0: 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Alô, Paulo! Ele, a sua esposa, toda a turma aí aguardando por você. Intervalo, Roberto Mixi. Já já tem mais aqui na Turma do Bate-Papo.
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0: De volta na Rádio Clube do Pará, de volta com a Turma do Bate-Papo. 21 horas e 8 minutos na Grande Belém, a hora certinha, baterias Moura. 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Meu amigo Heron Silva, lá em Vila Nova, município de São João da Ponta, tá lá ligado na Rádio Clube. Todo o povo aí de Vila Nova, município de São João da Ponta, obrigado pela audiência. O Heron está lá com o seu radinho de pilha nos acompanhando. Obrigado, viu, Heron? 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Bola de Fogo, boa noite, tudo bem aí?
4: Boa noite, Gaia, tranquilo, tudo bem com vocês?
0: Tá ótimo, melhorou agora lhe ouvindo. O Figueirense, eu diria, meu amigo, que já é passado. Não deu para ganhar? Paciência, tudo bem. Importante que o Paysandu tá bem na tabela da Série C. Agora o pensamento é o time do Anápolis. No primeiro jogo da decisão da Copa Verde, na próxima quinta-feira, o Paysandu que joga na quinta e corre para jogar no domingo em Belém a decisiva. Sendo que o Papão chega, eu acho que nem vai se movimentar e já vai jogar a decisão, né, Bola de Fogo? Um abraço.
4: Um abraço, Gaia. Pois é, sai na sexta, 7 da noite, só vai chegar no início da madrugada já de sábado em Belém. Eu acho que vai fazer só um estica as pernas na tarde do sábado e concentrar para o jogo do domingo. Então é isso que passa a ser também, né, um adversário. É o controle de carga, o pouco tempo de um jogo para o outro, o pouco tempo para treino, para descanso. Eu acho que não tem ser humano que não sinta isso, né? Pode ser atleta, pode não ser, pode ser até a máquina, né? A máquina tem hora que você tem que desligar a máquina e passar graxa, óleo, lubrificar para ela voltar a trabalhar legal, para não dar problema. E no futebol não pode ser diferente. Então esse controle de carga aconteceu na partida de ontem, porque a comissão técnica já tinha certeza que se lançasse aqueles que o controle acusou, o Paysandu poderia perder até por mais de 5 jogos, restante da temporada, tudo isso aí, Gaia. Coisa desse gênero aí que o torcedor acaba não entendendo.
0: O Paysandu, Marquinhos Belém, tem obrigação de vencer a Copa Verde ou não é bem assim? Hein, Marquinhos?
5: Gaia, chegou na final, entendeu? O primeiro objetivo é chegar na final. Né, chegou na final, do outro lado tem um adversário também, né, e aí fica, a gente não vai ser aqui soberbo, né, Gaia, a gente não pode tirar porque é situações diferentes, Série C e um título, né, que é a questão do Anápolis também, que está nessa competição.

0: pela questão da camisa, da tradição, e de jogar o segundo jogo em casa, né, e se depender do que vai ser nesse primeiro jogo, o Paysandu tem grande chance, sim, de conseguir o objetivo. Né? A gente quer muito esse título aqui para o futebol paraense. Para o Paysandu, então, né, que vem com esse planejamento, que foi construído desde lá do início do ano, né, essa mescla, tá entendendo, usando esses garotos da base aí que vem se destacando, que vem contribuindo bastante, né, já foi assim no Campeonato Paraense, já foi assim, né, na Copa Norte e agora na disputa da Copa Verde, Gai. Então, se continuar, né, como foi o Paysandu nessas duas decisões, tá, o Paysandu tem tudo para conseguir esse título, sim, Gai, até por conta do segundo jogo em casa e aí, né, fazendo a festa junto com a sua torcida, lotando, né, o estádio para essa decisão.
1: André, o Paysandu, pela campanha, pela camisa, como disse aí o Marquinho Belém, pela camisa, pela tradição, pela campanha na Série C, por ter conquistado a Copa Norte, o Papão é favorito contra o Anápolis para ganhar mais um título desta feita da Copa Verde? É, André? Cadê ele? Já me abandonou? Liga o microfone, André. Liga aí que eu acho que o problema é do microfone. É favorito por tudo isso aí, Marquinho Belém?
0: Gaia, é aquilo. Assim, é uma decisão. Mas o Paysandu, na minha opinião, ele tem um elenco melhor.
1: Ele é favorito ou ele é favoritaço?
0: Não, ele é favorito. Favoritaço aí, tá entendendo? Ele é favorito.
1: Uhum.
0: Não tem que tirar o mérito do adversário. Entendeu, Gaia?
1: Certo.
0: Às vezes tem equipe que consegue se preparar, mas o Paysandu também é essa equipe preparada. Né, tem equipe que consegue se preparar para jogo assim, tá entendendo? Dois jogos e tudo, né? E o Anápolis, ele demonstra isso. O Anápolis, olha só, ele tem uma dificuldade para campeonato, né, longo, como a gente tá vendo na Série C, tá entendendo? Mas aí, já nessa questão de jogo decisivo, de dois jogos e tudo, é uma preparação completamente diferente. Então, é jogos estratégicos, estratégicos. O Paysandu, na minha opinião, é um time que ele está preparado tanto para o campeonato longo, como é a Série C, e a gente está vendo isso, né? Comparando aí as colocações, o desempenho das duas equipes na Série C, como também nas decisões. Entendeu, Gaio? Como também nas decisões. Então, uhum, assim, é favorito, mas não é favoritaço. Agora, como eu te falei, né, tem o primeiro jogo, e aí, para o segundo jogo, que é dentro de casa, você tem que fazer um bom primeiro jogo, né? Para trazer essa vantagem para cá, né? E aí de fazer um jogo mais tranquilo. O Paysandu joga bem também fora de casa, ainda mais quando está com o time completo, né? Porque a gente for fazer um exemplo desse último jogo agora, o Paysandu perdeu, mas aí essa questão de você ter um jogador a menos já é difícil. Imagine dois. Então acho que se o Paysandu conseguir ter esse equilíbrio, esse lado mental, emocional, de começar com 11 e terminar com 11, né, eu creio que o Anápolis vai ter muita dificuldade, o Paysandu tem tudo para vir de lá com resultado positivo. Mas eu vejo sim, Gaia, entendeu? Por conta da tradição, da camisa e da torcida, principalmente, o Paysandu ele favorito para levar esse título.
1: E aí, André? É favorito o Bicola na decisão contra o Anápolis de Goiás? Cadê ele? Fala, André, quero te ouvir, meu amigo. Nada. Dinho, para a partida de quinta-feira, o Paysandu tem algum desfalque? Tem gente que não vai jogar? Como é que é?
2: Olha, Gai, eu acho que o Matheus Vargas dificilmente vai ganhar condição, né?
1: Dificilmente vai ganhar. Rapaz, eu tava vendo o lance, o pé dele ficou torto, assim, debaixo do corpo dele.
2: Cara, aquilo era pra ser vermelho direto.
1: Concordo com você.
2: Direto, sem cartão amarelo. Direto, vermelhão.
1: Foi horrível, cara.
2: Agora tá
1: expulso. Concordo com você.
2: E tem a possibilidade, eu acredito que eles vão reunir essa condição, o Caio Melo e o Quintana, pra ficarem à disposição do técnico Júnior Rocha pra esse jogo da quinta-feira.
1: Rapaz, eu não acredito muito nesse negócio de banho, de uruca, de sabe...
2: Eu não acredito. Não, Gaia, acontece. Não, sim, eu também, eu fecho contigo.
1: Pois
2: também
1: é,
2: mas... Esse cara tá numa maré. Meu irmão, quando tem que acontecer, pronto.
3: Agora Matheus Vargas,
1: né? Matheus Vargas. É, André, tu viu o lance, André?
3: Rapaz, eu vi. É como o Gaia falou, parece que a maré não tá boa pra ele, né, rapaz? Porque acho que o cara escolheu até ele. Esse aqui que eu vou pegar daqui a pouco. e fez o que fez lá com ele, que não sei, já fez exame, de tudo certo com ele ou não?
2: Não, o exame vai

0: Esse efeito, eu acredito que ele esteja fazendo. Se não fizer agora à noite, porque a delegação acabou de chegar em Goiânia, vai fazer amanhã pela parte da manhã para o departamento médico tomar conhecimento do grau da contusão. Porque ele estava sentindo dor, mas estava andando sem ajuda de muleta e tal. Acho que isso já é um bom sinal.
1: E aí, André? Eu acho que o Paysandu... porque eu digo que ele é favorito, porque volta o Marcinho, vai ter o time quase completo, não sei se vai ter o Quintana, como falou o Dini, o Caio Melo, mas o Marcinho já voltando, volta ali já o Castro, que pra mim é um zagueiraço, meu amigo, ele não tá, quando ele não tá, faz, meu amigo, Deus nos acuda, porque o cara joga muito esse Castro, viu, veio de volante do Águia, né, eu lembro disso, mas eu acho que...
0: Ainda tem um detalhe, tudo, viu, André... Qualquer hora dessa eu vou estar perguntando pro Júnior o seguinte. Júnior, tu já testou colocar Bispo e Quintana na zaga e adiantar o Castro pro meio de campo?
1: É uma solução, uma saída, né, Dinho? Nessas horas aí do
0: Ele jogava tá como volante do Águia e arrebentava, né?
2: Jogava muito bem no volante. Águia. Né? Exatamente.
1: Voltou de lá como zagueiro e zagueirão. Eu acho que é uma das saídas nessas ausências aí do Pedro Henrique, desses cartões. Eu acho que tem que fazer esse teste, até porque o Quintana e o Bruno Bicho jogou bem. Quintana é um zagueiro muito bom também. Eu acho que na quinta-feira o Paysandu tem tudo para fazer um bom jogo. O que nós vemos? Nós estamos vendo o Anápolis jogando futebol mediano ali na Série C, não tá amedrontando ninguém. Eu acho que o Paysandu tem time para chegar lá e fazer um bom resultado, sim, para no domingo fazer a festa no Mangueirão.
2: Gaia, fala. Eu quero contribuir nessa ideia que o Dinho deu do Castro. Eu cheguei a falar isso um tempo desse aqui, já tem um bom tempo, na verdade, né? Essa questão do Castro também de ser aproveitado ali como primeiro homem, né, do meio de campo. Como segundo também, que, como o Dinho lembrou muito bem, fez até gols vestindo a camisa do Águia. Não só jogava bem, mas contribuía também com assistência, com gols.
0: Porque ele tem, Marquinhos, uma boa estatura. E ele aparece até na área, né? Pelo tamanho que tem, para cabecear. Ele tem essa facilidade.
1: E uma grande impulsão, né? Estatura e impulsão, né?
0: Exatamente. Só como lembrança, a título de informação, o Anápolis não tem nada a ver, hein? Não tem nada a ver com a decisão. Mas só como lembrança, título de lembrança, o Anápolis, que hoje é o lanterna da Série C.
2: Exato. Então, o que é que acontece? Onde eu queria chegar? O Paysandu, ele ganha na estatura, né? Porque entra o Bispo, né? Tem o Quintana e aí tem o Castro. Se a gente parar para pensar, gente, o Paysandu ele tem um time muito, uma estatura baixa. Se você pegar ali, tá? Tirando a dupla de zaga, vamos dizer que ali ficava Castro e Quintana. Mas que o Quintana às vezes oscila. Você tem ali o lateral direito de Edilson, que é baixo. O Facundo, né, o Bonifácio, mais baixo ainda do que o... Acredito que ele é mais baixo ainda do que o Edilson. Aí você pega o PH, aí você pega o Caio Melo, tá entendendo? Você pega o Massinho, né? Então o Paysandu, ele tem um, sabe...
0: Os homens de boa estatura, viu o Marquinho? O Betinho, o Ítalo, Quintana, Castro e o Bruno Bicho.
2: Mas aí quando é pra reunir numa bola parada, até ok, entendeu, Dinho? Tu tem o Ítalo que volta. Mas eu não sei se tu já percebeu, eu vejo que o Paysandu sofre muito na bola aérea, viu, Dinho? Sofre muito, né? Porque tem um time muito mediano ali, né? Com uma baixa estatura. Claro que na bola parada aí você vem o Ítalo ali e tudo, que já encaixa ali com... Mas eu não vejo o Caio Melo, não vejo o Massinho, o PH nem se fala.
0: Não, nessa temporada o Paysandu foi o time que fez poucos gols de cabeça, né?
2: Pois é, mas eu digo para defender. Tô falando no setor defensivo, com a bola rolando. Como eu falei para você, bola parada, vem um escanteio, vem uma falta lateral, tá, o Ítalo pode vir, que aí sobe, sempre vai subir dois zagueiros. E aí o Ítalo pega um, a zaga pega outro, e aí vem outros jogadores do meio de campo e tudo e tal, né, do time adversário. Então, eu tô falando... Na fase defensiva, eu vejo que o Paysandu ele sofre muito na bola aérea. Então, com essa ideia que vocês estão colocando, eu gosto também muito por conta disso. Além do dinamismo no meio de campo que o Castro vai dar, tem também essa questão da bola aérea entrando o Bruno Bispo, que é um jogador de uma boa estatura também, e aí o Paysandu ele ganha também por esse lado. Eu acho que o Paysandu ele ganha jogando por baixo e ganha também na bola aérea, tanto na defensiva como na ofensiva também, porque o Castro é um jogador que tem um bom tempo de bola, né? Ele não é só alto, mas ele sabe aproveitar o tempo de bola, ele tem uma boa impulsão também, que faz com que ele leve muito mais vantagem. O Quintana nem se fala, muito forte também na bola aérea. E aí tem o Bruno Bispo, né? Então, é algo que o Dinho, viu, Dinho? Já te incentivando aí, já é o que tu já colocaria pro Júnior Rocha, se ele já pensou nessa possibilidade, se de repente isso possa vir a acontecer, ou seja, nessa decisão, nesses dois jogos, ou até no decorrer do Campeonato Brasileiro da Série C.
1: Ainda tem o Cleiton Pego também, que ele, eu não sei porque eu vejo lá na cabine, para mim ele é um cara alto lá, dá para também para ajudar no sistema defensivo ali.
2: Mas como eu te falo, André, eu tô falando...
1: Largou de cabeça, né?
2: Mas aí...
1: Não, o sistema defensivo, né?
2: É, eu tô falando de bola defensiva. Aí, no caso da bola parada...
0: Não, eu entendo, Marquinhos, aí tu vai deslocar um homem e não vai ter o que repor, né?
2: É, tá entendendo? Eu tô falando nesse sentido aí com a bola rolando, né? Porque hoje em dia o futebol, principalmente se tratando de Série C... Né, que é um jogo muito, né, muito físico, a gente sabe que é muito pelos lados o jogo, né? O Paysandu é muito forte pelas beiradas. E os adversários é a mesma coisa. Então, estou falando com a bola rolando. Com a bola parada e tudo bem. Aí vem o Cleiton Pego, vem o Ítalo ali, aí cada um pega o seu. Tem aquela marcação mista, né, que é algo que o Júnior Rocha gosta muito. Né? Tem a cara do poste, da bola, e aí cada um vai pegando o seu, entendeu? Mas é uma sugestão legal. Eu gosto. Eu gosto porque a gente sabe que a bola parada hoje em dia, e a questão dos cruzamentos, né, é muito usado. É muito usado cruzamento, é muito usado bola parada, que a gente sabe que é o que decide o jogo quando a gente sabe que tá difícil por dentro, né? A gente sabe que por dentro é muito congestionado. E aí é uma sugestão boa que o Dinho deu e eu aprovo, entendeu? Acho que seria interessante essa pergunta sim, entendeu, Dinho? Pro Júnior Rocha, para ver se de repente ele, se já passou pela cabeça dele isso e se de repente ele pode executar esse pensamento.
3: Alô, Zé Roberto, grande abraço para você, meu querido amigo Zé Roberto, esposo da Cláudia. Ele está no seu carro, está ligado aqui na Rádio Clube do Pará, nos acompanhando. É remista, mas está curtindo aqui o noticiário do Papão com Bola de Fogo. Um abraço, Zé Roberto, para você, para a Cláudia, obrigado pela audiência. Ligadão aqui na Rádio Clube do Pará, curtindo o Timão, campeão do rádio. O César, do bairro de Fátima, pergunta aqui o seguinte. Ele fala o seguinte, meus comentaristas, duas perguntas para você, para vocês. O Paysandu pode buscar reforços na própria Série C? É a primeira pergunta dele. Segundo, o Júnior Rocha é técnico de médio ou longo prazo? Começa com você logo, André, vamos lá.
1: Ah, eu vou começar com o Júnior Rocha, um técnico para ficar aí um bom tempo. Assim, do longo prazo, sim. Ele já mostrou que conhece, já mostrou que também sabe montar grupos, sabe ter um grupo na mão, né, inteligente na hora de montar um time, principalmente, aí você viu que no início do ano ele pegou um time e começou a treinar aquele time que ele achou que dava certo, treinou muito, engoliu todo mundo, foi campeão paraense, com o elenco que tem na mão, elenco enxuto, né, que tem na mão, então ele está mostrando aí que realmente conhece e acho que tem que ficar por muito tempo no Paysandu. E em relação a reforços, Série C, Série B, Série D, onde tiver jogador bom, eu acho que tem que buscar, jogador que mostre qualidade, que chegue para jogar, você viu, veio o Cleiton Pego, veio lá do, se não me engano, do Paraná, né, Dinho? Lá do Paraná, do time do interior do Paraná.
0: Isso.
1: Tava fazendo gol por lá, alguém do Paysandu viu e trouxe ele, tá aí, ó. Então é importante visualizar, ver bem, analisar bem o jogador e se vier para somar realmente, ajudar a equipe, ajudar o grupo, todo mundo será bem-vindo de qualquer série do futebol brasileiro.
3: Fala, Marquinhos.
2: Gaia, a pergunta dele é dele permanecer no Paysandu, se ele é um treinador de médio a longo prazo?
3: Se ele é um técnico de médio a longo prazo e se o Paysandu pode contratar reforços na própria Série C ou, de repente, na Série B, uma divisão acima de Taubicola.
1: Sim, não. Olha, o Júnior Rocha, Marquinhos, rapidinho, quanto tempo ele ficou no Luverdense? Ele ficou um tempo no Luverdense. Lá, né? Então, pois anos. Então é um técnico de ficar muito tempo na equipe.
0: Me parece, se a memória não me falha, parece que ele ficou 4 anos na Luverdense.
2: É, exatamente.
1: Pois é, pô.
2: É isso, ele tem esse histórico, né? O Júnior Rocha, ele é um treinador, e já provou isso aqui no Paysandu também, até porque teve propostas para sair, que ele gosta de começar, né, e terminar um trabalho, um planejamento. Entendeu? E eu vejo que ele é esse treinador sim, de longo prazo, né? Um treinador que ele consegue e até bom para qualquer profissional, né? Você pegar o início ali, né, da pré-temporada, você participar da montagem do elenco, daquilo que ele vai poder contar, daquilo que ele vai poder, né, trabalhar, né? E ele soube, né, pegar o que tinha aí e potencializar, fortalecer, entendeu? Acho que é muito positivo, tudo que ele vem fazendo. Às vezes a gente sabe que o torcedor ele não quer saber lá na arquibancada qual a idade do garoto que está ali dentro da arena, ali com a camisa do Paysandu, né? Mas já pensou um garoto de 18, 19 anos, 20 anos, entendeu? Já ter essa personalidade aí de estar jogando campeonatos, jogo decisivo, disputando o título, vencendo, né? Normal, vai oscilar um aqui, vai oscilar outro ali. Né? Teve alguns que foram contratados e nem conseguiram, e oscilaram para baixo, Danilo Peu, né? O próprio o lateral direito de
0: JP Galvão.
2: JP Galvão, tá entendendo? Enfim, e a gente viu uns garotos aí que não tinha rodagem, não tinha tanta experiência, fizeram muito mais. Mas faz parte, né? Faz parte do processo. Mas eu vejo muito isso, né? Ele é um treinador, sim, com certeza. Agora, sobre contratações, Gael, eu compartilho do pensamento do André, né? Eu acho que se você tiver jogadores de qualidade dando sopa na Série C, estando infeliz por algum motivo, ou então o Paysandu foi agressivo, né, oferecendo, né, uma situação boa para o atleta, sem problema algum, com certeza. Você tem que, sabe, você tem que estar com o radar ligado em todas as divisões. Quem sabe também jogadores ali que estão encostados, tem muitos clubes como o Clube do Remo, um exemplo, estou dizendo que ele vai puxar do Clube do Remo, mas tem clubes também que estão na situação do Remo, que tem 40 jogadores que estão doidos para emprestar, para negociar. Tá entendendo? E aí tu já pensou, é Paysandu, é Série C, é um time que sempre vai disputar título, né? É um time que vai chegar, né? Então, às vezes, isso aí acaba, o jogador acaba se interessando, entendeu? Então, tu tem Van Dijk, tu tem o Ícaro, tu tem o Marcelo Santana, tem o próprio Júnior, né? Tem o outro que eu esqueci agora, que faz parte da diretoria, o advogado, gente, deu um
0: bom Maia agora.
2: O Maia, entendeu? Então tem toda uma equipe aí para justamente, né, dar toda essa estrutura, dar tudo aquilo que de repente vai ser preciso para você trazer esse profissional. Então, sem dúvida nenhuma, aonde tiver ali jogador que venha realmente encaixar naquilo que o Júnior está precisando, seja para ser titular ou seja para ele ter como alternativa opção no banco, não importa a divisão, tendo essa qualidade, essa personalidade, vai ser sempre muito bem-vindo, né? Jogadores que realmente saibam jogar com a pressão, saibam crescer com a pressão, sabe que vai ser que é uma torcida que cobra bastante, exige bastante. E é importante não só ver a qualidade, mas ver a personalidade, né, desse jogador para saber crescer, entendeu? E jogar em time que é pressão ali 24 horas, né?
0: O Paysandu Esporte Clube precisa de muitas ou poucas peças para o restante da Série C, André Chaves?
1: Ah, precisa de acho que tem que ter uns 5 ou 6 aí, porque é reposição, né, Gaia? Você vê hoje o meio-campo do Paysandu, sai o Marcinho, quem vem pro lugar dele para fazer aquele trabalho que ele faz ali?
0: Fez falta
1: o entrosamento, né, que tem já. Fez falta, você vê, então, é assim, reposição. A reposição tem que ser pontual, tem que ser qualidade também, porque o grupo tem que ser forte, porque é uma competição que vai sendo jogada, são 19 jogos, e depois tem aí da outra fase, então é muito puxado. É como o Dini falou no início aí, muito jogador, o departamento médico diz, olha, isso daqui não dá para entrar, esse aqui vai estourar, então tem que ter reposição. E reposição boa, de qualidade, para que o time não perca a qualidade na hora do pega para capar, na hora do vamos ver realmente no gramado.
0: O André quer 5. Você pensa que o Papão tem que contratar quantos, Marquinhos?
2: É isso, de 5 a 6, né, jogadores ali, né? É importante, Gaia, porque o Paysandu, a gente percebe que cai um pouco, né? Desfigura ali quando o Júnior tem que mexer por algum motivo, né? Que é justamente, geralmente, essa questão física, essa questão clínica. Às vezes vem a questão também de um jogador tá suspenso, entendeu? Então, eu acho que essa mescla, ela não tem que ser só na usina. Ela tem que ser também aqui no banco, né? Você tem que ter essa mescla aqui no banco também para justamente você saber utilizar qual... Né? Porque é aquilo, o futebol não é uma cartilha, Gai. Então, às vezes... Não é todo jogo que você tem que fazer as mesmas mexidas, né? Cada jogo é uma história, é uma leitura diferente, é uma estratégia diferente, e é importante também, não só essa mescla, né, na usina ali, naquela usina do Júnior, mas ter essa mescla aqui também, para quando ele olhar, não, esse aqui vai dar, vou segurar um pouco o garoto aqui, vou colocar esse jogador que tem mais minutagem, que, sabe, já está acostumado com esse tipo de jogo, esse tipo de estratégia de jogo e tudo. Então é importante, Gaio. Eu vejo que é por aí também o número de contratações, entendeu? No mínimo 4, no mínimo. Mas se vier 5, 6, que venha, mas que venha realmente, entendeu? Não só para ser titular, mas também para ser bastante utilizado, para justamente não deixar a equipe cair fisicamente, tecnicamente, taticamente, como a gente vê o Paysandu caindo nesses momentos que o Júnior precisa mexer, que precisa rodar a equipe, entendeu, Gaia?
3: Tá legal.
1: Meu, o que querido... ganha jogo, Gaia, o que ganha jogo é time. O que ganha jogo é time, o que ganha campeonato é grupo.
3: Elenco, né, André?
1: Então, tem que ter um elenco forte.
3: É isso. Meu amigo Henrique Mouzinho está me ouvindo. Alô, Henrique Mouzinho, um abraço para você, filho do meu amigo Riquinho, lá de Tucuruí, ligado na Rádio Clube. Alô, Henrique, um abraço para você, gente da melhor qualidade, Henrique Mouzinho, nos acompanhando, obrigado pela audiência. Bom, para finalizar, tem mais uma aqui, que chegou aqui, do Fernando, lá da Condo. Ele pergunta, Marquinho, caso o Paysandu suba para a Série B, o Papão continuará investindo na base?
2: Tem que continuar investindo na base, Gaia, tem que continuar. É importante, é aquilo que eu falo, Gaia, eu já falei e volto a repetir. Eu tenho, essa é a minha opinião, não sei de você, mas o que estrutura um clube é venda de jogador. Tá entendendo? Claro, o patrocínio é importante, né? TV e tudo, mas é aquilo, né? Com o jogador aqui você faz o seu preço, né? Você valoriza aquilo que você tem, entendeu? Então eu acho que é sempre importante, o Paysandu ele precisa criar. Se o Paysandu, sabe, quer continuar com essa pegada, o Paysandu tem que ser, né, ele tem que ter essa identidade de clube formador, né, para justamente quando vier aqui contratar, comprar algum jogador, não oferecer qualquer coisa. Então o Paysandu já vem aprendendo, já vem mudando, né, essa identidade, entendeu? Essa imagem que os clubes têm, entendeu? E por isso que deu no que deu com a questão do PH, né, Gá? Então é importante você sempre deixar ali uma porcentagem para sua base. Agora, para isso, você tem que ter uma diretoria com muita personalidade, para chegar com um profissional que seja, o treinador, o executivo, falar assim, olha, você vai ter direito a tantas contratações, porque aqui eu já tenho 5, já tenho 6, e aí vocês contratam daqui para lá, que daqui para cá, aí, se vão jogar, é outra história.
3: É.
2: Mas aí são jogadores que vão ter que ser do elenco, não, só, não empurrando a goela baixa, porque tem qualidade, é porque tem talento, e já foi provado isso, entendeu, Gá? Então é importante você manter sim, com certeza, entendeu?
3: Programação do Papão aí, Bola de Fogo.
0: Ei, Gaia, deixa... Aliás, elas querem que você mande um abraço à Dona Rose, esposa do Grunizo. Mande um abraço para ela. Dona Rose, esposa do Grunizo.
3: Ô, Dona Rose, um abraço para você. Que Papai do Céu abençoe grandemente a tua vida, tá bom?
0: Faltou o Grunizo.
3: Grunizo, um beijo no teu coração, meu amigo. Muito obrigado pela audiência, meu nobre.
0: Lá na Vila Nova, Jurunas, no Tamóis.
3: Que beleza.
0: E a dona Renata Sem Estresse, tá todo mundo ouvindo você.
3: Renato, o que, rapaz?
0: Sem estresse, sem estresse.
3: Ah, tá.
0: Rindo o tempo inteiro, impressionante o negócio, olha.
3: Então pronto.
0: Impressionante, sorridente, o tempo inteiro leve. Gaia, amanhã, pela manhã, no CT do Vila, o Paysandu vai fazer a reapresentação, o trabalho. E na quarta-feira conclui também no CT do Vila, e na quinta-feira aí pro jogo. E fazer um bom papel para trazer a decisão com vantagem para Belém. Um abraço, Marquinhos, André, Roberto, Gainha, um abraço, já eu volto nas últimas.
3: Valeu, Dini Menezes, obrigado. Você volta já sim com o Magno nas últimas do esporte. 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Alô, Cléo! Grande abraço para você, muito obrigado pela audiência, obrigado pela preferência de sintonia. 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Lembrando que daqui a pouquinho, às 10 da noite, aqui na Rádio Clube do Pará, tem as últimas do esporte, a última atração esportiva do dia do Timão, campeão do rádio, com o comando do Magno Fernandes. O Magno já vai comandar a audiência aqui no microfone da sua Rádio Clube do Pará. Meu amigo Arnóbio, aí na Santa Casa, tá me ouvindo? Abraço, Arnóbio, para você. Muito obrigado pela audiência. 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Grande Luiz Pereira Paiva, um abraço para você, meu amigo. 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Intervalo, já, a reta final da turma do bate-papo.
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3: De volta na Rádio Clube do Pará, na reta final aqui da Turma do Bate-Papo, faltando 15 minutos para as 10 horas da noite, a hora certinha das baterias Moura. 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Alô, Paulo! Aí no quilômetro 17 da rodovia Castanhal, Terra Alta, ligado na Rádio Clube do Pará, ele, a sua esposa, toda a sua equipe de trabalho nos acompanhando neste exato momento. Obrigado pela audiência. Bom, voltando a falar um pouquinho aqui de Série D do Campeonato Brasileiro, André, Marquinho, ouvintes da Rádio Clube do Pará, no próximo sábado, todos os jogos, às 16 horas, na última rodada da fase primeira, da primeira fase da Série D. É bom lembrar que os representantes do Pará, o Águia de Marabá e a Tuna, já estão classificados, estão garantidos. E, graças a Deus, não dependerão da última virada que acontece no próximo sábado. O time da Tuna vai jogar contra o Imperatriz, lá no Frei Epifânio da Abadia, interior do Maranhão, enquanto que o Águia de Marabá vai jogar lá no Amapá contra o Trem, que perdeu ontem para a Tunaluso. Ou seja, Marquinho, os dois times do Pará, os nossos dois representantes, jogando fora. O Imperatriz vai receber a Tuna e o Trem vai receber o Águia. Como diria um amigo meu, menos male que os dois já estão classificados, hein, Marquinho?
2: Exatamente, Gaia. E assim, né, parabenizar a Tuna, né, de ter conseguido com uma rodada de antecedência, né? A Tuna, como a gente colocou aqui no início do programa, né, passou por muitas oscilações, uhum, aí. Eu ainda acho que está devendo. A Tuna acho que tem condições de melhorar e vai ter que melhorar, até porque está funilando, né, vai dificultar a outra fase, entendeu? Então a gente espera que a Tuna ela possa, né, passar menos susto do que passou nessa primeira fase. A gente tem que tocar no assunto, Gaia. Também a gente tem que... A questão de não ter o seu estádio, de não estar jogando dentro dos seus domínios, né, naquele horário também que não deixa de ser estratégico, pela manhã no Souza. Né, a gente sabe que a atmosfera é completamente diferente. A Tuna conseguiu vencer, eu estou falando vencer, né? Ficou 100% nessa fase classificatória na competição do ano passado. Então a gente sabe, né, da importância para qualquer clube, né, jogar dentro de casa, nos seus domínios, entendeu? Então isso aí, querendo ou não, acabou dificultando um pouco também esse desempenho da Tuna, né, de criar essa identidade. É Augusto Correia, é Castanhal, é agora na capital, mas jogando no Bainão, entendeu? Então isso aí, querendo ou não, também acaba atrapalhando um pouco, né? Mas conseguir o primeiro objetivo, que era classificar, né? E agora é ter que mentalizar isso, é ter que, sabe, entender, compreender que vai ser dessa forma para que a turma possa conseguir seu objetivo. Né? Vai ter que melhorar. E o Águia a gente já imaginava, né, Gaia? A gente já imaginava por tudo que vinha fazendo, entendeu? Eu acho que o Paraense serviu muito de laboratório para a equipe do Águia. Ela entrar muito forte na competição, como entrou forte também na Copa Norte, né? Foi uma equipe que fez uma bela campanha na Copa Norte. Saiu para o Paysandu, que é, né, o que chegou na final, que é o favorito para conquistar, já entra favorito, né, para conquistar esse título e tudo. Então, o Águia a gente já esperava, né, Gaia, que ia conseguir essa classificação aí com o pé nas costas, por tudo que a gente viu aí o Águia jogando, né, e desempenhando, né, suas partidas, tanto dentro como fora de casa.
3: E se der para ganhar, né, André, a Tuna ganhar o Imperatriz e o Águia ganhar o Trem, melhor ainda, porque na outra fase o jogo da volta, no caso, será em território paraense. Cadê ele? Será que cai o contato com ele? E André? Já foi? Pois é. Então tem que ganhar, né, Marquinhos, para poder jogar a última em Belém. Belém que eu digo é, por exemplo, a Tuna em Belém e o Águia em Marabá.
2: Exatamente. É sempre bom, né, Gai? Independente de qualquer coisa, não pode relaxar, né? Você tem que manter essa sequência. A Tuna precisa também dessa... Principalmente a Tuna precisa dessa sequência, mas é bom você, sabe, conseguir uma vitória para entrar com mais moral ainda, entendeu? Na próxima fase, já está classificado, mas é importante. É importante você sempre estar aproveitando ali o jogo quando ele está sorrindo para você. E a Tuna, principalmente, né, foi algo que aconteceu bastante. O jogo ali tinha momento que estava sorrindo bem para a Tuna, e a Tuna, né, perdeu o jogo no último minuto, empatou jogos no último minuto. Mas é sempre bom, Gai, independente de estar classificado ou não, você vencer para entrar ainda com mais moral na próxima fase.
3: André, e a seleção brasileira? Gostou ontem, André? Tá difícil o contato com ele aí, né? A internet dele acho que não tá simpática. Marquinhos, gostou do Scratch Canarinho ontem?
2: Sim, sempre bom, né, Gaia? O adversário, claro, a gente... Um adversário muito abaixo tecnicamente, né? Fisicamente, taticamente, do que a seleção brasileira. Mas não teve dificuldade, né? Preocupação ia ser se você, né, com o time... A seleção como o Panamá, você ter alguma dificuldade ali. Mas não foi que aconteceu. Né? Tanto a equipe... o time do primeiro tempo como do segundo tempo, né, realmente conseguiu jogar muito bem, conseguiu fazer os gols aí, e é sempre importante, né, ter uma despedida como essa aí, já aqui do Brasil, com uma vitória dessa aí, é sempre importante para ir melhorando cada vez mais o ambiente, né, e indo, dando essa confiança, né, e recebendo essa confiança da arquibancada e eles lá também, né, absorvendo isso.
3: Gostou do penúltimo jogo do Scratch Canarinho antes da Copa, André?
12: Primeiro tempo de preocupação e segundo tempo de esperança. A preocupação porque o time que o Ancelotti pensa em colocar, que todos nós pensamos que pode ser esse, né? Com exceção dos dois zagueiros que não jogaram, do Marquinhos e do Gabriel Magalhães, primeiro tempo foi uma apresentação abaixo do esperado da seleção brasileira, né? Luiz Henrique não apareceu para o jogo. Matheus Cunha, o homem que vem buscar a bola aqui para fazer o papel do 10, também não foi tão bem no primeiro tempo. Então, causou preocupação, sim. Porque é o time que ele pensa em colocar na Copa do Mundo. Agora já pensa até em fazer mudanças, né? Devido a esse baixo rendimento no primeiro tempo. Mas a gente preocupa por isso, né? Porque o time dele estava ali, não tinha dois zagueiros e não foi bem, o pessoal não foi bem. Meio campo ali, Casimiro e Bruno Guimarães, coloca dois homens ali. Bruno Guimarães, na minha, não foi tão bem, muito bem. E no segundo tempo, com a entrada daqueles que queriam o jogo mesmo, querem mostrar futebol, a situação melhorou bastante para o time, para a seleção brasileira. Eu acho que, tomara que o Ancelotti visualize também o que nós estamos vendo aqui, para que ele possa... Eu não sei também se teve ali algum receio de contusão do pessoal que consideraram titular no primeiro tempo, né? Né, Marquinhos? O cara pensa assim, pô, a Copa do Mundo tá na porta, vou aqui meter a perna, vou dar carrinho, não tem como fazer isso. Até com medo de uma contusão, de medo de ficar e ser cortado, que ainda pode cortar aí até o início da Copa, se não me engano, por contusão. Então é preocupante. Fiquei preocupado ontem, primeiro tempo sim, mas tomara que que o homem lá, que o Ancelotti consiga realmente ver e que tem que ser feito para que a gente consiga fazer uma boa Copa do Mundo.
3: É, o Brasil que joga agora sábado, 19h contra o Egito, aí sim será o último amistoso antes da Copa do Mundo. Para a gente ir embora, para finalizar o programa, começar com você logo, André, para liberar você. Está confiante no Hexa ou está meio receoso?
12: Não, eu estou confiante. Nem o time campeão começa bem, Caia. Nem o time campeão do mundo começa bem. Sempre tem problemas, sempre tem essas coisas de jogador não estar bem. Então, acho que o desenrolar do campeonato, os três jogos iniciais dessa fase de grupos, é que vão dizer se realmente a gente pode ter chance de chegar ao título ou não. Porque nesses três primeiros jogos aí que vai ter o desenvolvimento do sistema tático dele, do que ele está pensando para a equipe, aí sim o time pode ganhar volume e chegar no mata-mata, nas mata-matas aí e conseguir ser campeão. Vai depender muito disso.
3: Tá legal, André. Um abração, muito obrigado pela tua participação. Conte conosco, estamos juntos e até a próxima, se Deus quiser. Muito obrigado, André.
12: Valeu, Gaia. Valeu, Marquinho. Um grande abraço a você também, ouvinte da Rádio Clube. Boa noite.
3: Valeu, André Chaves. Marquinho, tá confiante no Ex?
2: Olha, Gaia, eu posso te dizer que eu diria pra ti que o Brasil ele entra no grupo dos candidatos ao título, né? Ao lado aí da Argentina, França, Inglaterra. O Hexa é uma possibilidade real, né? Mas a equipe ainda precisa mostrar consistência, né, Gaio? Né? Contra adversários de primeiro nível durante o torneio, né? Então, vamos aguardar. Né? A gente, como brasileiro, claro, a gente está torcendo, a gente quer muito. Então, bora ver como é que vai ser o comportamento, né, Gaia? Da seleção na Copa do Mundo. Né? Vamos ver como é que vai ser essa primeira fase aí, como vai ser esse tempo de preparação, né? Para justamente o Ancelotti, ele caprichar nas escolhas dele, que as escolhas, as convicções dele possam ser muito positivas pra gente ir de jogo a jogo, entendeu? Crescendo mais ainda, e aí a gente acreditando mais ainda. Eu acho que isso aí vai partir muito, Gaia, quando iniciar a Copa do Mundo, entendeu? Aí sim a gente vai ter uma noção se a gente vai, sabe, ter essa confiança mesmo da seleção conquistar esse Hexa.
3: Tá legal. Valeu, Marquinho. Um abraço, muito obrigado, boa semana e até a próxima, se Deus quiser.
2: Valeu, Gaia. Um forte abraço para você, para toda a nossa equipe, nossos ouvintes aí. Uma semana abençoada. Deixando meus últimos abraços aqui para os dois Márcio, o Márcio Oliveira e o Márcio Kiko, né, que estão nos acompanhando também. E o seu destaque, para variar, ele mandou aqui. Porque o André já saiu, né, Gaia? Mas aquele senhor lá que ele não conseguiu lembrar pelo apelido é o seu Nonato, né, conhecido como Garotinho, lá em Vista Alegre. Tá? Não sei se o André ainda está ouvindo a gente, mas é o seu Nonato, que o papai falou, meu filho é Nonato, é o Garotinho, ele é conhecido assim lá em Vista Alegre. Então, um forte abraço aí pro seu Nonato, aí, o seu Garotinho, tá? Uhum. E também pra gangue do papai, né? Que ele tem uma gangue aí, a galera dele aí, tudo e tal, né? Do Agito e tudo, que é o Tilei, o Alailson, o Ronaldo e o Afonso, né? Essa galera aí também que é sangue bom demais, entendeu? Gaia, se tu fosse daquela época, Gaia, se tu encontrasse essa galera aqui, tá entendendo?
3: Uhum.
2: Vou te contar. Pensa numa galera pra tomar, pra beber essa galera aqui, viu? Quando começa, não tem hora pra acabar, né? Mas são pessoas também que só bebem ali na deles e tal, sem fazer confusão, sem alteração. Ninguém se joga pelado dentro do garapé, entendeu? Como tinha um parceiro...
3: É verdade, é verdade.
2: Ou tinha um parceiro que se jogava no garapé, meu irmão era... Enfim. Mas é isso, Gaia.
3: Valeu.
2: Foi show de bola, turma do bate-papo. Até o próximo programa, se Deus quiser, Gaia. Fica com Deus.
3: Valeu, Marquinho. Muito obrigado. 21h58, a hora certinha. 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Mais uma vez, um abraço aqui. Grande abraço à minha amiga Dilvanda Faro. Está ligada na Rádio Clube do Pará. Está lá em Brasília. Alô, Dilvanda Faro. Um beijo no seu coração, minha amiga. Muito obrigado pela audiência. Yuri Faro também está ligado conosco, grande Yuri, todos na audiência da Rádio Clube do Pará, obrigado. O nosso carinho, obrigado pela audiência. 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Uma galera lá ouvindo a gente, muito obrigado pela audiência. 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Missão cumprida pela mais ouvida, acabou a turma do bate-papo. Obrigado a Roberto Mix aqui no áudio. Obrigado você pela audiência, pela preferência de sintonia. Timão, campeão do rádio, comando e liderança, Guilherme Guerreiro, com a coordenação do Giuseppe Tomazzo. Em nome de todos, eu agradeço pela audiência. Vem aí o intervalo comercial, o prefixo da Rádio Clube, já já tem Magno Fernandes e as últimas do esporte, a última atração esportiva do dia do Timão campeão do rádio. Tchau, pessoal.
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0: Alô, amigos da Amazônia! Aquele abraço, boa noite, Belém do Pará. 22 horas mais 6 minutos. 10 da noite mais 6 no ar a partir de agora. Mais uma edição do Campeoníssimo.
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0: Aqui comigo na mesa de áudio nesta noite de segunda-feira. A fera, Roberto Mixi.
2: É nós na fita.
0: Homem que depois que assumiu a mesa de áudio ontem, fez com que o Remo garantisse a vitória. É, rapaz, tô te falando. Às 10 da noite, mais 7 minutos, bora tirar os destaques dessa edição.
3: Remo venceu na 18ª rodada do Campeonato Brasileiro e deu férias para jogadores que só retornarão dia 20 próximo para recomeçar trabalho e continuar nas competições nacionais. Tem dois jogadores, goleiro Ivan e Marcelinho, estão na seleção da semana e Fenômeno Azul deixa mais de 1.300.000 reais nos cofres do Clube do Remo. Executivo de futebol, agora tratando de rescisão de contrato com alguns jogadores, depois de um acordo, e também acertando com novos atletas que chegarão para reforçar o Clube do Remo no reinício da competição. Bainão também vai sofrer reparos nesta paralisação no período de Copa do Mundo. Daqui a pouquinho eu trago meu convidado, o goleiro Ivan. Ele apareceu bem e o Remo está sim bem servido de goleiros. Daqui a pouquinho eu trago meu convidado, o goleiro Ivan. E o noticiário completo do Clube do Remo, aqui nas últimas, três jogadores apenas que estão no NASP fazendo o tratamento. Tudo isso aqui nas últimas e o noticiário completo do Clube do Remo.
4: Paysandu!
5: Já está em Goiânia, depois da derrota de ontem para a equipe do Figueirense, com 2 a menos. Volante, barra meia, está esperando o resultado de exame para saber que grau foi a sua contusão no joelho na partida de ontem. E Paysandu Esporte Clube agora se volta única e exclusivamente para a primeira da decisão da Copa Verde contra a equipe do Anápolis. Torcedor do Paysandu em Goiânia, procura de ingressos, quer estar lá para apoiar o Paysandu Esporte Clube nessa noite de quinta-feira. Marcinho de volta, Caio Mel, possivelmente Quintana, também é o departamento médico do Paysandu, trabalhando a todo vapor para colocar esses jogadores em condições de jogo e à disposição do técnico Júnior Rocha. E ingressos já estão à disposição do torcedor para a grande finalíssima do Mangueirão no domingo às 18 horas e 30 minutos. Daqui a pouco tudo isso e muito mais aqui no Som das Últimas. Muito mais aqui no Som da Clube com você, Magno. E vou trazer como meu convidado Matheus Vargas e também de quebra doutor José Silvério para falar da situação. E o Júlio Rocha também para falar do jogo de ontem. Aquele abraço, um bom programa e eu volto já.
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1: Sérgio Pinto.
7: CBF divulgou arbitragem para a decisão da Copa Verde. Quarta-feira, com jogos pela segunda fase da Série 2. FPF vai reunir em Assembleia Geral no meio de semana. Paysandu está classificado na Copa do Brasil. Já já as novidades da FPF aqui nas últimas do esporte.

0: vocês.
1: Aí, 10 da noite, mais 11 minutos. 22 horas e 11 minutos. Programa aqui na Clube, aqui na 106.9 FM. Essa é a última etapa, o último programa, é claro, que você sabe que se acompanha diariamente de 10 à meia-noite. 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Volte à marca dos campeões, seu Roberto Mix, e bora faturar. Na volta tem mais aqui na Poderosa.
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0: Estou de volta no seu rádio, 10 da noite, mais 15 minutos. 22 horas e 15 minutos. Noite tranquila, a capital paraense. Noite bonita, sem chuva, por incrível que pareça. Noite calma. Noite que ainda o torcedor do Clube do Remo comemora o bom. Tá seco, Roberto, aí pra eu sumir. Ah, tá. Ah, sim, foi. É cagada do Tomás no cartaz, né? É, rapaz. Ô, Tomás. Teu bug. Mas, enfim, vamos lá. Noite que o Clube do Remo, a torcida do Clube do Remo ainda, festeja a grande vitória contra o São Paulo. No duelo realizado pela Série A do Campeonato Brasileiro. Partida da 18ª rodada. Noite que ontem, né, mais de 25 mil espectadores. E sofreram alguns momentos. Primeiro tempo do São Paulo foi até mais interessante. No segundo tempo, o Remo mostrou futebol. Dominou as ações. E aos 48 minutos, quando ninguém acreditava mais que a coisa ia sair, Marcelinho recebeu a bola numa espirrada do Diego Hernandes. Aliás, perdão, do Leonel Pico. Uma espirrada do Leonel Pico em noite que foi a despedida de Diego Hernandes, né? Também. Aos 48 do segundo tempo, ele abriu o placar. Ele marcou o único gol da partida. O Moreno, bola pra frente. Pegou assim. O gol da vitória do Clube do Remo, Roberto Mixi.
1: Cláudio Guimarães.
2: Que está atacando pra caramba, olha a bola agora, e agora com Marcelinho!
3: Marcelinho!

Garcia, qual é o bala da rede no decorrido? 48 no segundo tempo, já no acréscimo, 41 no segundo tempo. A turma do São Paulo pedindo revisão do VAR. O árbitro

0: está indicando o centro do campo, está validando o gol, o placar de Vidas Macedo Ferriaça está lá.
1: Remo 1, São Paulo 0.
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3: Marcelinho foi o nome do jogo. Tava merecendo esse gol, Marcelinho, diga-se de passagem. E aí, o Remo sobe para 18º na tabela, dá uma aliviada, né, na disputa pela permanência da Série A. Haja visto que tá a 3 pontos agora de sair. Então agora vai pro recesso, vai pro período de descanso. E daqui a 50 dias nós teremos o retorno com Corinthians e Remo lá no Itaquerão. E ontem também tivemos o Paysandu jogando pela Série C, perdendo de virada para a equipe do Figueirense. Papão saiu na frente com o gol do Juninho. No entanto, acabou sofrendo a derrota. Time mesclado do técnico Júnior Rocha. Mas tudo que sofreu ontem, mais uma vez, com expulsão de atletas. Isso é preocupante. Sobretudo o excesso de cartões do Pedro Henrique. 14 cartões e agora com a primeira expulsão, que foi determinante para o resultado do jogo. Assim também como o Luciano Taboca, que expulso infantilmente também, foi determinante para o resultado do jogo. Mas o Paysandu segue ainda na dianteira. O Barra, agora à noite, vence, né, pelo placar de 2-1. E faz com que o Paysandu volte para a segunda colocação e o Brusque fique em terceiro. Muita confusão, inclusive, lá no estádio que ocorreu a partida. Tivemos também ontem a sofrida vitória da Tuna contra o Trem por 1-0 pela Série D. No sábado, o Águia de Marabá já havia passado o carro também. Então, com exceção do Paysandu, que perdeu de virada, o futebol paraense foi bem exitoso nesse final de semana com os clubes nos quais as competições estão sendo realizadas no futebol masculino. 10 da noite, mais 22 minutos. E sem contar, né, a seleção brasileira, 6-2. Diante do Panamá, último jogo antes da viagem para os Estados Unidos, que já aconteceu. E agora que venha a Copa do Mundo, meu amigo. Que venha a Copa do Mundo. 989-53-1583. 989-53-1583. Galera já mandando mensagem por aqui. Parada é a seguinte. A noite termina com as últimas e não amanhecia as primeiras. Comandados por Magno Fernandes e Reginaldo Barros. É exatamente isso. E manda mensagem ao amigo Paulo Vasconcelos lá em Capanema. Lá em Capanema. O Nego Ivan manda mensagem aqui na pelada de segunda-feira. Guerra desfocou o time. Ei, chefe! Quase perde. Rapaz. Algo aconteceu. Tiraram o homem da bola dele, rapaz. Que isso? Écua. Se não tiver pro departamento médico, de novo pra variar. Silas do Jurunas. Cuidado, meu bem, cuidado que o leão vai amassar. Tenho dito que quem cair no Mangueirão vai ser difícil ganhar do Remo. Vamos juntos e com pés no chão, eu acredito. E vamos permanecer na Série A do Campeonato Brasileiro. Avante, Remo! Silas do Jurunas é quem manda a mensagem. Tem mais aqui chegando. É, Magno, tem gente que não dorme mais em Belém depois que o Remo subiu. Apá, Deus te defenda. E manda aqui a mensagem o Adriano Silva. Tem mais um. Galera do texto aqui. Deixa eu ver. Cadê? Magno, boa noite. Aqui é Carlinhos Soares de Coracê. Magno é histórico, o Paysandu ser o maior campeão regional do Brasil. Agora eu não sabia que era histórico que o Remo com 120 anos de fundação não tinha ganhado São Paulo ainda. Meu Deus, é muita vergonha! É, não tinha ganhado não. Ganhou! Ganhou a primeira. Quem fala é o Carlos Soares. Ganhou a primeira, Carlos. Magno, boa noite! Melhor programa de esportes da rádio. Me informe, amigo. Opa, obrigado. Com relação às novidades de reforços para o Leão. Alguma novidade? Chico da Costa? Pode ser. Dieguinho, Nicolas, Gustavo Mosquito. Rapaz, esses aí, esses três, eu acho que a pessoa que divulgou isso já tava meio louca da cabeça, sabe? Não tem nada. Mas esse aí dos três não tem nada. O Chico da Costa, talvez. Vamos aguardar. Magno, sou Jeová Cavalcante aqui de São Luís, município de Garapé-Açu. Torcedor do Papão da Curuzu. Vamos buscar o Axa da Copa Verde. É quinta-feira, viu? O jogo de ida é quinta-feira. Aliás, a venda dos ingressos lá em Anápolis já está acontecendo. O Paysandu também já divulgou a venda dos ingressos, a quantidade já, a primeira parcial, 10 mil já confirmados para o jogo de domingo no Langueirão. Magno, boa noite. É obrigatório dar férias para todos os jogadores. O certo era eles fazerem uma intertemporada para poder melhorar os fundamentos. Março de Nonideua. Mas vai acontecer, Só explicar uma coisa aqui que... Todos os clubes que estão disputando a Série A do Campeonato Brasileiro irão dar férias para os jogadores. Todos os clubes. Isso é claro, os que não forem para a Copa, é logicamente, né? Como o Remo vai passar 15 dias de férias aos jogadores, e depois haverá uma intertemporada. Sim, vai haver uma intertemporada com amistosos e tudo. Então, vai acontecer isso aí. Deixa eu ver. Bora pra galera do áudio. 989-5315-83. 989-5315-83. Aqui na Clube você fala. Dá aí teu recado.
4: Magno Fernandes. Aqui é o Jailson do Guamá.
3: Fala, Jailson.
4: Magno Fernandes. Parabenizar pelo programa aí, pela rádio aí, né, pela Rádio Clube ser nossa porta-voz, né, nós temos voz aí na Rádio Clube, né.
3: Sempre.
4: E Magno, ontem eu tava, quando eu comecei a escutar o jogo do Remo, eu vi que era o Cláudio Guimarães, eu fiquei contente, porque apesar do Cláudio Guimarães e de ser secador, de ser lá do lado, mas... E dá sorte pro Remo,
3: cara. Aquele sec dá sorte como
4: é? Os maiores triunfos do Remo, sempre o Cláudio Guimarães aí tá narrando, né? Então, o Cláudio Guimarães, ele é nosso amuleto da sorte. Eu tenho isso com ele. Eu sei que ele é do time do contra lá, mas ele dá sorte pra nós. Um abraço pra você aí, parceiro. E pra todos da Rádio Clube.
3: Valeu. Rapaz, esse é um negócio meio interessante, né? Tem torcedor que... Se apega muito nisso. Dá sorte, ou se não dá sorte. Tem um narrador, né, Roberto, que liga pra cá e pergunta, ele vai narrar? Ah, então, ixi, vai perder. tem isso. 10h28, fala aí, torcedor.
5: Boa noite, Marcos Fernandes. João Castro aqui de Barcarena.
6: Fala, mano.
5: Sou torcedor do Paysandu. Marcos Ferraz, fala aí. Me falaram que o campeão da Copa Verde pode ter uma vaga na Libertadores
6: ou não.
5: Na Sul-Americana.
6: Não.
5: É verdade, falei.
6: Não, amigo, não. A situação é a seguinte, deixa eu explicar, porque ficou esse dito não dito aí, essa cruzilhada de informações erradas. O que que acontece? Vamos lá. Falei ontem, na transmissão, vou falar de novo. A CBF, ela, juntamente com a Conmebol, né? Conmebol, no caso. Que relatou isso foi o presidente da CBF, Sami Chaudi. Ele relatou que a Conmebol, ela estuda a possibilidade de criar mais uma competição. Não tem nada a ver com Libertadores, não tem nada a ver com Copa Sul-Americana. Não tem nada a ver com isso. A Conmebol, ela estuda a possibilidade de criar mais uma competição internacional envolvendo os clubes dos países que são que abrangem a região a floresta amazônica. A região amazônica, que são aqui, vamos lá. Se a tia Maricotinha me ensinou direito, geografia, então é Brasil... É Bolívia, é Venezuela, é Colômbia, acho que pega um pouco do Peru. E como as Guianas francesa e a inglesa, além de Suriname, mesmo sendo da América do Sul, eles não pertencem à Conmebol e sim à CONCACAF, então eles estão fora. É como se fosse, por exemplo, na Europa, fazer uma comparação. A Europa tem a Champions, que aqui é como se fosse a Libertadores. Aí tem a Europa League, que aqui é como se fosse a Sul-Americana. E lá também tem a Conference League. E aí a Conmebol estuda nesse formato. Mas por enquanto não tem nada certo ainda. É apenas uma possibilidade, um projeto que está sendo estudado. E que vamos ver, né, se vai ou não para frente. Toda essa situação. 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Tem mais um aí, fala aí, torcedor.
7: Boa noite, Magno. Boa noite, operador Alexandre Marituba. E Magno, onde foi a noite que ninguém pôde secar ninguém, né? Dos dois jogos no mesmo horário, ninguém secou ninguém. E o clube do Remo tá de parabéns. E um grande erro que o Paysandu vem cometendo, que ele prioriza ele prioriza essas Copas aí e esquece o campeonato da Série C. Para mim, o mais importante para o Paysandu é o campeonato da Série C, mano, porque esses campeonatos não te dão dinheiro. Agora, o acesso tem que ser prioridade para o Paysandu, coisa que não está sendo. E esse Pedro Henrique aí, rapaz, o que ele tá fazendo na vida dele? Esse bicho tá doido da cabeça dele, é? Tá vivo sendo expulso esse bicho?
6: Não.
7: Boa noite.
6: Não, vive sendo expulso não. Foi a primeira expulsão dele. Ele não vive sendo expulso não. Boa noite, Magno. Fala pro velho Carlos Jurunas, que ele falou que São Paulo ia ganhar do Remo, né? E o Remo ganhou. Perdeu foi o time dele. Quem tá dizendo aqui é o Lucivaldo. Deixa eu ver aqui, tem mais um. Dá teu recado aqui na Clube do Pará. Fala aí, torcedor.
8: Boa noite, Magno Fernandes. E a ligada do teu programa.
6: Obrigado.
8: Mais última dos esportes.
6: É.
8: Saudações azulina. Pra quem? Fala, Magno, pra quem achou que o São Paulo ia vir aqui meter uma goleada no Leão. Ai, meu pai amado. Eu fico pensando nesses caras aí secando o Remo na Série A. Um ano secando o Remo na Série A. Aí vem aquela desculpa. São Paulo não jogou nada. Aí eu pergunto, até quando, rapaz? Até quando vai dizer que o time de tal não jogou nada? Ah, não sei o que, quem não jogou. Ei, rapaz, vão se tratar, rapaz. Vão no psicólogo. Vão se benzer.
9: Égua.
8: Vão cuidar da vida de você, rapaz. Para com essa inveja, invejoso. Ô, seu invejoso, para com isso, se liberta. Vai até na Universal pedir oração forte pra tirar essa inveja que vocês têm, porque o Remo tá na Série A, pô. Tem torcedor do outro lado aí na Mucuna que nem bateu o Shark bate mais.
9: É, rapaz, que isso? Remo,
8: dorme. Que isso? Com o Remo na cabeça. Almoça, toma café, janta, vai trabalhar pensando no Remo na cabeça. Pensando que o Remo tá na Série A. É igual aquele político que é igual o Lula, que só fala do Bolsonaro. O Lula não fala mais de nada, o Lula só fala no Bolsonaro. A mesma coisa o Mucureto. O Mucureto, de vez cuidar da vida dele, ele sabe mais das coisas do Remo do que do próprio time dele. Então, ei, Mucureto, vai cuidar da tua vida, deixa a nossa que... A gente é outro patamar, a gente é Série A, não é Série C não, pô.
10: Boa noite, Magno. Boa noite. Fábio aqui do Marizal, no aplicativo. Pô.
9: Obrigado pela carona. E tu
10: faz companhia pra gente aqui.
9: Obrigado.
10: Foi só um descuido, o Paysandu tá perdendo quando tem que perder. Né? Bora pra cima, bora botar 40 mil no mínimo no Mangueirão domingo pra trazer mais esse título. Acho que a gente vai ter que alugar uma sala, porque... A sala de troféu da Curuzu já não dá mais. Ou a gente pega emprestado, né? Ou a gente aluga para um pessoal aí que não tem nem troféu, só tem Rainha da Rainha.
9: Ih, rapaz.
10: E camisa 13, Fábio do Marizal. Fica com Deus, que Deus abençoe vocês.
9: Rapaz. Alô, Magno, Leão. Pera, deixa eu ver se entendi aqui. Alô, Magno, Remo, Leão, a fera já começou. Só quero ganhar os 19 jogos para somar 45 pontos. Ah, dos 19 jogos, ganhar 9 para somar 45 pontos. É. Sérgio Coutinho aqui da Vila Sorriso de Coraci. Já os secadores lamento. Tem mais aqui. Dá teu recado. Fala aí, torcedor.
11: Boa noite, Marcos Fernando. O verdadeiro Papa Chibé do Juruna, hoje ele não vai se pronunciar, né? Porque a Mucura pegou peia, né? O verdadeiro Papa Chibé do Jurunas. Ai, ai, Mucureto, velho.
12: Fale, Magno.
9: Fala aí,
12: sucesso,
9: mano.
12: Sucesso pra ti, meu irmão.
9: Obrigado.
12: Bom programa pra nós.
9: Opa.
12: Eu acompanhei o Remo ontem, né?
9: Uhum.
12: Foi uma vitória merecida. No segundo tempo, o Remo amassou o São Paulo. São Paulo cansou, claramente sentiu. E eu acredito que com essa parada, com alguns reforços, dois zagueiros, um lateral esquerdo, um meia, mais um volante e um cara de beirada, treinando esse time, somando com o que tem, tirando algumas gordurinhas, o Remo tem tudo para se manter. Entendeu? Tem tudo para se manter. O campeonato é difícil? É. Mas provou nesse primeiro turno que o Remo tem condições, cara. Entendeu? Aquela impressão de que a gente era meio que impotente, incapaz, antes do campeonato, quando a bola começou a rolar, não é bem assim, não. Dá pra encarar esses times. Entendeu? Então, diante disso aí, mano, nós... Temos tudo para ficar, eu acredito, eles vão ter que aturar e aceitar o Norte na Série A. Não querem, mas eles vão ter que aceitar. E quando eles se acostumarem, eles vão até gostar de vir para Belém. Entendeu? É 3, 4, 5 anos na Série A, pai. Se estruturar e aos poucos construir essa rotina de Série A, né? É o Moacir Júnior aqui da Pedreira. Boa noite pra vocês aí.
9: Valeu, Moacir. Magno, boa noite. O Remo vai perder um bom jogador, Diego Hernandes. Fábio Gol da Marambaia. Abraço. Eu falei há pouco que o Barra tinha vencido o Brusque, né? Mas o Brusque, ele me dá trabalho. No último lance, o Brusque empatou, rapaz. No último lance, 53 do segundo tempo, Clinton ali empatou o jogo. O Arley abriu o placar aos 23 do primeiro tempo. Aí depois o Ryan empatou para o Brusque aos 28 do segundo tempo. Aos 46 do segundo tempo, o Matheus Barbosa fez 2-1 para o Barra. E tudo ok, né? Beleza. Isso aí tinha acabado o jogo, porque teve briga depois. Mas aos 53 do segundo tempo, o Clinton empatou. O Brusque permanece em segundo e o Paysandu segue em terceiro. Então, quando eu falei há pouco que o Barra tinha vencido o Brusque, o Paysandu subindo para a segunda colocação, esqueça. Sim, boa noite, Magno. O Remo vai perder um bom jogador, Diego Hernandes. Fábio Gol da Marambaia, abraço. Cara, o problema todo não é o que o Remo vai perder, o Remo tentou. O Remo tentou manter o Diego Hernandes. Só que o empresário fez besteira. Diego Hernandes, ele também não quis aceitar uma redução já avisando uma sequência de contrato. Remo botou a proposta seguinte: Tati, renova contigo até o final de 2027, ok. Mas se o Remo cair, aceita uma redução salarial? Ele disse não. O Remo, então beleza, não tem acordo, não tem contrato. Então foi mais ou menos assim, o Remo tentou permanecer com o Diego Hernandes, mas acabou que a coisa ela não aconteceu. Diego Hernandes é um bom jogador. Tá aprovado por A mais B que é um bom jogador. Só que tem um detalhe, né? O Diego Hernandes de 2025 não chegou em 2026. Agora eu concordo que dava pro Léo Condé dar para ele mais minutagem. O cara só entrava ali 40, 45 no segundo tempo. Ontem ele entrou depois do gol. Aí ia fazer nada, né, mano? Tipo, um Poveda que é um a menos o Remo. Quando tá o Poveda em campo é um a menos. Não dá. O Mangonte tava exausto também. Jogando na posição que não é dele ali, né? Mas mesmo assim, vai fazer falta no Remo, Diego Hernandes? Pode ser que sim, porque é um jogador bem identificado com o torcedor. Mas volto a dizer, o Remo tentou a renovação dele, só que acabou não dando certo. Tem mais aí, fala, torcedor!
13: Boa noite, Magno Fernandes. Aqui é o Gilmar do Guamá, 100% Leão.
9: Fala, Gilmar.
13: Magno, eu queria fazer uma pergunta para vocês aí.
9: Manda aí.
13: Ou para quem souber me responder. Quer saber, vai parar o campeonato brasileiro, né?
9: Uhum.
13: O quinto campeonato mais disputado do mundo é o campeonato brasileiro da Série A, a Elite, né?
9: É.
13: Na Série A, vai parar também na Série B.
9: Sim.
13: Com menos expressão, e da Série C, que é de várzea, né? Vai parar da Série C, vai parar o campeonato do Jurunas, do Satélite, do Tenoné. Uhum. Não vai parar.
9: Ah.
13: Né? Só não vai parar a Série C. Por que, Magno? Por que não vai parar esse campeonato da Série C? E outra, aos mucurentos secadores aí, viu? Que foram dormir de cabeça inchada ontem. Esses mucurentos, preste atenção no time de vocês, viu? Vocês estão falidos. Vocês estão no fundo do poço e ficam se preocupando com o clube do Remo na Série A. A gente vai sair dessa, nós vamos sair dessa zona na hora certa. Vocês ficaram a lanterna toda do Campeonato Brasileiro da Série B ano passado, iniciaram com a lanterna e morreram com a lanterna enfiada. Então, estão falando de quê? O que é que estão encarnando? Se manque. Viu? Se preocupe com o time de vocês, que estão todos endividados aí. Vocês ganharam 400 mil dessa Copa Norte aí. 400 mil. A gente levou 1 milhão e 500, 1 milhão e 400, eu creio eu, ontem. Viu? Cada jogo aí o Remo tá levando mais de 1 milhão de reais aí. Fora da Copa do Brasil. Imagine vocês numa oitava de final da Copa do Brasil, numa quarta de finais, semifinais, como o Remo já chegou. Viu? Então se manque. E repare o time de vocês, que o time de vocês não tá nada mel. Boa noite, Magno. Que Deus abençoe. Aqui é o Gilmar do Guamá. Valeu. 100% Leão. Abraço, Paulo Fernandes e égua. Paulinho Luz e Som e toda a nação azulina. Que Deus abençoe a todos.
3: É, ele misturou, foi tudo agora. É, pô, parece assim, será? Acho que não, pô. É doido, é? Bora com mais um aqui, 10h45. Boa noite, Magno. O Remo se dá bem nas competições quando o Cláudio Guimarães narra e o Saulo sai de férias. Atenção! Quando o Saulo sai de férias, o Remo se dá bem. Ah, o Rogério Ceni deve estar com enxaqueca pelo Bahia e pelo São Paulo. Ademir do Jurunas. É, mas será, pá? Boa noite, Magno. Sou o Borges, aqui do Jurunas Fé. Sobre prioridades, o Paysandu, ele tá certo em buscar título. A Série C vai ter mais jogos ainda e a Copa Verde está na final. O Remo na Série A não ganhou nenhum título esse ano. O título do Remo, sinceramente, para a Série A, é a permanência na elite. A nível financeiro e patamar, o título do Remo é a permanência na Série A. Não tenha dúvida disso. 10h46, eu vou com mais um, fala aí.
14: Fala, Magno, boa noite a você, boa noite, ouvintes, clube. Rapaz, eu tava ouvindo você fazer o comentário aí, né, sobre o Diego Hernandes. Realmente é complicado, tem jogador que ele, ao invés de se ajudar, ele acaba se atrapalhando, né? Principalmente quando ele deixa tudo na mão de empresários, né? Infelizmente, Diego Hernandes é um bom jogador. Até acho que o Remo deveria valorizar ele mais. Jogador que não vem sendo utilizado esse ano, né? O treinador tá colocando ele faltando 5 minutos para acabar o jogo. O cara não vai aparecer nunca, né? E o Remo até hoje, né? Nós estamos já em junho. O Remo não tem um camisa 10 de fato que faça a diferença no meio de campo do Remo. O Remo não tem um centroavante, aquele matador.
3: Não tem.
14: Né? Poveda entra aí, as três porradas, né? Corre lá, mais perdido do que segue em tiroteio na frente, às vezes dá certo, na maioria das vezes não. Eu acho que o Remo tem tudo para continuar brigando aí, brigando pela permanência na Série A. A gente sabe que não é fácil, porque eles não querem os clubes do Norte na Série A, nós somos menosprezados, somos discriminados, essa que é a realidade. Vamos jogar aí contra tudo e contra todos, contra a CBF, contra a arbitragem. Mas se o Remo contratar alguns jogadores pontuais aí para o meio de campo, ataque e até mesmo para a defesa, eu acho que dá para acreditar na permanência. Um abraço, é o Guilherme da Marambaia.
3: Valeu, Guilherme. É mais ou menos isso aí mesmo, concordo. Remo precisa um zagueiro. Remo precisa... acho que o lateral esquerdo... Sei como é que tá a situação do... Talvez ele possa ser que ele saia, né, o Cufré. Talvez. Precisa de meia. Precisa de mais um ponta. Mais um centroavante. O Vivian, ele na entrevista ao Cachado, semana passada, ele falou que o Remo deve trazer uns 6 jogadores. Vai embora uns 10 ali, trazer uns 6. O Remo tem que também não deixar sair ninguém... que ele tem interesse em permanecer na janela. Que também é possível de acontecer. Tem mais? Fala aí, torcedor.
15: Fala, Magno. Boa noite, Magno, meu amigo. Um abraço a você aí, toda a sua audiência. Magno.
3: Oi.
15: Os caras não dormem mais, Magno. Os caras estão tontinhos, Magno, que estão até trocando informação. Tão doido pra jogar Libertadores Sul-Americana.
9: É, rapaz.
15: Ai, que a Copa Verde vai dar vaga pra não sei o que. Não. Tá aí a Copa Verde, bora jogar a Série A então. Vai dar vaga pra jogar a Série A. Bora, bora. Ai, uma piada mesmo. Olha esses mucuretos, são uma piada. Magno.
9: Eu.
15: Finalmente, finalmente um jogo seguro da defesa do clube do Remo.
9: Chama!
15: Né? Não tomou tanto sufoco.
9: É doido, mano.
15: O problema de ontem foi a falta do Jajá, né? Na transição. O Remo sentiu muita falta do Jajá. Naquele contra-ataque rápido. E o Manga tá uma íngua. Complicada a situação do Manga. Mas aí, na resiliência, na vontade, na persistência, deu certo. Saiu o gol. E nós saímos vitoriosos ontem. É, nunca foi fácil. Nunca foi fácil. Nunca ninguém disse que ia ser fácil. Nunca do lado daqui, do lado A. Ninguém falou que a Série A vai ser fácil, que a gente vai permanecer, que vai... Não, nunca. Essa soberba é pro lado de lá, que acha que já subiu, que acha que é o papa título não sei do que. Pega lá o título, vamos jogar a Série A então. É complicado, né? Mas é isso aí. E Magno, o pessoal aí tá agoniado por causa de reforço, reforço. O pessoal tem que acalmar, calma que vai chegar. Deixa primeiro sair essa galera aí que estão acertando as rescisões. Vai sair todo mundo aí que não vai ser utilizado e vai chegar os reforços. Calma que vai chegar. É, não pode se agoniar que senão vem porcaria, né? Um abraço, é Amaral aqui do Gomar.
9: É verdade.
16: Bora lá. Magno Fernandes, boa noite. Aqui quem tá falando é o Fernando da Pedreira.
9: Fala, Fernando.
16: Meu amigo, eu fico prestando atenção, ouvindo esses comentários dos Leoa Pirenta.
9: É,
16: aí.
9: Rapaz, que é isso?
16: Ele diz que o pessoal do Paysandu não bate, não dão mais no couro, vive com o Remo na cabeça e vão trabalhar com o Remo na cabeça. Vão, rapaz, eu sinceramente, olha, eu sou Paysandu, mas eu não me dou a esse desperdício do meu tempo, da minha mente para estar com o Remo no meu pensamento. Tem tantas outras coisas para mim me preocupar. Tu acha que eu vou me preocupar só porque o Remo entrou na Série A? Parece até que é o único time a participar da Série A. Pelo menos eles, em relação ao Paysandu, eles estão em segundo. Porque na nova era agora do formato da CBF, de 20 clubes da Série A, o Paysandu foi o primeiro e o Paysandu passou 4 anos na Série A, batendo em São Paulo, batendo em Santos, batendo em Flamengo, viu? E de por causa disso a gente morreu. Saiu da Série A, foi para a Série B, da Série B foi para a Série C, da Série C ele ficou 7 anos na Série C e subiu, depois desceu de novo e depois subiu. E eles que ficaram 7 anos sem nenhum título, nenhuma divisão, ficaram aí chupando o dedo aí. Enquanto o Paysandu enchia esse mangueirão de torcedor aí. Eles são igual pinto na merda, sabe? Quando eles pegam assim uma comida farta, aí eles se lambuzam todo, fico alegre, fico feliz. Vou cuidar do Remo de você, rapaz, que sobe, sobe, sobe e não sai do lugar. Anda, anda, anda, não sai do lugar. Vai ficar, vai... É igual filho de meretriz.
9: Ih, rapaz.
16: Que ele foi gerado na zona, nasceu na zona, vai ser criado na zona.
9: Égua.
16: E vai morrer na zona.
9: Não diz.
16: Obrigado,
9: isso.
16: Um abraço.
9: Rapaz, só um detalhe, o Remo não ficou 7 anos sem divisão, não. Vamos lá, 2008 ele cai da Série C. Ele não garante classificação para a segunda fase e aí em 2009 ele fica sem divisão, ok. Disputa a Série D em 2010. Aí fica sem disputar em 2011. Ele disputa novamente em 2012.
6: E fica sem disputar 2013. Disputa novamente 2014. Ano que teve 10 clássicos, rapaz. E disputa novamente 2015. Então ele ficou 3 anos só. 7 não, foram 3. Magno, boa noite. Sou remista, mas não gostei do comentário desse torcedor. E por isso mesmo que o Remo tá ganhando 1 milhão em cada jogo, que continua na... Pera. Boa noite, Magno, sou remista, mas não gostei do comentário desse torcedor. E por isso mesmo que o Remo tá ganhando mais de 1 milhão em cada jogo, que continua na zona. Não deveria estar na zona, certo? Não é por falta de dinheiro. Sérgio Coutinho de Coraci. Nós, remistas, temos que cuidar do clube do Remo, esse é o certo. Torcedor do clube do Remo, a fera, mais de 50 anos, Sérgio de Coraci, tá aí o recado dele. Deixa eu ver, o torcedor tá mandando aqui. Magno, avisa aí, o Paysandu ficou, agora falou de um, vai falar de outro. O Paysandu ficou de ser divisão em 71 e 72. O Paysandu não jogou o brasileiro naquela época, em 72. 71, 84 e 88, se não estou enganado, mas é por aí. É por aí, esse é mais ou menos isso. 10h55, bora aqui, tem mais torcedor participando aqui com a gente nas últimas do esporte. Fala aí, dá teu recado.
17: Boa noite, Magno Fernandes. Boa noite. João Paixão, remista de OT.
6: Fala, mano.
17: Esse torcedor do Paysandu que fala agora, ele é meio perturbado. Né? Quem entende de zona é o Paysandu. Pergunta pra ele se ele esqueceu quantas rodadas o Paysandu passou na zona, na Série B do ano passado. Na zona e na lanterna. Fala pra ele também quantos anos o Paysandu passou sem divisão, pra ele deixar de ser prosa. Esses caras ainda têm a cara de pau de dizer que não são arrogantes, né? Que não são soberbos, né? Oh, um abraço, fica com Deus, meu irmão.
6: Aí, ó, torcedor participando. Aqui, 10h56. Deixa eu ver. Fala, Magno! Sabe me dizer se o Diego Hernandes, o que rebaixou o Paysandu, vai permanecer no Remo? Wagner da Cidade Nova, abraço. Abraço pro Claudemir Vitiligo. Égua? Égua do apelido. Claudemir Vitiligo. Toma-te. Cara, assim, o contrato dele acaba dia 30 de junho, de empréstimo junto ao Botafogo. No momento não há nenhuma situação do Remo para renovar com ele. Agora, o Remo tentou, porque nem eu falei anteriormente, o Remo já tentou. O Remo tentou a renovação. Só que o empresário não aceitou, que o Remo ofertou, e nem um pouco o jogador também não gostou muito dos valores, não. Então, a situação é mais ou menos assim. Tem mais? Diz aí.
18: Boa noite, meu amigo Magno Fernandes. O Paysandu tem que entrar focado para conquistar mais um título da Copa Verde. O time do Paysandu é o seguinte, ele conquista títulos. Comemora títulos, não igual esse timezinho aí do Remo aí.
6: Ih,
18: e comemora... Zona de rebaixamento. Quando eles estavam sem série, eles vieram aqui em Quatipuru. O prefeito chamou eles daqui pra dar um... 200 caranguejos e dois serão de golpe. Eles comeram que eles estavam na... liso.
6: Nossa,
18: no domingo deles, Quatipuru.
19: Boa noite, Magno Fernandes. Boa noite. Você tá na Cidade Nova. Esse doido aí, desse torcedor aí, ele tem que se... Ele tem outras coisas pra se preocupar, mas é com bunda branca quando ele sai, que vai pra casa dele. É esse e o Remo, não tem outra. Só abriu boca pra falar besteira. Um abraço, tchau.
6: Valeu.
19: Pra ti.
6: Tem mais um, bora lá.
20: Fala, meu amigo Magno Fernandes. Quem tá falando aqui é o Diego Barreto, motorista de aplicativo.
6: Fala, Diego.
20: Tô residindo no bairro da Cabanagem.
6: Opa.
20: Magno, estava no estádio ontem, cara. O que o Vitor Bueno me fez passar raiva, eu tava no gibi. E o Condé também, né? Como sempre, custa muito a mexer no time.
6: É verdade.
20: Mas que bom que tudo deu certo, né? Saímos com a vitória, graças a Deus, estamos com a vitória. E é isso aí. É focar, fazer dessa pré-temporada que o Remo realmente não teve, né? Foi muito curto.
9: É, foi bagunçado.
20: E com certeza, né? Com as boas contratações, nos lugares certos, a gente vai conseguir essa permanência aí. E se Deus quiser, final do ano, vamos estar comemorando essa permanência aí. Quem sabe, né? Até uma vaga aí pra Sul-Americana.
9: Uhum.
20: Boa noite, Magno. Um abraço pra todos aí, meu irmão. Um abraço pra todo motorista de aplicativo aí, meu amigo. Opa. Portela, meu amigo Turu.
9: Boa.
20: E todos que estão aí na pista, meu amigo. Valeu.
9: Valeu. Tem mais um, bora lá.
0: Boa noite, Magno Fernandes, que tá falando aqui, o Zé Messias de Bragança.
9: Opa, terra boa.
0: Ouvinte do teu programa de todas as noites. Magno Fernandes, eu quero participar do teu programa aí.
9: Bora.
0: Tá falando desse idiota aí que falou que o Paysandu tá no fundo do poço. Ele esqueceu que o Paysandu foi campeão em cima do clube dele de elite. Elite de merda aí.
9: É, rapaz, que isso?
0: Ganhou o São Paulo no último suspiro do jogo aí. Foi um jogo igual, tá? Como é que o time campeão paraense tá no fundo do poço? Como é que um clube que tá no fundo do poço, que foi campeão da Copa Norte, ganhou 400 mil, ganhou o acesso lá na frente da Copa do Brasil do ano que vem.
9: É, isso é verdade.
0: Quantos milhões não vai ganhar? 2 milhões, participar da terceira fase da Copa do Brasil. Agora vai disputar o final da Copa Verde, vai lotar o Mangueirão. Como é que um idiota desse aí vem dizer que o Paysandu está no fundo do poço?
21: Fala, Magno, boa noite.
9: Boa noite.
21: Coração, um abraço para o Robertinho.
9: Fala.
21: É, Magno, tem duas coisas só para te falar.
9: Manda.
21: Enquanto eles comemoram vitória, a gente comemora título.
9: Oh.
21: E outra coisa, o Pedro Henrique tá parece o Vilela, pô, ano passado.
9: É verdade.
21: A cada três jogos era. É, aí ficavam sem jogar. Aí voltava, aí mais três jogos, mais três cartão. Aí isso fica difícil, né? Bora conversar, alguém tem que conversar com ele pra ver se isso daí muda, que se fica difícil desfocar o time, prejudicando o time, que pra mim o fator essencial pra gente ter perdido ontem foi ele, porque se não fosse expulso, pelo menos o empate a gente trazia lá de Santa Catarina.
9: Concordo.
21: Porque mesmo desfocado o nosso time. O time do Figueirense não ganhava da gente de jeito nenhum se o Pedro Henrique não faz essa burrada.
9: Concordo. Bora lá.
22: Beleza, Magno Fernandes, mesa de áudio, Robert Mix, um abraço a toda a equipe esportiva, ao comando do Guilherme Guerreiro. Olha, neste domingo, mais uma vez, a Rádio Clube do Pará mostrou que aonde tiver um clube de futebol paraense,
9: tá,
22: seja qualquer divisão, vocês estão lá para transmitir.
9: Tá nova!
22: Aí, primeiro, na quarta divisão, depois teve, né, a terceira e a Série A. Que bacana! E olha, eu colocava nas outras emissoras depois, à noite, nenhuma, já tava já no comercial, tocando música, outra programação, e vocês lá. Vocês encerraram a programação de vocês já hoje, segunda-feira, aqui no estado do Amazonas, por volta de meia-noite e 11 minutos. Aí, no estado do Pará, uma hora e mais 11 minutos. Então, meu amigo, as outras não é só blá blá blá, não tem. Tem uma aí que saiu da fala de um dia desse. O negócio é like. Like e aparecer no vídeo. Olha, tô bem na tela. Eles se preocupam com o cabelo e tal, a camisa que estão vestindo. Like, like, like. Ela surgiu agora. Tá na fralda. Mas vocês não. Bacana, hein? A Rádio Clube do Pará no Esporte é a primeira a chegar, a última a sair. Vocês não estão se elogiando, não. É que é o ouvinte que reconhece o trabalho de todos. Parabéns, hein? Vocês não mandam recado. Vocês vão lá. Aqui é Nildo Silva, beleza, beleza? Do município de Palitinho, Estado do Amazonas. Bom trabalho.
9: Valeu, amigo. Bora lá ter mais um.
23: Oi, Magno Fernandes. Boa noite. Bom programa aí para você aí, para seus ouvintes. Eu estou aqui em Florianópolis, Santa Catarina.
9: Opa!
23: Ontem nós fomos marcar presença ali no Scarpelli. Infelizmente não deu o papão, time mesclado. O juiz expulsou dois jogadores do Paysandu, né? Mas enfim,
9: é
23: paz na virada. Paysandu está mais numa final de uma Copa Verde, né? Eu espero que o Paysandu jogue com o time titular, né? Podemos dizer assim, porque esse time mesclado, o Paysandu que jogou aqui com o Figueira. Tava jogando muito mal ontem. Jogou muito mal na realidade, né? Mas a gente está confiante numa boa vitória lá em Goiânia na próxima quinta-feira e fazer festa no Mangueirão dia 7, né? Um abraço para todos os seus ouvintes. Rodrigo Rocha, aqui de Florianópolis, Santa Catarina. Se puder, Magno, manda um abraço para minha terra, Marudá.
9: Opa, Marudá,
23: que Deus abençoe a todos. Boa noite.
9: Boa noite. Bora lá, ter mais.
1: Boa noite, Magno Fernandes. Boa noite. Magno?
9: Oi.
1: O torcedor que manda áudio dizendo que a gente tem inveja da pirenta na Série A. A gente não participou só uma vez, não. A gente participou foi anos da Série A. E outra. Pra ir pra uma Série A, tá pegando taca. Ganha, mas não sai da zona, parece Kenga. Aí a gente tá mesmo, porque vai virar chacota. Não adianta nada, vai virar chacota dos outros. É um time fraco, né, que levou sorte ontem, entendeu? E outra, a gente pergunta pros remistas, qual é a única série que eles foram campeões e não respondem. Nem na camisa eles não usam a estrela da Série C que eles ganharam. Então é uma soberba muito grande. Eu acho que já tá rebaixado. Aí voltar só pra cumprir tabela. Mas tá rebaixado, tá.
9: Será?
1: O Danilo sai da zona. O Paysandu tá bem, rapaz. E outra coisa, a gente tem que ganhar tudo que é Copa mesmo. Não tem esse negócio de... A gente vai... Prioriza aqui algumas coisas. Ganha as Copas. Porque ganhar a Copa é história. E bora correr atrás do título da Série C. Porque dá pra ganhar. Esse ano dá pra ganhar. E deixa o soberbo lá pegar as tacas dele, que inveja. Quem seca a merda é sol. Biratã Junho, aqui da Cidade Nova, taxista. Bora pra cima, papão.
9: Obrigado pela carona.
2: Boa noite, Carlos Magno. Carlos Magno.
9: É outra rádio. Ah, beleza.
2: Quero fazer uma pergunta aqui pra você.
9: Manda lá.
2: Aqui no programa. O que você acha daquele jogador do Nacional que jogou no Amazonas, né? Parece que é Eric Varão, né? Um volante. Ele é um bom jogador. O que você acha, Carlos Magno? Seria um bom jogador aí para reforçar o Paysandu para a Série C aí, quando abrir a janela. Outra coisa, Carlos Magno. Que você acha ali do Thalisso ser testado no lugar do Marcinho, quando ele não poder jogar, quando ele estiver suspenso, ou quando ele sair no decorrer do jogo, né? Devido aí a essa sobrecarga, né, que o Paysandu tá tendo. Porque eu me lembro quando o Thalisso começou na base, né, do Paysandu, e jogava de meia esquerda, né, de meio armador. Porque agora é o seguinte, Carlos Magno, todos aqueles atletas, jogadores que é meia, né, esquerda, agora só joga pela beirada, né? Acabou aquele jogador de ofício, né, que era o camisa 10. Pode ver que a maioria dos jogadores brasileiros agora, as equipes, Catu, eles fazem essa jogada de beirada, né, de lado, né, o meia esquerda, né? O Thalisso, ele era meia esquerda, né? Não sei se você lembra. Então, acho que ele poderia ir fazer a função do Marcinho quando o Marcinho estiver ausente. O que você acha? Você concorda ali? Quando o Marcinho não poder jogar, né? Ou ele tiver que ser substituído, colocava o Thalisso ali na função dele, que o Thalisso tem um passe bom, né? Carrega bem a bola, um jogador inteligente. Colocava o Thalisso na posição dele ali, fazendo a beirada, né? E o Thalisso de meia esquerda ali. O que você acha? Será que é uma boa ideia? Silvio César da Sacramento.
9: Não é bom não. Bora lá, vou com o último.
4: Boa noite, Magno. Nossa Fernandes. Boa senhora. Noite, Paulinho Lúcio.
9: Não, Capão, Paulinho.
4: Meus amigos, pra mim, o nosso treinador foi responsável pela derrota de ontem.
9: Ih, rapaz.
4: É um grande treinador. Não pode diminuir o trabalho dele. Melhorou muito, parceiro. Tirou leite de pedra, mas ele pisou na bola. A nossa prioridade é a Série B. É o acesso, viu? Então, eu acho que ele pisou, mexeu muito no time, tirou o Castro da zaga, Quintana, sabe? Edilson, a zaga todinha, os laterais. Então, para mim, ele errou nisso aí. Mexeu muito no time. Ele tem que chamar esse rapaz, o Pedro Henrique, excelente jogador. Craque de bola, mas muito temperamental. Bate muito, chega muito pesado. Foi expulso de graça, sabe? E o Tabalca ontem completamente perdido.
5: Rachou a Tabalca.
4: Mas vamos lá. Aliás, busca do ex, aliás, só o Brasil e o Paysandu pode ser ex esse ano. É verdade?
5: Olha aí.
4: Queria mandar um abraço pro Alexandre de Marituba. Parabéns, amigo. Parabéns para você, entende? O Tenente Mauro, que são remistas conscientes aí. Parabéns pela vitória de ontem. Tô mandando você parabenizar o Paysandu pelo título, Alexandre. Então, um abraço para você. Zé Maria, um abraço para você também. Estão fazendo boicote contra você
5: tá
4: e contra mim aí.
5: Tá o mesmo.
4: Entende? Pode ter certeza disso.
5: Tá o mesmo.
4: Porque nós somos verdadeiros.
5: Ah.
4: Eu sou polêmico, eu sei. Mas sou ouvinte dessa rádio desde o tempo de José Lessa no plantão da meia-noite. Tá bom? Então tem que respeitar esses torcedores, ouvintes raiz dessa poderosa, desse canhão que é a Rádio Clube do Pará, PRC5. Fiquem com Deus. Carlos Correia dos Runas, o verdadeiro Papa Título do Norte, em busca do Hexa. Um abraço, o Super Papão.
5: Com essa, Roberto, pode faturar, mano. Vou tomar café.

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5: De volta no seu rádio, aqui nas últimas, bora iniciar o giro. Começando por que lado, Roberto?
6: Remoto!
5: Isso aí, ranqueado!
7: Paulo Cacheado!
8: Boa noite, um grande abraço, meu caro Magno Fernandes, um abraço a todos ligados aqui na Poderosa Rádio Clube do Pará, o Leão Azul Paraense, meu amigo, férias para os jogadores do Clube do Remo. Pernas pro ar, que ninguém é de ferro, né? E o detalhe, os jogadores, depois da brilhante vitória de ontem em cima do São Paulo, Fenômeno Azul presente com mais de 25 mil torcedores, né, Magno? Fenômeno Azul deixou pros cofres do Clube do Remo mais de 1 milhão e 300 mil reais líquido, olha só, que coisa maravilhosa, né? Jogadores saíram de férias e o Remo deixou um recado, né? Eu estou no páreo, na luta. O Magno depois vai explicar aí, com certeza aí, com relação a essa previsão aí. O Remo está encostando, né? O Remo encostou, o Remo está a dois a três pontos desta zona de perigo. O Remo é o 18º, chegou ao que queria chegar ao Clube do Remo, 18 pontos, e cravar aí 4 vitórias nesta competição. Isso é importante. O Remo deu um alento muito grande para o torcedor, que já se reanimou. E olha, e hoje o Clube do Remo publicou, né, uma nota, planejamento para o período da pausa da Série A, né? Todo mundo sabe que a partir de hoje não tem movimentação no Clube do Remo, apenas 3 jogadores estão em tratamento lá. O caso do Marcelo Rangel, o Taliari e o Talisson, o zagueiro, né? Esses 3 que estão fazendo tratamento no NASP e terão que se recuperar também, vão sair de férias, tá? Então, olha aí, eu vou ler a nota aqui. Foi publicada hoje a nota do Clube do Remo. Após a vitória diante do São Paulo no último domingo 31 pelo Campeonato Brasileiro da Série A, o elenco do Clube do Remo entrou em período de férias a partir desta segunda-feira de hoje, em razão da paralisação da competição por conta da Copa do Mundo. Os atletas azulinos terão descanso programado até o dia 15 de junho. 15 de junho, entre os dias 16 e 19 e as atividades serão realizadas de forma remota, seguindo o planejamento elaborado pelo Núcleo Azulino de Saúde, que é o NASP, e junto com a comissão técnica, com o objetivo de manter a condição física dos jogadores durante a pausa no calendário. Os jogadores que estão no departamento médico continuarão o tratamento durante a paralisação do NASP. Neste período de paralisação, o clube também realizará melhorias estruturais no Baenão. Além disso, o gramado passará por um processo de manutenção dentro do planejamento do departamento de futebol. Estão previstos 3 amistosos, jogo-treino durante a intertemporada. A reapresentação do grupo, olha aí, reapresentação do grupo está marcada.

0: marcada para dia 20 de junho, no período da manhã, no Baenão, quando o elenco iniciará preparação para a sequência da temporada com foco na disputa do Campeonato Brasileiro da Copa do Brasil também. Está aí, portanto, a nota do clube do Remo, mas não fala nada que jogador já foi contratado, não fala nada que jogador já rescindiu o contrato com o clube do Remo. O Remo está encontrando dificuldades para rescindir contrato com todos esses jogadores. Essa que é a grande realidade. Eu ouvi o doutor Gustavo Fonseca no Bate-Bola, que o Magno inclusive estava comandando, né, Magno? E o doutor colocou isso aí. Não, ninguém, jogadores foram embora todos, mas todos têm contrato com o clube do Remo. Esses jogadores que, os nomes especulados nas redes sociais, que a gente sabe que o Remo está querendo limpar, né? Querendo mandar esses jogadores, só que tem contrato, recebem bons salários, e contrato alto não é assim que se faz uma rescisão. Não é fácil para fazer uma rescisão um jogador que ganha 280 mil reais. Ele vai ganhar onde isso? Hein? Onde? Essa é a grande realidade. Esta é a preocupação também do jurídico e do clube do Remo. 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Portanto, ainda falando do jogo de ontem, né, rapaz, que coisa maravilhosa. Remo, no final, matou com o gol do Marcelinho, que faz uma função interessante ali pela direita, e aquela jogada bacana ali pela direita, ali quando entra o Matheus, né, liberando o Marcelinho, e às vezes saindo o nosso Pikachu. Então, clube do Remo agora está com 18 pontos, chegou à quarta vitória no Campeonato Brasileiro da Série A, e vai continuar o campeonato somente no dia 22 ou dia 23, o Remo jogando contra o Corinthians lá no Itaquerão. Já falei isso aqui. E pela Copa do Brasil, o Remo jogará no dia 2, lá na Vila Belmiro contra o Santos, dia 2 de agosto, e dia 5 de agosto aqui em Belém, no Mangueirão. São esses jogos aí, né, que o Remo vai trabalhar. E o Remo vai fazer aí treinamentos também, antes, vai para uma semana antes, vai para São Paulo e depois jogar contra a equipe do Corinthians. Mas o maior problema, né, Magno, hoje do clube do Remo é essa rescisão de contrato com esses jogadores. Essa que é a grande realidade. Eu conversei com o executivo antes de viajar. Eu acho que ele já deve estar viajando de hoje para amanhã, né? E atento nisso aí, né? Conversação aí com procuradores de jogadores que estão acertando para vir reforçar o clube do Remo, já que esses jogadores já estejam, inclusive quando voltar o elenco, né? Terão que ser apresentados no dia 20, e esses jogadores que o Remo está pretendendo trazer, esses atletas, já estejam aqui em Belém no dia 20 para continuar com o trabalho, né? Que todos estão se movimentando, né? Esses jogadores que eu sei que estão se movimentando também, outros clubes por aí. Vamos aguardar o que é que vem por aí, e os jogadores, esses que a gente imagina que vão sair do clube do Remo, se assim der tudo certo. Com relação ao jogador, o Diego Hernandes, todo mundo sabe que já que ele não ia ficar mesmo, né, pediu um alto para renovar contrato, e ele está voltando este mês. O contrato dele vai até o final de junho. Então ele já sabe que vai voltar, deve ter viajado, para se reapresentar no Botafogo. Agora tem outro detalhe. O Cadu está lá. O Remo tem um valor lá para receber pela venda do Cadu para o Botafogo. Os direitos, né, do atleta. Se até o final do ano o Botafogo não pagar, ele volta para o clube do Remo ou deve ir para um outro clube para valorizar mais o jogador. Esta aqui é a grande realidade. 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Portanto, nenhuma movimentação pelo Baianão, apenas o NASP atendendo os jogadores que estão se recuperando, no caso do Talhari, o zagueiro Thalisson e o Rangel. Olha, continuam pendurados com dois cartões amarelos os jogadores Marlon, Marcelinho, Pico. Agora tem David Braga e também o João Pedro. O capitão Marlon é o jogador que fez as 18 partidas deste campeonato brasileiro. Foi o único que fez todas as partidas desta competição. Já falei também que o Remo ficou com uma cota acima de R$1.300.000, né? Uma cota líquida da renda de ontem proporcionada pelo Fenômeno Azul, a maior do norte do Brasil. Deixa eu abraçar a família do meu amigo Helder, da dona Regina. Alô, Helder, dona Regina, estiveram ontem no Mangueirão, ao lado do Reinaldo, da síndica, da Maitezinha, fisioterapeuta, e a Rosiane. Essa família que todos os jogos do Clube Remo está no Mangueirão. Também pro meu amigo Marcelo Lobato. Alô, Marcelo Lobato, seu filho Isaac, ali no Conjunto Catarina, o Roberto da Iveco, todos vocês aí, muito obrigado pela grande audiência aqui nas últimas. Deixa eu ver aqui, né, nosso convidado de hoje. Que goleirão, né, rapaz? Que baita goleiro, né, Magno? O cara, o Remo sempre teve bons goleiros. Eu acompanhei muitos bons goleiros, sabe, Magno, ouvinte da clube, no Clube do Remo. É, goleiro como, vamos lá, o Adriano Paredão, Buzeto e outros aí que eu não me lembro muito, mas que eu acompanhei muito. Até o Everton, né, quando veio, hoje está na seleção brasileira, ele nem chegou a ser titular no Clube do Remo, era o terceiro reserva no Clube do Remo, o Everton. Pois é, então vamos ouvir aqui o Ivan que chegou aí e está dando conta do recado e faz também elogio aos seus companheiros, não é isso, Ivan?
1: Obrigado, valeu pelo reconhecimento. Que nem eu falei no campo, acabei de dar a entrevista também, Marcelo é um dos caras mais experientes do grupo, é um cara que está aqui desde a Série C, que teve, acompanhou todo esse projeto, então a gente se espelha nesses caras, a gente sabe que ele é um líder e com certeza eu desejo uma rápida recuperação para ele, que é um cara muito importante, não só dentro de campo, como fora de campo também, é uma referência. E o grupo está de parabéns pela vitória de hoje. Acho que da maneira que foi, né, ali nos finais, deixou o jogo ainda mais emocionante e valoriza todo o trabalho do grupo.
2: E agora vocês vão com mais férias aí, de poucos dias agora, que vocês terão, voltarão dia 17, até o jogo contra a equipe do Corinthians. Uma preparação que pode ajustar cada vez mais para buscar os pontos necessários para se manter nessa competição, Ivan?
1: A gente vai ter uma férias sem o dia a dia do futebol, uns 15 dias, né? Após isso a gente volta e aí o professor vai ter mais tranquilidade também para trabalhar. Acho que a gente está num momento de recuperação dentro do campeonato, os últimos resultados mostraram isso e eu tenho certeza que com a ajuda, a união de todos, principalmente da torcida com o time, que é o que está acontecendo, a gente vai dar a volta por cima e vai tentar sair dessa situação incômoda. E também tem a Copa do Brasil, então a gente está vivo nas competições e isso mostra ainda mais a força do nosso elenco.
2: E parabéns, porque agora o Remo tem dois bons goleiros. Ainda tem Vinhas ainda, né? São bons goleiros, e que o Remo possa ser feliz no retorno, tá certo, Ivan?
1: Exatamente, né? Hoje eu tive essa oportunidade, mas também o Vinhas está super preparado. É, a gente vê isso no dia a dia. E aquela coisa, né? Um vai puxando o outro e cada um vai evoluindo mais. E quem ganha com isso é o Remo.
0: Tá aí, Ivan. Muito obrigado pela sua presença. E voltarão todos no próximo dia 20 deste mês agora, né, para recomeçar os trabalhos visando o retorno do Campeonato Brasileiro no próximo dia 22 ou dia 23 de julho, né? Essa que é a grande realidade. E vamos torcer pelo Brasil, né, Magno? Para o Brasil trazer o Hexa para o Brasil e para a felicidade do povo brasileiro. Já já eu volto com a Gindinha do Leão, aqui nas últimas, meu caro Magno Fernandes.
3: Amadorismo, Manuel Alves.
4: Terminou ficando com o Corinthians de São Paulo, a Taça Brasil de Futsal Sub-17 masculino da divisão especial, encerrada ontem em Serra, no Espírito Santo. Na final, Corinthians 1, Jaraguá de Santa Catarina 0. Eliminado ainda na fase classificatória, o CB Esporte de Bragança foi o representante do Pará. E como ele ganhou o jogo que fez na disputa do 9º ao 16º lugar, terminou a competição com 2 vitórias e 2 derrotas. O CB Esporte ainda teve o terceiro melhor artilheiro da Taça Brasil, o Paulo Henrique, com 5 gols marcados. Está programado para esta quarta-feira, dia 3 de junho, o lançamento do livro Luta Marajoara, Cultura e Educação, obra científica assinada pelos professores pesquisadores Rogério Gonçalves, Carlos Afonso dos Santos e Wellington Gonçalves. A solenidade desse lançamento quarta-feira vai ser a partir das 3 horas da tarde no auditório do Campus 9 da UEPA em Salvaterra, que fica na área de campo da Ilha do Marajó. O Campeonato Norte-Nordeste vai ser a próxima atração para quem pratica basquete master em Belém. Esse campeonato começa dia 3, agora quarta-feira, e vai até domingo, dia 7, em Macapá, no estado do Amapá. Segundo o presidente Paulo Seráfico, a Associação Paraense de Basquete Master vai levando 9 equipes para essa competição, sendo 4 no masculino e 5 no feminino. A viagem deles já vai acontecer amanhã. 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
3: Federação, Paulo Sérgio Pinto.
5: Copa Regional Sul Sub-20, decisão, jogo de volta, quinta-feira, 16 horas, no Estádio Geraldo Miguel, em Tucumã, Atlético Tucumã e Tailândia, com Suane Aires de Souza, Adriana dos Santos Souza, Misael Nunes Figueiredo e Romário Ferreira de Oliveira. O jornalista e escritor Ferreira da Costa informa que está trabalhando no livro que fala sobre a subida do Clube do Remo para a Série A e contando toda a história desde 1905 a 2026. Quem tiver informações e queira contribuir com a história azulina deve entrar em contato através do e-mail ferreira.costa48@gmail.com. Será na quarta-feira, a partir de 10 horas da manhã, de forma presencial e online, a reunião de Assembleia Geral Ordinária da FPF. Ordem do dia: tomar ciência, discutir e votar o relatório das atividades administrativas, financeiras e prestação de contas do do ano, calendário 2025, e tomar conhecimento do relatório anual do TJD para referente ao calendário de 2025. Copa do Brasil de Futebol Sub-15, segunda fase, jogo único em Castanhal, Paysandu 1, Santa Cruz do Acre 0. O Paysandu está classificado à terceira fase do campeonato. 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Campeonato Brasileiro da Série C, décima rodada, dia 14 de junho, domingo, no estádio da Curuzu, Paysandu e Inter de Limeira, de São Paulo. Na Série C, o Paysandu é o terceiro colocado, com 17 pontos. No Campeonato Brasileiro da Série D, décima rodada, sábado, 16 horas, no estádio Augusto Antunes, em Santana, no Amapá, Trem do Amapá e Águia de Marabá, no estádio Frei Epifânio da Abadia, em Imperatriz do Maranhão, Imperatriz e Tunaluso Brasileira. No grupo 5, o Águia de Marabá é o primeiro colocado com 18 pontos, Tunaluso Brasileira é a terceira colocada com 13. Águia de Marabá e Tunaluso Brasileira estão classificadas para a segunda fase da competição. Campeonato Brasileiro de Futebol Feminino, Série 2, 12ª rodada, Grupo A, em Recife, Pernambuco, Sport 1, Paysandu 0. Pela 13ª rodada, dia 25 de julho, sábado, 15h30, em local a definir, Paysandu e Clube Atlético Piauiense. Na classificação, o Paysandu é o 13º colocado com 10 pontos. No Campeonato Brasileiro de Futebol Feminino, Série 3, terceira fase, quartas de final. Em dois jogos, o Tiradentes vai enfrentar a Portuguesa do Estado do Amapá. Copa Verde, decisão, jogo de ida, quinta-feira, 20 horas, no estádio Joana Duarte, em Anápolis, Goiás, Anápolis e Paysandu, com Leonardo Viles Lorenzato, do Mato Grosso, Alexandro Quadros Tomé, de Roraima, Joverton Wesley de Souza Lima, de Rondônia, Angleison Marcos Vieira de Monteiro, de Rondônia, Juni Kamenak Rocha, de Goiás, árbitro de vídeo, Emerson de Almeida Ferreira, de Minas Gerais, assistente de árbitro de vídeo, José Reinaldo Nascimento Júnior, do Distrito Federal, assistente de árbitro de vídeo 2, Rodrigo Batista Raposo, do Distrito Federal, observador de árbitro de vídeo, Fabrício Vilarinho da Silva, de Goiás. O jogo de volta acontecerá no próximo domingo, 18h30, no Estádio Olímpico Mangueirão, Paysandu e Anápolis. No Campeonato Brasileiro de Futebol Feminino, Sub-17, Grupo E, segunda rodada, domingo, 15 horas, no Complexo Esportivo 19, Futebol Clube, em Ribeirão Preto, Ferroviária e Clube do Remo. No Campeonato Paraense de Futebol Profissional, Série 2, segunda fase, jogos de ida, em Castanhal, Santos 0, Urumajó 1, em Paragominas, PFC Paragominas 2, Caeté 0, quinta-feira, 15h30, no estádio Jaime Sena Pimenta, até o Itupiranga. Itupiranga e Independente, com Joel Nazareno Ferreira Cardoso, Tânia Lopes da Silva, Jordão das Neves Martins e o Everton Vieira da Silva Souza. Sexta-feira, no Estádio Modelão em Castanhal, Isabelense e Carajás, com Clever da Costa Lobo, Augusto Clemerson Mendes Diniz, Brenda Giovana Rodrigues dos Santos e Giovanni Melo de Oliveira. Jogo de volta, quarta-feira, 15 horas, no Estádio Diogão em Bragança, Caeté e PFC Paragominas, com Fernando Antônio Mendes de Salles Nascimento Filho, Carlos Eduardo Galeno Benevides, Rodrigo Silva da Silva e Flávio Ascensão, no Estádio Estrelão, em Augusto Corrêa, Urumajó e Santos, com Alexandre Expedito Vieira da Silva Júnior, Jonathan Leone Lopes, José Jacemi Gonçalves de Brito e Alexandre da Costa Xavier, Domingo, 16 horas, no estádio Navegantão em Tucuruí, Independente e Itupiranga. Dia 10, uma quarta-feira, 17 horas, no estádio Rosenão em Paraopebas, Carajás e Isabelense. São as novidades da FPF aqui no programa As Últimas do Esporte. 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Aqui na Clube, segue As Últimas do Esporte. Eu volto já já com a agendinha. Até já.
6: Destacando agora o Águia, PH.
7: Aquele abraço, boa noite para você, meu caro Magno Fernandes, amigos da Clube. Falando com o Azulão Marabaense, venceu da equipe do Tocantinópolis no sábado e ficou aí na primeira colocação. Agora, técnico Luiz Carlos Vinck quer ratificar esta primeira posição, já com o jogo lá em Santana do Amapá no próximo sábado, às 16 horas. O Águia que precisa de uma vitória para ficar aí com 21 pontos, e para, né, ter folga aí para as próximas decisões. O certo é que o presidente Ferreirinha está muito feliz, está muito satisfeito com o que está fazendo a equipe do Azulão Marabaense. O time foi muito superior à equipe do Tocantinópolis e fez justificar o resultado. Jogador Alex Silva marcou 2 gols e é o artilheiro do Azulão. Tem 7 gols na tabela de classificação, aliás, tem 7 gols na tabela de artilharia, perdão. Então aí, o Alex vem sendo um dos principais jogadores do Azulão Marabaense, que estava aí jogando bem com o Júlio César Nunes, mas depois foi sacado do time para a entrada do JP Bardales. E a chegada do Luiz Carlos Vinck fez o contrário. Saiu o JP Bardales e entrou o Alex. E ele continua fazendo seus gols aqui no Azulão Marabaense. Outro jogador também que se apresentou de forma muito boa foi Diogo Carlos, jogador que vinha sofrendo com contusões e agora se recuperou, está 100% e já fazendo sua parte nesta grande empreitada que é o Campeonato Brasileiro da Série D. O próprio Luiz Carlos Vinck já declarou no microfone da Rádio Clube que está pedindo reforços. Ele quer pelo menos um lateral direito, um meio campista e até mesmo um atacante. Vamos ver se esses jogadores possam pintar aqui no Azulão Marabaense. Treinamentos já se reiniciarão hoje na academia. Amanhã vamos ter um trabalho no estádiozinho Oliveira também pela parte da tarde. Na quarta-feira também, viagem para Macapá vai acontecer na madrugada de quinta-feira. E aí, treinamento também na sexta-feira na cidade, na terra do Manganês, e também, claro, o jogo no sábado às 16 horas com transmissão da Rádio Clube aqui no canal 106.9 de Belém do Pará. O torcedor está muito otimista, o torcedor está vendo que está tendo uma evolução muito boa e, claro, por que não pensar em uma manutenção na Série D para o ano que vem e até mesmo, né, já pensar futuramente no acesso. Por que não? Sonhar não custa nada. O importante é ter muita fé. Essa que é a grande verdade. Torcedor está comparecendo em pequeno número. Houve aí uma situação de torcida, mas está tudo bem, já tudo contornado. A diretoria do Águia já trabalhando nesse sentido. Nosso querido Mário Quadros, rapaz, um abraço para o Mário Quadros, está com a gente. Um abraço para você, Mário. Seja bem-vindo a Marabá, dando uma volta, dando um passeio. Está de passagem por aqui. Grande Mário Quadros. Abraçando também o grande Júnior, lá em Tailândia, sempre na sintonia. Meu amigo Jango! Fala, Jango, artilheiro do Oteiro, rapaz, esse cara é bom, hein? Jogou no Fuzue, não foi? Jogou no Fuzue, o time lá do João Adar, esse Jango fazia e acontecia, né? E a nossa ouvinte é o grande Jango, a turma lá de Oteiro, um abraço a todos vocês aí, o Luiz Adalto, o grande João Mauro, todo mundo na sintonia da Clube, obrigado a todos vocês ali, o Lindomar também tá na sintonia da Clube, a sua 100.7 de Marabá, 106.9 de Belém do Pará. O certo é o seguinte, o técnico, o grande Luiz Carlos Vinck, ele quer um time diferente para essa partida diante do Trem. Por quê? Quer a vitória, mas ele não vai abdicar de um bom controle de jogo no meio-campo, que o Águia, no jogo passado, deixou bem claro que joga neste estilo, controlando ali, e claro, o Felipe Pará é o jogador de menção ali do meio campo. Vamos ver, acreditamos aí numa grande partida entre Águia e a equipe do Trem lá do Amapá, locomotiva do Manganês, tá certo? O Águia macho, velho de guerra, o Águia pop, olha as camisas do Águia, tão lindas, essas que são alusivas à seleção brasileira, linda, linda, linda, tem verde, aliás, tem amarela, tem azul e tem a branca, camisas lindas, lindas, lindas, só entrar aí no Instagram do Águia que você já conhece as camisas maravilhosas, olha, tecido maravilhoso, a marca muito boa, de parabéns aí o presidente Ferreirinha que está fazendo realmente uma grande coisa aqui, tá bom? Aquele abraço e boa noite pra você, meu caro Magno Fernandes. Vamos à classificação também, parabéns à Tuna, parabéns ao Clube do Remo e aguardamos aí o título do Paysandu. Boa noite!
6: Agora é a vez da Tuna, Francisco Urbano.
8: Aqui nas últimas dois pontos, vamos falar da Tuna Luso Brasileira, que conseguiu ontem à tarde no estádio Baianão, a duras penas, um gol. Gol marcado através do jogador, do atacante da Tuna Luso Brasileira, o Jaime, fazendo o gol da vitória da Tuna Luso Brasileira já no segundo tempo, já no final do jogo. Então a Tuna venceu a equipe do Trem pelo placar de 1-0, com o público cruzmaltino, o torcedor cruzmaltino prestigiando, afinal de contas, já há muito tempo a Tuna não jogava diante do seu torcedor, e o torcedor, aquela média que já é esperada de torcedores da Tuna Luso Brasileira, os torcedores compareceram ao estádio Baianão para prestigiar a vitória da Tuna contra a equipe do Trem pelo placar de 1-0. Essa vitória classificou a Tuna antecipadamente para a próxima fase do certame brasileiro da Série D, que é o famoso mata-mata. Então a Tuna garantiu a sua presença no mata-mata, uma vez que ainda tem a última rodada, a décima rodada, e a Tuna vai jogar diante do Imperatriz, lá no interior do Maranhão, no estádio Frei Epifânio da Badia. Então será o último jogo da Tuna Luso Brasileira, mas sem nenhuma preocupação referente à classificação, uma vez que obteve ontem diante do Trem na vitória por 1-0. A Tuna chegou aos 13 pontos ganhos, né, na terceira colocação, para aliviar a barra do torcedor cruzmaltino. 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Ontem, o lateral esquerdo Wesley, ele foi homenageado pela diretoria da Tuna, uma vez que completou, no jogo de ontem contra o Trem, 60 jogos vestindo a camisa da Cruz de Malta de Belém do Pará. Outra novidade foi o retorno do Vinícius no arco Cruz Maltino ontem à tarde no estádio Bainão. Olha, o Didi do Belo Peso sintonizado, como também Igor Andrade, todos prestigiando o boletim da Tuna Luz Brasileira aqui nas últimas de esporte.
6: A vez do Papão. Fala aí, Dinho.
9: Paysandu! Salve, Magno! Um abraço pra você, rapaz. E o Paysandu, amanhã, pela parte da manhã, já começa a preparação pro jogo da quinta-feira. Quinta-feira em Anápolis, Anápolis contra a equipe do Anápolis. Já pensou, rapaz? Ai, certamente teremos casa cheia, essa primeira partida contra a equipe do Anápolis. Anápolis contra a equipe do Anápolis. O Anápolis que tem o estádio Jonas Duarte. Jonas Duarte, ele que foi inaugurado em 1965, e certamente o torcedor do Paysandu vai invadir. Tem capacidade para 14.400 lugares, a capacidade dele é menor que a capacidade do estádio Leônidas Sodré de Castro, estádio da Curuzu. Lobo gigantesco pela própria natureza. E o Paysandu que saiu hoje, né? Hoje da cidade de Goiânia, 18h40, chegou na noite de hoje. Agora, rapaziada, já almoçou, aliás, já jantou, almoçou também, claro. Jantou agora à noite, o lanche quase 10 da noite, e agora está todo mundo repousando, porque amanhã cedo a saída do hotel com destino ao CT do Vila Nova, já em Goiânia. É perto, 50 quilômetros ali de Goiânia, Grande Goiânia, enfim. E aí o Paysandu, no dia do jogo, vai se deslocar até o Jonas Duarte. E o torcedor quer saber, né? Que horas a bola vai rolar, o ingresso e tudo mais, já tá sabendo de tudo. Já tá tudo delineado, né? Pro torcedor não ficar de fora, pro torcedor ficar esperto. E aí a decisão vai ser no domingo, no Mangueirão, às 18h30, esse jogo, tá, gente? 18h30, esse jogo é final, é mais uma. Paysandu que ontem jogou, até que começou bem, né? Começou bem com algumas peças titulares no banco de reservas, é o controle de carga. Mas depois, com a expulsão de dois, o Pedro Henrique e também o Taboca, a coisa degringolou, ficou feia a coisa, e o Paysandu acabou perdendo de virada 2-1, hein? 2-1 de virada. E agora é tirar exemplos, experiências desse jogo e continuar utilizando esses exemplos na Série C do Campeonato Brasileiro de Futebol Profissional, meu povo. Daqui a pouco vou conversar com o Matheus Vargas e também o doutor José Silvério, além do técnico Júnior Rocha, para falar um pouco de como foi o Paysandu. Tem muita gente pegando no pé do Pedro Henrique, mas é isso, olha, é só com o tempo, só ele olhando, só ele vendo os melhores momentos ou o VT do jogo, que ele vai ver onde é que ele erra, onde é que ele tem que melhorar, onde é que ele tem que ser mais cuidadoso. Tudo isso o jogador vai aprender, não tenho dúvida disso, que o jogador vai aprender, pode ter certeza disso. E ontem, em Florianópolis, o torcedor do Paysandu fez uma festa danada. Que torcida é essa, fera? Que torcida é essa? Torcida do Paysandu, maior campeão regional do Brasil. Eu disse o maior campeão regional do Brasil, Paysandu Esporte Clube. Quintana, e Caio Melo. Esses jogadores podem ser liberados pelo departamento médico, se não for liberado o Quintana, mas pelo menos o Caio Melo. Agora acompanhando a situação do Matheus Vargas, né? E amanhã certamente já teremos uma posição de que grau é e o que aconteceu com ele naquela entrada violentíssima do jogador da equipe do Figueirense em cima do Matheus Vargas, que tratou 9 meses, quase 10 meses fora dos gramados, voltou, fez 4 jogos e acabou sofrendo uma entrada violenta que ocasionou em uma contusão no joelho da cirurgia. Essa é a preocupação, né? E esse é o susto que ainda está o departamento médico do Paysandu Esporte Clube, meu povo, Clube meu fera. 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Venda do estádio, quinta-feira, 4 de junho, a partir das 10 horas da manhã. A partir das 10 horas da manhã, portanto, então fica esperto aí, torcedor do Paysandu Esporte Clube, do maior clube da Amazônia, que vai estar no Jonas Duarte para essa primeira da final da Copa Verde 2026. O Paysandu é o maior campeão, hein? Maior campeão com 5 títulos. Quer ir pro Hexa? Ele é penta cair pro Hexa, o Lobo, Lobo gigante pela própria natureza. E tem nego que vai à loucura quando o Paysandu se aproxima do Hexa assim, hein? Do Hexa, Hexa, Hexa. Ai, ai, ai, ai, ai, ai, ai. E agora, claro que depois desse jogo da quinta-feira contra esse mesmo Anápolis, o Paysandu embarca na sexta, 7h20 da noite, só vai chegar na madrugada de sábado em Belém. Já pensou? Corre, corre. Aí a galera, sinceramente, não dá nem para descansar direito, nem treinar direito, nem treinar direito. É isso aí. É muito, muito pequeno o espaço, né? De um jogo para o outro, para viagem, para treinamento. E aí é duro, é o calendário. Então o Paysandu tem que recuperar as energias depois que terminar a Copa Verde. Já passou pela Copa Norte, agora tem a Copa Verde. Nessas duas últimas partidas aí sim vai ficar voltado só, única e exclusivamente, para a Série C do Campeonato Brasileiro. Onde hoje o Barra ficou do 2-2 com o Brusque. Brusque jogando em casa. Brusque 2-2. Resultado que, querendo ou não, não deixa de ser bom para o Paysandu Esporte Clube. Um resultado bom para o Paysandu Esporte Clube, para o time do povo paraense, do gigante pela própria natureza. 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Deixa eu abraçar Maxinei Macapá, o homem da ABB, torcedor do Paysandu Esporte Clube. Tá sempre ligado aqui no Som das Últimas do Esporte com você, Magno Fernandes. Magno Fernandes. 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E o Matheus fala da contusão, fala aí, Matheus, e o doutor José Silvério também.
10: Sobre o jogo, a discussão acabou atrapalhando a nossa equipe, a gente tava bem, suportando bem a pressão ali naquele momento. Mas eu tô pensando na questão da falta que eu sofri ali, foi uma falta criminosa. Você vê o lance, pô, é feio. O árbitro totalmente tendencioso o jogo todo. Mas assim, agora eu vou tentar ficar tranquilo e amanhã fazer exame. Espero que seja o mínimo possível. Um pouco de dor, né? Um pouco de dor, como eu falei, foi uma entrada criminosa. O cara falar depois, pedir desculpa é fácil, pô. Mas eu de costa pro cara, o cara me deu uma tesoura, pô. Caiu totalmente só em cima do meu joelho, pô. Mas enfim, Deus sabe de todas as coisas. Não sou eu que vou julgar. E se alguém tiver que falar alguma coisa, vai ser no tempo de Deus. É um momento de resiliência e ficar com a família e pensar na minha recuperação. Espero que seja o mínimo, espero que seja no máximo a contusão ali da pancada. E é isso. Mas tô triste, cara. Tô triste porque foi uma entrada totalmente criminosa. Por trás, o cara praticamente me deu uma tesoura. Mas é assim, futebol tem dessas e a vida vai cobrar ele.
11: A gente vai ter certeza, apesar dele estar bem, clinicamente ele está bem, mas a gente vai ter certeza quando chegar em Goiânia que ele fará um exame de ressonância magnética. A imagem choca, assusta, mas a parte clínica, apesar de uma discreta folga que ficou no joelho, não há derrame articular, ele está, como vocês viram, andando sem auxílio, de muleta, sem nada, e isso enche a gente de esperança, mas volto a repetir, a imagem assusta, e a imagem ela é sugestiva de lesão. E o mais incrível, eu não gosto de me ater a nenhum tipo de comentário fora da medicina, é que o árbitro ainda deu falta dele, né? E depois conseguiu depor por auxílio do Bandeira, do auxiliar, que ele mudou a visão dele. É incrível isso.
9: É, desse jeito a coisa, desse jeito a coisa. E o Júnior fala do comportamento do Paysandu e do Pedro Henrique. Será que tem que ser mais orientado, Júnior?
12: Um a menos é sempre mais difícil, né? Se torna mais difícil o jogo com dois a menos, então nem se fala. Porém, a gente, em momento algum, desistimos do jogo ou nos acovardamos, né? Acho que nós temos um grupo muito corajoso aqui, muito dedicado, uma entrega absurda. Então, só posso parabenizar pela entrega, assim, mesmo com dois a menos, a gente tentando pressionar, né? Quando encaixava o gatilho de pressão ali. Então, nós temos um grupo corajoso e seguimos em busca da nossa pontuação para classificar. Mesmo tendo um jogo adverso, os atletas se empenharam o máximo. Seguimos nos nossos objetivos aí. Agora já foco na quinta-feira nessa decisão da Copa Verde. Estamos com vários jovens ali em desenvolvimento, né? Então isso serve também de aprendizado para ele, rever os lances. Tenho falado para ele nessa tomada de decisão na hora de marcar aí, às vezes muito afoito, né? Afobado, ou um pouquinho de erro de leitura, né? Erro de leitura do lance. Mas tudo isso faz parte do desenvolvimento dele, acho que é um aprendizado absurdo, né? Ele está disputando a Série C pela primeira vez na carreira, jogos importantes, tantas finais aí. Vamos continuar desenvolvendo o Pedro para ajudá-lo, né, nesse desenvolvimento.
9: 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Beleza, Magno, por aqui eu fico e volto daqui a pouco no Som da Clube, falando mais do Papão da Curuzu, dentro da agendinha.
13: Valeu, Dinho, tem as informações do Papão, tô ficando por aqui. Agradecimentos a Roberto Mix na mesa de áudio. E aí agora, a agendinha com os setoristas. Eu volto amanhã, nesse mesmo horário. Valeu, só valeu. A gente se encontra pelos rumos da bola. Boa noite, Brasil.
0: Sem nenhuma movimentação nesta segunda-feira, Baenão parado para apenas um reparo. E os jogadores Tagliari, o Marcelo Rangel e Thalisson Zagueiro, que estão fazendo recuperação com alguns profissionais no NASP. Um grande abraço e uma boa terça-feira a todos. Tchau!
9: Paysandu! Se movimenta amanhã pela parte da manhã no CT do Vila Nova e na quarta-feira também finaliza, encerra os preparativos para a primeira partida da final contra o Lanterna da Série C, o Anápolis. Aquele abraço.
14: Casa do Futebol.
15: Terça-feira, com expectativa para os últimos preparativos para a reunião de Assembleia Geral, que acontecerá na próxima quarta-feira, a Assembleia Geral da FPF. Amigo torcedor, uma boa madrugada a todos. Bom dia!
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0: É isso aqui. Olha, emenda impositiva só sabe aqui, só cabe aqui dentro. Ela não cabe fora nem um milímetro. Tá certo? Ela só cabe dentro do projeto do governo. Esse é o presidencialismo, meu amigo. Eu não abro mão de um milímetro.
18: Sim, mas o Congresso pode não concordar com o presidente, aí como é que faz?
0: Meu amigo, peraí, meu amigo. Você tem a função de presidente da República. A função do legislativo mudou? Não mudou. Ela foi deformada. Diferente. Ela foi deformada. Essa mesma pergunta era feita a mim. Ah, o Caiado com as reformas, com 10 meses de governo, ele vai ser caçado aqui em Goiás. Eu saí do governo com 88% de aprovação e todo
19: o horário. E o Schiller está louco.
20: A mediadora desse debate aqui está com dificuldade, porque nosso tempo esgotou. Tem que ser então pinga-fogo com o governador.
21: Sai a aliança com o Romeu Zema ou não sai?
18: Então, deixa eu complementar.
20: E o senhor como vice do Zema?
0: Parece que você pode saber que nós vamos continuar, mas você já viu que nós já pacificamos, né? Já demos o primeiro passo.
20: Mas pacificar o senhor vice?
18: Uma questãozinha, governador.
0: Não.
18: Daqui a oito dias, governador.
0: É, nós tudo assim, ninguém quer criar problema, vamos trabalhar.
18: Governador,
0: e aí nós vamos continuar, mas num jeito mineiro. Você é mineira, você sabe como é que é. Você não come mingau enfiando a colher no meio do prato. Você come mingau é comendo pelas beiradas, entendeu?
18: Sim, governador.
0: É assim, então nós vamos fazer política desse jeito, comendo pelas beiradas, devagarzinho.
18: Completando, governador, o senhor tem um encontro marcado já com o Zema daqui a oito dias.
0: Não, vai ser antes. Vai ser o segundo. Mas é porque segunda-feira tem o grande encontro, tá certo, do leite, que é a maior exposição do leite da América Latina, vai ser lá em Belo Horizonte. Acho que eu vou me encontrar com ele lá também.
18: Aproveita e acerta com ele.
0: Não, nós vamos estar conversando, essas coisas. Ô Mitro, você que é vivido, não existe essa coisa assim, ó. Você sabe como é que é? Tinha um cidadão,
20: é
0: o seguinte.
20: É que deixa eu
0: contar,
20: Mitri...
0: não tem jeito de contar, só um casinho, não.
20: Tinha
0: um sujeito lá em Minas Gerais, na terra
20: caso,
0: do
20: Mitro,
0: lá em Oliveira, chegou um sujeito montado numa mula muito bonita, tá certo? Aí disse que toda hora todo mundo chegava, ele pedia um preço excessivo e não vendia a mula. E o sujeito chegou e falou assim: quanto é que o senhor quer na mula? Ele falou: tanto, falou um preço absurdo.
1: pode ser que a mula é minha. Ele falou, não, não é assim não. O negócio tem que ter chanha, você tem que pedir menos, eu tenho que baixar um bagulho, você chegar e comprar minha mula de uma vez. Não, não vendo. Então, política não é assim, ó. Pô, você vai ser vice? Pô, você vai ser isso? Não, não é assim não. Calma.
20: É que eu e o Mitre só...
2: No debate da Band, vocês estão todos contra Lula. Eu já disse aqui. Como é que vai ser um contra o outro? Vai ter mano a mano da direita. Sim. Vai ser para pergunta pacífica?
20: Não, mas
2: vai ser
20: a gente
2: bola
20: não sabe se vai ter um contra o outro.
1: Mas isso aí deixa
20: aí.
1: Chegar. Calma, você... É, cada coisa no seu tempo. Ó, cada degrau, vacina,
2: mas os da direita
1: hora,
2: vão pegar e vão ficar só trocando...
1: Figurinha?
20: Governador, olha, infelizmente, tempo esgotado.
1: Acabou mesmo,
20: acabou mesmo, governador.
1: Não, de uma meia
20: ainda,
1: hora mais,
20: não, ainda que eu e o Mito, Jones. A gente gosta muito não, do caso, mas a gente, eu e o Mito somos mineiros também, gostamos de respostas bem diretas.
1: Então,
20: gente, tinha muito assunto ainda, mas a gente vai ter outras oportunidades. Está confirmada a presença do governador, ex-governador de Goiás, pré-candidato pelo PSD, no debate da Band, primeiro debate, como é tradição, que abre, né, os debates. Na corrida à presidência da República, dia 16 de agosto, aqui na tela da Band.
1: Confirmadíssimo.
20: É isso aí.
1: Confirmadíssimo.
20: Estamos esperando
1: já
20: o senhor.
1: Já vou estar em São Paulo dia 15, na véspera, já esperando.
20: Vou agradecer a presença do senhor aqui hoje. Teremos ainda outras oportunidades de falar e o debate da Band, como manda a tradição. O Canal Livre de hoje vai ficando por aqui. Muito obrigado aos meus colegas também que participaram com a gente desse debate. Obrigada, governador.
1: Muito obrigado, Adriana. Muito obrigado, Fernando. Tá certo? Júlio, Mitre e também o Felipe.
20: Valeu.
1: Muito obrigado.
20: Tchau, tchau.

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O ex-governador de Minas Gerais, Romeu Zema, é notificado pela Justiça Federal após uma ação do ministro Gilmar Mendes, do Supremo Tribunal Federal. O processo questiona as declarações do pré-candidato à presidência sobre o uso de aviões particulares do Banco Master por magistrados da corte. ONG da produtora do filme sobre Jair Bolsonaro é alvo de operação por suspeita de desvio de recursos em contrato milionário de Wi-Fi com a Prefeitura de São Paulo. Contrato de 108 milhões de reais passou para 157 milhões de reais sem efetivação do serviço, segundo a investigação. O Tribunal de Contas do Rio de Janeiro rejeita contas de 2025 da gestão Cláudio

0: editora de assuntos internacionais, já comigo aqui no estúdio, para trazer detalhes sobre esse anúncio. Afinal de contas, quem é esse novo indicado? Qual o perfil, Bruna? Boa noite.
1: Boa noite, Vitor. Boa noite a todos. É Daniel Pérez o nome dele. Ele é filho de cubanos, tem 38 anos. Ele é presidente da Câmara dos Representantes da Flórida desde 2024 e ainda precisa ser confirmado pelo Senado americano. Ele é integrante do Partido Republicano, aliado de Trump, e no ano passado chegou a ser citado como um possível candidato ao cargo de procurador-geral do estado da Flórida. Pérez nasceu em Nova York e se mudou para a Flórida ainda criança, em 93. Ele é advogado, formado pela Faculdade de Direito da Loyola University de New Orleans. Ele é casado e pai de 3 filhos. Se ele for aprovado, ele vai ser o primeiro embaixador dos Estados Unidos no Brasil desde a saída de Elizabeth Begley, que foi indicada por Joe Biden. O posto está vago desde janeiro de 2025, quando Trump retornou à Casa Branca. Atualmente, a missão diplomática americana em Brasília é comandada pelo encarregado de negócios, Gabriel Escobar. E na semana passada, os Estados Unidos anunciaram que Escobar deve ser substituído em julho por Natasha Franceschi, pelo cargo ali de encarregado de negócios. Ainda não tem uma data para o novo embaixador assumir o cargo.
0: Perfeito. E um outro destaque, Bruna, tivemos hoje um terremoto na Itália, é isso, na região sul do país.
1: Exatamente, na região sul do país. Eu vou ter que dar uma lidinha aqui porque a notícia é de última hora. Mas foi um terremoto de magnitude 6.2 no sul da Itália. O tremor aconteceu no meio do mar Mediterrâneo, a uma profundidade de 247 quilômetros, segundo o Serviço Geológico dos Estados Unidos. Parece que nunca foi registrado uma magnitude dessa nesse país antes. Ainda não há informações sobre possíveis danos causados pelo terremoto até o momento, Vitor.
0: Perfeito, vamos seguir acompanhando. Informação preocupante, né? Agora à noite, como falou a Bruna, então certamente outras informações ainda vão surgir. Tomara que sem maiores registros de estragos e, claro, de vítimas. Exato. Obrigado, Bruna.
1: Obrigada. Boa noite. Boa noite para você.
0: Mudando de assunto, uma ONG que pertence à produtora do filme sobre a vida do ex-presidente Jair Bolsonaro foi alvo de buscas por suspeita de desvio de dinheiro público num contrato de mais de 100 milhões de reais com a Prefeitura de São Paulo. O prefeito Ricardo Nunes nega irregularidades e fala em perseguição política.
2: Um contrato para instalar 5 mil pontos de Wi-Fi em bairros da periferia da maior cidade do país. O valor: 108 milhões de reais. O acordo entre a Prefeitura de São Paulo e o Instituto Conhecer Brasil levantou suspeitas da polícia. Essa ONG nunca atuou na área de informática ou transmissão de dados. O valor cobrado chama a atenção. Enquanto a estatal Prodan cobrava R$ 230 por ponto instalado, o ICB, segundo a polícia, está cobrando R$ 1.800. A Polícia Civil fez buscas na ONG e no prédio da Prefeitura de São Paulo. De acordo com a investigação, a Prefeitura adiantou 26 milhões de reais para a ONG sem que nenhum serviço fosse prestado. A suspeita é de que esses valores tenham sido usados para financiar o filme Dark Horse sobre o ex-presidente Jair Bolsonaro. Da previsão de 5 mil pontos de Wi-Fi, segundo a investigação, só 3.200 foram instalados. Além disso, a polícia investiga o suposto uso de notas fiscais frias para justificar os pagamentos, inclusive esta aqui, de mais de 700 mil reais, em que o ICB contrata e paga o próprio ICB para fazer o serviço. O Instituto Conhecer Brasil não comentou a operação. Em entrevista para a Band no dia 19 de maio, a presidente da ONG e dona da produtora responsável pelo filme, Karina Gama, garantiu que tinha capacidade para cumprir o contrato com a prefeitura.
3: Era um projeto social. E aí eu entrei pela capacidade técnica, apresentando documentos e validações, sendo pontuada.
2: O prefeito de São Paulo negou as irregularidades e qualquer relação entre a operação e o filme sobre Jair Bolsonaro.
4: Eu paguei por aquilo que a gente contratou, as pessoas estão tendo serviço, não tem relação disso com o filme do Bolsonaro. Se a motivação, conforme vocês estão me dizendo, é por conta do filme, então estou indo atrás de um contrato com a prefeitura de 2024 por causa do filme, aí é grave. Aí

0: perseguição política.
1: O senador Flávio Bolsonaro também negou relação entre a operação e o filme sobre o pai. A prefeitura assinou novos aditivos com a ONG que fizeram os pagamentos subirem para quase 160 milhões de reais. A polícia pediu à justiça acesso a dados do COAF sobre as movimentações financeiras da ONG.
2: E para falarmos mais sobre isso, sobre a repercussão política dessa operação de hoje, está conosco aqui ao vivo o cientista político Cristiano Noronha, da Arco Advice. Obrigado, Noronha, como sempre, pela presença aqui e boa noite.
3: Boa noite, Vitor. Prazer estar aqui com vocês.
2: Ô, Noronha, apesar do que disse o próprio senador no final da reportagem, o senador Flávio Bolsonaro, a operação, de fato, não tem ligação com o filme, investiga a produtora que fez, mas acaba atingindo, de alguma forma, politicamente, a pré-candidatura do senador, Noronha?
3: Prorroga um desgaste que o senador já vinha sofrendo pela relação dele com o banqueiro Daniel Vorcaro, né? Porque envolve a mesma produtora. E ainda que não tenha relação direta com o filme, como acaba tendo esse elo com a produtora, isso sem dúvida nenhuma é ruim, porque continua mantendo esse tipo de notícia, essa informação e esse desgaste, essa agenda na pauta, né? E mais uma vez o candidato tendo que responder. A gente viu, Vitor, que pela média das pesquisas que foram divulgadas ao longo do mês de maio, não houve tanta oscilação ou um desgaste tão forte de Flávio Bolsonaro em relação à ligação dele com Daniel Vorcaro por conta de captação de recursos para o filme. Então, essa história ela é um pouco mais distante, muito provavelmente não deve causar um desgaste maior na candidatura dele em termos de pontos percentuais ou em termos de intenção de voto, mas sem dúvida nenhuma causa assim, um constrangimento e acaba prorrogando uma dificuldade do senador de virar em definitivo essa pauta, que é muito desgastante. Na semana passada, com a decisão dos Estados Unidos de reconhecer o PCC e o Comando Vermelho como organizações terroristas, teria sido uma vitória, né, do Flávio, porque coloca o tema da segurança pública na agenda da disputa da eleição presidencial, que é um tema que preocupa muito o eleitorado brasileiro, mas agora vendo de novo essa notícia, obviamente que acaba gerando esse mal-estar dentro da campanha, embora não tenha uma relação direta com o senador.
2: E o que é que você imagina, Noronha, de reações daqui para frente? Como é que será que o Flávio vai tentar se reposicionar para tentar deixar para trás esse caso? Um dos movimentos mais fortes a gente viu na semana passada foi a ida dele aos Estados Unidos, essa mudança de status das facções brasileiras, agora tratadas como terroristas, o PCC e o Comando Vermelho. Será que isso ajuda nesse... Eu imagino que haja uma tentativa de renascimento agora, de praticamente relançamento da candidatura do zero, a partir desse escândalo, deixando isso para trás e fazendo com que haja praticamente um reinício do jogo, digamos assim. Como que Flávio vai fazer isso, Noronha?
3: Bom, veja que existem alguns movimentos aí possíveis, Vitor. O primeiro é o seguinte, a própria PEC da escala 6x1 está chegando no Senado. Flávio Bolsonaro vai ter que se manifestar, então ele pode eventualmente fazer algum tipo de articulação no Senado, tendo em vista esse tema que, conforme as pesquisas mostram, né, tem 70% de apoio do eleitorado. Então é uma forma ali que o senador tem que se posicionar muito bem, dado a complexidade da matéria, porque embora 70% da população apoie, a gente veja também o setor empresarial bastante preocupado pelo natural aumento de custo que as empresas vão ter em relação a esse tema. Flávio também está sendo cobrado de uma definição sobre quem será seu vice ou sua vice, né? Porque já que alguns nomes de mulheres estão liderando liderando, vamos dizer assim, a possibilidade compor essa chapa e o Flávio ter efetivamente uma vice-mulher. Né? O terceiro ponto se refere a algum movimento que o Flávio pode fazer em relação às suas propostas de governo. Né? Então, há quem fale que ele já pretende antecipar em alguns dias, algumas semanas, alguns pontos do seu programa de governo, como forma também de ir testando isso junto ao eleitorado. Né? E o Flávio também está intensificando as viagens por alguns estados, inclusive nessa semana, amanhã mesmo, ele vai estar em Minas Gerais, né? Tem uma agenda de 3 dias, hoje, amanhã e quarta-feira, em Minas Gerais, um colégio eleitoral, o segundo maior colégio eleitoral do país. Então, é também mais um movimento nessa direção de tentar virar a página e criar uma agenda positiva para sua candidatura e acertar alguns palanques estaduais importantes. O próprio Rio de Janeiro, a partir dos problemas que o ex-governador Cláudio Castro enfrenta, né? Ele tem que ver efetivamente qual que é a composição que vai ser construída no Rio para ter um palanque eleitoral estruturado justamente no estado de origem dele.
2: Perfeito. Noronha, vou aproveitar sua presença aqui para te ouvir sobre uma entrevista exclusiva que tivemos hoje aqui na Band News TV. A gente vai trazer o trecho agora do governador de Minas Gerais, Romeu Zema, ex-governador. Ele foi informado hoje pela Justiça da notificação da ação do ministro do STF, Gilmar Mendes, aquele processo referente ao vídeo que Zema postou, chamando de intocáveis os ministros do Supremo, fazendo uma sátira do próprio Gilmar e do Dias Toffoli. Pois é, esse processo agora avançou, questiona também especificamente falas de Zema sobre uso de aviões particulares do Daniel Vorcaro por ministros da Suprema Corte. E numa entrevista exclusiva à Band News TV hoje à tarde, a apresentadora Paula Valdez, Zema falou que não vai mudar seu posicionamento e que continuará relatando a relação entre autoridades e empresários. Vamos ver um trecho.
0: Eu recebi com muita indignação, fiquei extremamente contrariado, não por ter sido eu, mas pela forma como a democracia está existindo no Brasil. Democracia, para mim, é um sistema onde a sátira é permitida, onde as autoridades estão expostas a esse tipo de escrutínio. Eu mesmo, como governador de Minas Gerais, diversas vezes fui satirizado, ridicularizado, enterrado em Minas Gerais. E agora o ministro se sente ofendido, ainda mais os ministros do Supremo, que nós sabemos utilizaram muitas e muitas vezes os jatinhos do maior banqueiro bandido da história do Brasil, que fizeram contratos milionários com o banco do banqueiro bandido. E agora ficam se posando de autoridade moral. Eles são até autoridade formal, mas moral, para mim, eles não têm nenhuma, porque eles estão utilizando o cargo para benefício pessoal. Isso está claríssimo e todo brasileiro sabe. E eu encarei isso, como eu disse, como um motivo de indignação, e vou continuar a minha luta, vou continuar falando, ninguém vai me calar. Agora eu até tenho, acho que, um motivo a mais. Está aqui a intimação, já passei aqui para os meus advogados e nós vamos fazer a defesa. Eu tenho certeza que a justiça vai prevalecer. E eu estou muito confiante que em outubro o brasileiro vai dar as respostas nas urnas. Nós vamos acabar em outubro com essa farra dos intocáveis. Um novo Senado com gente corajosa vai colocar para fora as frutas podres que estão lá em Brasília.
2: Zema disse também que alguns dos ministros deveriam participar de reality show.
0: Com certeza ele é o mais dolorido de todos os ministros, né? E eu lembro que ministros de Suprema Corte em países sérios são pessoas recatadas que evitam até de dar entrevistas, de aparecer em público. E aqui no Brasil, eles estão, acho que deveriam até participar, na minha opinião, desses reality shows, né? Porque eles gostam tanto de uma aparição pública, gostam tanto de um estrelato, que eu acho que eles escolheram o local errado. Aqui no Brasil mesmo, até 20 anos atrás, ministro do Supremo era uma pessoa que ficava atrás dos bastidores e não com toda essa exposição que, na minha opinião, começou exatamente com o ministro Gilmar Mendes. Eu acho que ele quer se expor e só quer aplauso, mesmo quando o desempenho dele é lastimável e gerando desconfianças, como eu comentei.
2: Deixa eu voltar aqui com o Cristiano Noronha, cientista político, que segue com a gente aqui. Que consequências, Noronha, pode ter esse episódio? Será que pode ter alguma consequência, até do ponto de vista eleitoral, de questionamento jurídico, de, eventualmente, suspensão de direitos do Romeu Zema na campanha? Pode ter algum desdobramento mais grave para o ex-governador, esse embate aí com o ministro Gilmar? Ele coloca o dedo na ferida num assunto que era uma espécie de tabu, né? Ele acaba trazendo para o debate. Por enquanto, ainda não teve resultado nas pesquisas, né? Mas que desdobramento você espera, tanto do ponto de vista jurídico quanto político?
3: Bom, Vitor, um movimento que o Zema faz, obviamente, esperando colher resultados eleitorais, né, dado a impopularidade, sem dúvida nenhuma, e o desgaste pelo qual passa o Supremo Tribunal Federal, as pesquisas de opinião mostram isso. Mas ao mesmo tempo que o Zema faz isso e eventualmente esperando aí algum, vamos dizer assim, frutos eleitorais, né, dessas acusações, desse discurso mais duro em relação ao Supremo Tribunal Federal, mas ao mesmo tempo ele está criando um risco jurídico para ele futuro, porque todas as críticas, obviamente, são possíveis, mas quando você ataca os vídeos que ele acaba fazendo ali, vão muito em acusações, em questões que efetivamente atacam individualmente os ministros do Supremo, e cada um que se sente atacado pode sempre alegar essa questão de ataque à honra, de difamação e tudo mais, e aí pode acabar recorrendo à justiça, e aparentemente o que está feito aí pelo ministro Gilmar Mendes, né? Então, ao mesmo tempo que o Zema busca esse saldo eleitoral, coisa que até agora ele não teve, porque ele continua ali com em torno de 4 a 5 pontos percentuais, a depender da pesquisa e a depender do cenário, mas ao mesmo tempo ele está criando um risco jurídico para ele futuro a partir dessas acusações. Eventualmente, ele pode, vamos supor, numa reviravolta que haja nas eleições, se ele efetivamente chegar a ser eleito, ele pode, no futuro, se intensificar, se dobrar a aposta, acabar colocando um risco adicional ao seu próprio mandato, né? A gente não sabe como é que o pessoal do Supremo Tribunal os ministros do Supremo Tribunal Federal vão entender isso. Então, esses movimentos têm que ser muito calculados, seguidos ali por orientações de seus advogados, para que ele não acabe cruzando uma linha perigosa de, eventualmente, em relação à questão de inelegibilidade ou cometer algum tipo de violação mais grave, vamos dizer assim, do ponto de vista jurídico.
2: Muito bem, é a avaliação do Cristiano Noronha, cientista político da Arco Advice. Obrigado, Noronha, pela presença com a gente aqui. Uma ótima noite.
3: Ótima noite, obrigado.
2: Valeu, até uma próxima. E hora de falar da seleção brasileira, que embarca depois da bela vitória no amistoso contra o Panamá no final de semana. Mas será que convenceu todo mundo? E as dúvidas que Carlo Ancelotti tinha, foram resolvidas ou aumentaram? É o que você vai ver na reportagem.
4: Mais de 72 mil pessoas no Maracanã. Adversário teoricamente mais tranquilo era vencer e convencer. assim foi.
5: Empolgou. Pra mim, ela jogou como que não tinha jogado já faz muito tempo.
4: Carlo Ancelotti usou praticamente todos os jogadores disponíveis contra o Panamá. Foram dois times totalmente diferentes em cada tempo. Começou com Alisson, Wesley, Bremer, Léo Pereira e Alexandro, Bruno Guimarães, Casemiro, Luiz Henrique, Matheus Cunha, Vini Júnior e Rafinha. O time inteiro mudou para o segundo tempo. E olha, parece que os teoricamente reservas empolgaram bem mais. Agora, há 10 dias do início da Copa, o desempenho dos jogadores nos amistosos pode ser decisivo?
6: Eu achei que o time do segundo tempo foi mais melhor do que o do primeiro.
4: O atacante Igor Thiago, que explodiu nessa temporada jogando o campeonato inglês, já é cotado por muitos para ser titular.
7: Fico muito feliz com todo o apoio dos meus companheiros de equipe, do treinador em mim.
8: Eu acho que o Igor Thiago tem pedido passagem.
4: Ancelotti também segue testando os goleiros.
9: Mais uma Copa, nós vamos entrar em mais uma Copa com dois goleiros que o Taffarel gosta, mas não estão correspondendo dentro de campo, então é perigoso.
4: Paquetá, uma das convocações mais criticadas, se saiu bem contra o Panamá.
10: No jogo de ontem, especificamente, para mim, o Paquetá mudou o jogo.
4: Para o próximo amistoso contra o Egito, no sábado, já nos Estados Unidos, a seleção conta com três reforços de peso. Os zagueiros Marquinhos, que é capitão da seleção, Gabriel Magalhães e o meia Gabriel Martinelli. Três peças que podem dar uma outra cara para o Brasil e deixar o time bem próximo do que deve ser o titular da Copa. Que seria assim, Alisson, Wesley, Gabriel Magalhães, Marquinhos e Alexandro, Casemiro e Bruno Guimarães, Vini Júnior, Matheus Cunha, Rafinha e uma dúvida que só Ancelotti poderá responder. Se joga Luiz Henrique ou Rayan ou se ele muda o esquema tático e coloca um a mais no meio de campo.
11: Passa por a minha cabeça a possibilidade de mudar o equipe, de mudar a estratégia. Eu acho que o jogo da segunda parte mete mais dúvida. Isto para mim é bom.
12: Dominou, levantou, para Danilo do Botafogo, dominou, girou, limpou o zagueiro.
2: E terminou nesta segunda-feira o prazo para os países enviarem a lista de convocados à FIFA. A estreia do Brasil vai ser no dia 13 de junho, contra Marrocos. O estádio é o mesmo da final da Copa e a gente espera, claro, que a seleção esteja lá, né? A reportagem é do Felipe Killing.
13: Quem vê o MetLife Stadium hoje, talvez não imagina que este gigante, acostumado a receber partidas de futebol americano, shows e grandes eventos, está passando por uma transformação para se tornar o principal palco da Copa do Mundo de 2026. Com capacidade para mais de 80 mil pessoas, o estádio é a casa de duas equipes da NFL, a Liga de Futebol Americano, o New York Giants e o New York Jets. Mas para receber a Copa, tudo precisou mudar. Saiu gramado artificial e entrou a grama real. Estrutura de mídia foi adequada, assim como as sinalizações no estádio. Se a despedida foi em clima de festa no Maracanã, a Copa do Mundo começará de verdade para a seleção neste estádio. MetLife Stadium vai receber a estreia do Brasil contra o Marrocos no dia 13 de junho, mas também a decisão do Mundial. Ver a estreia do time de Carlo Ancelotti ainda é possível. O desafio é o preço. Ingressos só em sites de revendas e a partir de R$ 3.500. A logística para chegar ao estádio também gerou discussão. O trajeto de trem, que normalmente custa cerca de 13 dólares, pouco mais de R$ 60, chegou a ter uma tarifa especial anunciada de US$ 150 durante a Copa. Após a repercussão negativa, o valor caiu para aproximadamente US$ 100, cerca de R$ 500. Ainda assim, muitos torcedores consideram o preço elevado para um deslocamento de poucos quilômetros entre o centro de Nova York e o estádio, que fica em Nova Jersey. Ao todo, serão disputadas 8 partidas aqui. Entre a estreia e a final, existe uma Copa inteira, mas tudo pode começar e acabar, quem sabe com o Hexa, nesse endereço, o MetLife Stadium.
2: E João Fonseca entra em quadra nesta terça-feira em busca de uma vaga na semifinal de Roland Garros em Paris. Nós conversamos com o primeiro treinador dele, que mostrou o começo da trajetória dessa grande promessa do tênis brasileiro.
14: Aos 4 anos, João Fonseca já demonstrava força e agilidade de gente grande.
15: Isso, João, acaba com ele, João!
14: Um talento reconhecido por Douglas Almeida, primeiro treinador do tenista.
16: Ele queria jogar, ele não queria saber de fazer brincadeirinha, aquela coisa lúdica, ele queria jogar, queria competir. Então, hoje em dia você vê pessoas, um nicho de pessoas que não sabiam nem que era tênis, hoje em dia já falam do tênis, né? Você tá no ônibus e o pessoal tá falando do tênis, você tá no táxi e o pessoal fala do tênis.
14: Aos 19 anos, o carioca é a maior promessa do tênis brasileiro. Os últimos resultados demonstram o crescimento. Vitórias contra o sérvio Novak Djokovic e contra o norueguês Casper Ruud. Levaram João Fonseca até as quartas de final de Roland Garros, um dos principais torneios da modalidade.
17: Vamos com tudo. Primeiras quartas de final de Grand Slam e o sonho continua.
14: A ascensão meteórica de João Fonseca e as vitórias de peso lá em Paris já provocaram um efeito imediato aqui no Rio. Um aumento na procura pelo esporte e também nas inscrições de torneios de tênis.
18: E por João ser uma referência nova, que a criança com 10, 12 anos já vê ele mais próximo, isso também está criando um boom de crianças e adolescentes no esporte.
14: Aqui no Rio de Janeiro, João Fonseca treina neste clube. E a inspiração veio do maior nome do tênis brasileiro, Gustavo Kuerten. Tricampeão de Roland Garros assistiu de perto e se emocionou com a vitória de Fonseca no domingo. Depois do jogo, ele homenageou Guga e lembrou que o ídolo é uma referência e exemplo de humildade.
19: It's an idol for our sport, for our country.
14: Características que treinadores percebem também na nova promessa do tênis.
18: Ter o João ao lado da quadra treinando faz diferença, porque imagina, você com 10, 12 anos treinando e você olha pro lado, tem o João ao seu lado para se inspirar.
2: Hora do intervalo e daqui a pouco mais informação para você. 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

0: Correios tem prejuízo de mais de 3 bilhões de reais no primeiro trimestre. Rombo histórico entre janeiro e março é 82% maior do que no ano passado. Cotado para concorrer como vice de Ronaldo Caiado, o presidente nacional do PSD, Gilberto Kassab, diz que o partido deve optar por uma chapa pura. Começa a valer esta semana a decisão dos Estados Unidos de classificar facções brasileiras como terroristas. A medida entra em vigor na sexta-feira, dia 5 de junho. Estamos de volta, trazendo agora a notícia de que a Casa Branca anunciou no final da tarde de hoje uma nova indicação para ocupar o cargo de embaixador dos Estados Unidos aqui no Brasil. Vamos ao vivo a Brasília, Natália Pazzi vai trazer para a gente mais informações, vai detalhar quem é esse novo indicado e, ao que tudo indica, não é alguém muito alinhado ao governo Lula, né, Natália? Boa noite.
1: Muito pelo contrário, Vitor. Alguém muito alinhado a Donald Trump, viu? Boa noite a você. Ótima noite, ótima semana para todo mundo. É o Daniel Pérez, de 38 anos, ele que nasceu em Nova York, é presidente atualmente da Câmara dos Deputados da Flórida e faz parte justamente do Partido Republicano, mesmo de Trump. Tem ali uma atuação, Vitor, com foco em questões de saúde, também de infraestrutura. E no ano passado ele chegou até a ser apontado ali pelo governo dos Estados Unidos como um possível candidato ao cargo de Procurador-Geral do Estado, mas acabou ficando no cargo que ele ocupa até hoje. Essa indicação feita pela Casa Branca, ela ainda precisa ser aprovada pelo Senado americano, precisa também ter o aval aqui do governo brasileiro, Vitor, para esse posto que está vago desde janeiro de 2025, quando o Joe Biden deixou a Casa Branca. A gente lembra que hoje a missão, até hoje, né, a missão diplomática americana aqui em Brasília, ela é comandada pelo encarregado de negócios, o Gabriel Escobar, que inclusive vai ser substituído já a partir do mês que vem. E se confirmado, vale a gente destacar, né, é que o Pérez vai ter ali que lidar com um momento muito delicado da relação bilateral de Washington aqui com Brasília, isso porque desde que o Donald Trump voltou ao poder, ele já promoveu o tarifaço, as sanções a membros do Supremo Tribunal Federal e agora, como você disse há pouco, a designação das facções aqui do Brasil, como PCC e Comando Vermelho, como organizações terroristas. Só que ele também tá enfrentando, Vitor, uma outra questão, um embate político lá nos Estados Unidos com o governador da Flórida, isso porque nas últimas semanas ele até atrapalhou ali o avanço de algumas medidas para tentar flexibilizar aquelas exigências de vacinação para estudantes de escolas públicas. Então, tem essa questão com o governador de lá, por isso até mesmo que o Donald Trump está querendo que ele assuma essa posição aqui no Brasil. Então, mas como eu disse, ainda precisa desse aval por parte do Senado dos Estados Unidos e também por parte do aval aqui do governo brasileiro para ocupar essa posição tão importante aqui em Brasília, a ver se isso vai acontecer já nos próximos dias também, a depender dessa relação dos Estados Unidos com o Brasil, Vitor.
0: Pois é, né? Mas ao que tudo indica, dois maus sinais, né, que recebeu a diplomacia brasileira, tanto na semana passada essa mudança de status das facções, como agora essa indicação de um nome da ala mais ideológica do governo americano, alguém bem próximo do Marco Rubio, né, que é o secretário de Estado, que é alguém bem ligado a essas questões da América Latina, ele tem origem cubana, manifesta muita hostilidade em relação aos governos de esquerda da América Latina, então certamente dois sinais ruins, né, que vem da Casa Branca em relação à diplomacia brasileira. Vamos acompanhar agora, né, Natália, ver se vai se concluir esse processo e, de fato, a indicação vai acontecer. Obrigado pelas informações. Boa noite, bom começo de semana por aí. Até mais. E, enquanto isso, o governo ainda avalia os efeitos justamente dessa decisão da reclassificação do PCC e do Comando Vermelho como terroristas. Por enquanto, uma conversa entre Lula e Trump está descartada. Especialistas afirmam que a decisão pode ajudar no combate ao crime organizado, inclusive na chamada asfixia financeira das facções.
2: Comunidades controladas pela violência que o PCC e o Comando Vermelho impõem à população. Esse é o principal pano de fundo do debate entre o Brasil e os Estados Unidos. Ministros repassaram ao presidente Lula duas grandes preocupações depois da decisão do governo americano. Pequenas empresas, prestadoras de serviços nos locais dominados pelo tráfico e que são obrigadas a fazer PIX às facções para continuar operando, podem ser enquadradas como aliadas dos grupos criminosos e justificar eventuais sanções ao país. Assim como grandes companhias do mercado financeiro, que investem em um fundo, por exemplo, sem saber que ele conta com dinheiro de empresas fantasmas do crime organizado. O governo também afirma que a decisão dos Estados Unidos fere a soberania nacional. Especialistas, no entanto, dizem que a preocupação tem de ser outra: a ameaça que as facções representam ao próprio Estado. Estado brasileiro.
3: Não só organizações como o CP e o PCC, mas outras organizações criminosas brasileiras, outros grupos armados criminais, eles constituem já há alguns anos, já há algumas décadas, uma ameaça gravíssima à soberania nacional.
2: O ministro da Fazenda já está em contato com autoridades americanas. O Brasil está aberto a parcerias para combate ao crime organizado. No Fórum de Lisboa, em Portugal, o presidente da Câmara frisou que o Brasil não pode aceitar intervenção de outros países.
4: Eu tenho muito cuidado nessa avaliação, porque nós temos que, na verdade, ter uma preocupação, sim, de enfrentar o crime organizado, mas jamais colocar a soberania do país em risco.
2: Ministros próximos do presidente Lula descartam uma conversa dele com Donald Trump nos próximos dias. A ideia é primeiro avaliar quais áreas podem ser diretamente afetadas pela decisão dos Estados Unidos. Em entrevista à Band News, o advogado André Marcília disse que a decisão americana pode ajudar na estratégia de bloquear o patrimônio das facções criminosas.
5: Financeiramente haverá ou haveria uma asfixia dessas facções. Então pessoas das facções ou ligadas ou associadas a essas facções ou dinheiro trocado por essas facções, isso poderia ser bloqueado por bancos americanos, inclusive fora do território dos Estados Unidos. Há milhões de questões práticas a serem resolvidas, a serem detalhadas, que me parece um pouco precipitado. Nós acreditamos que será assim ou que será assado, ou que vai ajudar ou vai atrapalhar. Eu acho que a gente criou mais um instrumento, temos mais uma possibilidade de combater a criminalidade. Eu não consigo enxergar isso como algo ruim.
0: E temos mais um convidado conosco agora ao vivo, o juiz criminal e professor de Direito Penal e Segurança Pública, Carlos Eduardo Ribeiro Lemos. Doutor, obrigado pela presença aqui e boa noite, bem-vindo.
6: Boa noite, Vitor. Boa noite a todos.
0: Concorda, doutor, com essa avaliação que vimos aí na reportagem? O senhor que também está na linha de frente, envolvido diretamente com esse trabalho contra as facções, concorda? Haverá mais benefícios do que prejuízos com essa decisão do governo americano?
6: Eu concordo. Eu comecei a escrever o livro Terrorismo à Brasileira, né, há 2 anos atrás, né? E essa ideia central parecia assim, incômoda para parte do debate público, que é demonstrar com base técnica, jurídica, que as facções criminosas brasileiras, como o PCC e o Comando Vermelho, Vitor, já ultrapassaram há muito tempo a fronteira do crime organizado comum. Então não se trata apenas de tráfico de drogas, né? A gente está falando de domínio territorial armado, está falando de intimidação coletiva, ataques coordenados ao Estado, imposição de regras paralelas, uso permanente do medo como instrumento de poder. Então, a gente vê que agora o governo dos Estados Unidos anuncia oficialmente essa classificação do PCC e do CV como grupo narcoterroristas, né? E ao meu sentir, a decisão americana pode ser desconfortável politicamente, mas ela é intelectualmente coerente. Se a gente pensar que os países, tanto os países da Europa quanto os Estados Unidos, são diretamente afetados por toda a droga que passa pelo Brasil e pelo poder das facções brasileiras que estão tendo nesses países. O PCC já está em mais de 28 países. Então a gente vê que esse tema desperta assim, muitas paixões políticas, mas eu acho que ele precisa ser analisado com seriedade técnica, com estratégia e de forma jurídica, efetivamente, né? Então, assim, a questão central é simples. Quando uma organização criminosa deixa de buscar apenas lucro e passa a utilizar violência sistemática para controlar territórios, ô Vitor, em qualquer lugar do mundo isso é terrorismo e é isso que eu mostro no meu livro, né? Então, acho que o erro de muitos analistas é imaginar que o terrorismo hoje depende necessariamente de motivação religiosa ou ideológica. Isso já não corresponde integralmente à realidade contemporânea. As organizações narco-criminosas agora do século XXI, elas operam com métodos terroristas, ainda que movidas predominantemente por interesses econômicos. Então eu vejo assim que, ao meu sentir, eu acho que os efeitos dessa decisão americana podem ser positivos para o Brasil. Eu acho que o primeiro deles, como já foi falado aqui, é o fortalecimento da cooperação internacional. O PCC e o Comando Vermelho não atuam apenas dentro do território nacional, né? Então há rotas internacionais de drogas, de armas, de lavagem de dinheiro, de conexões transnacionais sofisticadas, e esse enfrentamento moderno dessas estruturas depende de inteligência integrada, rastreamento financeiro global, cooperação policial internacional. Eu acho que isso pode ser muito positivo para o Brasil. E o segundo impacto, eu acho que é o bloqueio patrimonial, como também já foi falado, né? O terrorismo moderno, Vitor, ele vive de financiamento. As classificações internacionais ampliam os mecanismos de congelamento de ativos e combate global à lavagem de dinheiro das facções, né? E sem falar também, eu acho que no efeito simbólico também, né? Durante anos, parte do debate brasileiro vem minimizando a dimensão das facções criminosas, tratando-as assim como produto da desigualdade social, do sistema prisional. Mas essas organizações são altamente estruturadas, armadas, são financeiramente muito sofisticadas e elas não podem mais ser tratadas como criminalidade comum. Então eu acho que isso aí, esse reconhecer a gravidade do fenômeno é muito importante para o Brasil.
0: E na prática, doutor, quais vão ser os impactos, ou seja, no dia a dia, por exemplo, das forças de segurança, do judiciário que o senhor representa, o que é que vai ser sentido de mudança a partir da sexta-feira, quando entram em vigor essas mudanças? Qual vai ser a nova realidade, o que é que muda na prática no dia a dia das forças de segurança?
6: Eu acho que principalmente o apoio da inteligência, ou seja, os órgãos de inteligência, os maiores do mundo, Deus ligados à Interpol, à Europol, ao FBI, eles vão estar todos eles à disposição do governo brasileiro para fazer esse enfrentamento, já que é essa disposição que o governo tem falado que é. Então a gente vê que a gente combate, na verdade, essa criminalidade com inteligência eficiente. Tem que ter integração institucional, tem que ter coragem para nomear corretamente os problemas, né? Então, assim, como eu falei para você, há dois anos, ao iniciar o terrorismo brasileiro, o meu livro, a minha intenção não era criar um slogan de impacto, não. Esse nome agora está sendo muito usado, terrorismo brasileiro. Mas eu queria mesmo era provocar uma reflexão que é incômoda, né? O Brasil insistia em chamar de crime comum um fenômeno que, na prática, eu mostro no meu livro, o que as facções fazem no Brasil, em qualquer lugar do mundo, é considerado terrorismo. Então a gente tem que assumir esses contornos típicos de narcoterrorismo para a gente poder agir melhor aqui no Brasil.
0: E em relação àquela alegação, doutor Lemos, que tem sido apresentada pelo próprio governo, foi desde o início apresentada pelo governo como a grande justificativa para se opor à mudança, o grande argumento contrário, que é o fato de essa mudança de status prever, abrir uma brecha para uma eventual intervenção americana no Brasil. Como o senhor avalia essa possibilidade?
6: Eu não acredito nisso, verdadeiramente não. Eu acho assim, a gente que estuda o tema, a gente sabe muito bem. O maior triunfo, Vitor, do terrorismo moderno é convencer a sociedade que ele não existe, né? Então a gente vê que isso é um grande triunfo do terrorismo moderno. E a gente vê que esse medo hoje aqui no Brasil, a gente está com quase 26% da população brasileira hoje sob domínio de facções. A gente está vendo moradores sendo silenciados o tempo todo, as facções desafiando o Estado. E o nome jurídico importa muito menos do que a realidade dos fatos. Então a gente tem que entender que isso é muito perigoso. Então o terrorismo não se mede pela bandeira que ele ostenta, mas pelo terror que ele produz efetivamente. E as facções vêm governando pela violência e não estão disputando apenas mercados ilícitos, elas estão disputando poder e território, né? Então a primeira vítima do terrorismo é a verdade. E a segunda é a coragem de enfrentá-lo. Que eu vejo há vários anos, eu venho falando sobre isso, e o país, eu não vejo o país com disposição de fazer um enfrentamento efetivo à realidade que essas facções são hoje. Então o crime organizado evoluiu, e a pergunta que permanece é se o Estado vai evoluir junto, né? Então acho que há momentos que a gente tem que chamar um problema pelo nome correto. Isso não é retórica, isso é estratégia de sobrevivência. O terrorismo brasileiro, ele explode a liberdade de comunidades inteiras todos os dias. E a gente vê, Vitor, que quem mais sofre com isso são os mais pobres, efetivamente, que estão sob domínio de facções, né? São essas pessoas que ficam dominadas nas comunidades, esperando um Estado chegar em silêncio, porque elas não podem falar nada, e quase nunca o Estado chega, né? Então eu acho que chega, o terror começa, ele não começa com bombas ou com essas roupas jihadistas que a gente está acostumado a ver, mas começa quando o Estado perde o monopólio do medo, e aqui no Brasil isso aconteceu há muito. A omissão diante do terror não produz paz, ela produz expansão desses grupos, também já está provado, nos meus estudos eu mostro isso também. Quanto mais tempo o Estado fica sem agir, mais crescem essas facções, né? Então toda sociedade que recusa enxergar uma ameaça acaba aprendendo com ela da forma mais dolorosa, e a história também mostra isso pra gente. Então eu acho que posso ser bastante objetivo. Terrorismo não se define pela ideologia que proclama as ações desses grupos, mas pelo medo que impõe e pelo poder que exercem sobre a sociedade. E isso aqui no Brasil está descarado, a sociedade brasileira está com perda de territórios, isso é uma democracia meramente funcional, e eu acho que a gente tem que aproveitar todo o apoio internacional nesse momento para realmente fazer uma reação à altura do que as facções têm feito com o Brasil.
0: Muito bem, essa é a avaliação do juiz criminal Carlos Eduardo Ribeiro Lemos, que também é professor de Direito Penal, Segurança Pública, autor do livro Terrorismo à Brasileira. Obrigado, doutor Lemos, pela presença aqui. Bom ouvi-lo, ótima noite, bom começo de semana.
6: Eu que agradeço, boa noite a todos.
0: Subiu a trilha, você já sabe, né? Hora de falarmos de eleições. E hora de vermos como foi o dia dos pré-candidatos à presidência da República.
7: Ronaldo Caiado cumpriu a agenda de pré-campanha em Minas, reduto eleitoral de Romeu Zema. O pré-candidato do PSD foi questionado sobre a possibilidade de uma aliança com o ex-governador mineiro e disse que a definição do vice na chapa será do partido.
8: Nós sabemos que essa decisão será tomada ali próximo à convenção partidária, né? Que se dará no mês de julho. Mas as conversações, nós temos conversado.
7: Já o presidente do PSD defendeu uma chapa pura nas eleições. Gilberto Kassab disse que poderá ser vice de Caiado.
9: Poderá ser eu sim, por que não? Mas será aquele que virá ao encontro da somatória de esforços que leve o Ronaldo Caiado a ter mais condições de vencer as eleições para que o Brasil tenha um bom presidente.
7: Em entrevista à Band News TV, Romeu Zema, do Partido Novo, disse que as pesquisas eleitorais vão ajudar a apontar o melhor caminho.
10: O partido dele e o Partido Novo, que é o meu, já fizeram uma aliança aqui em Minas Gerais. Estamos apoiando o mesmo candidato, que é o atual governador Matheus Simões. Então temos afinidades. Mas tudo vai depender aí de questões partidárias e políticas e nesse momento é muito prematuro qualquer coisa.
7: Mais cedo, Zema disse que ficou indignado com a notificação assinada pelo ministro Luiz Felipe Salomão do Superior Tribunal de Justiça para que se manifeste em 15 dias sobre uma denúncia de calúnia contra Gilmar Mendes do Supremo. Zema foi denunciado pela Procuradoria-Geral da República depois de publicar uma série de vídeos em que ministros do Supremo aparecem como fantoches e com ligação ao dono do Master, Daniel Vorcaro. O presidente Lula passou o dia em Brasília sem compromissos externos. O roteiro de viagens pelo país será retomado amanhã. Em Goiás, Lula irá participar da inauguração de um campus do Instituto Federal e de um hospital universitário. Flávio Bolsonaro participou de um evento sobre transporte urbano. À tarde, o pré-candidato do PL seguiu para Minas Gerais, onde deve cumprir a agenda de pré-campanha até o meio da semana. A Federação PSDB Cidadania formalizou o convite para Aécio Neves concorrer à presidência da República, mas ele ainda não se posicionou.
0: E o Tribunal de Contas do Rio de Janeiro rejeitou as contas de 2025 do governo do Rio de Janeiro sob a gestão Cláudio Castro. Um dos argumentos para a rejeição foram distorções generalizadas na apresentação dos valores. Segundo o voto do conselheiro José Gomes Graciosa, houve superavaliação artificial de ativos do governo, inclusive mais de R$1 bilhão sem provisão de perdas ligados ao Banco Master. O tribunal determinou uma auditoria extraordinária para analisar os investimentos de mais de R$5 bilhões no Master e em outras instituições. A Polícia Federal também investiga as aplicações feitas no mesmo banco pelo Rio Previdência, que é o fundo dos servidores. O relatório segue agora para a Assembleia Legislativa, que dará a palavra final sobre o tema. Ainda falando sobre possível corrupção, desvio de dinheiro no Rio de Janeiro, uma auditoria da SEDAI, que é a Companhia de Água e Esgoto do Rio, aponta um prejuízo de mais de R$200 milhões em aplicações da empresa em fundos do Banco Master. Esses investimentos foram feitos depois de algumas mudanças nas regras e mesmo com alertas de risco emitidos pela área financeira.
11: Coincidências apontadas pela própria Companhia de Água e Esgoto do Rio de Janeiro revelam o mesmo modo de operação no estado que mais investiu no Banco Master, segundo a Polícia Federal, mais de R$3 bilhões. O relatório da SEDAE aponta que o aporte no banco de Daniel Vorcaro aconteceu no mesmo mês do investimento feito pelo Rio Previdência, o Fundo de Pensões e Aposentadorias de Servidores do Estado, e que os dois órgãos mudaram regras para viabilizar aplicações que beneficiaram o Master. A apuração interna da SEDAE traz uma cronologia dos fatos. Dias depois de um jantar em Nova York entre o então governador Cláudio Castro e Daniel Vorcaro, representantes do Master foram à SEDAE. Cerca de 3 meses depois, a companhia aprovou uma nova política de investimentos e flexibilizou critérios de risco, abrindo caminho para um investimento de 200 milhões de reais no Master. Quando os alertas sobre a situação do Master já eram conhecidos internamente, a recomendação dentro da SEDAE era reduzir o risco. Mas, segundo o relatório, a diretoria financeira decidiu manter o investimento. Em maio do ano passado, um pedido de resgate de 44 milhões de reais foi cancelado por orientação de um assessor da diretoria. Depois que o Banco Central barrou a venda do Master ao BRB, a própria área financeira da SEDAE passou a defender a retirada total dos recursos. Com a situação do banco já crítica, o então diretor financeiro da companhia, Antônio Carlos dos Santos, se reuniu pessoalmente com Daniel Vorcaro em São Paulo para discutir alternativas. 8 dias depois, o Master entrou em liquidação extrajudicial e a SEDAE passou a considerar um investimento milionário como perdido. Em nota, o ex-diretor financeiro da SEDAE disse que tem uma vida profissional pautada pela ética e responsabilidade técnica. Em nota, Cláudio Castro disse que não participava da política de investimentos da SEDAE e que não interferiu nas decisões da companhia.
0: E os Correios registraram um prejuízo de 3,1 bilhões de reais no primeiro trimestre desse ano, de acordo com o balanço divulgado pela estatal. O rombo nos 3 primeiros meses é 82% maior do que o verificado no mesmo período do ano passado, quando a estatal registrou prejuízo de 1,7 bilhão de reais. Segundo a empresa, foi adotado um plano de reestruturação para conter despesas, o que inclui demissões e vendas de imóveis. A diretoria dos Correios projeta chegar a um superávit em 2027. O último ano em que a estatal terminou o primeiro trimestre no azul foi 2022. E ministros do Supremo defendem a decisão do tribunal que aumentou a responsabilidade das plataformas sobre conteúdos criminosos nas redes sociais. Um recurso das Big Techs contra essa decisão será julgado no próximo dia 10.
12: Na abertura do Fórum de Lisboa, em Portugal, o ministro Gilmar Mendes criticou o poder das gigantes da tecnologia e defendeu a decisão do Supremo que ampliou a responsabilidade dessas empresas no combate aos crimes virtuais.
13: O Supremo regulamentou aquela questão do artigo 19 do Marco Civil da Internet, declarando ali parcialmente inconstitucional aquela exigência de que para retirar conteúdo precisava sempre de ordem judicial. Criou casos em que, ou identificou casos em que, previstos em tratados de determinadas situações ou previstos na legislação penal, já se obriga as redes a fazer a retirada de conteúdo.
12: Também aqui em Lisboa, o ministro Alexandre de Moraes, atual vice-presidente do Supremo, afirmou que as empresas de tecnologia coletam dados sem autorização. O ministro defendeu a regulação das redes sociais, inclusive em cooperação com outros países.
14: E isso é urgente, porque daqui pouco tempo, poucos anos, os países não terão a tecnologia necessária para impedir veiculação no seu território.
12: No ano passado, o STF decidiu que as empresas responsáveis pelas redes sociais deveriam agir por conta própria para a remoção de conteúdos criminosos. Caso contrário, as Big Techs poderiam ser punidas, mesmo sem ordem judicial. O julgamento dos recursos foi marcado para 10 de junho no plenário físico do Supremo, onde os ministros voltarão a debater publicamente sobre o tema. As Big Techs querem, por exemplo, uma definição expressa sobre quais são os conteúdos que devem ser considerados criminosos e a identificação de denunciantes.
0: E agora uma história trágica que aconteceu aqui em São Paulo. Uma passageira de 72 anos morreu após se desequilibrar e cair da escada de um avião durante o desembarque no aeroporto de Congonhas. Testemunhas disseram que ela descia a escada com uma bolsa no ombro, uma mala em uma das mãos e apoiando no corrimão com a outra. Ela estava na cidade, em São Paulo, para pegar uma conexão até Mato Grosso, onde ela iria comemorar o aniversário da filha. Maria da Glória Pereira da Silva Fávaro é de Ituverava, interior de São Paulo, e tinha saído de Ribeirão Preto, uma cidade vizinha de Ituverava, no interior de São Paulo, na sexta-feira. Ela estava em um voo da companhia aérea Latam e chegou a ser socorrida após o acidente e encaminhada para uma UPA na capital paulista. Ela foi internada, mas acabou morrendo no domingo. O velório e o enterro estão marcados para esta terça-feira em Ituverava. A Latam lamentou o ocorrido e disse que segue todos os protocolos previstos para esse tipo de situação. O caso foi registrado como morte acidental e as causas serão apuradas. Depois do intervalo tem outras informações. 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
3: O ex-governador de Minas Gerais, Romeu Zema, é notificado pela Justiça Federal após uma ação do ministro Gilmar Mendes, do Supremo Tribunal Federal. O processo questiona as declarações do pré-candidato à presidência sobre o uso de aviões particulares do Banco Master por magistrados da corte. ONG da produtora do filme sobre Jair Bolsonaro é alvo de operação por suspeita de desvio de recursos em contrato milionário de Wi-Fi com a Prefeitura de São Paulo. Contrato de 108 milhões de reais passou para 157 milhões de reais sem efetivação do serviço, segundo a investigação. O Tribunal de Contas do Rio de Janeiro rejeita contas de 2025 da gestão Cláudio Castro. O relator aponta distorções generalizadas em valores do relatório enviado à Assembleia Legislativa. E as notícias internacionais, Donald Trump afirma que Israel não enviará tropas militares para Beirute. A declaração ocorre após o primeiro-ministro Benjamin Netanyahu ordenar ataques em subúrbios da capital do Líbano. A eleição presidencial da Colômbia será decidida no segundo turno. O candidato da direita surpreendeu e, ao contrário do que mostravam as pesquisas, ganhou do candidato da esquerda no primeiro turno esse final de semana. De Bogotá, a repórter Fernanda Barbosa traz os detalhes.
7: O primeiro turno da eleição presidencial na Colômbia terminou com vantagem do candidato de direita, Abelardo de Les Prieja, que surpreendeu ao receber 43,7% dos votos. Em discurso, o candidato prometeu defender a democracia pela razão ou pela força. Em segundo lugar, ficou Ivan Cepeda, de esquerda e aliado do presidente Gustavo Petro, e que liderava as pesquisas eleitorais. Cepeda obteve

0: tema desta eleição. Enquanto Ivan Cepeda é conhecido pela atuação na área dos direitos humanos e por participar de negociações de paz com grupos armados, Abelardo de Les Prieira concentra sua campanha no combate militar à criminalidade. O candidato se apresenta como alinhado a líderes de direita do continente, como Donald Trump, Nayib Bukele e Javier Milei.
1: Valeu, obrigado, Fernanda, pelas informações. A gente recebe agora ao vivo o professor Vitélio Brustolin, professor de Relações Internacionais. Obrigado, professor, como sempre, pela presença aqui na Band News. Boa noite.
2: Boa noite, Vitor. Obrigado pelo convite. Boa noite a todos.
1: O que é que explica, afinal de contas, professor, esse resultado que, como narrou a Fernanda, foi uma surpresa na Colômbia, essa vitória em primeiro turno, ou pelo menos a chegada na primeira colocação do candidato da direita, Les Prieira, e esse favoritismo dele agora para o segundo turno. O que explica, professor?
2: Vitor, o principal motivo, vocês mostraram bem na reportagem, é a segurança pública. Existe um cansaço dessa estratégia de negociação com grupos criminosos, de paz total, que vem do Gustavo Petro e dos seus antecessores de esquerda, porque se considera que as Farc, né, que são um grupo, inclusive tem a ver com a discussão que nós temos no Brasil hoje, um grupo narcoterrorista, as Farc não derrubaram, não baixaram suas armas depois do acordo de 2015. Então existe toda uma questão de como a população percebe os índices de violência e como essa estratégia de negociar, em vez de combater o crime organizado ou o terrorismo, para a gente usar aqui como é denominada, como são denominadas as Farc dentro e fora da Colômbia, a população não gosta dessa estratégia. Se a gente olhar, por exemplo, para as propostas de campanha do Les Prieira, ele se inspira muito no Bukele, de El Salvador, com suas mega penitenciárias, no combate ferrinho ao crime organizado. Então, entre as principais propostas dele, além da construção de mega prisões, tem o endurecimento penal, tem a expansão das forças de segurança, fim de negociações com grupos armados, combate militar ao narcotráfico. E o Cepeda, que é quem seria o sucessor do Gustavo Petro, além de herdar a rejeição ao Petro, que é crescente na Colômbia, apesar de ele ter feito 40% dos votos no primeiro turno contra 43% do candidato de direita, ele tem uma visão de continuidade, de negociação com grupos criminosos, grupos armados. Então é a chamada política de paz total, Vitor. E a população em geral está cansada disso. Essa bandeira da segurança tem feito muitos governos que antes eram, muitos países que eram governados pela esquerda na América do Sul e América Central, mudarem de posição justamente em prol de uma bandeira de endurecimento das políticas de combate ao crime, Vitor.
1: Agora, professor, falando nessa questão da segurança, que deve ser então o principal foco de um eventual mandato do Les Prieira, o que dá para esperar, caso confirmada a vitória dele em segundo turno, em relação à relação com os Estados Unidos? Porque imagino que vai haver uma aproximação, uma sinergia até com os objetivos de Donald Trump. A Colômbia já é marcada por esse histórico de ligação com o narcotráfico, é uma parceira importante da Venezuela, onde os Estados Unidos intervieram recentemente com a prisão do Nicolás Maduro e toda aquela operação. Teve agora essa mudança de classificação no Brasil. Então, é uma questão de interesse do governo americano e Trump ganha mais um aliado na região, né, professor? Caso confirmada a vitória. O que esperar a partir disso?
2: A gente tem que esperar o segundo turno, né? Porque além de terem contestado essa apuração inicial dos votos, o candidato, né, o Cepeda, fez uma votação expressiva e tem muita gente na Colômbia que não é alinhado nem com a esquerda nem com a direita, são os moderados, e houve uma abstenção muito grande também, Vitor. É histórico na Colômbia, nas eleições, as pessoas não irem votar. Então, a gente precisa realmente esperar. Agora, veja só, eu vou aproveitar a sua pergunta para mostrar que as Américas têm tido, sim, uma guinada mais à direita. Os anos de 2000 até 2010 foram praticamente, em todos os países da região, quase todos controlados pela esquerda. Claro, sempre houve revezamento em alguns países, como os Estados Unidos, por exemplo, no Brasil, mas a questão

0: Então, é que a partir de 2010 a questão da segurança pública começa a ficar muito mais premente para as pessoas, porque há crescimento exponencial das organizações criminosas na região. Então, se a gente olhar hoje começando pela América do Sul, né? Quem é dominado por direita e centro-direita? A Argentina, o Chile, Equador, o Paraguai, o Peru, a Bolívia. Na América Central tem El Salvador, Honduras, Costa Rica, República Dominicana e, mais para cima, na América do Norte, tem os Estados Unidos. E os países governados pela esquerda, então a gente começa pelo Brasil, né, o maior país das Américas controlado pela esquerda. Tem o Uruguai, que tem tido um revezamento, tem o México, tem a Colômbia, até agora, a Venezuela, apesar do Trump ter feito a intervenção, né? A Delcy Rodrigues ainda é uma chavista, Cuba, evidentemente, historicamente, Nicarágua e Guatemala. Então, já há mais países governados pela direita hoje. É claro que o Trump iria gostar de ter um político de direita na Colômbia. Ele vem tendo confrontos com o Petro desde o início do mandato, desse segundo mandato do Trump, inclusive pelas operações dos Estados Unidos no Pacífico e no Caribe. Apesar dos dois terem conversado e trocado afagos pessoalmente na Casa Branca, não é segredo para ninguém que eles não são próximos e têm visões de mundo diferentes, Vitor.
1: Agora, professor, queria tocar nesse ponto que o senhor trouxe do questionamento que fez o Gustavo Petro, presidente colombiano. Logo depois de encerrada a apuração, ele fez uma postagem nas redes sociais questionando, contestando o resultado. Queria que o senhor nos detalhasse essa questão, professor. De fato, tem fundamentação técnica para essa contestação? É só discurso político? E que consequências isso pode ter? Pode levar, por exemplo, a uma reversão ou uma revisão dos resultados de ontem, professor?
0: Não tem fundamentação técnica. Foi uma prévia da contagem. Ele mesmo disse que ele iria esperar a contagem oficial, voto a voto. Ele disse que os dados tinham sido alterados, eletronicamente, mas que precisaria ser confirmado pela contagem dos votos. E depois o próprio Cepeda recuou dessas afirmações. O Cepeda é o candidato a suceder o Petro. Então, até aqui não existe nenhuma evidência de que houve fraude, não foi apresentada nenhuma prova e os relatórios técnicos não vão nesse sentido, tanto é que há recuo dessa afirmação, Vitor.
1: Ok, aí a avaliação do professor Vitélio Brustolin, professor de Relações Internacionais. Obrigado, professor, como sempre, pela presença aqui e uma boa noite, boa semana.
0: Sempre um prazer, até logo.
1: Valeu, até mais. E aqui no Brasil, mesmo com a nova subvenção do governo federal para produtores e importadores de diesel, o alívio não deve ser sentido no bolso do consumidor. É o assunto de hoje, da análise da Juliana Rosa. Vamos ver.
2: Dificilmente vai ter redução de preço de diesel nas bombas. Foi o que eu ouvi dos especialistas. Pelo seguinte, a Petrobras anunciou redução no preço do diesel vendido para as distribuidoras em 35 centavos por litro. Mas, ao mesmo tempo, o governo voltou a cobrar impostos federais, PIS e COFINS, a partir dessa segunda-feira. Esses impostos estavam zerados. Então, ficou elas por elas. Para compensar a volta da cobrança de impostos, sem que isso fosse repassado para os preços finais, o governo ofereceu uma subvenção maior para o diesel, pagar direto para a companhia, e isso permitiu à Petrobras reduzir o valor. É uma engenhoca contábil que, no fundo, mantém os esforços do governo para assegurar aumentos maiores de preços de combustíveis. É um custo na casa de 30 bilhões de reais, incluindo gasolina e querosene de aviação, que não está focado na população mais vulnerável. Uma crítica aí de especialistas.
1: E tivemos agora há pouco o embarque da delegação da seleção brasileira rumo aos Estados Unidos. Agora é para valer a seleção. Todo o grupo da delegação já está a caminho dos Estados Unidos para a Copa do Mundo. O embarque foi agora há pouco, por volta das 10 horas da noite, num voo para Nova Jersey, que é onde vai acontecer a estreia do Brasil. A gente já tem aqui as imagens, é isso? Que mostram os jogadores desembarcando no aeroporto do Galeão, no Rio de Janeiro. Melhor, embarcando, né? Embarcando na aeronave, saindo ali do ônibus e aí indo a caminho do avião para o embarque rumo aos Estados Unidos. Estreia do Brasil é no outro final de semana, sem ser sábado agora, no outro dia 13 de junho, contra Marrocos. Você está vendo aí algumas das imagens dos jogadores, checando as bagagens, carregando as bagagens, descendo dos ônibus, se dirigindo ali para a parte interna do aeroporto do Galeão, no Rio de Janeiro, e agora há pouco tivemos a decolagem. Nesse momento, todo o grupo já está a caminho dos Estados Unidos, onde desembarca nesta terça-feira, e aí já é para valer. É Copa do Mundo, é treinamento, concentração, até o dia da estreia contra Marrocos, no final de semana que vem. Quem sabe é o embarque rumo ao Hexa. Olha o Neymar aí, o astro, o craque. Está aí a aguardada imagem, Neymar embarcando. Pois é, vai ter Neymar na Copa sim, no primeiro jogo não, mas a partir do segundo parece que ele já vai ter condições de jogo. Está aí o registro, seleção brasileira já nesse momento, portanto, a caminho dos Estados Unidos. Tudo indica, toda a nossa torcida para que seja rumo ao Hexa, né? E a gente fala mais agora sobre a decisão dos Estados Unidos de classificar PCC e Comando Vermelho como terroristas já a partir da próxima sexta-feira e dos efeitos para operações de bancos e empresas brasileiras. É o assunto do comentário de hoje do âncora do Jornal da Band, Eduardo Eneg.
3: O Brasil pode pagar a partir dessa sexta-feira uma conta alta por aquele que talvez seja um dos maiores erros da nossa política externa recente. Associado a um problema que nasceu aqui, cresceu aqui e que a gente não conseguiu conter. Aí atravessou fronteira, chegou a 28 países, incluindo Estados Unidos. A partir de sexta, PCC e Comando Vermelho passam a fazer parte da lista americana de organizações terroristas. Tá lá Hamas, Al-Qaeda, Estado Islâmico e outras tantas. E isso muda tudo. Muda para empresas, muda para bancos, que operam mesmo sem saber, mesmo sem conhecimento, onde essas facções atuam, abrindo conta sem saber, e passam a ter exposição regulatória americana, sujeitas apenas de até 20 anos de prisão. O governo americano não criou o PCC, não inventou o Comando Vermelho, isso é resultado de uma inação do Estado brasileiro que tem 3 décadas. 3 décadas perdendo território para o crime organizado. É um erro nacional e que agora recebe um enquadramento internacional. Dado esse histórico, seria injusto dizer que isso é erro deste governo. Mas, vamos lá, este governo não soube ler os sinais. Em janeiro do ano passado, Donald Trump anunciou: olha, organizações criminosas internacionais podem ser enquadradas como organizações terroristas. Ninguém viu. No mês seguinte, 6 cartéis mexicanos foram enquadrados. Ninguém viu. Ao longo de 2025, ainda enquadraram cartéis do Equador, Haiti, Venezuela, Colômbia. Também ninguém viu isso no governo brasileiro. Em maio de 2025, funcionários do Departamento de Estado foram a Brasília, pediram diretamente para o Brasil enquadrar o PCC e o Comando Vermelho como terroristas. Aqui, pela legislação brasileira, que não enquadra as facções como terroristas, porque exige motivação ideológica ou religiosa para isso. E as facções querem dinheiro, lucro. Tem um argumento? Esse argumento tem lógica? Tem lógica, porque os americanos faziam isso até 2025. Aí ninguém percebeu que Washington acabou com a distinção oficialmente. Aí agora os bolsonaristas querem fazer crer que Donald Trump fez isso para agradar Flávio Bolsonaro, porque foi lá visitar na semana passada. Bobagem, não tem nada a ver com isso, não é esse o grau de improviso da política externa americana. Agora o governo brasileiro sabia. Teve tempo, teve oportunidade de agir e escolheu não fazer nada. A conta, como eu falei, não vai atingir as organizações criminosas. Essas vão continuar operando. Pode atingir as empresas formais. No México, está cheio de estudo mostrando que o enquadramento, que aconteceu há mais de um ano, não mudou nada de relevante no mundo do crime. Mas 3 bancos já foram cortados do sistema financeiro internacional. Ato administrativo de Washington sem processo judicial. 48 horas. Acabou, esse é o padrão. E o Brasil entra nesse risco agora. O presidente Lula disse que o país não aceita ser tratado como segunda classe. É compreensível como reação, como política, é insuficiente. A soberania que importa É a soberania que o Estado brasileiro perdeu para o crime organizado. Décadas de complacência, como eu falei. Soberania perdida não se mantém, não se recupera com discurso. E o enquadramento americano, lamentavelmente, não vai embora só com retórica.
1: Valeu, Eneg. E olha, o nosso repórter Pedro Teixeira segue em Lisboa, em Portugal, onde acompanha a 14ª edição do Fórum de Lisboa. O Pedro conversou com exclusividade com o ministro Gilmar Mendes, do STF, que é o organizador do evento, né? Esse evento é feito pelo IDP, ligado a Gilmar Mendes. Gilmar promove todos os anos aquele que ficou conhecido como Gilmar Palusa, esse encontro entre juízes, empresários e políticos. Vamos ver.
4: Nós temos tido até experiências no próprio Supremo, também no STJ, de bom uso da inteligência artificial. Os computadores, que recebem até nomes bastante significativos, o Victor, no Supremo Tribunal Federal, por exemplo, que passa a propiciar uma mais adequada seleção de jurisprudência. Isso é algo extremamente interessante, porque num tribunal com muitas decisões monocráticas e decisões variadas, ou o STJ, que já são 33 ministros, portanto, manter essa jurisprudência de uma forma coerente, tudo isso é importante e ajuda. Vamos falar bem, claro. Hoje nós estamos vivendo a melhor fase do Supremo nesses últimos 40 anos no que diz respeito ao número de processos. Isso se deve fundamentalmente ao plenário virtual.
5: Sim, claro, é uma forma de acelerar.
4: Isso, né? Nós conseguimos dar vazão a isso, porque tínhamos, você acompanha o Supremo Tribunal Federal, os debates que se alongavam no plenário efetivo, com todas as questões, aí os pedidos de vista. Então nós estamos tendo uma dinâmica toda própria e algo tem a ver com a inteligência artificial. O que, que eu coloco no plenário virtual e que vai ter algum consenso, né? E com isso nós conseguimos dar vazão e estamos com 20 mil, acho que foi o balanço que o ministro Barroso fez, 20 mil processos no estoque. Em geral, nós tínhamos muito mais. Então,
5: é bem verdade que a composição dos debates também mudou, né, ministro? Antigamente os debates eram mais acalorados, não, se estendiam mais.
4: Não, é verdade, mas de qualquer forma... não, e claro, não se trata também de uma chapa batida, nada disso, porque muitas vezes nós temos o destaque, temos o pedido de vista, temos divergência no plenário virtual. Mas, de qualquer forma, mudou a dinâmica de funcionamento do tribunal e isso já tem a ver com o uso da tecnologia e com um certo uso de inteligência artificial.
5: Vou encerrar a entrevista porque o senhor tem várias agendas aqui no fórum, mas, ministro, só para a gente falar sobre a questão dos penduricalhos. O Supremo definiu uma regra, um limite para o pagamento de valores fora ali do teto constitucional. O senhor avalia que essa foi a melhor saída? Se dá para ter uma discussão mais ampla sobre o assunto?
4: Certamente vamos ter daqui a pouco uma discussão no plano legislativo sobre os limites de salário. Há um projeto, acho que do Rubens Bueno, na Câmara dos Deputados, que seguiu para o Senado, sobre essa temática, que é mais abrangente, não só da magistratura, mas de outros dos setores do funcionalismo. Mas eu acho que foi uma resposta adequada, porque estávamos vivendo a toda hora um clima de sobressaltos, uhum, né, com essa situação. Então, e atrasados, penduricados, que vocês chamavam, a ideia de retroativos e tudo, e isso, em nome da autonomia financeira, foi levado a uma certa desorganização, e isso estava exigindo uma certa ordem. O Supremo, em 4 processos, definiu alguns critérios, ainda há pendências, o CNJ está se debruçando sobre isso, está avançando hoje para ter uma folha única.
5: Sim, eles aprovaram essa resolução.
4: Isto é extremamente importante, a ideia de que nenhuma rubrica seja colocada em nenhum tribunal sem autorização prévia do CNJ. É como se a gente se encaminhasse para uma ideia de federalizar a folha. Os estados continuam pagando a folha, mas há uma federalização da folha.
5: E no caso do pagamento desses penduricalhos, tinha malandragem. Às vezes era fora da folha, às vezes era um pagamento...
4: Tem muitas discussões sobre isso, mais de um contra-cheque e até se diz de quantias que foram pagas fora do sistema convencional. Bom, tudo isso me parece que está agora sob uma nova ordem e acho que essa vai ser uma decisão histórica do Supremo Tribunal Federal.
5: Perfeito. Obrigado, ministro. Anfitrião aqui do Fórum de Lisboa, nos atendendo aqui no estúdio do Grupo Bandeirantes de Comunicação no Fórum.
1: Valeu, Pedro. Obrigado. Hora do intervalo e voltamos já. 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

0: Correios tem prejuízo de mais de 3 bilhões de reais no primeiro trimestre. Rombo histórico entre janeiro e março é 82% maior do que no ano passado. Cotado para concorrer como vice de Ronaldo Caiado, o presidente nacional do PSD, Gilberto Kassab, diz que o partido deve optar por uma chapa pura. Começa a valer esta semana a decisão dos Estados Unidos de classificar facções brasileiras como terroristas. A medida entra em vigor na sexta-feira, dia 5 de junho. Hora de falarmos de eleições e hora de vermos como foi o dia dos pré-candidatos à presidência da República.
1: Ronaldo Caiado cumpriu a agenda de pré-campanha em Minas, reduto eleitoral de Romeu Zema. O pré-candidato do PSD foi questionado sobre a possibilidade de uma aliança com o ex-governador mineiro e disse que a definição do vice na chapa será do partido.
2: Nós sabemos que essa decisão será tomada ali próxima à convenção partidária, né? Que se dará no mês de julho. Mas as conversações, nós temos conversado.
1: Já o presidente do PSD defendeu uma chapa pura nas eleições. Gilberto Kassab disse que poderá ser vice de Caiado.
3: Poderá ser eu sim, por que não? Mas será aquele que virá ao encontro da somatória de esforços que leve o Ronaldo Caiado a ter mais condições de vencer as eleições para que o Brasil tenha um bom presidente.
1: Em entrevista à Band News TV, Romeu Zema, do Partido Novo, disse que as pesquisas eleitorais vão ajudar a apontar o melhor caminho.
4: O partido dele e o Partido Novo, que é o meu, já fizeram uma aliança aqui em Minas Gerais. Estamos apoiando o mesmo candidato, que é o atual governador Matheus Simões. Então temos afinidades. Mas tudo vai depender aí de questões partidárias e políticas e nesse momento é muito prematuro qualquer coisa.
1: Mais cedo, Zema disse que ficou indignado com a notificação assinada pelo ministro Luiz Felipe Salomão do Superior Tribunal de Justiça para que se manifeste em 15 dias sobre uma denúncia de calúnia contra Gilmar Mendes do Supremo. Zema foi denunciado pela Procuradoria-Geral da República depois de publicar uma série de vídeos em que ministros do Supremo aparecem como fantoches e com ligação ao dono do Master, Daniel Vorcaro. O presidente Lula passou o dia em Brasília sem compromissos externos. O roteiro de viagens pelo país será retomado amanhã. Em Goiás, Lula irá participar da inauguração de um campus do Instituto Federal e de um hospital universitário. Flávio Bolsonaro participou de um evento sobre transporte urbano. À tarde, o pré-candidato do PL seguiu para Minas Gerais, onde deve cumprir a agenda de pré-campanha até o meio da semana. A Federação PSDB Cidadania formalizou o convite para Aécio Neves concorrer à presidência da República, mas ele ainda não se posicionou.
0: E o Tribunal de Contas do Rio de Janeiro rejeitou as contas de 2025 do governo do Rio de Janeiro sob a gestão Cláudio Castro. Um dos argumentos para a rejeição foram distorções generalizadas na apresentação dos valores. Segundo o voto do conselheiro José Gomes Graciosa, houve superavaliação artificial de ativos do governo, inclusive mais de R$1 bilhão sem provisão de perdas ligados ao Banco Master. O tribunal determinou uma auditoria extraordinária para analisar os investimentos de mais de R$5 bilhões no Master e em outras instituições. A Polícia Federal também investiga as aplicações feitas no mesmo banco pelo Rio Previdência, que é o fundo dos servidores. O relatório segue agora para a Assembleia Legislativa, que dará a palavra final sobre o tema. Ainda falando sobre possível corrupção, desvio de dinheiro no Rio de Janeiro, uma auditoria da SEDAI, que é a Companhia de Água e Esgoto do Rio, aponta um prejuízo de mais de R$200 milhões em aplicações da empresa em fundos do Banco Master. Esses investimentos foram feitos depois de algumas mudanças nas regras e mesmo com alertas de risco emitidos pela área financeira.
5: Coincidências apontadas pela própria Companhia de Água e Esgoto do Rio de Janeiro revelam o mesmo modo de operação no estado que mais investiu no Banco Master, segundo a Polícia Federal, mais de R$3 bilhões. O relatório da SEDAE aponta que o aporte no banco de Daniel Vorcaro aconteceu no mesmo mês do investimento feito pelo Rio Previdência, o Fundo de Pensões e Aposentadorias de Servidores do Estado, e que os dois órgãos mudaram regras para viabilizar aplicações que beneficiaram o Master. A apuração interna da SEDAE traz uma cronologia dos fatos. Dias depois de um jantar em Nova York entre o então governador Cláudio Castro e Daniel Vorcaro, representantes do Master foram à SEDAE. Cerca de 3 meses depois, a companhia aprovou uma nova política de investimentos e flexibilizou critérios de risco, abrindo caminho para um investimento de 200 milhões de reais no Master. Quando os alertas sobre a situação do Master já eram conhecidos internamente, a recomendação dentro da SEDAE era reduzir o risco. Mas, segundo o relatório, a diretoria financeira decidiu manter o investimento. Em maio do ano passado, um pedido de resgate de 44 milhões de reais foi cancelado por orientação de um assessor da diretoria. Depois que o Banco Central barrou a venda do Master ao BRB, a própria área financeira da SEDAE passou a defender a retirada total dos recursos. Com a situação do banco já crítica, o então diretor financeiro da companhia, Antônio Carlos dos Santos, se reuniu pessoalmente com Daniel Vorcaro em São Paulo para discutir alternativas. 8 dias depois, o Master entrou em liquidação extrajudicial e a SEDAE passou a considerar o investimento milionário como perdido. Em nota, o ex-diretor financeiro da SEDAE disse que tem uma vida profissional pautada pela ética e responsabilidade técnica. Em nota, Cláudio Castro disse que não participava da política de investimentos da SEDAE e que não interferiu nas decisões da companhia.
0: E os Correios registraram um prejuízo de 3,1 bilhões de reais no primeiro trimestre desse ano, de acordo com o balanço divulgado pela estatal. O rombo nos 3 primeiros meses é 82% maior do que o verificado no mesmo período do ano passado, quando a estatal registrou prejuízo de 1,7 bilhão de reais. Segundo a empresa, foi adotado um plano de reestruturação para conter despesas, o que inclui demissões e vendas de imóveis. A diretoria dos Correios projeta chegar a um superávit em 2027. O último ano em que a estatal terminou o primeiro trimestre no azul foi 2022. E ministros do Supremo defendem a decisão do tribunal que aumentou a responsabilidade das plataformas sobre conteúdos criminosos nas redes sociais. Um recurso das Big Techs contra essa decisão será julgado no próximo dia 10.
6: Na abertura do Fórum de Lisboa, em Portugal, o ministro Gilmar Mendes criticou o poder das gigantes da tecnologia e defendeu a decisão do Supremo que ampliou a responsabilidade dessas empresas no combate aos crimes virtuais.
7: O Supremo regulamentou aquela questão do artigo 19 do Marco Civil da Internet, declarando ali parcialmente inconstitucional aquela exigência de que para retirar conteúdo precisava sempre de ordem judicial. Criou casos em que, ou identificou casos em que, previstos em tratados de determinadas situações ou previstos na legislação penal, já se obriga as redes a fazer a retirada de conteúdo.
6: Também aqui em Lisboa, o ministro Alexandre de Moraes, atual vice-presidente do Supremo, afirmou que as empresas de tecnologia coletam dados sem autorização. O ministro defendeu a regulação das redes sociais, inclusive em cooperação com outros países.
8: E isso é urgente, porque daqui pouco tempo, poucos anos, os países não terão a tecnologia necessária para impedir veiculação no seu território.
6: No ano passado, o STF decidiu que as empresas responsáveis pelas redes sociais deveriam agir por conta própria para a remoção de conteúdos criminosos. Caso contrário, as Big Techs poderiam ser punidas, mesmo sem ordem judicial. O julgamento dos recursos foi marcado para 10 de junho no plenário físico do Supremo, onde os ministros voltarão a debater publicamente sobre o tema. As Big Techs querem, por exemplo, uma definição expressa sobre quais são os conteúdos que devem ser considerados criminosos e a identificação de denunciantes.
0: E o nosso repórter Pedro Teixeira está em Lisboa, em Portugal, onde acontece a 14ª edição do Fórum de Lisboa. Durante sua participação por lá, ele entrevistou com exclusividade o presidente da Câmara dos Deputados, Hugo Mota. Vamos acompanhar.
9: O crime organizado avançou muito em nosso país e não vamos conseguir, de certa forma, responder a esse avanço se não estivermos preparados para que, legislativamente, garantamos o arcabouço legal para que, com leis duras, nós tenhamos a condição de poder dar às forças de segurança na ponta a condição de responder. Isso é uma convicção que eu tenho. Com relação à decisão do presidente dos Estados Unidos, na minha avaliação, nós temos que ter muito cuidado com relação à nossa soberania. A soberania do Brasil, ela não está não pode estar em xeque. Não é? Assim como nós temos que ter o cuidado com o nosso território, nós temos que ter também o cuidado com as nossas leis. E a soberania para nós é muito cara. Não é? E justamente por defender essa questão da soberania, é que eu tenho muita preocupação de um assunto que traz uma pauta importante, que é a pauta da segurança, que todos nós estamos preocupados em responder, em combater essas facções criminosas, venha trazer insegurança do ponto de vista da soberania do país. Então, eu tenho muito cuidado nessa avaliação, porque nós temos que, na verdade, ter uma preocupação, sim, de enfrentar o crime organizado, mas jamais colocar a soberania do país em risco. Então, é isso que nós temos procurado trabalhar, com medidas que, na prática, vão realmente ajudar a responder o crime organizado e não meramente questões simbólicas que muitas das vezes na prática não traz nenhum resultado prático, nenhum resultado específico no combate a essas facções.
10: Presidente, mudando de assunto um pouquinho, a lei aprovada na semana passada, uma proposta de emenda à Constituição, a PEC 6x1, que faz uma alteração nas escalas de trabalho. Como é que foi o diálogo com os setores? Eu sei que o senhor já falou sobre isso, teve uma série de eventos e teve um tour ali da comissão especial dedicada a esse assunto, mas como é que foi o diálogo com o setor? Afinal de contas, o texto foi para o Senado e ainda tem muita gente de setores produtivos do país tentando atuar para que, de certa forma, essa discussão ou sofra alguma alteração ou nem avance nesse ano de eleição. Qual a avaliação do senhor?
9: A minha avaliação é que a matéria irá sim tramitar no Senado, uma matéria que atende ao apelo da ampla maioria da população brasileira. Mais de 70% da nossa população quer ver aprovada a PEC que reduz a jornada de trabalho, que garante 2 dias de descanso sem redução de salário. A Câmara aprovou essa matéria com mais de 470 votos. Em primeiro turno, ou seja, demonstrando que essa não é uma matéria que atende partido A, partido B, governo ou oposição, mas sim foi uma matéria apoiada pela Casa. Por quê? Porque é uma matéria que está acima da disputa política eleitoral. Então eu espero que, assim como fez a Câmara, o Senado também possa aprovar. E é claro que essas matérias que têm algum tipo de repercussão, há mobilização de alguns setores que são contrários a essa mudança, mas que, na verdade, o que eu entendo é que os setores que estão contra, todos conseguirão se adaptar, até porque nós vamos ter uma transição, nós vamos ter a condição de poder, no período de um ano, todo mundo poder se reorganizar do ponto de vista da nova legislação. E eu tenho também a plena certeza de que essa redução, ela irá ajudar bastante no que diz respeito à produtividade, porque nós teremos a condição de poder diminuir, por exemplo, o número de atestados médicos, nós teremos os trabalhadores com um tempo a mais para descansar, um tempo a mais para o convívio com a família, para cuidar da saúde, a saúde física, a saúde mental. Então, na minha avaliação, esse período de transição dará a esses setores que momentaneamente estão contrários à aprovação a condição de se adaptarem e poderem, com as próprias convenções trabalhistas, na relação ali entre empregador e empregado, entre trabalhador e patrão, poder, de certa forma, se entenderem e se adaptarem a essa nova realidade, que, na minha avaliação, é uma das maiores conquistas da história recente do nosso país, a PEC, que acabou com a escala 6x1 e que trouxe essa redução da jornada de trabalho para todos os trabalhadores e trabalhadoras do Brasil.
10: O senhor acha que vota ainda esse ano no Senado?
9: A minha avaliação, sim. Eu tenho conversado com o presidente Davi, com alguns senadores, e não tenho notado resistência a esse tema. É claro que cada casa tem a sua autonomia, cada casa tem a sua tramitação. Longe de mim de querer dizer aqui, né, o que é que o Senado vai fazer, mas que pelas conversas que eu tenho tido e pelo amplo apoio popular a essa pauta, eu não tenho dúvidas que o Senado, assim como fez a Câmara, irá aprovar a PEC que acaba de uma vez por todas com a escala 6x1.
10: Vou encerrar a entrevista, que o senhor tem mais uma série de compromissos aqui em Lisboa. Presidente, só mercados digitais deve ser votado nas próximas semanas.
9: Nós queremos que esse projeto de lei que trata da inteligência artificial possa ser votado até o final do mês de junho, e o projeto que trata da questão dos mercados digitais da mesma forma. O relator, inclusive, está aqui em Lisboa, o deputado Aliel Machado, está trabalhando, né, ouvindo a todos para poder elaborar o melhor relatório para uma pauta também tão importante.
10: Perfeito. Obrigado, presidente, por nos atender aqui no estúdio do Grupo Bandeirantes de Comunicação no Fórum de Lisboa.
9: Muito obrigado, parabéns pela cobertura.
0: Depois do intervalo tem outras informações. 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

0: Os brasileiros que escolherem passar as férias em Orlando, nos Estados Unidos, vão encontrar duas grandes novidades no Epcot. A começar pelo simulador Soarin', que acaba de inaugurar um novo filme, em homenagem aos 250 anos da independência dos Estados Unidos. Outra atração que está de cara nova é a Test Track. Depois de um investimento milionário, a experiência ganhou ares modernos e tecnológicos, graças à grande transformação que aconteceu em 2025.
1: Outra curiosidade é que agora ela atinge 65 milhas por hora, ou um pouquinho mais de 104 km por hora, e se tornou a atração mais rápida de todos os parques da Disney.
0: Além do Epcot, os outros três parques temáticos da Disney em Orlando também possuem novidades para o verão americano.
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0: ONG da produtora de filmes sobre Bolsonaro é alvo da polícia em São Paulo.
1: Suspeita de desvio de dinheiro em contrato com a prefeitura, que nega irregularidades. E você vai ver também.
0: Polícia investiga a morte de artista plástica e influenciadora americana em hotel de luxo em São Paulo.
1: No Rio, câmeras registram queda de mulher em bueiro após criminosos tentarem roubar a tampa.
0: Pesquisa revela que brasileiros consideram violência contra a mulher o tipo de crime mais grave.
1: A ameaça de Israel provoca fuga em massa da capital do Líbano. Escalada militar prejudica acordo e suspende diálogo entre Estados Unidos e Irã.
0: Petrobras reduz preço de querosene de aviação e do óleo diesel.
1: Seleção brasileira embarca para os Estados Unidos. 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
0: Boa noite.
1: Olá. A polícia de São Paulo investiga a morte de uma americana num dos hotéis mais luxuosos do país.
2: O corpo da turista foi achado por funcionários do hotel Rosewood depois que a hóspede deixou de responder a ligações e mensagens. A investigação tenta esclarecer o que provocou a morte da artista visual e influenciadora digital Hilde Ann Lind, de 40 anos, também conhecida como Jerry Gogossian. No seu Instagram, com mais de 140 mil seguidores, ela comentava de forma bem-humorada sobre o mercado de arte. No quarto foram encontrados um copo caído no chão, uma garrafa vazia de vodka e diversos comprimidos espalhados sobre a cama. A Polícia Civil não encontrou sinais aparentes de violência e registrou o caso como morte suspeita. A americana chegou ao Brasil 3 semanas atrás. Segundo o boletim de ocorrência, um homem que se apresentou como cirurgião plástico dela procurou a gerência do hotel após não conseguir contato com a paciente. O médico relatou que ela veio ao país e realizou um procedimento estético. O mesmo cirurgião afirmou que dias antes precisou levá-la a uma unidade de pronto atendimento após um possível episódio de overdose e disse aos investigadores que a turista fazia uso de drogas. Na madrugada anterior à morte, segundo relatos, a americana e amigas estavam visivelmente embriagadas em um restaurante no complexo e tiveram um comportamento considerado inadequado, causando constrangimento a outros hóspedes. Agora, os laudos da perícia e os exames toxicológicos devem indicar se houve intoxicação por medicamentos, álcool ou outras substâncias. O hotel, que é considerado um dos mais luxuosos do país e tem diárias que variam de R$ 4.000 a R$ 22.000 reais, informou que está colaborando com as investigações.
1: No Rio de Janeiro, uma mulher caiu dentro de um bueiro depois da ação de criminosos.
3: Essa mulher andava tranquilamente mexendo no celular, até que ela pisa em um bueiro que estava com a tampa solta e é engolida para dentro do buraco. O caso aconteceu no Maracanã, zona norte do Rio. Esse outro ângulo mostra que a mulher ainda bate forte com o peito na tampa antes de cair. Do outro lado da rua, o motoboy que a deixou no endereço corre para ajudá-la. Ele retira a tampa do bueiro e chama outras pessoas para o socorro. Foi uma queda de 3 metros de altura. Em pouco tempo, moradores se reuniram para conseguir salvar a mulher. A vizinhança acionou o corpo de bombeiros, que usou equipamentos especiais para conseguir resgatar a vítima, que precisou ser imobilizada. O Frederico é vendedor de uma banca de jornal na rua onde a mulher caiu e ajudou no resgate.
4: Um motoqueiro que estava trazendo ela, que foi um rapaz muito rápido, muito sagaz, conseguiu já abrir o bueiro, pediu socorro para a gente.
3: A mulher foi levada a um hospital da região, onde permanece sob observação após ter lesões na cabeça e nos braços. Horas antes do acidente, dois criminosos foram flagrados tentando furtar a tampa do mesmo bueiro. Eles não conseguem e deixam a tampa solta. Instantes depois, eles ainda arrombaram uma banca de jornal e levaram mercadorias. Após o ocorrido, os agentes da prefeitura consertaram a tampa do bueiro, mas, segundo moradores, só reparos não evitam que novos casos aconteçam. E quem mora ou trabalha aqui na Tijuca conta que os furtos e os arrombamentos estão cada vez mais frequentes.
5: A gente chega de manhã, não sabe se o bar está aberto, arrombado, e a gente está trabalhando com medo.
6: Quando não é bueiro, é carro com vidro quebrado. Se deixar algum carro aqui na rua, pode ter certeza, uma hora ou outra vai ser arrombado o carro.
0: Em São Paulo, uma passageira morreu depois de cair da escada de um avião no aeroporto de Congonhas. O Igor Calhan tem os detalhes. Boa noite, Igor.
7: Oi, Thaís, Felipe, uma ótima noite a todos. A Maria da Glória Pereira, de 72 anos, estava desembarcando aqui no aeroporto de Congonhas, na capital paulista. Ela veio em um voo que partiu de Ribeirão Preto, interior de São Paulo. De acordo com informações do boletim de ocorrência, ela estava terminando já de descer as escadas. Faltavam apenas 3 degraus quando se desequilibrou e caiu. Inicialmente, ela recebeu o atendimento de passageiros médicos que estavam no voo, como a gente acompanha agora nas imagens. Ela foi levada para uma UPA, uma unidade de pronto atendimento. Só depois, com a chegada de parentes, então, que a Maria da Glória foi internada num hospital aqui na capital paulista. Testemunhas disseram que ela descia a escada com uma bolsa no ombro, uma mala em uma das mãos e apoiava no corredor com a outra. A Latam lamentou o ocorrido e diz que segue todos os protocolos previstos para esse tipo de situação. O caso foi registrado pela polícia como morte acidental e agora as causas serão apuradas. Eu volto com vocês.
0: Obrigada, Igor. Felipe, a gente tem falado de forma recorrente dos casos de violência contra as mulheres aqui no Jornal da Noite. E em meio ao recorde de feminicídios, os brasileiros consideram a violência contra as mulheres o crime mais grave do país, superando o tráfico de drogas e assaltos.
8: Mais de 4 mulheres assassinadas por dia nos últimos 2 anos. Este é o retrato da forma mais grave da violência de gênero no Brasil. Os feminicídios, que vitimaram quase 3 mil mulheres em 2024 e 2025. Pela primeira vez, os brasileiros consideraram a violência contra a mulher o crime mais grave no país. Foi a resposta de 61% dos entrevistados numa pesquisa realizada em abril. O resultado deixa para trás, com folga, crimes historicamente ligados à insegurança da população, como tráfico de drogas e assaltos.
9: A população entende que a violência doméstica não se dá mais no âmbito privado tão somente, mas também que ela começa a ser uma questão de Estado, de segurança pública, e que deve ser necessário políticas públicas.
8: Por outro lado, o levantamento revela que muitos comportamentos associados à violência ainda não são reconhecidos por parte da população. Quase metade dos entrevistados não considera violência impedir que a mulher saia sozinha ou controlar o dinheiro e as amizades dela. A pesquisa também reforça o quanto a violência está presente na vida das brasileiras. 3 a cada 4 disseram que já foram vítimas. 71% também responderam que o maior perigo não está na rua, mas em casa. Foi no apartamento onde morava em Canoas, na Grande Porto Alegre, que a enfermeira gaúcha Patrícia Rosa dos Santos foi encontrada morta. O marido dela, o médico André Batista, disse que a esposa tinha infartado, mas ela foi assassinada.
10: Ai, foi a maior tristeza do mundo, né? Porque ela morreu no apartamento dela, que ela conquistou, que ela construiu. Tipo, a Patrícia estava dormindo com um inimigo e não sabia.
1: E a gente segue falando de uma outra violência que chocou o Brasil há algum tempo atrás e agora a gente espera um desfecho para isso tudo. O júri do caso Henri Borel, que chegou ao seu 8º dia. A Laila Lac traz mais informações direto do Rio de Janeiro. Boa noite, Laila.
11: Boa noite, Felipe. Boa noite, Thaís. Julgamento entrando na reta final e decisiva. Antes da sessão desta segunda-feira, uma carreata foi realizada em direção até a porta do Tribunal de Justiça do Rio, em memória a Henri Borel e pedindo justiça pela morte da criança. O último a prestar depoimento foi um perito legista indicado pela defesa de Jairinho, Jefferson Evangelista Correia. Ele questionou, apontou falhas no prontuário do hospital onde Henri foi socorrido. A defesa de Jairinho sustenta que as lesões na criança podem ter sido provocadas pelas manobras durante o atendimento médico. Porém, outras testemunhas técnicas ouvidas anteriormente, como o próprio perito do caso, já tinham sido contundentes e disseram que os laudos indicam que as lesões, lacerações, foram causadas por espancamento e que o menino sofreu muito antes de morrer. Os próximos a serem serem ouvidos serão os réus Monique Medeiros, mãe de Henri, e o ex-vereador Jairinho. E aí sim, o julgamento entra na fase, nos debates entre os advogados de defesa e a acusação, para que depois os jurados possam se reunir para a votação secreta. A expectativa é que o veredito saia ainda esta semana.
12: Obrigada. E ainda no Rio, a polícia cumpriu mandados de busca e apreensão contra suspeitos de desviar a fortuna de um empresário que morreu de câncer.
13: As investigações começaram após alterações repentinas entre os acionistas dos negócios da vítima. Os suspeitos teriam se aproveitado do estado de saúde frágil do empresário para assumir o controle das empresas que possuíam valores milionários em precatórios.
14: Qualquer notícia que nós temos, inclusive com um parecer médico, na verdade, um parecer técnico de dois médicos, né, dizendo que nos momentos finais de vida, né, no estágio da doença avançada em que ele se encontrava, ele já não teria mais a compreensão absoluta dos atos que ele praticava e não poderia manifestar sua vontade.
13: Entre as movimentações suspeitas detectadas está a transferência de mais de 38 milhões de reais para escritórios de advocacia poucos dias antes da morte do empresário. 7 dias após o falecimento, outro depósito. Mais de 1 milhão e 100 mil reais para a conta da advogada investigada, que também é suspeita de crimes semelhantes em outros estados.
11: As investigações também apontam indícios de fraude envolvendo o testamento do empresário. De acordo com as apurações, o documento teria sido elaborado e registrado formalmente apenas 2 horas antes da morte da vítima e colocava uma das investigadas como a responsável pela administração da herança, condução do inventário e ainda como beneficiária dos bens deixados pelo empresário.
13: O esquema foi revelado pela polícia após a Operação Último Suspiro, deflagrada hoje. Ninguém foi preso. Os investigados podem responder por estelionato, associação criminosa, apropriação indébita e falsidade ideológica.
1: A seleção brasileira já está a caminho dos Estados Unidos para a Copa do Mundo.
15: Próximo destino, Copa do Mundo. E antes de cruzar o continente rumo aos Estados Unidos, a seleção brasileira recebeu um último adeus da torcida. Assim como aconteceu durante toda a preparação em território nacional, jogadores e comissão técnica sentiram de perto o apoio dos brasileiros. Cerca de 50 torcedores prestigiaram a seleção antes do embarque para o Mundial. A presença de Neymar era mais esperada entre os torcedores. Conseguiu ver o Neymar?
16: Neymar eu consegui, mas não consegui o autógrafo dele, né, vida?
15: Mas ficou feliz de ver o Neymar aqui de pertinho?
16: Pô, fiquei de ver todo mundo, porque eu gosto de todo mundo mesmo.
15: A delegação chegou ao aeroporto internacional do Galeão por volta de 8h45 da noite. Pouco depois, o voo fretado decolou com destino a Nova Jersey. Nos Estados Unidos, a seleção ficará concentrada em um hotel localizado a poucos minutos do centro de treinamento do New York Red Bull, que será utilizado durante toda a disputa da Copa do Mundo. Antes da estreia contra Marrocos, no dia 13 de junho, a equipe comandada por Carlo Ancelotti ainda fará um último teste. No próximo sábado, em Cleveland, o Brasil enfrenta o Egito em um amistoso preparatório para o Mundial.
12: E a nossa torcida é que a trajetória do Brasil na Copa do Mundo comece e termine também no mesmo estádio. O Felipe Killing explica o porquê nessa reportagem.
17: Quem vê o MetLife Stadium hoje, talvez não imagina que este gigante, acostumado a receber partidas de futebol americano, shows e grandes eventos, está passando por uma transformação para se tornar o principal palco da Copa do Mundo de 2026. Com capacidade para mais de 80 mil pessoas, o estádio é a casa de duas equipes da NFL, a Liga de Futebol Americano, o New York Giants e o New York Jets. Mas para receber a Copa, tudo precisou mudar. Saiu o gramado artificial e entrou a grama real. Estrutura de mídia foi adequada, assim como as sinalizações no estádio. Se a despedida foi em clima de festa no Maracanã, a Copa do Mundo começará de verdade para a seleção neste estádio. MetLife Stadium vai receber a estreia do Brasil contra o Marrocos no dia 13 de junho, mas também a decisão do Mundial.
18: Ver a estreia do time de Carlo Ancelotti ainda é possível. O desafio é o preço. Ingressos só em sites de revendas e a partir de R$ 3.500. A logística para chegar ao estádio também gerou discussão. O trajeto de trem, que normalmente custa cerca de 13 dólares, pouco mais de R$ 60, chegou a ter uma tarifa especial anunciada de 150 dólares durante a Copa. Após a repercussão negativa, o valor caiu para aproximadamente 100 dólares, cerca de R$ 500. Ainda assim, muitos torcedores consideram o preço elevado para um deslocamento de poucos quilômetros entre o centro de Nova York e o estádio, que fica em Nova Jersey. Ao todo, serão disputadas 8 partidas aqui. Entre a estreia e a final, existe uma Copa inteira, mas tudo pode começar e acabar, quem sabe com o Hexa, nesse endereço, o MetLife Stadium.
1: Eu acredito. Em 2 dias, 2 pessoas foram mordidas por tubarões no litoral de Pernambuco. Na última tarde, uma jovem de 19 anos foi atacada na praia de Boa Viagem, no Recife, e perdeu parte da perna direita. No domingo, um menino de 11 anos foi mordido por um tubarão cabeça chata em Jaboatão dos Guararapes e teve a perna amputada. Ele continua internado em estado grave, mas com quadro estável.
12: Uma ONG que pertence à produtora do filme sobre o Jair Bolsonaro foi alvo de buscas por suspeita de desvio de dinheiro público num contrato de mais de 100 milhões de reais com a Prefeitura de São Paulo.
1: O prefeito Ricardo Nunes nega irregularidades e fala em perseguição política.
19: Um contrato para instalar 5 mil pontos de Wi-Fi em bairros da periferia da maior cidade do país. O valor, 108 milhões de reais. O acordo entre a Prefeitura de São Paulo e o Instituto Conhecer Brasil levantou suspeitas da polícia. Essa ONG nunca atuou na área de informática ou transmissão de dados. O valor cobrado chama a atenção. Enquanto a estatal Prodan cobrava R$ 230 por ponto instalado, o ICB, segundo a polícia, está cobrando R$ 1.800. A Polícia Civil fez buscas na ONG e no prédio da Prefeitura de São Paulo. De acordo com a investigação, a Prefeitura adiantou R$ 26 milhões de reais para a ONG sem que nenhum serviço fosse prestado. A suspeita é de que esses valores tenham sido usados para financiar o filme Dark Horse, sobre o ex-presidente Jair Bolsonaro. Da previsão de 5 mil pontos de Wi-Fi, segundo a investigação, só 3.200 foram instalados. Além disso, a polícia investiga o suposto uso de notas fiscais frias para justificar os pagamentos, inclusive esta aqui, de mais de R$ 700 mil, em que o ICB contrata e paga

0: relação entre a operação e o filme sobre Jair Bolsonaro.
1: Eu paguei por aquilo que a gente contratou, as pessoas estão tendo o serviço, não tem relação disso com o filme do Bolsonaro. Se a motivação, conforme vocês estão me dizendo, é por conta do filme, então estou indo atrás de um contrato com a prefeitura de 2024 para do filme. Aí é grave. Aí é perseguição política.
0: O senador Flávio Bolsonaro também negou relação entre a operação e o filme sobre o pai. A prefeitura assinou novos aditivos com a ONG que fizeram os pagamentos subirem para quase 160 milhões de reais. A polícia pediu à justiça acesso a dados do COAF sobre as movimentações financeiras da ONG.
2: Uma explosão destruiu uma fábrica de fogos de artifício na ilha de Malta, no mar Mediterrâneo, na Europa. A onda de choque fez prédios balançarem e janelas quebrarem na vizinhança. Dois homens que estavam perto da fábrica ficaram feridos.
3: Na Rússia, um menino de 5 anos evitou o sequestro de uma criança. O suspeito carregava a vítima à força no colo quando um garoto menor tentou puxar a amiga pelos pés. O que o criminoso não esperava era a reação de um outro menino de 5 anos. Ele foi correndo bloquear a porta com o próprio corpo. Depois puxou a porta para ela não fechar. O garoto gritou pela mãe, que veio em seguida. O criminoso soltou a menina e foi fotografado pela mulher. A polícia russa identificou o homem, que foi preso. Verdadeiro herói, né?
2: Atitude, né, do menino, isso. Realmente fantástica. A ameaça de Israel de bombardear a capital do Líbano provocou uma fuga em massa, Thaís.
3: Olha, Felipe, o presidente americano Donald Trump disse que o governo israelense e o Hezbollah concordaram em cessar os ataques.
4: A fuga em massa de moradores travou o trânsito ao redor de Beirute. Milhares de famílias deixaram suas casas às pressas, depois que Israel anunciou novos ataques contra áreas ligadas ao grupo islâmico Hezbollah, na capital libanesa. Horas antes, forças israelenses haviam divulgado imagens cinematográficas da tomada do castelo de Belfort, no sul do país. Com posição estratégica, no topo de uma montanha, a fortaleza medieval de 900 anos fica próximo à cidade de Nabatieh, reduto do Hezbollah. Em Tiro, também no sul, um hospital foi bombardeado. 6 pessoas morreram. O primeiro-ministro Benjamin Netanyahu alega estar protegendo o norte de Israel contra ameaças terroristas. Mas a escalada no conflito, que já deixou mais de 3.700 mortos no Líbano, atrapalha as conversas entre Estados Unidos e Irã. Durante a manhã, a mídia estatal iraniana anunciou a suspensão das negociações, ao acusar Israel de violar o cessar-fogo que tinha sido acordado. Donald Trump reagiu, disse que em uma conversa produzida, Netanyahu concordou em não enviar tropas a Beirute. Da mesma forma, por meio de representantes de alto escalão, confirmou conversas com o Hezbollah e garantiu: Israel não os atacará e que eles não atacarão Israel. Em outra mensagem, declarou que as negociações com o Irã continuam em ritmo acelerado. Netanyahu respondeu que se o Hezbollah não parar, Israel vai atacar Beirute. E informou que, paralelamente, vai continuar operando conforme planejado no sul do Líbano. A troca de ameaças e as interrupções constantes no diálogo indireto reforçam a fragilidade nas negociações entre Estados Unidos e Irã. O Irã afirma que as posições contraditórias americanas e os ataques israelenses no Líbano estão atrasando a diplomacia. O porta-voz do Ministério das Relações Exteriores do Irã foi enfático. O cessar-fogo no Líbano é parte de qualquer acordo final para pôr fim ao conflito no Oriente Médio.
2: As eleições presidenciais na Colômbia vão ser decididas no segundo turno daqui a 20 dias.
3: O resultado do primeiro turno contrariou as pesquisas. Quem tem mais informações é a editora de assuntos internacionais, Marina Cid. Boa noite, Marina.
5: Boa noite, Thaís, Felipe. O candidato da direita foi o mais votado, ao contrário do que mostravam as pesquisas. Abelardo de la Estrella ganhou do candidato da esquerda, Ivan Cepeda. Ele teve 43,7% dos votos e se destacou na campanha como um outsider da política. Advogado e crítico do governo, de la Estrella também tem como principal bandeira o combate à criminalidade e prometeu defender a democracia.

0: Pela razão ou pela força. Ele também se declara admirador de Donald Trump e do presidente argentino Javier Milei. Em segundo lugar ficou Ivan Cepeda, da esquerda, com 40,9% dos votos. Ele é filósofo e defensor dos direitos humanos. Cepeda foi o principal articulador dos acordos de paz com as Farc. Aliado do atual presidente Gustavo Petro e apontado pelas pesquisas como favorito, Cepeda chegou a questionar os resultados preliminares da apuração, mas depois recuou e afirmou não ter identificado irregularidades. Agora a disputa entra na reta final. Partidos da direita já começaram a se unir em torno de Della Espriella. A senadora Paloma Valência, terceira colocada na votação, declarou apoio ao candidato. Voltamos aos estúdios.
1: Obrigado. O presidente Donald Trump indicou um filho de imigrantes cubanos para ser embaixador dos Estados Unidos no Brasil. Vamos a Brasília saber as informações com a Natália Paz. Boa noite, Natália.
2: Boa noite, Felipe, a você e a todos. Daniel Pérez, de 38 anos, nasceu em Nova York e é presidente da Câmara dos Deputados da Flórida. No ano passado, chegou até a ser apontado como possível candidato ao cargo de Procurador-Geral do Estado. A indicação ainda precisa ser aprovada pelo Senado americano. O posto está vago desde janeiro de 2025, quando Joe Biden deixou a Casa Branca. Hoje, a missão diplomática americana em Brasília é comandada pelo encarregado de negócios, Gabriel Escobar, que vai ser substituído a partir do mês que vem. Se confirmado, o Pérez vai ter que lidar com um momento delicado da relação bilateral. Desde que voltou ao poder, Trump já promoveu um tarifaço, sanções a membros do Supremo e agora a designação das facções como terroristas. Pérez enfrenta um embate político com o governador da Flórida, Ron DeSantis. Nas últimas semanas, ele atrapalhou o avanço de medidas para flexibilizar as exigências de vacinação para estudantes de escolas públicas, além de mudanças nas regras relacionadas a empresas de inteligência artificial. Outro exemplo aconteceu em maio, quando a Câmara deixou de aprovar recursos para programas defendidos pela esposa do governador. É com vocês.
3: Obrigada. E o governo ainda avalia os efeitos da decisão dos Estados Unidos de classificar o PCC e o Comando Vermelho como organizações terroristas. Por enquanto, uma conversa entre Lula e Donald Trump está descartada.
1: Especialistas alertam que a decisão do governo americano pode ajudar no combate ao crime organizado, inclusive na chamada asfixia financeira das facções.
4: Comunidades controladas pela violência que o PCC e o Comando Vermelho impõem à população. Esse é o principal pano de fundo do debate entre o Brasil e os Estados Unidos. Ministros repassaram ao presidente Lula duas grandes preocupações depois da decisão do governo americano. Pequenas empresas, prestadoras de serviços nos locais dominados pelo tráfico e que são obrigadas a fazer PIX às facções para continuar operando, podem ser enquadradas como aliadas dos grupos criminosos e justificar eventuais sanções ao país. Assim como grandes companhias do mercado financeiro, que investem em um fundo, por exemplo, sem saber que ele conta com dinheiro de empresas fantasmas do crime organizado. O governo também afirma que a decisão dos Estados Unidos fere a soberania nacional. Especialistas, no entanto, dizem que a preocupação tem de ser outra: a ameaça que as facções representam ao próprio Estado brasileiro.
5: Não só organizações como o CD e o PCC, mas outras organizações criminosas brasileiras, outros grupos armados criminais, eles constituem já há alguns anos, já há algumas décadas, uma ameaça gravíssima à soberania nacional.
4: O ministro da Fazenda já está em contato com autoridades americanas. O Brasil está aberto a parcerias para combate ao crime organizado. No Fórum de Lisboa, em Portugal, o presidente da Câmara frisou que o Brasil não pode aceitar intervenção de outros países.
6: Eu tenho muito cuidado nessa avaliação, porque nós temos que, na verdade, ter uma preocupação, sim, de enfrentar o crime organizado, mas jamais colocar a soberania do país em risco.
4: Ministros próximos do presidente Lula descartam uma conversa dele com Donald Trump nos próximos dias. A ideia é primeiro avaliar quais áreas podem ser diretamente afetadas pela decisão dos Estados Unidos. Em entrevista à Band News, o advogado André Marcília disse que a decisão americana pode ajudar na estratégia de bloquear o patrimônio das facções criminosas.
7: Financeiramente haverá ou haveria uma asfixia dessas facções. Então pessoas das facções ou ligadas ou associadas a essas facções ou dinheiro trocado por essas facções, isso poderia ser bloqueado por bancos americanos, inclusive fora do território dos Estados Unidos. Há milhões de questões práticas a serem resolvidas, a serem detalhadas, que me parece um pouco precipitado. Nós acreditamos que será assim ou que será assado, ou que vai ajudar ou vai atrapalhar. Eu acho que a gente criou mais um instrumento. Temos mais uma possibilidade de combater a criminalidade. Eu não consigo enxergar isso como algo ruim.
3: Como a decisão dos Estados Unidos pode refletir na disputa eleitoral? Veja no comentário de Fernando Mitre.
8: O presidente Lula começa a articular, sem pressa, um contato direto com o presidente americano sem intermediários, esperando convencê-lo a rever a decisão de enquadrar o PCC e o Comando Vermelho como terrorismo, enquanto Flávio Bolsonaro investe no tema, tentando extrair resultados do episódio, inclusive por terem ficado em segundo plano suas relações com Volcaro. Essa movimentação no quadro pré-eleitoral, mais do que previsível, ocorre na expectativa de novas pesquisas, depois que as últimas deram vantagem a Lula, com os efeitos da gravação de Flávio com o dono do Banco Master. Lula tenta investir em parcerias com os Estados Unidos no combate ao crime, mas sem a classificação de terrorismo e seus efeitos. E está sozinho nessa. Os candidatos de direita, todos eles, aplaudem a decisão de Trump, anunciada depois da visita de Flávio aos Estados Unidos. O tema vem esquentando a discussão sobre segurança e vai esquentar mais ainda, o que por si só já exige mais qualidade na análise e no debate que o tema merece, muito além das conhecidas frases de efeito com objetivo, obviamente, eleitoral. A população não aguenta, mostram as pesquisas, não aguenta tanta insegurança e precisa e quer soluções concretas. Thaís, Felipe.
1: A Petrobras anunciou uma redução no preço do querosene de aviação. A queda para as distribuidoras é de 14,2%, o que corresponde a 93 centavos por litro e tem a ver com o recuo na cotação internacional. O combustível representa a maior despesa para as companhias aéreas e uma queda pode levar à redução no preço das passagens ou, pelo menos, que não subam mais. A Petrobras também anunciou redução no preço do diesel nas refinarias. A Juliana Rosa explica se a queda chegará às bombas.
9: Dificilmente vamos ver queda do preço do diesel nas bombas, foi o que eu ouvi de especialistas. Pelo seguinte, a Petrobras anunciou redução no preço do diesel vendido para as distribuidoras em 35 centavos por litro. Mas, ao mesmo tempo, o governo voltou a cobrar impostos federais, PIS e COFINS, que estavam zerados. Então ficou elas por elas. Para compensar a volta da cobrança de impostos, sem que isso fosse repassado para os preços, o governo ofereceu uma subvenção maior para o diesel, o que permitiu a Petrobras reduzir o valor. É uma engenhoca contábil que, no fundo, mantém os esforços do governo para assegurar aumentos maiores de combustíveis. Um custo na casa de 30 bilhões de reais, incluindo gasolina e querosene de aviação, que não está focado apenas na população mais vulnerável. Thaís, Felipe.
3: E vamos ver como foi o dia dos pré-candidatos à presidência.
10: O agronegócio, um dos principais motores da economia brasileira, já entra no centro das articulações para as eleições de 2026. Nesta noite, em Minas Gerais, estado com forte presença do setor, três pré-candidatos à presidência da República cumpriram agenda, de olho em um dos segmentos mais influentes da economia e com grande peso no eleitorado mineiro. O senador Flávio Bolsonaro negou que recursos públicos tenham sido usados na produção do filme sobre o ex-presidente Jair Bolsonaro. Segundo ele, a obra foi financiada exclusivamente com investimento privado.
11: Espero que eu não pedi dinheiro para ninguém, né? Havia um contrato privado, com investimento privado para um filme privado. Obviamente que há uma tentativa a todo momento de tentar desqualificar esse filme.
10: Antes de viajar para Minas Gerais, Flávio Bolsonaro, do PL, participou de um evento sobre transporte urbano. Mais cedo, Ronaldo Caiado cumpriu a agenda de pré-campanha no reduto eleitoral de Romeu Zema. O pré-candidato do PSD voltou a admitir a possibilidade de uma aliança com o ex-governador mineiro e disse que a definição do vice na chapa será do partido.
12: Nós sabemos que essa decisão será tomada ali próxima à convenção partidária, né? Que se dará no mês de julho. Minha presença em Minas tem sido muito assídua.
10: Já o presidente do PSD defendeu uma chapa pura nas eleições. Gilberto Kassab disse que poderá ser o vice de Caiado.
13: Poderá ser eu sim, por que não? Mas será aquele que virá ao encontro da somatória de esforços que leve o Ronaldo Caiado a ter mais condições de vencer as eleições para que o Brasil tenha um bom presidente.
10: Em entrevista à Band News TV, Romeu Zema, do Partido Novo, disse que as pesquisas eleitorais vão ajudar a apontar o melhor caminho.
14: O partido dele e o Partido Novo, que é o meu, já fizeram uma aliança aqui em Minas Gerais. Estamos apoiando o mesmo candidato, que é o atual governador Matheus Simões. Então temos afinidades. Mas tudo vai depender aí de questões partidárias e políticas e nesse momento é muito prematuro qualquer coisa.
10: Mais cedo, Zema disse que ficou indignado com a notificação assinada pelo ministro Luiz Felipe Salomão do Superior Tribunal de Justiça para que se manifeste em 15 dias sobre uma denúncia de calúnia contra Gilmar Mendes do Supremo. Zema foi denunciado pela Procuradoria-Geral da República depois de publicar uma série de vídeos em que ministros do Supremo aparecem como fantoches e com ligação ao dono do Banco Master, Daniel Vorcaro. O presidente Lula passou o dia em Brasília, sem compromissos externos. O roteiro de viagens pelo país será retomado amanhã. Em Goiás, Lula vai participar da inauguração de um campus do Instituto Federal e de um hospital universitário.
3: A Federação PSDB Cidadania formalizou o convite para Aécio Neves concorrer à presidência da República, mas ele ainda não se posicionou. Hoje, o deputado federal deu entrevistas a alguns veículos online.
1: A divisão da direita no primeiro turno foi um dos destaques do Canal Livre deste domingo com o presidenciável Ronaldo Caiado.
12: O eleitor vai decidir aquele que dentro do pensamento centro-direita terá maior capacidade de governar o país.
3: Por que, apesar da denúncia contra o senador de envolvimento com o banqueiro Daniel Vorcaro, o eleitor não olhou para o nome do senhor, nem para o de Romeu Zema, que nas pesquisas ficaram praticamente estagnados?
12: Por um motivo só. Nós não tivemos debate. Nós não tivemos oportunidade de discutir mano a mano quem é que realmente sabe.
8: Para que o eleitor escolha um dos três, é preciso que ele veja as diferenças. E cada candidato precisa se apresentar pela sua identidade, pela sua pessoalidade, pelas suas ideias que têm que ser próprias. Perfeito. E alguma diferença significativa tem que haver entre eles. Por que votar no senhor e não no Flávio ou no Zema?
12: Olha, esta tese, ela precisa de ser analisada pelos eleitores. No momento em que você perguntar, olha, você vai escrever um projeto de governo que vai atender todas as necessidades da sociedade? Ah, eu vou. Mas vem cá, você tem alguma coisa para me mostrar que você não é um simples teórico?
15: O senhor foi o primeiro, talvez, a dizer claramente que vai conceder uma anistia para o desenvolvidos todos aí no 8 de janeiro e assim por diante. O que garante que o Supremo Tribunal Federal topa essa parada, né? No sentido que, bom, muita coisa que foi definida no âmbito executivo, no âmbito legislativo, o Supremo Tribunal reformou.
12: Quando você apresenta isso num plano de governo, isso vem em forma plebiscitária. Ou seja, o eleitor está votando no Caiado, sabendo que isso aí eu vou fazer.
3: E a seguir no Jornal da Noite, a ANAC vai reduzir operações depois de bloqueio no orçamento federal.
1: Greve geral em Portugal já afeta voos no Brasil.
3: Noruega recupera peças históricas em veleiro naufragado.
1: E a incrível história do mecânico deficiente visual no Paraná. A gente volta em instantes.

0: A ANAC anunciou um corte na fiscalização do setor aéreo após bloqueio no orçamento federal. Vamos novamente a Brasília. Natália Paz, e quais são as informações?
1: Felipe, o corte será de 40%. A agência tem a missão de fiscalizar a aviação civil e os aeroportos, incluindo a segurança dos voos e os direitos e deveres dos passageiros e das companhias. Ficam suspensas ainda as provas de certificação de pilotos e comissários, além de todas as ações de certificação de aviões. Segundo a ANAC, haverá desligamentos de funcionários terceirizados e interrupção de investimentos em tecnologia. A medida é consequência do bloqueio de 24 milhões de reais do orçamento, que foi determinado na semana passada pelo governo. Atinge diretamente companhias aéreas, aeroclubes, oficinas mecânicas e fabricantes de peças aeronáuticas. É com vocês.
2: Obrigada. E uma greve geral em Portugal já provocou cancelamento de voos com destino ou origem no Brasil. A paralisação contra a reforma trabalhista está marcada para quarta-feira. As companhias Azul e Latam suspenderam as decolagens. Já a TAP opera apenas com serviços mínimos e vai manter 16 voos entre os países. A orientação é que os passageiros consultem as empresas antes de seguir para o aeroporto.
0: No Paraná, um homem que perdeu a visão na infância chama a atenção ao compartilhar sua rotina numa oficina mecânica.
3: Nesta oficina mecânica em Cornélio Procópio, o que poderia ser obstáculo se tornou o diferencial.
4: Você vê que só pelo toque ali, às vezes pelo barulho, ele pode reconhecer já o defeito, né?
3: Patrick já nasceu com a visão comprometida. Ainda pequeno, uma queda levou ao descolamento da retina. A vista embaçada escureceu completamente. A perda da visão não interrompeu os planos. Ele concluiu os estudos, se casou e passou por diferentes profissões. Foi durante a pandemia que a mecânica entrou no caminho. Começou a consertar os carros na rua. Pelo toque das peças e o som dos motores, Patrick aprendeu a decifrar o que há de errado em cada carro.
5: Tem coisas que eu preciso de ajuda, sim. Sabe, é impossível eu tocar num fio e saber que cor é. Mas se eu pegar muito um tipo de carro, eu consigo seguir um padrão. Então eu já não preciso mais da cor. É só eu seguir a posição de fio.
3: O sucesso na oficina também vem acompanhado de muita ajuda. Alguns equipamentos têm recursos sonoros que auxiliam no trabalho do dia a dia. A esposa, Bianca, também participa da rotina.
6: Normalmente eu ajudo ele em questões mais visuais que ele não consegue, que é cor de fio, né, de chicote, a parte elétrica. Já também ajudei com óleo, trocando óleo.
3: Aqui na garagem de casa, Patrick montou a própria oficina. Entre os carros e as ferramentas, ele descobriu que a vocação supera qualquer obstáculo. Tanto empenho e dedicação renderam frutos. Há menos de um mês, o sucesso tomou as redes sociais.
7: É, rapaziada, acabei de remover o cabeçote do fiado com válvulas aí, ó.
3: O sonho da família agora é ampliar a oficina.
5: Eu quero mostrar para as pessoas que, independente de qualquer coisa, independente de qualquer dificuldade, pode ser uma dor na cabeça, pode ser até o mais difícil, sabe? Você consegue fazer.
0: Que belo exemplo, hein, Fernandinho? Boa noite.
8: Boa noite. Boa noite. Eu tô sensacional. Quando eu trabalhei em Portugal, eu trabalhava numa rádio que também tinha um rapaz, eles chamam Invisual lá. Ele operava a rádio sozinho, ele ia na discoteca, o cara falava lá os discos que tinha, ele pegava, ele colocava os discos para tocar, ele operava a mesa de som. Cara, é sensacional a sensibilidade. E, meu, como é que você identifica as peças, que tipo de motor, como é? Cara, é a natureza humana, é maravilhosa. Parabéns para esse rapaz.
2: Coisa boa demais. Sim. E a gente vai falar de coisa boa também, a seleção já embarcando rumo à Copa do Mundo.
8: A galera deve estar no berço essa hora dormindo, no avião, cegadinho, aviãozinho tranquilo, executivo, esticadão, boa. Um bom catering para quem gosta, comidinha boa, enfim, a seleção brasileira está seguindo viagem, deve chegar logo nos Estados Unidos. Embarcou com um uniforme bonito, eu gostei dessa vez, está mais à vontade, não está aquela formalidade. acho que caiu melhor com o nosso tempero brasileiro, esse uniforme. Não que os outros não fossem bonitos. Eu acho que esse ficou mais legal.
0: O 6x2 complicou.
8: Não por acaso, eles têm bom gosto. Olha a cor da Carson.
0: Olha aí. 6x2, o 6x2 complicou a vida do técnico? Não, tem gente pedindo passagem, hein?
2: Ah, o tipo de problema que a gente quer, né?
8: Não, complicou com a galera que tá pedindo passagem. Vai dar um trampo pro Ancelotti. E se o Neymar ficar melhor ainda, vai dar mais trabalho. Vamos ver, tomara que dê certo. Vamos ver agora contra o Egito, né? Vamos ver o que vai dar, se a gente vai subir a pirâmide.
2: Coisa boa. Agora a gente fala também do tênis. Nessa última semana a gente falou muito sobre o João Fonseca e aí...
8: Tá subindo a ladeira.
2: Ah, coisa linda.
8: Depois de duas décadas, o homem chega aí a uma quarta de final, a possibilidade do Brasil chegar a uma semifinal. O último foi o Guga, não acontecia há muito tempo. Ele vai pegar Jakub Mensik. Falei certinho, será?
0: E vai pra cima e vai ganhar, porque já ganhou dos caras.
8: Número 27 do ranking. Vai ser legal. Já no Esporte Total, tava com saudade da voz.
0: Tudo isso
8: e muito mais agora aqui no Esporte. E ele volta cada vez mais afinado, né?
0: Coisa louca.
8: Tá bem, voz.
2: Até já,
8: gente. Obrigado.
2: Vamos seguir falando de esporte por aqui, porque Leandro Totti venceu as duas corridas da etapa de Interlagos da Copa Truck e assumiu a liderança do campeonato na categoria Pro. Na categoria Elite, os vencedores foram Maurício Arias e Nick Giafone. A Copa Truck entra agora em pausa e retorna em agosto.
0: A seguir, ministros defendem decisão do Supremo que aumentou a responsabilidade das plataformas sobre conteúdos criminosos nas redes.
2: E evento no interior do Ceará abre as celebrações de Santo Antônio, santo casamenteiro, na volta do intervalo aqui no Jornal da Noite.
9: Eu sou Felipe Killing, direto de Londres, na Inglaterra, com as principais informações para a Band News TV, na velocidade da notícia.
0: Ministros do Supremo defenderam a decisão do tribunal que aumentou a responsabilidade das plataformas sobre conteúdos criminosos nas redes sociais.
10: Na abertura do Fórum de Lisboa, em Portugal, o ministro Gilmar Mendes criticou o poder das gigantes da tecnologia e defendeu a decisão do Supremo que ampliou a responsabilidade dessas empresas no combate aos crimes virtuais.
11: O Supremo regulamentou aquela questão do artigo 19 do Marco Civil da Internet, declarando ali parcialmente inconstitucional aquela exigência de que para retirar conteúdo precisava sempre de ordem judicial. Criou casos em que, ou identificou casos em que, previstos em tratados de determinadas situações ou previstos na legislação penal, já se obriga as redes a fazer a retirada de conteúdo.
10: Também aqui em Lisboa, o ministro Alexandre de Moraes, atual vice-presidente do Supremo, afirmou que as empresas de tecnologia coletam dados sem autorização. O ministro defendeu a regulação das redes sociais, inclusive em cooperação com outros países.
12: E isso é urgente, porque daqui pouco tempo, poucos anos, os países não terão a tecnologia necessária para impedir veiculação no seu território.
10: No ano passado, o STF decidiu que as empresas responsáveis pelas redes sociais deveriam agir por conta própria para a remoção de conteúdos criminosos. Caso contrário, as Big Techs poderiam ser punidas, mesmo sem ordem judicial. O julgamento dos recursos foi marcado para 10 de junho no plenário físico do Supremo, onde os ministros voltarão a debater publicamente sobre o tema. As Big Techs querem, por exemplo, uma definição expressa sobre quais são os conteúdos que devem ser considerados criminosos e a identificação de denunciantes.
0: Arqueólogos recuperaram um tesouro de um naufrágio do século XVIII na Noruega. Entre os objetos estão tigelas de porcelana chinesa, cálices, tecidos e parte de lustres. Ainda não se sabem a origem ou o destino da embarcação. Os pesquisadores continuam os trabalhos para obter mais informações sobre o veleiro e a carga.
2: uma rara lua azul surgiu no céu de Anaheim, na Califórnia. O evento em comum é a segunda lua cheia do mês e marca o fim da primavera. Apesar do nome, a lua não é azul, como a gente vê aí. Segundo a NASA, esta é uma microlua, uma das menores luas cheias do ano.
0: Vivendo e aprendendo.
2: Mas é para inspirar, né? Tá chegando aí o dia do santo casamenteiro?
0: Não quer que eu cante, né?
2: Ah, por favor.
0: Turistas de várias partes do país foram até o interior do Ceará acompanhar o tradicional cortejo do pau da bandeira.
2: A celebração abre os festejos, como eu disse, de Santo Antônio, santo casamenteiro.
13: Durante o cortejo, as ruas de Barbalha se transformam em um grande espaço de celebração. Casas são decoradas, famílias recebem visitantes e milhares de pessoas acompanham a passagem do mastro. Marília veio do Pará especialmente para conhecer a tradição de perto.
14: Muito bonito mesmo, e tanto é que eu fico filmando para os stories, para o paraense e meus amigos verem. E aí eles ficaram encantados.
15: Já é meu terceiro ano consecutivo vindo para o pau da bandeira e a expectativa é arranjar um amor, né?
13: O carregamento do pau da bandeira por mais de 6 quilômetros é o ponto alto da festa, reconhecida pelo IPHAN como Patrimônio Cultural Imaterial Brasileiro. A celebração segue até o dia 13 de junho.
16: A árvore, um angico de 25 metros, tem cerca de 3 toneladas. Foram necessários mais de 300 homens se revezando durante o trajeto de 6,5 km até chegar aqui na Igreja da Matriz, onde o pau da bandeira será erguido.
13: Para quem carrega o pau da bandeira, o esforço vai além da tradição. Muitos participam para pagar promessas, agradecer graças alcançadas ou manter viva uma prática passada de geração em geração.
17: A gente faz com tanto amor, tanto gosto, que não existe cansaço, não existe estresse, não existe nada.
13: E se há quem participe pedindo uma graça, também há quem volte para agradecer. Entre os milhares de devotos que acompanharam o cortejo, estava Maria Rosa, que atribuiu a Santo Antônio uma importante conquista.
18: Nosso casamento, ontem fez, como eu falei, ontem fez um mês, né? E estamos aqui agradecendo, né?
2: O Jornal da Noite termina aqui. 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
0: Uma excelente terça-feira para você.
2: Obrigada pela companhia. Tchau.

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0: Seja bem-vinda, muito bem-vindo você também ao nosso jornal Terra Viva. Vamos juntos aqui para acompanharmos os principais destaques do agronegócio do Brasil e de todo mundo.
1: Mercosul e Canadá concluem nova rodada de negociação para acordo comercial. Boletim Focus, mercado financeiro eleva estimativa da inflação para mais de 5% neste ano. Inadimplência no campo fecha 2025 no maior patamar da série histórica da Serasa Experian. Fraudes no café. Operação apreende mais de 82 toneladas de produtos irregulares.
0: E você vai ver também a Mega Leite 2026, que busca atrair uma nova geração de produtores para o setor. Essas e outras notícias a partir de agora no Jornal Terra Viva. E o mercado financeiro elevou a projeção da inflação deste ano para 5,09%. Essa é a 12ª semana consecutiva de alta nas projeções do Boletim Focus.
2: Os economistas elevaram a projeção do IPCA em 0,05 ponto percentual frente à estimativa divulgada na semana passada. A previsão também é de alta para 2027 e 2028. Já a projeção para o PIB, Produto Interno Bruto, passou de 1,89% para 1,90%, segunda alta consecutiva. A expectativa para a taxa Selic se manteve estável em 13,25% ao fim de 2026. E o câmbio caiu para R$ 5,16, recuo de um centavo frente à semana passada, informa o Banco Central.
0: 3 meses aí, né, Silmar César Miller, de alta consecutiva nessa projeção feita pelo Boletim Focus com a participação de especialistas do mercado. Tem alguma previsão de quando essa inflação pode abaixar, Silmar? Boa noite, que alegria falar com você.
3: Meu caro Márcio, muito boa noite, bem-vindo de volta. Você esteve uma semana fora aqui. Hora de dar aquela conferida realmente no comportamento dos mercados nesta segunda-feira, mas realmente o destaque do dia foi o Boletim Focus, já com uma 12ª alta consecutiva na expectativa da inflação para esse ano. O índice, o IPCA, que é o índice oficial de inflação no Brasil, novamente com tendência de alta, de fechar o ano aqui em 5,09%, era 5,04% até uma semana atrás, isso para esse ano. Para o ano que vem também uma expectativa sendo ampliada aqui da inflação para 4,02%. Era 4,01 até uma semana atrás. O mercado continua bastante pessimista com relação às tendências de inflação, Márcio, até porque a alta dos preços do petróleo não dá trégua. A gente vai ver daqui a pouco, o petróleo voltou a subir de forma acentuadíssima nessa segunda-feira, diante da dificuldade de um acordo de paz no Oriente Médio. São 3 meses consecutivos de guerra lá, envolvendo os Estados Unidos e o Irã. Nenhuma perspectiva imediata de trégua, pelo contrário, houve um certo retrocesso até nesse final de semana, com a recusa do Irã em avançar nas negociações, exigindo cada vez mais pontos aqui para os Estados Unidos cederem em termos das reivindicações do país do Oriente Médio. Portanto, a situação piorou em vez de melhorar. Então, aqui fica claro aqui que o Boletim Focus aqui está no caminho de indicar uma tendência continuada de alta aqui na inflação, na perspectiva de inflação para esse ano. Isso, claro, não ajuda em nada aqui na redução das nossas taxas de juros, continuam altíssimas, tendência que foi mantida aqui de o ano fechar com a taxa Selic em 13,25%, e isso numa ótica otimista, Márcio, porque a tendência no momento aqui, a gente sabe que a taxa de juros está em 14,5%, uma taxa altíssima, a segunda mais alta do mundo, só perde para a Turquia. E para chegar a 13,25%, como aponta o Boletim Focus, precisa ser um bom caminho ainda, vai depender muito aqui do recuo dos preços do petróleo, principalmente. Isso é altamente inflacionário, já levou muito os preços dos combustíveis aqui no Brasil, e isso, claro, impacta diretamente no custo de vida, consequentemente no índice oficial da inflação. Ou seja, para chegar a esses 13,25% é um caminho longo pela frente. E a perspectiva de curto e médio prazo aqui não oferece nenhuma possibilidade aqui de uma redução continuada da taxa de juros pelo Banco Central, pelo Comitê de Política Monetária do Banco Central. Houve duas reduções de 0,25 cada uma, a taxa atual está em 14,50%, e eu acredito que se o petróleo não baixar de preço, se continuar essas hostilidades no Oriente Médio, dificilmente vamos ter alguma mexida nova do Banco Central na atual taxa de juros. Então, 14,5% veio para ficar por um tempo maior do que era previsto lá no início do ano, antes do início dessa guerra entre os Estados Unidos e o Irã. Situação, portanto, bastante complicada e a tendência é essa aí. Inflação em alta, na prática, aqui a gente sente isso no supermercado todos os dias, e os especialistas ouvidos pelo Boletim Fox não vendo nenhuma luz no fim do túnel, pelo menos no curto ou médio prazo. Marshall.
0: Muito bem. E os mercados, hein, Silmar, nessa segunda?
3: Ora, mercado de grãos com predominância de quedas nesta segunda-feira. A gente vai ver agora na nossa ilustração aqui. Bolsa de Chicago com os preços caindo. Todos os principais produtos que a gente acompanha diariamente. Está aí soja perde 0,5%. Milho caiu 0,6%, trigo não foi diferente, pequena queda de 0,3%, e o arroz também, arroz em casca em Chicago também com perdas de 0,6%. Basicamente é feito do clima, a situação do clima para a evolução da nova safra dos Estados Unidos, nosso principal concorrente, a evolução continua boa, havido chuvas, volta de chuvas aqui, melhorando a situação climática para a evolução da safra americana, e isso acaba sendo um fator baixista para os preços. A alta dos preços do petróleo, que a gente vai ver daqui a pouquinho, o petróleo subiu muito hoje por conta dessa questão do Oriente Médio, deu uma amenizada na queda dos preços. Não teria caído até mais os preços dos grãos que são vinculados ao petróleo de alguma forma, via biocombustíveis, por exemplo. Então, se não fosse a alta do petróleo, a queda em bolsa, a bolsa de câmbio teria sido até maior do que essa que a gente vê na tela. Basicamente, foi o clima realmente que pesou sobre os preços em Chicago. Na sequência, na bolsa de Nova York, também com quedas, no caso do café, o café arábico em Nova York, o Robusta em Londres, com quedas, o arábico 1,9%, o Robusta 1,1%, em ambos os casos aqui por condições da evolução da colheita da nova safra brasileira. O café aqui está em plena colheita no Brasil nesse momento, tendência de uma safra recorde, inclusive, de café arábico aqui no Brasil, tudo isso pressiona os preços nas bolsas internacionais, seja em Nova York, no caso do Arábica, seja em Londres, no caso do café Robusta. Na contramão, o açúcar fechou em alta hoje, alta forte, 2,8%, acompanhou a alta do petróleo. Via etanol aqui, tem essa vinculação com o preço do petróleo, o petróleo subiu, o açúcar acompanhou 2,8% de alta na Bolsa de Nova York nesta segunda-feira. O algodão também, da mesma forma, acompanhou também a alta do petróleo, tem a concorrência aqui das fibras derivadas do petróleo, fibras sintéticas com as fibras naturais do algodão. O algodão pegou carona do petróleo, também subiu hoje 0,6%. Cacau e suco de laranja tiveram quedas hoje na Bolsa de Nova York, nos dois casos aqui, por razões de mercado específicos de cada setor. Para finalizar, temos ainda boi gordo no mercado Fruna B3, que teve boa alta hoje, 1%. Contrato de julho fechando a R$ 342 a arroba na B3 em São Paulo. O dólar fechou com queda aqui de 0,4%, R$ 5,02 a cotação. O mercado de ações também com queda hoje, refletindo os temores aqui de questões internas aqui no Brasil, que tem a ver com essa criminalização aqui dos setores vinculados aqui ao Comando Vermelho, esses grupos aqui que são considerados terroristas, quando isso está afetando bastante o mercado internacional, as cotações do mercado internacional por conta dessa situação aqui no Brasil. Isso está afetando bastante o mercado financeiro aqui no Brasil. Então, o dólar caiu com queda hoje, e o mercado de ações também com queda hoje de 0,9% no índice Bovespa na B3. E o petróleo, como a gente já comentou no início aqui, fechou o dia com forte alta de 4,6%, refletindo exatamente essa questão do impasse nas negociações de paz no Oriente Médio, meu caro Márcio. Isso retrata os principais mercados agrícolas e financeiros nesta segunda-feira, início de semana.
0: Muito bem, Silmar, obrigado. Silmar disse que eu estava voltando depois de uma semana fora. Eu fiquei uma semana fora fazendo uma reportagem especial para o Jornal da Band, que em breve vamos exibir aqui também no JTV. Silmar, obrigado, até amanhã.
3: Até amanhã, uma boa noite para você e toda a equipe aí.
0: Valeu. Olha, continuamos na área da economia, né? Porque a inadimplência segue em crescimento no campo. No ano passado, arrendatários e grandes produtores puxaram esse índice de inadimplência, pelo menos é o que mostra para a gente o levantamento da Serasa Experian.
4: O levantamento considera dívidas de pessoas físicas vencidas há mais de 180 dias. Segundo a Serasa, os produtores rurais sem formação de registro rural atingiram o maior nível de inadimplência no quarto trimestre do ano passado, alcançando 9,9%. Em segundo lugar, ficaram os grandes proprietários de terras, com 9,8%, seguidos pelos médios, com 8,3%, e pelos de pequeno porte, com 7,8%. O valor médio das dívidas com instituições financeiras atingiu R$ 115 mil no quarto trimestre e os débitos junto a outros financiadores do agro superaram R$ 138 mil. Ao todo, a inadimplência da população rural chegou a 8,2% no trimestre passado, alta de 1 ponto percentual na comparação anual, informa a Serasa Experian.
0: E o Ministério da Agricultura reforçou na última semana o combate às fraudes na cadeia do café. Uma operação realizada em diferentes estados identificou produtos adulterados e outras irregularidades que podem prejudicar consumidores e afetar a credibilidade de um dos principais produtos do agronegócio brasileiro. As fiscalizações aconteceram em 6 estados e no Distrito Federal. Ao todo, foram apreendidas mais de 82 toneladas de produtos irregulares ligados à cadeia do café. Desse total, quase 6 toneladas eram de café torrado e moído e cerca de 76 toneladas de insumos usados na produção. Segundo o balanço divulgado pelo MAPA, as 84 fiscalizações conduzidas pela pasta resultaram na interdição de 19 estabelecimentos, incluindo indústrias e supermercados. Em nota, o Ministério da Agricultura destacou que os produtos apreendidos não representam o café produzido no Brasil, conhecido por sua qualidade. Trata-se de mercadorias irregulares que podem prejudicar o consumidor e comprometer a credibilidade de uma das principais cadeias produtivas do nosso país. Ainda em Brasília, os Ministérios das Relações Exteriores, do Desenvolvimento, Indústria, Comércio e Serviços e da Agricultura anunciaram que o Mercosul e o governo do Canadá concluíram uma nova rodada de negociação para a conclusão de um acordo comercial. Olha só, nesse documento, o encontro avançou à etapa de conclusão das negociações. O ministro Márcio Rosa avalia que 60% do acordo já estão acertados. Além disso, autoridades governamentais do Canadá, da Argentina e do Brasil disseram a Reuters que esperam que o acordo... A Reuters é uma agência internacional de notícias, né? Então eles disseram a essa agência internacional de notícias que esperam que o acordo seja concluído ainda neste ano. Para o Mercosul, a negociação com o Canadá é vista como uma oportunidade de ampliar relações comerciais e atrair investimentos. Segundo as pastas, foram discutidos comércio de bens, serviços e serviços financeiros, além de salvaguardas bilaterais, desenvolvimento sustentável, comércio inclusivo e temas legais e institucionais. O movimento ocorre em meio às incertezas no comércio global e à necessidade do Canadá de reduzir a dependência comercial de produtos norte-americanos. A seguir, vamos falar sobre o dia de hoje. É um dia especial, é o Dia Mundial do Leite. E você vai ver também lá na Mega Leite 2026, que começa amanhã. Os produtores já estão preparando os animais. Olha só que beleza, hein? Que vão participar do torneio leiteiro, do campeonato em pista e muito mais. Essas são as grandes estrelas da Mega Leite que começa amanhã. E o Terra Viva já está lá. Até já!

0: Mais qualidade de vida, prevenção de doenças e a garantia de que o trabalhador do campo pode produzir com segurança e a saúde em dia. O programa Saúde no Campo do Sistema CNA-SENAR tem transformado a realidade dos produtores rurais brasileiros.
1: Faça chuva ou faça sol, é do trabalhador rural a responsabilidade de manter em dia a saúde do solo, a saúde das plantas, a saúde dos animais. Mas a dedicação quase exclusiva ao campo tem um preço. A saúde do próprio produtor muitas vezes fica em segundo plano.
2: Sem saúde, como é que nós vamos cuidar dos animais? Como é que nós vamos produzir na roça? Não tem como. Até então nós bebíamos água do rio, bruta de lá. Nós morava dentro desta área aqui, junto com os animais. Nós não tínhamos outro suporte.
1: Para dar suporte a produtores como o seu Dodó, que trabalham longe de centros urbanos, o Serviço Nacional de Aprendizagem Rural lançou há um ano o programa Saúde no Campo. Técnicos passaram a fazer o acompanhamento contínuo das famílias rurais, com foco na promoção da saúde e na prevenção de doenças. Desde então, mais de 55 mil trabalhadores foram atendidos em todas as regiões do país. Mais de 22 mil relataram comorbidades como diabetes e hipertensão.
3: Eu estava precisando de alguém que se interessasse pela minha vida, né? Alguém dizia, não, você não pode ficar assim, vamos mudar isso, vamos fazer tal coisa para melhorar. Então, isso é muito importante na vida da pessoa.
1: Para celebrar o primeiro ano, o sistema CNA-SENAR fez um evento para apresentar os números do programa e debater os avanços e desafios da saúde no meio rural.
4: Esse programa é também nós darmos a nossa colaboração e reduzirmos os problemas de saúde que estão inseridos, principalmente na camada mais pobre do produtor rural.
1: As regionais do Senar fecharam parcerias com empresas interessadas em ajudar a tornar o programa ainda mais eficaz. Algumas, inclusive, mostraram um pouco do trabalho durante o evento. Bom, e uma das novidades apresentadas aqui nesse espaço é um aplicativo, uma tecnologia que tem ajudado e muito os profissionais a identificarem prováveis e possíveis casos de câncer de pele nos produtores rurais. A gente sabe que os produtores, né, ficam muito expostos ao sol, ficam horas trabalhando nas lavouras, enfim, a céu aberto. Então é muito importante uma ferramenta como essa para ajudar no diagnóstico.
5: Com certeza. A gente criou essa tecnologia principalmente pensando em quem está no campo, pensando nas pessoas que estão expostas ao sol, porque uma tecnologia super acessível, qualquer celular consegue fazer. É uma foto de smartphone, em menos de 5 segundos eu tenho uma pessoa triada com uma acurácia de 93%.
1: Dos pouco mais de 2 mil trabalhadores avaliados pelo aplicativo, 75 tinham lesões oncológicas. Outra parceria importante inserida no programa foi a da telemedicina, com acesso facilitado a clínicos, pediatras e psicólogos que auxiliam tanto o paciente quanto o profissional que faz o acompanhamento da família presencialmente.
6: O médico de família que está assistindo o paciente também vai aprendendo nessas intervenções, né? A partir de um certo momento, ele não precisa mais recorrer ao especialista, porque ele já teve oportunidade ao longo das diversas intervenções de ir também aprendendo, né, sobre aquela especialidade, né? Então, assim, é uma dimensão de poder trazer o especialista mais próximo para o paciente, mas também de ajudar na formação e no aperfeiçoamento dos médicos de família que estão na frente de atendimento.
1: Com todas as parcerias estabelecidas, o programa entra agora em uma nova fase, com novos desafios e um objetivo.
4: Eu tenho um desafio que a gente tem de alcançar todos os 500 mil produtores que estão inseridos no processo da modernização da agropecuária, que é o nosso programa da TEG, de criar uma nova classe média rural no Brasil.
0: Importante demais esse trabalho, hein? Parabéns à CNA. Gente, 1º de junho, Dia Mundial do Leite. É data bonita, né? Data que foi instituída em 2001 pela Organização das Nações Unidas para a Alimentação e Agricultura, a FAO. E essa data tem a intenção de destacar cada vez mais a importância dos produtos lácteos para a alimentação. Ó, O leite é um alimento completo, né? Cá entre nós, ele é rico em cálcio, proteínas e diversas vitaminas. A pecuária de leite é a única atividade presente em 99% dos municípios brasileiros. Segundo o último censo agropecuário, o Brasil possui 1 milhão e 100 mil propriedades rurais que produzem leite. Boa parte, pequenas propriedades. Por ano, são produzidos no Brasil pelo menos 35 bilhões de litros de leite. A produção cresceu nos últimos anos, mesmo com a redução do número de animais nesta atividade, o que mostra a eficiência de produtores e instituições à frente dessa cadeia tão importante que é a cadeia leiteira. E o trabalho de assistência técnica e gerencial dentro das propriedades tem sido fundamental para isso, né? Para esse crescimento do setor. A TEG, desenvolvida pelo sistema CNA-SENAR, já atendeu mais de 500 mil famílias desde que foi criado. A atividade leiteira é uma das principais. Hoje, cada brasileiro consome, em média, o equivalente a 180 litros de leite por ano, na forma do próprio leite ou também através dos seus derivados. E por falar em leite, obviamente, vamos citar aqui, né, e tratar agora da Mega Leite. Começa amanhã em Belo Horizonte, Minas Gerais, a 21ª edição da Mega Leite, a maior exposição do setor produtivo leiteiro da América Latina. O evento, esse ano, busca atrair uma nova geração de produtores para o setor.
7: Túlio é um jovem criador. Aos 25 anos, já formado em veterinária, cuida da fazenda da família no interior de Minas Gerais. Para a Mega Leite, ele trouxe 12 vacas da raça Girolando.
8: A gente participa desde a Mega Leite de 2019 e trazer esses animais que já foram premiados e conseguir premiar esses animais aqui para a gente vai ser a consagração do nosso trabalho.
7: Túlio faz parte da comissão do Girolando Jovem, projeto que será lançado na Mega Leite. A ideia é atrair uma nova geração para o setor.
9: A Girolando Jovem, ela vem para trabalhar tanto os sucessores, mas pensando também no dia a dia da fazenda, nos funcionários, na geração mais nova, os veterinários, zootecnistas, todos que estão se formando, a nossa ideia é impactar a todos eles para que a gente possa ter continuidade nas coisas.
7: A Mega Leite 2026 reúne cerca de 1.500 animais que participam dos campeonatos em pista, torneios leiteiros e de leilões. É o momento de mostrar a qualidade da genética brasileira. Participam da Mega Leite as raças Girolando, Girleiteiro, Holandesa, Guzerá, Guzolando, Cindy, além de Búfalos.
10: Esse é o grande momento de mostrar o que a gente faz da porteira para dentro. A qualidade dos animais, a qualidade das raças, a eficiência, o aumento de produtividade.
7: Além de exposição de animais, a Mega Leite capacita o produtor. O mini curso de melhoramento genético oferecido na feira desperta a curiosidade para o tema.
11: É um período curto, mas a gente tenta principalmente falar um pouco do que está acontecendo, um pouco de desenvolvimento dentro do melhoramento genético e captar o interesse dos técnicos, dos estudantes e dos produtores para essa ferramenta que serve para melhorar a produção animal no Brasil.
7: Para o presidente da Associação Brasileira de Criadores de Girolando, organizadora da Mega Leite, iniciativas como essa são importantes para vencer a concorrência. Ele critica a decisão do governo federal, que reconheceu a prática de dumping nas importações de leite em pó da Argentina e do Uruguai, mas decidiu suspender a aplicação de medidas contra essa prática.
10: A gente consegue o reconhecimento depois de 18 meses. O reconhecimento que existe o dumping, que o leite está entrando aqui com subsídio. E o governo simplesmente não aplica as medidas anti-dumping, suspende a aplicação das medidas sob a alegação de que nós poderíamos ter algum problema inflacionário, poderia atrapalhar as nossas relações com a Argentina e o Uruguai. E o produtor brasileiro, como é que fica?
0: Como é que fica? A Mega Leite tem cobertura completa aqui no Jornal Terra Viva e em todos os nossos canais. Você fica atento aí com a programação especial, tá bom? É nosso convidado, nossa convidada. A seguir, a previsão do tempo para todo o país e você vai ver também um manejo especial no cuidado com as abelhas sem ferrão nesse período do ano, no outono. Mas por que tem que ter uma preocupação nessa época? Ah, a gente vai explicar na reportagem. Até já.
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0: do Sudeste e também da região Nordeste, inclusive com pancadas mais pesadas que continuam cada vez mais fortes em pontos da costa leste e norte nordestina. Na região norte, o tempo continua bastante instável, carregado, e os temporais também seguem marcando presença. Enquanto isso, o interior do Brasil, ou a maior parte dele, segue com tempo seco e aberto ao longo do dia. Aqui no nosso mapa de risco, vale destacar os temporais que seguem na região do Recôncavo Baiano, além de pontos entre Roraima, Amazonas, Pará e também no estado do Amapá. Durante a tarde, as temperaturas não sobem tanto assim nas capitais do Sul e do Sudeste. Máximas de apenas 20 graus em Porto Alegre e na capital paulista, 17 em Curitiba, 23 em Belo Horizonte e 24 na cidade do Rio. No restante do país, continua quente e principalmente bastante abafado. No centro-oeste, máximas de 32 em Cuiabá, 28 em Campo Grande e 32 também em Palmas, capital do Tocantins. Para os próximos 5 dias, vemos que a primeira semana do mês de junho deve contar com chuva ainda bastante concentrada em áreas mais próximas à costa, tanto da região sul, sudeste, quanto da região nordeste. E os temporais continuam marcando presença também no norte do Brasil, enquanto o interior segue com um padrão de tempo bastante seco e as temperaturas cada vez mais elevadas. Para o restante do mês, a chuva deve seguir ali um pouco acima da média em pontos do sul, sudeste e também de Mato Grosso do Sul, muito por conta da recorrência de dias mais encobertos e com uma chuva que varia ali de intensidade, mas principalmente uma chuva persistente. Isso porque os acumulados não são tão elevados assim já nesta época do ano e essas pancadas recorrentes devem promover justamente essa condição. Já em relação às temperaturas, grande parte do interior brasileiro vai contar com a recorrência de dias mais quentes ao longo deste mês de junho. Já olhando para a região sul e sudeste, não vamos esperar tantos extremos de frio assim quanto tivemos no mês de maio. No entanto, pelo menos duas massas de ar polar mais fortes devem derrubar de fato as temperaturas no decorrer do mês. Uma entre o final da primeira quinzena e o comecinho da segunda quinzena e outra já no final do mês de junho.
1: Valeu, Vitor. E com a aproximação do inverno, os cuidados com as abelhas sem ferrão precisam ser redobrados, principalmente por causa das baixas temperaturas e da redução das floradas. Quem mostra pra gente é a Laís Araújo, da Band Paulista.
2: Responsáveis por um dos serviços ambientais mais importantes do planeta, a polinização, as abelhas sem ferrão vêm ganhando espaço no campo e também no mercado. Esse meliponário fica em Presidente Bernardes, no Oeste Paulista. Diferente de outros locais, o foco por aqui não é a produção de mel, e sim a reprodução e a venda de colônias.
3: A gente faz o manejo zootécnico. O que, que é isso? É um melhoramento genético dessas abelhas que estão extintas, né? Adquirindo genética de outros produtores, outros criadores de outras regiões e fazendo o cruzamento e tornando essas abelhas mais fortes, né?
2: Mas com os dias mais frios e úmidos, o trabalho nos meliponários muda. O outono exige atenção especial dos criadores para proteger as colmeias e garantir alimentação às abelhas durante o período de menor florada. Entre os principais cuidados nesta época do ano estão a alimentação suplementar e a proteção das caixas contra a umidade.
3: Fornecer o que elas vão precisar para passar bem o inverno.
2: Placas de energia solar e sistemas de irrigação ajudam a garantir mais segurança para as abelhas e mais qualidade na venda de colônias melhoradas geneticamente.
1: Trabalho bonito, né? Bom descanso para quem vai descansar, bom trabalho para quem segue na lida noturna. Meu convite para você continuar conosco aqui no Grupo Bandeirantes.

0: Olá, boa noite para você. O Canal Livre de hoje segue na nossa cobertura especial das eleições. E vamos colocar nossa marca registrada no ar? Você escuta essa trilha e já sabe, eleições é aqui na Band. Hoje recebemos um dos nomes mais experientes da política nacional, com cargos no Executivo e no Legislativo. Foi aqui na Band, no debate de 1989, que ele despontou para a vida pública. E quase 40 anos depois, tenta mais uma vez concorrer ao Palácio do Planalto. O desafio? Se viabilizar eleitoralmente e romper a polarização entre o presidente Lula e o senador Flávio Bolsonaro. Está conosco esta noite o ex-governador de Goiás e pré-candidato a presidente pelo PSD, Ronaldo Caiado. Muito obrigada, governador, pela presença com a gente.
1: Eu que agradeço, Adriana, ao Fernando, ao Felipe, ao Mitre, em poder voltar aqui mais uma vez e traz realmente recordações de 37 anos atrás, onde nós estávamos aqui fazendo o primeiro debate para a eleição de presidência da República. E foi um momento especial. Dali eu fui ser deputado federal, senador, governador e agora sim, com muita experiência, voltando para o debate, se Deus quiser, ganhando essa eleição em 2026.
0: E o governador já apresentou quem está comigo aqui nessa bancada do Canal Livre, ele sempre, Fernando Mitre, o também jornalista Felipe Vieira e o cientista político Fernando Schiller participam dessa entrevista. Governador, antes da gente começar, eu quero já pedir para o senhor acompanhar com a gente os números da pesquisa do levantamento Meio Ideia divulgado essa semana, dia 6 de maio. Na pesquisa do dia 6 de maio, o presidente Lula tinha 40% das intenções de voto no primeiro turno. E agora, na pesquisa que saiu essa semana, Lula está com 38,5%. O senador Flávio Bolsonaro caiu de 36% para 31,5%. E na sequência, então, aparecem o senhor Ronaldo Caiado com 5,5%, Romeu Zema com 2,4% e Renan Santos com 2,1%. Governador, essa queda do senador Flávio Bolsonaro registrada pelo Instituto Ideia também já foi registrada pelo último levantamento da Datafolha. O que eu queria perguntar para o senhor é, por que, apesar da denúncia contra o senador de envolvimento com o banqueiro Daniel Vurcaro, inclusive tendo visitado o banqueiro já com tornozeleira eletrônica, é uma denúncia grave, ainda não totalmente esclarecida, por que, mesmo com essa denúncia e com a queda de Flávio, o eleitor não olhou para o nome do senhor, nem para o de Romeu Zema, que nas pesquisas ficaram praticamente estagnados?
1: Primeiro, Adriana, pelo fato de que nós não somos conhecidos. Eu sou desconhecido por quase 50% da população. Primeiro ponto. Segundo, ninguém tem aí um recall de quem está na presidência da República, que é o Lula e o PT há 5 mandatos. Ora, nós não podemos negar aqui o prestígio do ex-presidente Jair Bolsonaro. Na realidade. Então, o que é que é o objetivo do eleitor neste momento? Ele quer derrotar o Lula. Esse é o objetivo. Então, ele agora viu que, além de derrotar o Lula, ele precisa ter alguém que ganhe as eleições e que saiba governar para o PT não voltar nunca mais. Porque ganhar, nós ganhamos em 2018. Então, vocês dizem, mas por que que não voltar ainda os olhos ainda para vocês? Por um motivo só. Nós não tivemos debate. Nós não tivemos oportunidade de discutir, mano a mano, quem é que realmente sabe, quem tem autoridade moral para sentar a cadeira, quem tem coragem de enfrentar a violência, o crime, a corrupção. Quem tem uma história de vida de 40 anos sem uma mácula? Quem realmente sai aprovado de um governo com 88% de aprovação? Então, tudo isso só vai chegar à população no momento que nós atravessarmos a Copa, que hoje todo mundo está preocupado com a Copa do Mundo, e depois aí sim, nós vamos sentar essa mesa e aí nós teremos grandes debates que serão sinalizadores de quem realmente vai sentar naquela cadeira.
0: O governador, aproveitando uma expressão que o senhor acabou de usar, que é a autoridade moral, sim, quando saiu a denúncia contra Flávio Bolsonaro, a sua reação foi considerada mais suave, no sentido de alguma forma minimizar a gravidade da suspeita. E depois o senhor usou essa expressão que o senhor acabou de repetir aqui, quem tem autoridade moral para concorrer, para chegar ao Palácio do Planalto. O senhor acha que foi um erro político não agir como, por exemplo, agiu o ex-governador de Minas, Romeu Zema, que claramente condenou o que havia sido denunciado contra Flávio?
1: De maneira alguma. Veja bem, as pessoas que são ali denunciadas, cabe a ele ou a quem for explicar estas denúncias sobre ele, o que abate sobre ele. Dá a responder ao partido e à sociedade. Agora, você não pode trocar o principal pelo acessório. Nós fazemos parte de um projeto para derrotar o PT. Se alguns serão abatidos no decorrer da caminhada, isso não pode mudar o eixo principal do projeto, que é ganhar o PT. Esse é o objetivo. Então, não é simplesmente, olha, você foi mais leve. Não, eu disse, olha, você deve explicações ao seu partido e à população brasileira. E também, posição tomada por todos os outros. Está certo? Agora, a demanda da sociedade hoje é que nós não poderemos ser primários nesse debate. Se nós formos criar um processo conflituoso internamente, quem é que vai ganhar a eleição? Como ganhar a eleição? Ou alguém pensa que pode ganhar a eleição sem que tenha aqui também o apoio de todo o prestígio do ex-presidente Jair Bolsonaro? Como? Então vamos simplesmente para a realidade, para a vida como ela é. Agora, o eleitor vai decidir aquele que dentro do pensamento centro-direita terá a maior capacidade de governar o país. E aí é que eu me coloco. Por quê? O PL já teve a oportunidade de governar o país em 2018, mas não fez as entregas. Aí o PT voltou. Por que, o PT não volta em Goiás pelos próximos 100 anos? Porque o governo entregou para a sociedade acima do que ela esperava. Tanto é que até quem não votou em mim, realmente, me aprovou com 88%.
2: Mas, governador, é claro, o senhor prega um não conflito entre os candidatos ali daquela, o que é claramente explicável. Mas para que o eleitor escolha um dos três, é preciso que ele veja as diferenças. E cada candidato precisa se apresentar pela sua identidade, pela sua pessoalidade, pelas suas ideias que têm que ser próprias. Perfeito. E alguma diferença significativa tem que haver entre eles. Nesse momento, uma pergunta bem simples. Por que votar no senhor e não no Flávio ou no Zema?
1: Olha, esta tese, ela precisa de ser analisada pelos eleitores. No momento em que você perguntar, olha, você vai escrever um projeto de governo que vai atender todas as necessidades da sociedade? Ah, eu vou. Mas vem cá, você tem alguma coisa para me mostrar que você não é um simples teórico? Você já fez alguma coisa? Você já pegou um Estado quebrado, bloqueado no Tesouro, comandado pelas facções criminosas? As quatro cidades mais violentas do Brasil em 2018 eram em torno de Brasília. Você entrava em Valparaíso, tinha lá, você acaba de entrar na cidade mais violenta do Brasil, tá certo? Você tinha um Estado que não tinha crédito algum, corrupção por toda a máquina. E o que que esse Estado se transformou hoje, gente? Tá certo? É o Estado mais seguro do país. É o Estado que tem o menor percentual de extrema pobreza, hoje disputando com o Rio Grande do Sul e Santa Catarina. É o Estado que tem a medicina regionalizada hoje, dando dignidade para as pessoas. Um Estado que é o primeiro lugar na educação no Brasil. É o Estado que você mais avançou em inteligência artificial. A segurança pública de Goiás, ela é embasada na inteligência artificial de combate ao crime. As resolutividades hoje, nossas, são próximas de 100%. Você não tem um assalto a banco, você não tem um novo cangaço, você não tem um assalto a carro forte, você não tem uma invasão de terra, você não tem um sequestro. As pessoas vivem em paz. Ora, então é muito comum a pessoa dizer, olha, eu vou fazer isso, vou fazer aquilo. Mas vem cá, você prova que você fez isso? Você tem algum dado que lhe credencia para isso? Por exemplo, tem algum dado que credencia mais do que a vida pregressa? Porque, Mitre, não se governa pelo discurso, se governa pela autoridade moral de quem está sentado na cadeira de governador e de presidente da República. Então, nunca me viram envolvido em bandalheira. Eu não tenho um processo. Nunca teve uma denúncia que pairasse sobre a honra minha e do meu patrimônio, da minha profissão, que eu sou um médico, e jamais neguei a minha origem rural. Quando ninguém tinha coragem e que a agricultura era o patio feio, era o Caiado que estava aqui em 1986, depois no debate em 89, defendendo o produtor rural. Eu sempre tive coerência na minha vida, sempre defendi direito de propriedade, livre iniciativa, economia de mercado. Era o único no debate ali que nós tínhamos com 22 candidatos que estava lá o Caiado defendendo tudo isso. Naquela época, o setor rural e o produtor era demonizado. Caiado, médico, especialista, professor universitário, estava ali, defendendo o setor. Agora, todo mundo quer ser agro. Agora ele é pop e ele é tech. Na minha época, ele era demonizado. Agora é de bom tom. É o que eu falo para esses mais jovens, meus filhos. Vocês são sabor agro. Agro mesmo sou eu que comecei essa luta há 40 anos atrás.
3: Governador, deixa eu lhe perguntar uma provocação aqui. Vamos lá. Se a gente pega o PL apoia o Flávio. O PL está com o Flávio. Se você vai para o Lula, o Lula tem apoio de 110% do PT, né, e da esquerda toda, no caso do Lula. Né? Mas se você vai para o PSD, né, e a gente fez essa pergunta, nós fizemos aqui o próprio Gilberto Kassab. Se você vai para o PSD, a gente vê o partido jogando para todos os lados. Né? E eu lhe digo aqui, quer dizer, obviamente não é uma responsabilidade sua, mas é uma situação política, na minha visão, muito, muito delicada e que fala muito do que é o Brasil. Então você vê o prefeito Eduardo Paes, a gente não sabe bem quem vai apoiar. E a gente pensa, o prefeito Eduardo Paes, né? Ou o ex-prefeito Eduardo Paes. Né? Você vai lá no Rio Grande do Sul, você não vê uma mobilização a favor da própria candidatura do PSD. Você vai em Minas Gerais, o candidato do PSD parece estar mais com o Zema do que com a candidatura do próprio PSD. Você vai no Nordeste, o PSD está inteiramente com o Lula. Não é? Como é que... A minha pergunta, uma provocação talvez aqui para o Ronaldo Caiado, como é que lida com isso? Como é que lida com o próprio partido, né, que parece uma espécie de geleia brasileira, né? Vai para todos os lados, etc. Como é que lida politicamente com isso?
1: Primeiro, Sheila, eu quero aqui agradecer muito ao presidente do meu partido, Kassab. Porque se o Kassab não tivesse tido a coragem de apresentar uma candidatura, ficaria exatamente o que o PT deseja. Os dois partidos apenas no primeiro turno. É isso que eles querem. A vontade é que aí o Kassab atrapalhou essa armação que foi feita. Essa polarização aí ia continuar. E não ia ter outra alternativa. Desde o primeiro turno já estava fechado o jogo. Então, independente das decisões nos estados, Kassab foi muito correto conosco. Chamou o Ratinho, chamou o Eduardo Leite, me convidou por último e disse, olha, as regras serão essas. Agora, existe a liberdade nos estados para que o partido tenha a sua definição. Pronto, final. Todos nós aceitamos essa regra. E nos deu a oportunidade, que o meu partido, é o maior partido do país hoje, e, no entanto, decidiu que não teria legenda para a presidência da República. Eu tive que sair do partido, que tem uma vida nele, e fui para o PSD do Kassab. Momento em que os outros dois colegas meus, muito bem avaliados, resolveram continuar nos seus estados. E aí, coube a mim, tá certo, levar o nome e com muito orgulho e com muita vontade de ser presidente. O que você tem que entender... você não pode imaginar a vontade de eu poder chegar ao poder, porque as transformações que eu fiz no Estado, devolvi o Estado. O goiano hoje se sente assim, aquele cidadão respeitado, poderoso. Ele tem um Estado que ele se orgulha de dizer dele. Então, é o que eu quero fazer. Eu vou devolver o Brasil para os brasileiros. Estavam se sentindo orgulhosos disso. Então, uma correção na sua análise. Eu estarei sábado ao lado do governador, tá certo? Eduardo Leite, ao lado dele, ele e eu estaremos lá, exatamente discursando no lançamento do governador Gabriel. Certo? Em Santa Catarina, quem é o candidato? Então, sem falar os outros estados da federação, para não ser uma coisa cansativa. Mas o partido terá palanque nos 26 estados e no Distrito Federal. Então, é entender que o Kassab expôs isso a nós. Nós tínhamos conhecimento disso. Agora, nós não podemos nos acovardar diante de um desafio como esse. E nós estamos levando nossa campanha com chance real de realmente chegar ao segundo turno para a presidência.
4: O senhor falava que o agro é pop, mas o agro não transfere votos nesse momento. Eu sei que é uma população muito pequena ligada ao agro e boa parte ligada à agricultura familiar. Mas por que que o agro, que é o sustento do país há tanto tempo, não consegue ter uma candidatura do agro? O agro se identifica com o senhor, mas não tem voto suficiente para lhe colocar, nesse momento, uma posição muito melhor.
1: Não, veja bem, Felipe. O agro é um segmento da economia, o mais importante que você tem hoje no Brasil.
4: Mas não transfere agora voto.
1: Como?
4: Mas não transfere voto, pelo jeito.
1: Não, calma. Estou dizendo da relevância dele para a economia brasileira, para a balança comercial, para a oportunidade de emprego. Isso é indiscutível, tá certo? Agora, você tem que entender que a realidade brasileira, ela é uma realidade que tentaram, e o PT sempre trabalhou, querendo criar essa cisânia entre. Agora, essa decisão de que o agricultor familiar, ele vai votar na esquerda, tem isso não.
4: Não é nem isso.
1: A soma
4: dá 5, 6% ligado ao agro direto. Seja a agricultura familiar, seja os grandes produtores rurais. Não se transfere isso. O senhor não consegue, me parece, ser o candidato do agro. Flávio Bolsonaro. Me parece que tem muito mais apoio dentro desses setores.
1: Calma, você tem que entender o momento que nós estamos na campanha, certo? A campanha do Ronaldo Caiado, eu sou o primeiro médico, teve o Enéas, depois de Juscelino Kubitschek a chegar à presidência, serei eu. Então você é de convir que a classe médica também não transfere o voto. Será que dentro de um consultório? Será que o professor Luquezzi,
4: será que o professor Carvalho, eu acho que as pessoas não sabem que o senhor é médico.
1: Sabe. Será que o Camargo e o Luquezzi lá não transferem voto no Rio Grande do Sul? Hã? Outros colegas nossos em todos os estados, esse movimento já é criado no Brasil todo. As maiores lideranças das igrejas evangélicas todas se posicionando favorável, da igreja católica. O setor também é rural, que eu me honro e tenho orgulho dele, tá certo? De uma gestão que você acha que, quando você sai com 88% de aprovação no Estado, foi apenas um segmento que votou ou foi unanimidade quase que total do Estado que ele aprovou? Então, a diferença não é querer rotular a minha campanha de um segmento ou de outro, você tem de rotular o Brasil hoje, alguém que queira livrar o Brasil das facções criminosas que tem sob o comando delas mais de 50 milhões de brasileiros. Quem tem essa coragem de enfrentar um PCC, um Comando Vermelho,
2: governador,
1: recuperar a Amazônia brasileira, que está na mão de facção da Colômbia, da Venezuela, do México e também as brasileiras lá? Tá.
2: Governador,
1: então, essa é que é a angústia que o pessoal deseja.
2: Tá. Agora, voltando à questão aí do painel do eleitorado, né? As pesquisas nos mostram claramente o seguinte, várias pesquisas. Você tem os bolsonaristas, que estão com Bolsonaro, aquele centro, nem sempre bolsonarista, mas que fica com ele, outro setor do centro, centro-esquerda, que fica com Lula, e está aí a polarização. Ali no meio, tem uma porcentagem muito pequena, que são aqueles que ainda têm dúvida, e eles acostumam, no final, decidir a eleição. Mas a sua candidatura vai precisar entrar na seara do Flávio, não tem outro jeito. Você pega o conjunto do eleitorado, o eleitor está ali, o seu eleitor está ali, tem que tirar de lá. Eu queria saber como é que o senhor avalia isso, como é que vai ser o desempenho desse primeiro turno, até para manter o espírito que o senhor prega para o segundo turno. Como é que você vai atravessar isso disputando com os colegas e um deles estará lá contando com o apoio dos outros?
1: Adriano esqueceu de mostrar ali, mas quando ele disputa a eleição majoritária, o que é principal numa pesquisa é a rejeição.

0: Sim, não. Quer essas dizer, pesquisas mostram não só essa, então, que a rejeição de Lula e Flávio Bolsonaro são as maiores.
1: O Lula e o Flávio são os dois maiores no top. Então, isso bateu no teto, ou seja, eles bateram no teto. E o Caiado tem um estradão enorme, entendeu? Como a gente fala no interior, uma picada enorme para poder caminhar nela. Então,
2: isso essa tem 50% também de desconhecimento, lógico, que é muito bom.
1: Então, de desconhecimento. É. Então, eu tenho um caminho, tá certo? Uma avenida aí de um tamanho enorme para caminhar nele. E o que, que o eleitor vai pensar? O eleitor vai falar, bom, olha, vamos ver na eleição de 89. Por que que realmente na reta final eu vi que realmente tiraram os votos que votaram em mim e votaram no Collor? Que bom, o Collor terá a chance de bater no Lula. É o voto útil. Concorda comigo?
2: Claro.
1: Então, que agora, a hora que chegar, falar assim, mas vem cá. Mas na hora que for para o debate, quem é que dá conta de bater o Lula no segundo turno? Hein?
0: Então, aí, governador,
1: é que vai voltar a posição favorável para que o Caiado cada vez cresça mais e tenha o Caiado no debate, aí o mano a mano, eu e o Lula aqui na Band.
0: Então, mas entendeu? A gente não volta naquela pergunta que o Mitri fez?
1: Pois não.
0: O senhor disse que a gente esqueceu de mostrar a rejeição e que, na verdade, a gente trouxe os dados principais para iniciar a entrevista com o senhor. E, claro, a rejeição do presidente Lula e depois do Flávio Bolsonaro são as maiores.
1: Certo.
0: Mas a pesquisa, por exemplo, mostrou também que a queda do senador Flávio Bolsonaro foi entre os jovens de 16 a 24 anos, a população com renda de R$ 5.000, renda mensal de R$ 5.000, e pessoas que se declaram de centro-direita, que rejeitam o presidente Lula e que se consideram de centro-direita, mas não necessariamente bolsonaristas. Então, a gente tem um público muito específico onde Flávio Bolsonaro caiu, e um público, se ele não entender as diferenças claras desde agora, por que o senhor é diferente de Flávio Bolsonaro, ele fica achando que não tem opção, além do Flávio Bolsonaro, para vencer o Lula. Então, eu volto na pergunta do Mitri. O senhor disse que o senhor tem uma picada, uma estradona pela frente, mas o senhor parece receoso de dizer, apontar falhas no Flávio Bolsonaro, apontar erros do bolsonarismo. E aí a gente cai naquele papel da centro-direita sequestrada pelo bolsonarismo?
1: Não, você não vai ver sequestro nenhum da minha parte, que eu sou um homem, além de não ter sido nunca sequestrado nas minhas posições políticas, pelo mostrado, eu mostrei coragem na minha trajetória e nunca fui encabrestado nos meus problemas políticos. Até porque, nas horas mais difíceis, tá certo? Você viu meu grau de independência, quando eu, como médico que sou, decretei o isolamento social e apliquei a vacina em todo mundo. Eu não sou um homem encabrestado por ninguém.
2: E na sua eleição que você ganhou,
1: eu tenho habilidade política. Eu não vou fazer o jogo do PT, tá certo? Eu não vou fazer esse jogo, eu não vou desmanchar pontes. Não é porque aconteceu um fato com um candidato. Agora, você podia mostrar outra etapa também da pesquisa, que quando você bota o segundo turno, aí sim, com o Lula, aí você vê o Caiado melhorando a posição. Entende? Então o eleitor, Adriana, vai começar a enxergar também quem, ao chegar no segundo turno, ganha as eleições.
0: Já está aí no ar, ó. A projeção de segundo turno,
1: então, tá bom. Olha lá,
0: em
1: tá
0: caso vendo? Do nome do senhor chegar lá. 46 para o presidente Lula, 40 para Ronaldo Caiado. Tá o que acontece com o Zema também. Se for o Zema que chega, ele também tem um...
1: Bom,
0: mas o problema é chegar, governador.
1: Sim, mas tudo bem. Mas eu estou dizendo a você que para chegar, esse ponto aí vai ser importante. Vem cá, na hora do enfrentamento ali, quem realmente vai poder? Porque você tem que analisar qual é o fator determinante dessa campanha eleitoral. Hã? Moral. Moral. Este é o divisor de águas. Certo? Um governo que construiu as duas facções mais violentas do país e as mais importantes. Multinacionais do crime. PCC e Comando Vermelho.
2: Governador, só
1: a maior
2: só um
1: corrupção
2: minuto
1: no Brasil. Então a discussão vai
2: governador,
1: ser moral.
2: Mas só dizer que o governo construiu o crime organizado no Brasil, só desculpe, mas não é possível.
1: Como não?
2: Construiu? O governo construiu o crime organizado no Brasil?
1: Não, ele não construiu, não, ele botou fermento. Porque construir é uma coisa lenta. Ele botou fermento. Você abriu fermento para bolo?
0: Por quê?
1: Porque o bolo cresce normalmente sem fermento. O PT botou fermento nisso aí. Você já viu algo ter a proporção que tem o Comando Vermelho, o PCC, hoje no mundo?
2: Eu estou vendo, é um belo debate na Band, o senhor e o Lula.
1: Você já viu alguém? Então, o PT não, o bolo não foi crescer normalmente, não. Foi com fermento. O PT é fermento do narcotráfico. Eles são irmãos siameses. Eles são coniventes. Tá certo? Essa é a realidade que existe no Brasil. Se nós formos fechar os olhos para isso, o Brasil daqui a um dia vai virar o México. Tá certo? Vai ganhar as eleições dentro das regras democráticas. Tá bem? É isto que nós temos que ter a coragem de debater aqui e mostrar que o Brasil hoje... Agora, são 50 milhões de pessoas que vivem sob o comando, pessoas humildes, pobres, escravizadas exatamente por essas facções no Brasil. Tá certo? Eles dependem, eles julgam, eles condenam, eles matam, eles impõem regras, eles fazem tudo. Onde é que está a soberania brasileira? Você acha que o Caiado, presidente da República, você acha que facção vai mandar em um palmo de terra no Brasil? Um palmo de terra. Não manda, Vitor. Presidente da República tem sim pouco autoridade moral de presidente da República. Tá certo? Não tem essa conversa fiada aqui, não, que não pode. Vou implantar como terrorista, vou usar as forças de segurança, exército, aeronáutica, marinha, as forças estaduais, e vou fazer um combate severo a poder resgatar a soberania brasileira. Primeiro item para o Brasil crescer.
3: Chile. Governador, deixa eu agora aprofundar um pouco, já começamos a falar de programa, eu acho que interessa muito para o nosso telespectador entender assim, qual é a visão do Ronaldo Caiado sobre Brasil, não é? E acho que uma questão, primeiro, acho que tem muitas questões, evidente, mas vamos lá. Uma primeira questão é o tema do dilema fiscal brasileiro, o dilema econômico brasileiro. Nós temos uma perspectiva, isso da Instituição Fiscal Independente do Senado Federal, mostrando um crescimento da dívida pública brasileira nesses 4 anos de 10% do PIB. Então nós estamos crescendo, isso dá mais de R$1 trilhão de dívida pública brasileira nesses 4 anos. Nós estamos com déficit crônico, déficit fiscal crônico. É? E nós estamos com um problema nisso, quer dizer, então déficit crônico, dívida crescendo, e aí é um debate, as vinculações constitucionais, a indexação, salário mínimo, previdência, benefício previdenciário, qual é a equação Caiado para dar conta disso? Porque você, a gente faz debates com os economistas aqui mesmo na Band, 10 entre 10 diz o seguinte, tem uma bomba fiscal vindo, Samuel Pessoa fez um estudo recentemente, uma bomba fiscal de R$1,4 trilhão. Qual é a receita, Ronaldo Caiado, para lidar com esse... Talvez seja o grande problema a curto prazo que o presidente vai ter que enfrentar.
1: Eu concordo. Mas eu acho que antes de você diagnosticar que tem R$1,4 trilhão que não cabem no orçamento brasileiro, você tem que imaginar que quem levou isto a essa situação toda? Quem, desde 2023 até agora, ampliou o endividamento de mais de R$1 trilhão sem ter um projeto estruturante no país. Um, só projeto populista, votado de última hora. Tá certo? Então você vê que isso não caiu por acaso. Não, isso não aconteceu por acaso. A Dilma fez a mesma coisa quando ela foi pro Dilma 2. Fechou 4 milhões de empregos no Brasil. Então, isso aí, essa historinha, nós já assistimos ela. Só que o problema agora explodiu no colo do Lula antes de chegar na eleição. E por isso a rejeição dele consolidada é de 53%. E é por isso que o cidadão não cai na conversa dele mais. Por quê? Nós temos que saber a causa. Eu sou médico. Não sai diagnóstico sem saber a causa. Ele não é médico primário. Tá certo? Então, qual é a causa que foi provocada por isso? Essa gastança irresponsável sem construir nenhum projeto estruturante para o país, sem aumentar as riquezas no Brasil, sem estimular a poupança. Aí ele vem e diz o seguinte... Agora eu vou dizer ao cidadão brasileiro, eu sou o bonzinho, eu agora vou cortar aqui a taxa sobre o produto importado das blusinhas. Mas vem cá, esse mesmo governo que implantou elas há 3 anos atrás? Então qual é a credibilidade moral que tem um homem desse ser presidente da República? Hein? Ele vai pegar as empresas brasileiras, que já estão todas indo para o Paraguai, já são mais de 240 empresas brasileiras. A empresa brasileira vai lá no Paraguai, abre um e-commerce, manda a blusinha para o Paraguai e manda ela chegar na sua casa no pacotinho. É isso que está fazendo? É esse o Brasil que nós queremos? Ah, mas agora eu tenho um desenrola. Aí, professor Lula, quem é que enrolou? Quem é que foi que enrolou o povo brasileiro, tá certo, nessa dívida toda que ele está aí dentro?
4: O diagnóstico.
1: Quem foi?
4: O diagnóstico o senhor tem, a gente está vendo que o senhor tem o diagnóstico. A solução.
1: Primeiro de janeiro,
4: o senhor senta na cadeira.
1: Mas a pessoa não pode imaginar que isso aí caiu do céu, tá certo? Porque hoje o cidadão está aplaudindo e está vendo. Não, eu sou bonzinho, eu vou te dar o FGTS para você pagar uma dívida para o agiota chamado Lula. O Lula é o agiotão. Ele está botando esse dinheirão todo, o FGTS, nos bancos, nos cartões de crédito. Tá certo? Que hoje está cobrando taxa de 400%. Então, essa é uma realidade. A gente não pode deixar, a gente também não pode simplesmente chegar e falar, vamos consertar, sem mostrar quem é que fez isso. Porque se o Brasil tivesse sido governado por mim, eu não estaria nessa condição, até porque Goiás não está. Eu peguei ele com déficit fiscal, apresentei ele, entreguei ele com 9 bilhões e 800 em caixa, sem nenhum devedor e com todos os programas sendo preparados. Então, o Brasil, na qualidade que você coloca, eu sei fazer. Encaminharei no primeiro dia, não vou deixar para o segundo. Rever a reforma tributária. Certo? Vou rever a reforma tributária. Reforma administrativa, reforma política, tá certo? Reforma trabalhista. Encaminharei todas elas no primeiro dia do meu governo, junto com o terrorismo e junto com a anistia. Todos eles vão entrar na pauta no dia 1º, dia 5 de janeiro, o dia que eu tomo posse para a presidência da República. Então, aí sim, eu saberei fazer os cortes necessários para que eu possa dizer ao empresário... Eu garanto para você que hoje 80% da dívida PIB está aqui. Eu garanto para você, me dê um ano, eu vou, não sei se no primeiro ano dou conta, mas vou baixar para 79%. 1% ao ano. No primeiro ano, fica essa dúvida, ainda estou terminando os cálculos. Eu estabilizo a dívida PIB e cada ano eu baixo 1%. Esse é o projeto meu, para trabalhar esse sentido, tá certo? Se eu disser isso para os empresários, eles investirão no Brasil.
0: Mitri está ansioso ali para fazer uma pergunta. Faz agora e a gente deixa para o próximo bloco ou quer?
2: A pergunta é um pouco complementar ao que o governador está dizendo. Você pegando a história recente do Brasil, não estou falando dos últimos governos, não. Estou falando de 50 anos.
1: Ótimo.
2: É uma coisa impressionante. O Brasil, o crescimento do Brasil é absurdo. Você compara o Brasil, eu sempre digo, quando o Nixon e o Mao Tse-Tung apertaram a mão na detente, a China tinha um PIB menor do que o PIB do Brasil.
1: Sim.
2: Olha, então, parece que é uma maldição que pega todos os governos.
1: Maldição não é corrupção.
2: Sim, mas então eu quero que você explique isso. Qual é essa antimágica que impede o Brasil de crescer ao longo de 50 anos? Não estou falando do último governo, que aí é fácil fazer a oposição.
1: Aqui, mas você lá, naquela época, o PIB brasileiro, tá certo? Percentualmente, no PIB mundial, era maior do que o da China
2: maior,
1: e da Índia.
2: Era maior.
1: Calma, não tem nem 50 anos. Há 40 anos atrás, a rede metrô, há 20 anos atrás, a rede metrô do Rio de Janeiro era maior do que a de Xangai.
2: Isso.
1: Tá certo? Então, essas coisas é uma realidade. Você continuou com 20 anos agora, qual é que foi o único projeto estruturante que o Brasil teve? Do Geisel no Proálco. Você nunca mais teve um projeto estruturante no país. Nunca. Você não tem nenhum projeto para saber desenvolver as riquezas do país. Você não tem. É um governo que pensa naquele negócio, aquela politicazinha rasteira. Tá certo? Que você vê que não ganha nada.
2: Na próxima eleição, não na
1: então,
2: próxima
1: esse fato que você falou é por quê? Porque também, há 40 anos atrás, nós tínhamos o dobro do PIB com a China comparado com a Índia também. Por que que hoje nós estamos enfiados? Desses 37 anos, 36 anos agora, depois desse período do regime militar, por que que nós temos esse declínio todo e o PT ficou no comando 20 anos? Tem outra dúvida, o diagnóstico está aí. Aí o diagnóstico, eles ficaram no poder 20 anos.
0: Bom, muitas perguntas ainda para o senhor essa noite. A gente vai para um breve intervalo no próximo bloco. Voltamos com essa entrevista com Ronaldo Caiado, pré-candidato pelo PSD à presidência da República. Até já.
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0: Estamos de volta com o Canal Livre, que esta noite recebe o ex-governador de Goiás e pré-candidato ao Palácio do Planalto, Ronaldo Caiado. Schiller, está com a vez.
3: Bom, eu vou no gancho da pergunta do Mito, que parece a grande questão. Aliás, eu adoraria que essa fosse a grande questão das eleições no Brasil.
2: Claro,
3: não
2: é? Claro.
3: Porque, vamos lá, se a gente pegar 1980, a produtividade média trabalhadora brasileira era mais ou menos 45% da produtividade trabalhadora americana. 40 e poucos anos depois é um quarto, é 25%. Então nós caímos.
2: A Coreia
3: do Sul é o contrário. Então é um X, assim, o Brasil foi indo para baixo, a gente foi indo, né? E qual é o pacote Caiado, para reverter isso? Produtividade é algo muito complexo, não tem bala de prata, é um monte de coisa, né? Mas acho que o que se espera de um presidente da República é propor um projeto para o país que realmente reverta essa situação, que é histórica, né? Qual é a visão Ronaldo Caiado sobre produtividade no Brasil, médio prazo, longo prazo, para reverter essa situação?
1: Olha, você colocou uma coisa boa. Por exemplo, interessante, a Noruega sobrepôs os americanos. A Noruega hoje, hora trabalhada, cresce 90 dólares ao PIB do país. O Brasil é 19 dólares, tá certo? Os Estados Unidos é o segundo lugar entre hora trabalhada, PIB, acresce uma PIB de cada um dos países, tá certo? O Brasil está lá pelo 25º lugar em relação ao acréscimo hora trabalhada. Então, essa realidade que você colocou, o diagnóstico está feito. Veja bem, qual foi a preocupação do Ronaldo Caiado quando chegou ao governo? Eu sou médico, fui professor. Certo? Você não pode imaginar, eu sou o primeiro lugar no Brasil na educação. Primeiro lugar no Brasil. Eu sou uma pessoa que dou aula para meus alunos. Eu vejo meus alunos, eu olho meus colégios. Eu me preocupo em não ter evasão escolar. Eu me preocupo em ter uma sala de aula digna para o jovem, laboratório de física, química, biologia, informática, robótica. Eu quero ter uma alimentação de qualidade, meus jovens, todos eles bem fardados ali no sentido de ter todos os seus uniformes. Um Chromebook do Google desde o 9º ano do ensino fundamental até o 3º ano do ensino médio. Prêmios sucessivos aos colégios que se destacam mais nas notas no Enem. Isso tudo diretamente, o governador tratando diretamente com esses jovens. Quando eu cheguei ao governo de Goiás, eu tinha 1.073 jovens condenados, tá certo? Por crimes e tráfico de drogas. 1.073. Por quê? Porque hoje você tem que preocupar, você me perguntou isso, eu vou dizer. Sabe quanto é que é hoje esse percentual no Rio de Janeiro, nos estados, no interior desse estado do Nordeste? É quase a totalidade da juventude, porque lá o jovem só tem esperança de vencer na vida se ele for do narcotráfico. E lá ele vai ter a melhor namorada, o melhor carro, a melhor moto, a melhor roupa. Então, em Goiás tinha 1.073 jovens condenados. Sabe quanto eu entreguei o governo agora para o meu vice-governador? 168 jovens. Veja bem, é isso que é segurança. Mas em um país que você tem o MC Pose e o Oruan como líder da juventude, você não tem como criar esse país. Então você nunca vai sair dessa melhoria se você não investir em educação, profissionalização no ensino médio, maciço, aí dando um conceito de, não de formar analfabetos funcionais, mas de formar pessoas que tenham a capacidade de sair do ensino fundamental, chegar no ensino médio, ou um bom profissional, ou entrar numa faculdade que não seja essa picaretagem que tem hoje no Brasil, que muitas universidades são verdadeiras betes, tá certo? Registradas também pela universidade, pelo Ministério da Educação. Porque cobram ali um valor e não dão aos jovens aquela formação que tem. Então o remédio para isso é um só, é você educar que essas pessoas vão sair. O que que o Lula construiu? 3 gerações de dependentes do governo. Esse ciclo, eu quebrei ele em Goiás. As pessoas saem da condição lá de dependente de uma bolsa do governo e está ganhando o dinheiro dele. Essa é a verdade. Mas isso aí, se você não cuidar do jovem, esse ciclo de pessoas vai cada vez mais aumentando. É isso que o Lula tem feito no governo dele.
0: Governador, exatamente. Falando de programa de governo para assuntos bastante populares, o senhor citou aí os programas de transferência de renda, eu vou só citar que recentemente nós recebemos aqui no Canal Livre o pré-candidato, ex-governador de Minas, Romeu Zema, que foi muito direto nas opiniões dele, inclusive de assuntos de grande interesse popular, chegou a dizer que não, se ele chegar ao governo, ele não vai dar aumento real de salário mínimo, que isso é uma questão de mercado. Então eu queria pedir a opinião do senhor, muito objetiva, a sua posição, muito objetiva sobre vinculação de aposentadoria a salário mínimo, Bolsa Família e escala de trabalho 6x1. Qual é o seu projeto para esses 3 temas, sua posição?
1: Em primeiro lugar, não vou tirar essa prerrogativa do aposentado.
0: Segue vinculado ao mínimo.
1: Não vou, de maneira nenhuma, enfrentar o que seja 5x2, já foi aprovado hoje.
0: O senhor é favorável.
1: Mas, e você tem dúvidas se essa matéria foi discutida? Está aí. Agora, o que é que tem lá no Senado hoje sendo debatido? Também aquilo que vai prevalecer. A mediocridade não vai prevalecer. Por hora trabalhada. Certo? O senador Rogério Marinho acaba de apresentar um projeto de lei sobre hora trabalhada. Aí sim, aí é você tirar o país do analógico e trazê-lo para a modernidade.
0: Tá, então
1: se a pessoa quiser CLT, fica no CLT. A pessoa quiser ir para a hora trabalhada, vai para a hora trabalhada.
0: CLT,
1: não, você não
0: com
1: precisa escolher
0: assim,
1: um ou
0: dois?
1: Outro. Você deixa os dois. O que vai crescer, o que o jovem quer hoje, não é ser CLT. O jovem quer hoje é a hora trabalhada. Não é certo? Essa é a grande verdade. Agora, por que que eu vou poder fazer isso? Só por quê? Porque aí eu vou desenvolver as potencialidades do Brasil. Eu vou gerar riqueza. Ao invés de eu ter que enfiar a mão no bolso do cidadão que está ali, atrás dessa câmara, tá certo? Em 34%. De imposto no bolso dele, que está ali, aquele cinegrafista, tá bom? Eu vou saber fazer o que todos os países da América Latina estão, mas sem ter as riquezas brasileiras. Eu tenho o potencial de crescer o Brasil como ninguém. Eu tenho o melhor território, 3 safras ano, eu tenho os minerais críticos do mundo, que todos dependem do Brasil, e eu tenho uma potencialidade de crescimento hoje em apoio à inteligência artificial, em apoio cada vez mais à profissionalização do meu povo. Então, minha filha, você só eleva, tá certo, o padrão do país se você distribui renda, se você distribui riqueza. E como é que você distribui riqueza? Pelo conhecimento. Conhecimento. Quem não tem preparo, não tem inteligência, fica vendendo para o Brasil e comprando tecnologia de ponta.
3: Complementando, o governador, no tema da reforma da Previdência, eu entendo perfeitamente, quer dizer, não desvincular a Previdência, o benefício previdenciário, sim, do salário mínimo.
1: Sim.
3: Perfeito. Mas a Previdência no Brasil, como um todo, ela tem mais de 400 bilhões de déficit.
1: Sim, eu sei.
3: Então, alguma reforma vai ter que ser feita, né?
1: Sim, mas...
3: Por onde é que vai
1: vem cá, uma coisa é você fazer uma reforma, outra coisa é você falar que você não vai vincular. São coisas distintas, tá certo? A reforma foi feita no governo do Bolsonaro, tá certo? Agora, você tem uma previdência anterior e você tem hoje uma nova previdência dos que estão entrando dentro de um outro sistema, tá certo? Que aquilo é repassado para uma poupança direta dele. Então, são 2 momentos da Previdência no Brasil. Então, esses assuntos, eles terão tranquilamente. O que você vai fazer, você não precisa dizer que você vai, olha, eu vou ameaçar que eu vou acabar com isso. Não, você vai mostrar para o cidadão que ao invés de ele estar recebendo aquilo ali, tá certo? Ele vai ter uma atividade digna na vida dele. em um país igual o Brasil, que você tem todas as alternativas para fornecer para essas pessoas, e você vai ficar vivendo num país onde você quer colocar as pessoas dependentes da máquina do Estado. Quer dizer, você está acabando, destruindo com a potencialidade brasileira de um país que perdeu o bônus demográfico. Hoje nós somos um país envelhecido. E com essa cultura aí, cada vez mais sobrecarregando gastos na saúde, cada vez mais impondo dificuldades também na manutenção da vida dos idosos no Brasil. Então você tem que despertar o Brasil para entrar na área de minerais críticos e de inteligência artificial. Ao invés de eu comprar em Goiás, ao invés de eu comprar ônibus com bateria de asiático, eu desenvolvi o biometano e minha frota hoje está circulando com o biometano. Hoje eu vou receber em Caxias do Sul uma homenagem, tá certo? Vou receber uma homenagem em Caxias do Sul por ser a primeira capital do Brasil com produção de energia da minha própria estado ali dentro. Quais são as fontes energéticas brasileiras? Por que um problema no Estreito de Hormuz tem que comprometer minha safra no Brasil, que eu não tenho aqui cloreto de potássio, eu não tenho fósforo, eu não tenho ureia, eu não tenho amônia? Tudo isso podia ter sido desenvolvido no Brasil. Onde é que está? Onde é que estão os projetos estruturantes do Brasil? Não se governa para 4 anos, não. Eu vou governar para 80 anos. Eu vou governar para deixar o dobro de projetos estruturados para nós poder mostrar que o Brasil tem chance, desde que tenha uma outra cabeça governando o país.
6: Antes da gente voltar a essas questões que podem ser o seu governo, tem uma questão desta semana, e o senhor já falou várias vezes aqui de crime organizado e fez críticas ao PT, que é a questão do BK Bank.
1: Certo.
6: Né? Que o PT, inclusive, está pedindo à Polícia Federal que investigue o seu governo em Goiás. O senhor falou que não tem mácula e tal. Isso não vai ser uma mácula? Como é que vai se tratar disso na campanha?
0: É só para explicar para o nosso público, governador, que esse BK Bank é uma fintech, que os programas sociais do Estado de Goiás foram pagos por ela, né?
1: É importante aqui, olha aqui. Pessoal, tem como focar aqui, fazendo um favor? Vamos focar bem aqui. Olha aqui.
6: É uma certidão do Banco Central.
1: Certidão do Banco Central do Brasil, tá certo? E veja bem, por que que nós retiramos ela de Goiás em 2024? Faz favor, leia ela. Hã? Em 2024, ela não tinha capacidade de poder fazer as entregas que nós fizemos. Mas ela estava lá, no estado de Goiás, com todas as certidões. Essa mesma empresa, tá certo? Que aquele deputado lá do Rio de Janeiro apresentou esse requerimento, o
6: Lindbergh Farias.
1: Lindbergh Farias. Eu disse que eu não levei muito a sério a denúncia dele, até porque nós sabemos que ele, quando ele apresenta um documento, é obrigado a apresentar ali, tá certo? O atestado que ele fez ali, o exame, tá certo? Antidoping, tá bom? Porque
6: então,
1: a verdade é que nós conhecemos
6: essa
1: trajetória
6: dele. A partir dessa certidão do Banco Central, ele deixa tranquilo para o debate.
1: Deixa eu continuar a conversa. Não é isso não, não me deixa tranquilo, não. Calma lá. Você, como governador do estado, você exige todas as certidões da empresa. Ela te entrega. Quem é que tem a condição? Por que que essa mesma certidão aqui, ele faz, presta serviço até hoje, eu prestou até 2024, e no SERPRO e nos Correios que ele prestou até agora? Hein? Vem cá, o que é que o SERPRO é? É um órgão de quem? De
6: Governo
1: Goiás?
6: Federal.
1: Hã?
6: Governo Federal.
1: E os Correios?
6: Governo Federal.
1: Hã?
6: Governo Federal.
1: Então, tudo bem. Então, vem cá. Qual é a ferramenta que você tem, você como governador do estado, qual a ferramenta que você tem para saber se o sócio de uma empresa que você contrata todas, hã? Se ele está ou não ligado ao narcotráfico? Qual? Nenhuma. Agora, o governo federal tem o COAF. Por que que ele não denunciou isso? Porque quando eu falo para você que o PT é conivente com o narcotráfico, é porque o COAF não usa nenhuma ferramenta para denunciar quais são as pessoas que estão ali realmente usando as fintechs para esquentar dinheiro. O governo federal podia ter feito isso aí, ó. Por que que não fez? Por que que eles não cancelaram essa autorização?
6: O senhor vira o jogo, então?
1: Não na questão de virar o jogo, não.
6: Não,
1: é porque o governo...
6: No sentido de, a denúncia sai do senhor, que estão pedindo a investigação, e o senhor vai pedir investigação para a Polícia Federal em cima desses dados.
1: Não, mas está aí.
6: Sim.
1: Está aí. Tá certo? Tá aí. Eu trouxe... Porque, imagina bem, eu estava saindo lá, eu falei, rapaz, busca aqui, me dá uma cópia daquela certidão do Banco Central, que essa matéria deve vir. Está aí. Mostrar o seguinte, meu amigo, não existe hipótese de atingir Caiado com 40 anos de vida, com envolvimento em bandalheira. Eu não, a minha vida, ela é muito superior. A minha história de vida, tá certo? Não chega a esse nível. Eu não sou, faço parte do PT. Eu não convivo com essas bandalheiras. Eu fiz a minha vida por profissão e por mérito próprio. Eu nunca me envolvi nisso aí. Agora, isto mostra o quanto o governo federal está envolvido em acobertar as fintechs. Que você tem. Por que que não denuncia? Eu pedi várias vezes. Se você olhar a emenda constitucional que o Caiado apresentou, lógico, pedido que os senadores apresentassem, que eu não tenho mais condição, que eu era governador do Estado, o que está lá na PEC que eu pedi? Que nós pudéssemos ter acesso ao COAF. Nós não temos acesso ao COAF, tá certo? É algo que eu vou apresentar na mudança minha. Vai ter acesso ao COAF qualquer secretário de Segurança Pública e governador de Estado que assim solicitar imediatamente, eu darei a resposta.
0: Agora,
1: aí, por que que Goiás, que eu não tenho as ferramentas para identificar se eles são envolvidos no PCC, e por que que o governo federal, que tem as ferramentas do COAF, ele estava no SERPRO e estava nos Correios até no dia da operação? Hein, Felipe? Hã? E aí?
6: E segue lá.
1: Hã?
6: E segue lá.
1: E segue lá. Não, não. Aí a hora que é a Operação Carbono, aí eles cancelaram. O meu havia sido cancelado um ano antes. Mas você vai perguntar, mas Carlos, você cancelou por quê? Eu cancelei porque eles não estavam sendo eficientes.
0: Cancelou e mudou as regras, né, governador?
1: Como?
0: Cancelou e mudou as regras, porque a fintech, que é essa que é acusada de ter, de participar de lavagem de dinheiro para o crime organizado, tinha um percentual maior do que a que está agora.
1: Não, mas isso não é
0: uma regra. Ela ganhou quanto?
1: Isso é questão da pessoa se credencia para fazer o serviço. As outras que se credenciaram por um preço menor e mostraram mais eficiência.
0: Só para a gente saber o montante disso, quanto a BK Bank, que é essa fintech que é suspeita de lavar dinheiro do crime organizado e que recebia um percentual do repasse de programas sociais do Estado de Goiás para a população?
1: Não, não recebia do Estado de Goiás.
0: Quando a pessoa que recebia o benefício social fazia as compras, os comerciantes pagavam uma taxa.
1: Sim.
0: E uma boa parte dessa taxa, uma parte ia para o governo, a outra parte ia para essa fintech. Perfeito. Que é suspeita de lavagem de dinheiro. Claro. É que a gente começou a falar de um tema que talvez as pessoas que estão assistindo não estão acompanhando. Por isso é minha preocupação de entender. Essa fintech que recebia esse percentual das pessoas que ganhavam benefício social, essa fintech ganhou tanto? Quanto?
1: Não
0: durante
1: sei.
0: Os seus mandatos?
1: Não sei.
6: Se fala em
1: 1,2 teria que. Aí você pode pedir, eu posso pedir uma avaliação. Mas como é que eu vou saber um dado desse? Eu tenho, em Goiás, eu tenho 800 mil beneficiários. Certo? Eu tenho Mães de Goiás, eu tenho Bolsa Estudo, eu tenho apoio à pessoa idosa, eu tenho aluguel social, eu tenho programa de uniforme, eu tenho todos eles. Eu posso mandar para você. Agora, o que é importante, eu acho que a sociedade tem que entender aqui, é uma coisa só. Olha, tem uma empresa que está lá. Quem é o responsável por fazer o saneamento dessas empresas? Quem? Hã? É o governador, que não tem o COAF? Ou é o Ministério da Fazenda, junto com a Receita Federal e o COAF, que tem que apresentar quais são as empresas? Tanto é que eu pedi ao atual governador do Estado, isso eu já fiz anteriormente, mandar a lista de todas as empresas que têm contrato com o Estado de Goiás, mandar a lista para o COAF. Porque eu lhe pergunto, você fez uma pergunta aqui, e a que entrou? Hã? E a que entrou? E a que presta serviço para outros estados?
0: O que o senhor está dizendo é que não tem como o senhor saber
1: mas
0: se
1: lógico
0: há...
1: Lógico que não tem, mas lógico que não tem. Você é governador, você vai saber como. A pessoa vai lá, apresenta para você as certidões. Cumpre aquilo que a lei determina para ele se registrar como ali uma empresa de atividade com as letras em negrito do Banco Central. As letras, isso aí não é que fui eu que bati, foi o Banco Central que mandou. Tá certo? Totalmente liberada para essas finalidades aí, de cumprir essas finalidades financeiras. Então, isso está aqui. Tá certo? Está aqui colocado. Negrito, aqui, ó. Autorizada em atividade, instituição de pagamento. Olha aqui, tá bom? Então você tem tudo isso. Quem é que passa isso aqui para o governador? É o Banco Central. Então, como é que você vai responsabilizar o Estado, sendo que ele mesmo tinha lá dentro dos Correios e do... Sendo que ele mesmo tinha lá dentro dos Correios...

0: do presidente da República, o senhor foi o primeiro, talvez, a dizer claramente que vai conceder uma anistia para os envolvidos todos aí no 8 de janeiro e assim por diante. Mas a pergunta, vamos lá, talvez não tenha resposta, tá? Mas como é que o senhor lida com isso? O que garante que o Supremo Tribunal Federal topa essa parada, né? No sentido que, bom, muita coisa que foi definida no âmbito executivo, no âmbito legislativo, o Supremo Tribunal reformou. Como é que faz? Recente, e eu queria perguntar isso para o senhor, como é que reequaciona esse tema democrático segundos. No Brasil? E mais, eu queria lhe perguntar especificamente, o Lula decretou na outra semana aqueles decretos de regulamentação das redes sociais, não é? Pela Agência Nacional de Proteção de Dados. Foi criticado muito em termos de possibilidade ou potencial censura no Brasil. Preocupação com a qual, aliás, eu compartilho. Qual é a sua visão, aliás, mesmo tema em relação à AGU, casos reconhecidos, inclusive, como jornalistas de censura. Qual é a sua posição? Como é que o senhor vai lidar com isso?
1: Olha, em primeiro lugar, você sabe que eu vivi grande parte da minha vida no Congresso Nacional. Eu não estaria falando uma coisa que não tivesse sustentação. Quando você, que eu estou aqui numa rede de televisão, eu estou falando para o Brasil todo, eu falo que no meu plano de governo estará lá um tratamento profilático para acabar a polarização no Brasil. Eu vou anistiar todos, fazer igual o Juscelino Kubitschek fez. Quando você apresenta isso num plano de governo, isso vem em forma plebiscitária. Ou seja, o eleitor está votando no Caiado, sabendo que isso daí eu vou fazer, que eu vou mandar para ser terrorista as facções criminosas, que eu vou encaminhar reformas administrativas, trabalhistas, tudo mais. Nada disso está sendo omitido. A soberania do voto é maior do que qualquer poder constituído. Tá bem? Isso aí não se discute. Essa matéria é matéria que é matéria vencida. O voto supera qualquer outra interpretação de quem quer que seja. Tá bem? Então, está respondido a minha pergunta. Vamos ao segundo item para você. Você sabia que o Brasil não tem nenhuma legislação que regulamenta a inteligência artificial? Hã? Você sabia que o Brasil copia um modelo europeu que está sendo rejeitado pelo mundo? Até a Europa está mudando. Onde é uma estrutura montada para beneficiar escritórios para poder criminalizar todo o avanço da inteligência artificial no Brasil? Você sabia que Goiás já tem inteligência artificial, a modulação da inteligência artificial, a regra regulatória da inteligência artificial já sancionada por mim e reconhecida pelos os maiores, todas as pessoas da área da ciência, da tecnologia, da inovação no Brasil e no mundo? Que nós temos uma proposta, uma lei de código aberto, que nós temos a condição de poder fazer as correções de acordo com alguns excessos que vem, mas jamais penalizando a inteligência de quem criou aquela plataforma. Goiás tem a plataforma mais sofisticada hoje de combate ao crime organizado com inteligência artificial desenvolvida em Goiás. Nós temos um centro de excelência em inteligência artificial que presta serviço ao iFood, às seguradoras no Brasil e a várias outras empresas. Goiás tem uma lei de autoridade de minerais críticos no estado de Goiás, coisa que o governo federal não tem e queria criar uma terra Brás. Eu já tenho uma lei em Goiás que trata das riquezas minerais. Goiás já está fazendo uma radiografia do subsolo com tecnologia de fora para fazer uma radiografia até 400 metros de profundidade dos minerais que eu tenho no estado, tudo isso sendo zoneado. E o potencial de água que eu tenho no subsolo para fazer irrigação. Entenda, senhor, é só governar com trabalho, é só governar com capacidade. E é isso que falta no Brasil. Quando você fala por que a China está lá na frente, por que a Índia está lá na frente, é por isso. É falta de um presidente. Você muda o perfil de um país desde que você assuma. Agora, se você tiver para cobertar irmão que está roubando, filho que está roubando, você que está roubando, não tem jeito, meu amigo.
2: Governador, o senhor citou o Congresso e o senhor conhece bem o Congresso e sabe que mudou tudo lá.
1: Sim.
2: A relação do Executivo com o Legislativo hoje no Brasil não tem nada a ver com o que era.
1: Nunca.
2: A questão da governabilidade hoje é um enigma.

0: o poder que esse Congresso tem, inclusive as emendas estão aí no centro dessa discussão, é um negócio que concorre com as políticas públicas do governo que foi eleito para governar. Então, esse é um tremendo de um problema. Eu queria a sua opinião a esse respeito. Como é que o senhor vai montar a sua maioria, caso você se eleja, para poder governar? Como é que o senhor vai impor as suas ideias até para ser discutido no Congresso, quando o Congresso tem o poder que ele nunca teve e que é quase uma obstrução ao governo em alguns momentos? Como é que o senhor vê isso?
1: Mitre, por que você acabava de citar aqui que o Congresso debatia matéria, não tinha voto virtual, o debate era de conteúdo, era de aprovação de orçamento, era de fiscalização do governo, tá certo? E não era verdadeiro despachantes de emenda impositiva.
0: Isso.
1: Mas então, exatamente o que nós estamos discutindo. Vem cá, tem presidencialismo? Qual é o sistema político brasileiro?
0: É um presidencialismo com cara de parlamentarismo.
1: Não, com cara de nada.
2: Presidencialismo com
1: cara
2: de
1: desordem institucional. Está ali o nosso cientista. É. Desordem institucional. O que pode levar a uma desobediência civil.
0: Exatamente.
1: Em decorrência desse fato.
3: É parlamentarismo.
0: O senhor está concordando.
3: A nossa Constituição é parlamentarismo. Ela caminhava para o parlamentarismo.
1: Mas veja bem, mas o negócio todo é que você tem o presidencialismo por vontade popular.
3: Popular.
1: Então não são 513, 594, 81 senadores que vai mudar esse processo. Então vamos lá aos fatos. Tá certo? Você acha que um presidente da República, da mesma maneira, disse a ele que eu vou... O Supremo, olha aqui, ó, eu tenho aprovação popular. Ô, deputados e senadores, olha, o projeto de governo é esse aqui. Olha, emenda impositiva só cabe aqui dentro. Ela não cabe fora nem um milímetro. Tá certo? Ela só cabe dentro do projeto do governo. Esse é o presidencialismo, meu amigo. Eu não abro mão de um milímetro.
0: Sim, mas se o Congresso pode não concordar com o presidente, aí como é que faz?
1: Peraí, meu amigo. Você tem a função de presidente da República. A função do Legislativo mudou? Não mudou. Ela foi deformada. Diferente. Ela foi deformada. Essa mesma pergunta era feita a mim. O Caiado com as reformas... com 10 meses de governo, ele vai ser caçado aqui em Goiás. Eu saí do governo com 88% de aprovação e todo
3: o horário. E o Schiller está louco.
2: A mediadora desse debate aqui está com dificuldade, porque nosso tempo esgotou. Tem que ser então pinga-fogo com o governador.
4: Sai a aliança com o Romeu Zema ou não sai?
0: Então, deixa eu complementar.
2: E o senhor como vice do Zema?
1: Você pode saber que nós vamos continuar, mas você já viu que nós já pacificamos, né? Já demos o primeiro passo.
2: Mas pacificar o senhor vice?
0: Uma questãozinha, governador.
1: Não.
0: Daqui
1: tudo,
0: a oito dias, governador.
1: Nós estamos tudo assim, ninguém quer criar problema, vamos trabalhar.
0: Mas, governador,
1: e aí nós vamos
0: objetiva.
1: Continuar, mas num jeito mineiro. Você é mineira, você sabe como é que é. Você não come mingau enfiando a colher no meio do prato. Você come mingau é comendo pelas beiradas, entendeu?
0: Sim, governador.
1: É assim, então nós vamos fazer política desse jeito, comendo pelas beiradas, devagarzinho.
0: Completando, governador, o senhor tem um encontro marcado já com o Zema daqui a oito dias.
1: Não, vai ser antes. Vai
0: então
1: ser
0: o senhor antes.
1: Mas é porque segunda-feira tem o grande encontro, tá certo, do leite, que é a maior exposição do leite da América Latina, vai ser lá em Belo Horizonte.
0: E aí,
1: acho que eu vou me encontrar com ele lá também.
0: Aproveita e acerta com ele.
1: Não, nós vamos estar conversando, essas coisas. Ô Mitre, você que é vivido, não existe essa coisa assim, ó. Você sabe como é que é? Tinha um cidadão,
2: o
1: seguinte.
2: É que eu
1: deixa eu contar,
2: Mitre...
1: não tem jeito de contar, só um casinho, não.
2: Tinha
1: um sujeito lá em Minas Gerais, na terra do Mitre, lá em Oliveira. Disse que chegou um sujeito montado numa mula muito bonita, tá certo? Aí disse que ele, toda hora todo mundo chegava, ele pedia um preço excessivo e não vendia a mula. E o sujeito chegou e falou assim: quanto é que o senhor quer na mula? Ele falou: tanto. Falou um preço absurdo. Pode ser que a mula é minha. Ele falou: não, não é assim não. O negócio tem que ter chanha, você tem que pedir menos, eu tenho que baixar um banco, você chegar e comprar minha mula de uma vez. Não, não vendo. Então, política não é assim, ó. Pô, você vai ser vice? Ou você vai ser isso? Não, não é assim não. Calma.
2: Debate, é que eu e o Mitre só...
3: No debate da Band, vocês estão todos contra Lula. Eu já disse aqui. Como é que vai ser um contra o outro? Vai ter mano a mano da direita. Sim. Vai ser para pergunta pacífica?
2: Não, mas
3: vai ser
2: a gente
3: bola
2: não
3: quicando?
2: Sabe se vai ter um contra o outro.
1: Mas isso aí deixa
2: aí.
1: Eu chegar. Calma, você... cada coisa no seu tempo. Ó, cada degrau, assim, a sua
3: da
1: hora,
3: direita vão pegar e vão ficar só trocando...
1: Figurinha?
2: Governador, olha, infelizmente, tempo esgotado.
1: Acabou mesmo,
2: governador.
1: Não tem jeito, uma meia
2: ainda,
1: hora mais.
2: Não, ainda que eu e o Mito, a gente gosta muito de caso, mas a gente, eu e o Mito somos mineiros também, gostamos de respostas bem diretas.
1: Então,
2: gente, tinha muito assunto ainda, mas a gente vai ter outras oportunidades. Está confirmada a presença do governador, ex-governador de Goiás, pré-candidato pelo PSD, no debate da Band, primeiro debate, como é tradição, que abre, né, os debates na corrida à presidência da República, dia 16 de agosto, aqui na tela da Band.
1: Confirmadíssimo.
2: É isso aí.
1: Confirmadíssimo.
2: Estamos esperando
1: já
2: o senhor.
1: Já vou estar em São Paulo dia 15, na véspera, já esperando.
2: Vou agradecer a presença do senhor aqui hoje. Teremos ainda outras oportunidades de falar e o debate da Band, como manda a tradição. O Canal Livre de hoje vai ficando por aqui. Muito obrigada aos meus colegas também que participaram com a gente desse debate. Obrigada, governador.
1: Muito obrigado, Adriana. Muito obrigado, Fernando. Tá certo? Júlio Dimitri e também o Felipe.
2: Valeu.
1: Muito obrigado.
2: Tchau, tchau.
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2: Pesquisa mostra pela primeira vez que violência contra a mulher é o crime mais grave no país para a maioria das pessoas.
9: A ameaça de Israel de bombardear a capital do Líbano provoca fuga em massa. Donald Trump disse que o governo israelense e o Hezbollah concordaram em cessar os ataques.
10: Mulher é mordida por tubarão em praia no Recife e tem perna amputada. É o segundo caso em 2 dias no litoral do estado. Menino que também perdeu a perna permanece em estado grave.
11: Passageira morre ao cair de escada de avião durante desembarque no aeroporto de Congonhas, em São Paulo. Ela passou 2 dias internada.
10: As dúvidas na seleção depois do amistoso antes do embarque para a Copa. Quem pode ter cavado vaga no time titular?
11: João Fonseca empolga os amantes do tênis como seu primeiro técnico ainda aos 4 anos de idade. Amanhã ele tem mais um duelo, mais um passo para tentar repetir o feito de Guga e ganhar o Aberto da França.
12: Olá, boa noite para você.
13: Boa noite. A polícia de São Paulo investiga a morte de uma mulher num dos hotéis mais luxuosos do país. A turista americana tinha vindo ao Brasil para fazer uma cirurgia estética.
14: O corpo da turista foi achado por funcionários do Hotel Rosewood depois que a hóspede deixou de responder a ligações e mensagens. A investigação tenta esclarecer o que provocou a morte da artista visual e influenciadora digital Hilde Ann Lind, de 40 anos, também conhecida como Jerry Gogossian. No seu Instagram, com mais de 140 mil seguidores, ela comentava de forma bem-humorada sobre o mercado de arte.
15: No quarto foram encontrados um copo caído no chão, uma garrafa vazia de vodka e diversos comprimidos espalhados sobre a cama. A Polícia Civil não encontrou sinais aparentes de violência e registrou o caso como morte suspeita.
14: A americana chegou ao Brasil 3 semanas atrás. Segundo o boletim de ocorrência, um homem que se apresentou como cirurgião plástico dela procurou a gerência do hotel após não conseguir contato com a paciente. O médico relatou que ela veio ao país e realizou um procedimento estético. O mesmo cirurgião afirmou que dias antes precisou levá-la a uma unidade de pronto atendimento após um possível episódio de overdose e disse aos investigadores que a turista fazia uso de drogas. Na madrugada anterior à morte, segundo relatos, a americana e amigas estavam visivelmente embriagadas em um restaurante no complexo e tiveram um comportamento considerado inadequado, causando constrangimento a outros hóspedes. Agora, os laudos da perícia e os exames toxicológicos devem indicar se houve intoxicação por medicamentos, álcool ou outras substâncias. O hotel, que é considerado um dos mais luxuosos do país e tem diárias que variam de R$ 4.000 a R$ 22.000, informou que está colaborando com as investigações.
12: Uma mulher caiu dentro de um bueiro no Rio de Janeiro. E o acidente aconteceu depois que bandidos tentaram roubar a tampa do bueiro.
16: Essa mulher andava tranquilamente mexendo no celular, até que ela pisa em um bueiro que estava com a tampa solta e é engolida para dentro do buraco. O caso aconteceu no Maracanã, zona norte do Rio. Esse outro ângulo mostra que a mulher ainda bate forte com o peito na tampa antes de cair. Do outro lado da rua, o motoboy que a deixou no endereço corre para ajudá-la. Ele retira a tampa do bueiro e chama outras pessoas para o socorro. Foi uma queda de 3 metros de altura. Em pouco tempo, moradores se reuniram para conseguir salvar a mulher. A vizinhança acionou o corpo de bombeiros, que usou equipamentos especiais para conseguir resgatar a vítima, que precisou ser imobilizada. O Frederico é vendedor de uma banca de jornal na rua onde a mulher caiu e ajudou no resgate.
17: Um motoqueiro que estava trazendo ela, que foi um rapaz muito rápido, muito sagaz, conseguiu já abrir o bueiro, pediu socorro para a gente.
16: A mulher foi levada a um hospital da região, onde permanece sob observação após ter lesões na cabeça e nos braços. Horas antes do acidente, dois criminosos foram flagrados tentando furtar a tampa do mesmo bueiro. Eles não conseguem e deixam a tampa solta. Instantes depois, eles ainda arrombaram uma banca de jornal e levaram mercadorias. Após o ocorrido, os agentes da prefeitura consertaram a tampa do bueiro, mas, segundo moradores, só reparos não evitam que novos casos aconteçam. E quem mora ou trabalha aqui na Tijuca conta que os furtos e os arrombamentos estão cada vez mais frequentes.
18: A gente chega de manhã, não sabe se o bar está aberto, arrombado, e a gente está trabalhando com medo.
19: Quando não é bueiro, é carro com vidro quebrado. Se deixar algum carro aqui na rua, pode ter certeza, uma hora ou outra vai ser arrombado o carro.
20: Os bombeiros encontraram hoje um corpo que pode ser do homem desaparecido depois de um acidente com jet ski no litoral de São Paulo. A confirmação só vai ser possível com o exame de DNA. Na semana passada, o colete de Jorge Pereira Bernardino já tinha sido localizado. A mulher que estava com ele foi resgatada com vida depois de passar 2 dias à deriva. Bruna Damari já recebeu alta e se recupera em casa.
12: Ainda hoje, depois de goleada contra o Panamá, a seleção viaja esta noite para os Estados Unidos. Veja quem ganha espaço depois do amistoso e onde o Brasil precisa melhorar até a Copa do Mundo. É já, já. Agora um caso muito triste. Uma passageira morreu depois de cair da escada de um avião no aeroporto de Congonhas. O Igor Calian está ao vivo com a gente, tem os detalhes. Ela chegou a ser socorrida, mas não resistiu, né, Calian? Boa noite.
21: Infelizmente, viu, Adriana, uma boa noite para você, para o Ineg e a todos. A gente está falando da Maria da Glória Pereira, de 72 anos. Ela estava desembarcando aqui no aeroporto de Congonhas, na capital paulista, de um voo que tinha partido do interior de São Paulo, da cidade de Ribeirão Preto. De acordo com informações do boletim de ocorrência, ela estava terminando já de desembarcar, estava descendo as escadas, faltavam apenas 3 degraus, quando se desequilibrou e caiu. Inicialmente, então, ela recebeu atendimento de médicos que estavam nesse voo, como a gente acompanha agora nas imagens. Ela foi levada inicialmente para uma UPA, unidade de pronto atendimento, e só depois, com a chegada de parentes, então, que ela foi levada para um hospital, onde permaneceu internada até esta segunda-feira. Testemunhas disseram, então, que ela descia do avião, né, pela escada, obviamente, com uma bolsa no ombro, uma mala em uma das mãos e apoiando no corrimão com a outra. A Latam lamentou o ocorrido e disse seguir todos os protocolos previstos para esse tipo de situação. O caso foi registrado pela polícia como morte acidental e agora as causas serão apuradas. Eu volto com vocês.
20: Obrigado pelas informações. A polícia prendeu mais um torcedor do Palmeiras envolvido na emboscada que terminou com a morte de um torcedor do Cruzeiro em 2024. O suspeito entregou documentos falsos durante uma abordagem, mas foi identificado pelo sistema de reconhecimento facial do governo paulista. Na época do crime, um ônibus com torcedores do Cruzeiro foi atacado na rodovia Fernando Dias. 42 integrantes da torcida Mancha Verde foram identificados. 17 seguem foragidos.
12: O júri do caso em Riborel, no Rio de Janeiro, já dura 8 dias. De manhã, uma carreata na porta do tribunal pediu justiça pelo assassinato do menino de 4 anos. Hoje, terminaram de ser ouvidas as testemunhas, tanto de acusação quanto de defesa. Amanhã, a acusada, Monique Medeiros, mãe de Henri, deve depor. A expectativa é que o padrasto, Jairinho, acusado pelas agressões que levaram à morte do menino, seja o último a falar.
20: Está em liberdade o lutador que espancou um jovem dentro de uma quadra em Goiânia. O agressor já tinha histórico de violência. As imagens são fortes.
0: Ele tá agredindo
4: o outro. O homem dá um mata-leão no adolescente de 17 anos que desmaia. A esposa pede para que ele pare com as agressões. Antes de ir embora, o agressor dá um chute nas costas do garoto, que foi socorrido pela própria família. Meu Deus! Em outro vídeo, o jovem aparece ferido no chão.
22: Matou seu amigo aqui, mano.
4: A confusão começou depois que o filho do lutador se desentendeu com a vítima enquanto jogavam futebol.
23: Foi um momento de muita angústia, amigos tentando reanimá-lo e ele inconsciente.
4: Familiares do jovem agredido alegam que Rafael, lutador de jiu-jitsu e muay thai, já era conhecido por se envolver em confusões, principalmente com crianças e adolescentes.
23: A conduta é a mesma, ele chega, dá o ar da graça, finge que está jogando um futebol, logo ele inventa um cenário para poder agredir.
4: Em audiência de custódia, o agressor alegou que os filhos dele teriam sido agredidos. Ele foi liberado com o uso de tornozeleira eletrônica. Está proibido de se aproximar da família da vítima, mas eles moram na mesma região. O lutador já tem passagem por agressão a outros dois adolescentes.
23: Ele oferece, sim, risco à ordem pública. E meu filho está preso, com medo, totalmente abalado psicologicamente, cheio de lesões.
24: É claro, né, depois de uma violência dessa, é um trauma, né? Horrível. Olha, uma ONG que pertence à produtora do filme sobre Jair Bolsonaro, o ex-presidente, foi alvo de buscas por suspeita de desvio de dinheiro público num contrato de mais de 100 milhões de reais com a Prefeitura de São Paulo.
20: O prefeito Ricardo Nunes nega irregularidades e fala em perseguição política.
25: Um contrato para instalar 5 mil pontos de Wi-Fi em bairros da periferia da maior cidade do país. O valor... 108 milhões de reais. O acordo entre a Prefeitura de São Paulo e o Instituto Conhecer Brasil levantou suspeitas da polícia. Essa ONG nunca atuou na área de informática ou transmissão de dados. O valor cobrado chama a atenção. Enquanto a estatal Prodan cobrava R$ 230 por ponto instalado, o ICB, segundo a polícia, está cobrando R$ 1.800. A Polícia Civil fez buscas na ONG e no prédio da Prefeitura de São Paulo. De acordo com a investigação, a Prefeitura adiantou 26 milhões de reais para a ONG sem que nenhum serviço fosse prestado. A suspeita é de que esses valores tenham sido usados para financiar o filme Dark Horse sobre o ex-presidente Jair Bolsonaro. Da previsão de 5 mil pontos de Wi-Fi, segundo a investigação, só 3.200 foram instalados. Além disso, a polícia investiga o suposto uso de notas fiscais frias para justificar os pagamentos, inclusive esta aqui, de mais de 700 mil reais, em que o ICB contrata e paga o próprio ICB para fazer o serviço. O Instituto Conhecer Brasil não comentou a operação. Em entrevista para a Band no dia 19 de maio, a presidente da ONG e dona da produtora responsável pelo filme, Karina Gama, garantiu que tinha capacidade para cumprir o contrato com a prefeitura.
26: Era um projeto social. E aí eu entrei pela capacidade técnica, apresentando documentos e validações, sendo pontuada.
25: O prefeito de São Paulo negou as irregularidades e qualquer relação entre a operação e o filme sobre Jair Bolsonaro.
27: Eu paguei por aquilo que a gente contratou, as pessoas estão tendo o serviço, não tem relação disso com o filme do Bolsonaro. Se a motivação, conforme vocês estão me dizendo, é por conta do filme, então estou indo atrás de um contrato com a prefeitura de 2024 para do filme, aí é grave. Aí é perseguição política.
25: O senador Flávio Bolsonaro também negou relação entre a operação e o filme sobre o pai. A prefeitura assinou novos aditivos com a ONG que fizeram os pagamentos subirem para quase 160 milhões de reais. A polícia pediu à justiça acesso a dados do COAF sobre as movimentações financeiras da ONG.
20: Depois de o Irã suspender as negociações de paz com os Estados Unidos por causa dos bombardeios israelenses no Líbano, Donald Trump disse que Israel e Hezbollah concordaram em cessar os ataques. Ele também afirmou que as conversas com os iranianos continuam.
1: A fuga em massa de moradores travou o trânsito ao redor de Beirute. Milhares de famílias deixaram suas casas às pressas, depois que Israel anunciou novos ataques contra áreas ligadas ao grupo islâmico Hezbollah, na capital libanesa. Horas antes, forças israelenses haviam divulgado imagens cinematográficas da tomada do castelo de Belfort, no sul do país. Com posição estratégica, no topo de uma montanha, a fortaleza medieval de 900 anos fica próximo à cidade de Nabatieh, reduto do Hezbollah. Em Tiro, também no sul.
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3: 4h43.
5: 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Bom dia, Lemos Júnior.
6: Eu andarei vestido e armado com as armas de São Jorge, para que meus inimigos, tendo pés, não me alcancem, tendo mãos, não me peguem, tendo olhos, não me vejam, e nem em pensamentos eles possam me fazer mal. Armas de fogo meu corpo não alcançará, facas e lanças se quebrarão se o meu corpo tocar, cordas e correntes se arrebentem sem o meu corpo amarrar. Glorioso São Jorge, em nome de Deus, estenda-me o seu escudo e as suas poderosas armas, defendendo-me com a sua força e com a sua grandeza, e que debaixo das patas do seu fiel cavalo, meus inimigos fiquem humildes e submissos a vós. Assim seja, com o poder de Deus, de Jesus Cristo e da falange do Divino Espírito Santo. Bom dia!
2: Bom dia. 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
1: Bom dia você, meu amigo trabalhador, bom dia minha amiga trabalhadora, bom dia você acompanhando o programa Desperta Pará até às 6 da manhã. Começa no seu rádio mais uma edição do programa Desperta Pará e hoje vai ser o melhor dia da sua vida. 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
1: Acorda você, meu amigo trabalhador. Acorda você, minha amiga trabalhadora. Vamos despertar para mais um dia. Programa Desperta Pará já está no ar. 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
1: Que beleza, comunicando, vibrando, levando alegria no seu rádio até às 6 da manhã. 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
1: Bom dia você, meu amigo trabalhador. Bom dia, minha amiga trabalhadora. É hora de notícia no programa Desperta Pará. E quem está chegando é o jornalista Igor Oliveira com a primeira notícia.
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2: Igor Oliveira. Oi, Lemos, aquele abraço para você, para todo mundo ligado aqui na Clube. Olha, um webinário realizado marcou a entrega de selos de reconhecimento a municípios paraenses que se destacaram na campanha estadual de prevenção da gravidez na adolescência. A iniciativa, coordenada pela Secretaria de Estado de Saúde Pública, premiou cidades com selos ouro, prata e bronze, de acordo com as ações desenvolvidas nos meses de fevereiro e março. Ao todo, 5 municípios receberam o selo ouro, 17 o selo prata e 39 o selo bronze. As atividades envolveram mais de 177 mil adolescentes em todo o estado, com ações educativas sobre saúde sexual, planejamento de vida e também a prevenção de infecções e gravidez precoce. A campanha reforçou aí a importância da atuação conjunta entre saúde, educação e assistência social, além de destacar o papel dos municípios na promoção de políticas públicas voltadas à juventude. No Pará, Lemos, o Sistema Único de Saúde oferece gratuitamente métodos contraceptivos e também orientação fortalecendo o acesso à informação e à prevenção. Eu volto com você, Lemos.
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1: Obrigado você, meu amigo Igor Oliveira, você que está de plantão neste momento no Departamento de Jornalismo da Poderosa Rádio Clube. É hora de música no programa.
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1: Que beleza! Alô você, meu amigo trabalhador. Alô você, minha amiga trabalhadora. Ainda não acordou? Vai acordar agora. 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
3: Bom dia!
4: Muito bem, meu caro Natan Pereira, cheiroso, bom dia pro senhor. Essa música que nós acabamos de ouvir, meu caro Natan, o nome da música mesmo?
5: E, meu caro, essa música aí, com o Júlio Mineiro e Marciano, é Milagre da Flecha.
4: É uma música de cunho religioso, né, e sertanejo também. Sabia que essa música foi composta por Moacir Franco e famosa nas vozes de artistas como João Mineiro e Marciano, João Mineiro e Mariano e Milionário, José Rico também. Essa canção, ela narra a história de um homem salvo da morte, né, por uma intervenção divina atribuída a São Sebastião, meu caro Natan Pereira Cheiroso. Então a letra conta a história de um trabalhador que, ao voltar para casa, é encurralado por um assaltante, né? E o criminoso decide matá-lo, mas antes exige que a vítima reze. O homem, que nunca havia rezado antes, eleva seu pensamento e implora por salvação, né? Aí um clarão surge, o bandido desmaia e morre atingido por uma flecha, né? Sem que ninguém fosse visto atirando. E ao procurar respostas, né, o protagonista descobre que a flecha que matou o assaltante havia desaparecido misteriosamente de uma imagem de São Sebastião na catedral local. Então é para sentir a emoção e a mensagem de fé transmitida pela canção. Essa música tem tudo a ver, meu caro Natan Pereira Cheiroso. Letra de Moacir Franco. Flecha. Milagre da Flecha, né? Milagre da Flecha. Canção de Moacir Franco, portanto, em 2020. Bom dia, galera. Hoje, terça-feira, dia 2 de junho. Qual é o santo do dia hoje, meu caro Natan? O senhor que já foi coroinha.
5: Hoje é dia de São Marcelino, e também hoje é dia de São Pedro.
4: Eu pensei que fosse dia de São Sebastião.
5: Não.
4: Nós já estamos naquele mês de junino, mês de festa. Mas esse São Pedro que o senhor falou agora, não é o São Pedro, aquele que tem a chave do céu, não, né?
5: São Pedro é
4: parente do São Marçal. Muito bem, nós estamos aí no mês dos santos, porque São Pedro também, para quem não sabe, meu caro Natan Pereira, Simão Pedro, São Pedro, São Pedro, do apóstolo, foi um dos 12 apóstolos de Jesus Cristo, segundo o Novo Testamento, e mais especificamente os 4 evangelhos, né?

0: É amplamente conhecido na tradição popular como o guardião das chaves do céu e o santo que controla o clima também. Quando você quer chuva, você não faz um apelo a São Pedro? São Pedro, mande chuva aí para a plantação. Então, portanto, a história de São Pedro. Muito bem, quero mandar um abraço, um bom dia aí para o nosso amigo Ivânio Cruzaro aí na Nutripães, na Rua do Contorno. Bom dia, Dona Maria também. Pessoal aí da produção, nosso amigo Danzinho, o Eduardo, todo esse pessoal aí da Nutripães, na Rua do Contorno, já com a mão na massa, porque daqui a pouquinho o Ivânio vai abrir as portas aí da Nutripães, na Rua do Contorno, para atender sua imensa clientela. Meu amigo Urso Branco, maior distribuidor de carne para Gominas, bom dia. 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Meu amigo Tião da Casa Blanca, bom dia. 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Bom dia, um abraço aí para o Capitão Louro. 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Quero mandar um abraço aí para o pessoal lá do quilômetro 204, do Piriazão. Pessoal conosco também na Fazenda Pedra Azul, Fazenda Mutirão, lá na Fazenda Joelma, Fazenda Terra Rica, Fazenda Terra Boa, Fazenda Curral Preto, lá pela Água Suja. Quem mais está com a gente, meu caro Natan Pereira Cheiroso?
1: Bom dia, bom dia, bom dia, gente. Bom dia, meus amigos. Bom dia, meu amigo dono do campo. Meu amigo vigilante, meu amigo vaqueiro, padeiro, né? Meu amigo caminhoneiro, bom dia. Seja muito bem-vindo. Essa é a 89.1 Rádio Clube. Indo mais longe para ficar bem mais perto de você. Agradecendo primeiramente a Deus, nosso Deus Todo-Poderoso, por proporcionar mais essa manhã, mais esse dia, mais esse fôlego de vida, né? E estamos aqui com você, juntamente, você daí, nós de cá, e nós vamos fazendo a festa até as 8 da manhã, né? E também conto com sua participação no WhatsApp aqui da Rádio Clube, que é o número 91-38-36-97, onde você manda sua mensagem, pede sua música, manda seu recadinho para quem você quiser, e a gente roda aqui com todo carinho. Tá bom então? Então vamos apertar o cinto, porque tem muita coisa ainda até as 8 da manhã. Abraçando já meu amigo Chico Costa, meu amigo Chico Costa também, a Dona das Dores, o Gabrielzinho ali na Rosa Madeireira, ele que já acabou de mandar uma mensagem ali, que tá acordado desde cedo, já fez até o café. Tá, acho que tá que nem o Daiane, acordando cedo e fazendo café também. Aquele abraço, bom dia. Bom dia também vai pra Dona Lúcia, a Dona Lúcia ali na Barraca de Costa pra Rua, a Tamires, ali no bairro do Najibão, em frente à BR-010. Nosso cordial, muito bom dia. E também para Morena, meu amigo José Jacó, o pai de Ednésio Viana, também que estão sintonizados, plugados aqui na melhor do estado do Pará. A Cleide Paiva também, ali lá pelo bairro do Najibão, e também a sua mãe, a Dona Aldenora. Bom dia, uma ótima terça-feira hoje. Terça-feira hoje, edição 2 de junho, ano 2026, tá?
0: Beleza então, meu caro Natan, vamos de música. Agora vamos, são 5 horas e 23 minutos. 23 minutos nos separam das 5 da manhã, está na hora de

tocar uma do daquelas músicas bem antigona, música de raiz sertaneja, do Jacó e Jacozinho, Rio, deixa eu ver quem mais aí. Já tocou Rio Negro e Solimões. Javantini Pena Branca. Essa turma da velha, bem velha guarda mesmo aí, que proporcionou ao Brasil músicas de raízes, música sertaneja aí, porque o caminhoneiro, o homem da roça, o homem do campo, o homem gosta de música sertaneja de raiz, que conta causos e histórias, né, através da música. Essa é boa, são 5h24 agora, vamos de música, cara.

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1: Muito bem, meu Natan Pereira, já estamos de 5 horas e 37 minutos. Nosso amigo Tico da Luna e Luma, lá pela Samuel Câmara, ouvindo a gente, bom dia. Aquela turma lá da Colônia do Uraim, bom dia pra vocês aí. Nosso amigo João Leandro e toda a sua família, ouvindo a clube. Quero abraçar a turma lá do Najibão também com a gente. Quem é que está no Najibão conosco, meu caro Natan? Além da dona Mocinha, a dona Lúcia lá no Café de Costa pra Rua, o Milton Aguiar, quem mais?
2: É, também lá pelo bairro do Najibão, quem está com a gente é o nosso amigo, como é o nome dele lá, o Rei do Caramelo, Paulo Sérgio, é o Paulo Sérgio, o Rei do Caramelo, o Getúlio também, o Getúlio, bom dia Getúlio, cadê o senhor? É, mas depois ele não vai dizer, não, eu vou ter que puxar o saco do Natan, chamar ele de Natanzinho também, pra ele poder falar meu nome, meu amigo Getúlio, aquele abraço. Obrigado aí pelo carinho de audiência, todos, a galera aí do bairro do Najibão, a Cleide Paiva, a dona Aldenora, seu José Jacó, ele que é pai de Ednésio Viana, meu amigo Adelino também, meu amigo Adelino. Aquele abraço, bom dia. Também quem está ligado, sintonizado, é meu amigo Luiz Carlos, ali na Morada do Sol, quadra 14, bloco 4, também na escuta do programa. Aquele abraço, bom dia Luiz Carlos. Bom dia também, vai para a Patrícia ali na Fazenda Cristal, ali na entrada da Maritaca, né? A Patrícia ali na Fazenda Cristal, meu amigo Albino por lá também, pela Fazenda Cristal, aquele abraço, muito obrigado aí pelo carinho de audiência. Água Parada, Morro Alto, Fazenda Pau d'Arco, essas fazendas aí na redondeza aqui de Paragomina, Fazenda Porteira, Fazenda Água Parada, né? E também quem está ligado e sintonizado, meu amigo Gero, ali do Mercantil Silva, a Joana, ali no bairro do Camboatã, a Marlúcia, minha amiga Márcia também, e a sua mãe, a dona Val, lá no Laércio 2, na rua Rio Trombeta, também ligadinha e plugada, como diz a dona Maria do Socorro Araújo. Bom dia, dona Maria do Socorro.
1: Sei que ela ia falar. Rapaz, o Luciano Hang, né? Um dos caras mais ricos do Brasil, dono da Vai da Van.
2: Vai da Van.
1: Ele tá com um projeto e já botou em prática aí. Ele vai contratar funcionários com 77 anos, né? O Vai da Van. Lá véio, vai ter moral lá na loja da Van. Acabou. Pessoas até 77 anos vai contratar para suprir a falta de mão de obra no país. Ele disse que tem muito idoso aí querendo trabalhar, mas o mercado não está absorvendo o idoso, né? Acha que o idoso não serve mais para nada, porque o cara tá velho, e ele quer provar o contrário, né? O Vai da Van vai contratar idoso agora nas suas lojas. Até 77 anos. Eu até ouvi uma matéria ontem que nos Estados Unidos, um cidadão motorista com 99 anos, ele é motorista de ônibus, meu Canatã. 99 anos.
2: 99.
1: E o velho ainda tem reflexo, tira fino, imposte, nunca bateu. Tem mais de 10 anos trabalhando sem sofrer uma multa, né?
2: Sim.
1: Cara com 91 anos, meu Deus. Você como passageiro, você pegava o ônibus aí quando deparasse com o motorista com 90 anos, meu Canatã? Você não teria coragem, né? Mas o velho lá, o velho do volante, ele está dando o que falar nos Estados Unidos, lá em Massachusetts.
2: Mas a gente tem que acreditar, já que ele está ali, é porque ele tem a capacidade.
1: Capacidade.
2: Né?
1: E lá também tem.
2: A empresa deu o alvo.
1: As estradas é diferente das estradas aqui. Lá as estradas pavimentadas, segura, tem
2: tapete mesmo.
1: É um tapete mesmo, sinalização perfeita. Né? Então, por isso que tá trabalhando. Essa música aí é boa, e levanta um pouco aí, meu caro Natan. 5h42 agora.
2: Zezé de Camargo.
1: Não é o Mirosmar, rapaz?
2: É o Mirosmar. É Mirosmar.
1: Vamos
2: Zezé
1: ouvir.
2: De Camargo e Luciano, A Saudade é uma Pedra.
1: É, agora, essa música é bonita.
2: 5 horas e 41 minutos. 5 e 41 minutos.
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0: Muito bem, meu caro Natan Pereira, nosso amigo músico do INCRA, está acompanhando a gente aí, o nosso bom dia, um abraço. Está lá no sítio ali, próximo a Sanepar, né? Está acompanhando a clube aí nesta manhã. Você estava falando aí que essa semana, ou foi a semana passada, morreu o taxista de Paragominas, foi? Até cantou sertanejo, ele era, né?
1: Não, ele era irmão
0: do... Ah, era irmão.
1: Do
0: Adriano, né?
1: Do Adriano, exatamente.
0: Do Adriano, irmão, né?
1: No último sábado, ele... Foi infarto, né?
0: Uhum.
1: É, tinha um sítio, né? Tem, né?
0: Uhum.
1: O sítio ainda tem, ainda tá. Pra ele que sofreu, acometeu, né? E no último sábado...
0: Sofreu um infarto, foi?
1: Aham. Uhum. É um cara novo, e a gente vê que infarto não dá só em
0: tipo, velho,
1: só em,
0: não,
1: velho,
0: né?
1: Em gordo, que ele tinha um corpo normal.
0: Uhum.
1: Né?
0: Rapaz, parece que vai baixar o querosene, que é o combustível de avião, né? Porque ninguém aguenta comprar mais passagem de avião, né? Aí o governo resolveu tomar as devidas providências, a Petrobras, né? Vai baixar agora o preço do querosene, que é o combustível que abastece aviões. Meu caro Natan Pereira Rodrigues, aí vai ficar mais barato aí a passagem de avião, né? Quero mandar um bom dia, um abraço aí pro pessoal que está acompanhando a clube lá em Aurora do Pará. Parece que foi resolvido já aquele desvio lá em Aurora do Pará, tá passando melhor agora, né? Mão em contramão.
1: É, ele fez um desvio, é como se fosse
0: uma pista mesmo, né?
1: Uma pista mesmo, lateral lá do buraco, né?
0: Uhum.
1: É, e dividiu a pista para ir e outra pista para voltar. Mão
0: e contramão.
1: Mão e contramão, exatamente. E tá passando normalmente, né? Passa devagar, né? Por conta do desvio, é estrada de terra, né? Você tem que passar com toda a cautela. Também para não acometer acidente. Também. Aí esse caminhão pesado passa, levanta aquela poeira. Aí você tem que passar devagarzinho. Né? Mas está passando de boa, tranquilo. Último domingo agora eu estive lá em Mãe do Rio, passei por lá. Aí está passando tranquilamente.
0: Então quem vai para Belém, quem vai viajar, que passa por Aurora do Pará, já pode ir mais tranquilo, que o desvio está funcionando agora.
1: Está funcionando.
0: É mais tranquilo, né?
1: É, mais tranquilo.
0: De todas as obras da BR-010 no entorno aqui da nossa, dessa região aqui, a que mais tem demorado é essa lá de Aurora do Pará. E olha que não é... É um buraco pequeno, né? Uma cratera pequena. Por isso que diz que não se mede as coisas pelo tamanho, né? Porque o buraco pequeno tem dado um trabalho tão grande, né,
1: bicho? Tem dado um meu trabalho tão
0: Deus
1: grande,
0: do céu.
1: Uma dor de cabeça.
0: Dor de cabeça. A Aurora do Pará ficou famoso, ficou conhecido agora por causa daquela situação lá na BR-010, né, que por vários dias interditou e o pessoal passando pelos desvios, enquanto a obra permanece aí a todo vapor lá em Aurora do Pará. Quero cumprimentar o pessoal conosco também, lá em Pixuna. Bom dia para vocês aí, Pixuna do Pará, acompanhando a gente aí nesta manhã. Você sabia, meu caro Natan Pereira, que Pixuna era o nome do índio? Sabia disso? E Pixuna?
1: É nome de um índio?
0: É.
1: Não, sabia não.
0: É, rapaz. Será que tem índio em Pixuna ainda?
1: É a história de Pixuna, né?
0: É, o pessoal me falou aí. Que Ipixuna era o nome do índio, né? O nome indígena. Tem origem na língua indígena tupi. Significa água preta, em alusão aos rios daquela região. Aquele rio lá que passa lá com o nome do rio, Mandacaru, é? Não. Tem outro nome aquele rio lá, né? E Ipixuna é indígena? É, sim, senhor. Nome indígena. Tem origem na língua indígena tupi, que significa água preta, em alusão ao rio lá daquela região, né? Rio que passa lá em Pixuna do Pará, né? Então, em língua indígena, o termo Pixuna significa água escura. Foi atribuída por povos originários como os catuquinas, os curinas, os caramaús. São os povos indígenas naquela época, né? Quando surgiu Pixuna, né? Muito bem, quero mandar um bom dia e um um abraço aí pro pessoal lá no, em, no novo repartimento também, acompanhando a clube. Lá no quilômetro 67, bom dia pra vocês aí. No 75, aquele balneário que tem lá. No quilômetro 35 também, lá no Rio das Pedras, bom dia. Um abraço aí pra todos vocês. É, Perseverança, município de São Domingos do Capim, Santana do Capim, Aurora do Pará, é, Concórdia do Pará, bom dia, um abraço aí. Quero cumprimentar aí o pessoal também conosco lá na Fazenda. Fazenda Pajussara, né? Bom dia pra vocês aí. Quem mais está conosco? Meu caro Natan Pereira Rodrigues. Estamos de 5h52 agora.
1: É, quem está conosco também?
0: É o Rio Candiru, me lembrei agora, né?
1: Rio Candiru?
0: É que passa em Pixuna, Água Escura.
1: Em Pixuna.
0: Uhum.
1: É, quem está conosco também nessa manhã, hoje de terça-feira, é o seu Valdir. Seu Valdir e a dona Socorro, ali na Promissão 2, na rua Projetada. É, diariamente ele acorda cedo, já liga o radinho, né, para ouvir o Emmanuel de França e também o Natan Pereira Rodrigues, né? Aquele abraço, bom dia, muito obrigado aí pelo carinho de audiência. Meu amigo Armando também e toda a sua família, meu amigo Armando, a Roseli, a Roseni, a Rosana, a sua filha Giovana, a Rayane, meu amigo Tom também, aquele abraço, bom dia. Um abraço também vai pro professor Said, também, $7 ele levanta, fica ouvindo também a clube, meu amigo professor Said, aquele abraço. E também o Ronaldo Muniz, e o Sucuri, ali na Campo de Boi, também ligado, plugado e sintonizado, como diz a dona Maria do Socorro.
0: Como é o nome daquela, Araújo, daquela cobra que mora lá em, na Campo de Boi, que é seu amigo?
1: Sucuri.
0: É o Sucuri.
1: É, mas tem uma cobra aqui na rua também, que é a jiboia.
0: É o jiboia, a gente boa. Luiz Otávio.
1: Luiz Otávio, ele é, trabalha ali no Senai.
0: Quem é mais venenoso, o jiboia ou a sucuri?
1: Rapaz, eu
0: é o sucuri.
1: É a sucuri. Jiboia é tranquilo.
0: Ei, rapaz, não é fácil não.
1: Tem uma tem gente que até cria jiboia. Uhum.
0: Pra matar rato, né?
1: Matar rato.
0: Final de Sabazão, ele tinha lá no armazém. Depósito dele, no armazém lá.
1: Exatamente.
0: Sempre tinha uma jiboia lá.
1: Antigamente o pessoal do Capixaba tinha ali no 12.
0: Uhum.
1: No 12 é. Esqueço o nome do supermercado que tinha ali no 12.
0: Uhum.
1: Que era o Capixaba. É, eles tinham também. É, jiboia, um depósito. Não ficava um rato.
0: Então vamos de música, trazer mais um bloco musical, porque daqui a pouquinho tem intervalo comercial. É. 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Um abraço aí para nosso amigo Jocely da Alta Escola Patriota, ouvindo a clube nesta manhã também. 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Além da Leal Rações, Macon e Elétrica RN, conosco também nesta manhã de terça-feira, meu caro Natan Pereira Cheiroso.
1: Então vamos agora, faltando 5 minutos. 5 minutos nos separam das 6 da manhã. Mais uma música aqui com Gilberto e Gilmar. Hoje fez um ano.
2: Bom!

0: Essa moda é moribunda,
1: vai dar conta.
0: Ela acaba comigo.
2: Então vamos ver. Vamos
0: embora. Desce um pé de frango aí, companheiro.
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2: Muito bem, Natan Pereira Rodrigues, já estamos de 6 horas e 20 minutos em Paragominas. Bom dia para todos. Aí o cara tava postando aqui, sabe o que me preocupa? É o excesso de conforto para a seleção brasileira. Você viu a seleção da França chegando lá nos Estados Unidos, a simplicidade. Os caras chegaram até de Uber, meu cara. Lá no hotel. E a seleção brasileira, o avião que levou o pessoal desse momento, levanta a noite para os Estados Unidos, é um avião de mais de R$1 bilhão, muita grana. Diz que é um luxo, mais luxuoso que o do presidente Trump. É muito luxo, viu, para esse pessoal aí. Mas tomara que dê tudo certo, né? Tomara, vai dar certo, se Deus quiser. Dessa vez o Hexa vem, viu, meu caro Natan Pereira Rodrigues. Mas o que o pessoal critica
3: é a torcida, né?
2: É o luxo, é super, muito luxo, viu, pessoal? Meu Deus do céu, né? Aí tem que render em campo, né? Muito bem, quero mandar um bom dia, um abraço aí pra turma boa e amiga com o Rádio Ligado, curtindo a clube lá no bairro Ouro Preto, Novo Horizonte. Alô, pessoal da Morada do Sol, da Morada Verde, Morada dos Ventos, também acompanhando a clube nesta manhã de terça-feira. Hoje são 2 de junho, estamos aí no mês dos santos festeiros, né? Quero abraçar o pessoal também da Calimã. Bom dia para os nossos amigos aí da Leal Rações, bom dia para o nosso amigo Mauro Leal, Dona Samira, na Leal Rações, ali na Barão de Aranuma, 1313B. 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Bom dia para ele e todo o seu pessoal. 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Bom dia para o Alderi Freitas. 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Um abraço aí para o pessoal da Elétrica RN. Bom dia para o Jefferson e para o Pochete, para o grande vendedor César, ele que é filho do seu Zacarias, lá do bairro Laes Cabellini, acompanhando a clube também nesta manhã. Meu amigo Paulinho, da Farmácia Garcia, farmácia tem de tudo, Casa Blanca. Um abraço para o grande Tião. Macedônia Agro também com a gente nesta manhã. E uma galera aí lá da Colônia Mandacaru, o pessoal da Nova República. Alô, seu Bena, pai do Donatinho Júnior, bom dia. Pessoal lá em Aurora do Pará, bom dia pra vocês aí. Quem mais está com a gente, meu caro Natan, nesta manhã de terça-feira, agora 5h23 agora?
3: Quem está conosco nessa manhã de terça-feira é o Alex França, lá em Parauapebas. É ele que eu vi te assíduo do programa diariamente. Ele liga e sintoniza, aquele abraço. Obrigado aí pelo carinho de audiência nessa manhã de terça-feira. Deixa eu ver aqui.

0: também, quem tá ligado é a Neide. A Neide também, na escuta do programa, acabou de mandar uma mensagem aqui. Nosso cordial bom dia. Obrigado também aí pelo carinho de audiência. Deixa eu ver aqui. Mandou uma mensagem aqui. Bom dia.
1: Bom dia, seu Manuel de França. Manda alô pra mim que eu tô escutando seu sofá número um.
0: É a Neide. É a Neide de... Qual o bairro, Neide? Aí, você tá falando? Então, quem tá na escuta também, mandando mensagem aqui, deixa eu ver aqui, ela acabou de mandar uma mensagem aqui.
1: Cubatão 2.
0: É a Neide lá do Camboatã 2. Também, bom dia. Obrigado aí, Neide, pelo carinho de audiência, né? Meu amigo Railson, também, e a sua esposa Larissa, ligado e sintonizado, seu sogro, sua sogra, o Dona Nélis e o Tentém, na escuta do programa também. Meu amigo Carlinho, ali, Carlinho do Lanche, ali em frente, no canto do Hospital Municipal, em frente ao ponto do mototáxi, né? Meu amigo Carlinho, Carlinho do Lanche, aquele abraço, bom dia, Carlinho. Também, bom dia, vai também para minha tia Maria Helena. Maria Helena, ali na rua projetada, no bairro da Promissão 2. O tio Favico, o Luciraldo, a Socorro, também. Aquele abraço, bom dia. Também obrigado pelo carinho de audiência. Meu amigo Diego, lá em Minas Gerais, na cidade de Seu, também estou ligado por lá e sintonizado. Meu amigo Diego e toda a sua família, a Elivânia, a Sofia e o grande pequeno Diogo, na escuta lá na cidade de Seu, em Minas Gerais. Também quem liga e sintoniza diariamente. Tá na pega ali, tá trabalhando, tá na missão ali, mas tá de rádio ligado, na caminhonete. É o Charles e o Marcelo, diariamente, quando estão na missão, aí estão sintonizados aqui no programa. Emmanuel de França, ouvinte assíduo do programa, é o Charles e o Marcelo. Meu amigo também, Edilson, também, aquele abraço. Obrigado aí, Edilson, pelo carinho de audiência. Uma ótima terça-feira aí pro senhor. Tudo de bom.
2: Vamos trazer, depois dessa música aí, meu caro Natan Pereira Rodrigues, a música. Deixa eu ver aqui, rapaz, que estão pedindo aqui. Nubia Lafayette, Seria Tão Diferente.
0: Seria tão diferente.
2: Música da Nubia Lafayette. E o senhor vai trazer uma do saudoso Nelson Gonçalves, Naquela Mesa. Música que meu amigo Tião da Casa Blanca gosta muito de ouvir. E para finalizar o bloco, vamos trazer aquela música da Kátia, Lembranças. Grande Kátia, né? Ela que foi muitos anos afilhada do rei Roberto Carlos. Logo no início da sua carreira, ele foi o patrono
0: O padrinho, né?
2: o padrinho dessa cantora famosa, Kátia. Agora são 6 horas e 28 minutos. Meu amigo Nilson da Casa de Carne Pernambucano, o Vina Clube, meu amigo Gero lá no seu açougue, no Novo Camboatã. Um abraço aí também para o Eliezer aí na Rua do Contorno, o Vina Clube também. O pessoal da Nutripães na Rua do Contorno também, o Vina Clube. Aquele abraço, muito obrigado por estarem com a gente nesta manhã, tá bom? Tá no ponto? Então vamos tocar 6h28 de novo.

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4: Bom dia, mano de França. Quem fala é Gustavo Garcia. Estou ligado aqui na rádio, manhã cedo, 6:30. E dizer que é muito bom estar ouvindo junto com o povo de Paragominas. Aqui quem fala é Gustavo Garcia, o melhorzinho aqui de Paragominas.
5: Esse é o grande Gustavo, né, meu caro Natan Pereira Rodrigues? Está ligado com a gente. Bom dia. Abraçando aí o pessoal do Mercado Municipal, o meu amigo Haroldo lá no Residencial Helena Coutinho, daqui a pouquinho abrindo as portas do seu salão aí no Salão Esporte, em frente à Feira do Produtor Rural. Bom dia para você, meu amigo Haroldo, rei da tesoura, acompanhando a clube nesta manhã. Quem mais está ligado, meu caro Natan Pereira?
6: Está ligado também, sintonizado aqui na melhor do estado do Pará, 89.1. Indo mais longe para ficar bem mais perto de você. Deixa eu ver aqui, acabou de mandar uma mensagem aqui no 91383697. 91383697. Bom dia, Gilmar, da Morada do Vento. Manda um abraço para minha esposa, a Nayara. Um abraço. O Gilmar, namorada do Vento, e a sua esposa, a Nayara, lá na Morada do Vento, tá? Aquele abraço, bom dia, faça que nem o Gilmar, mande sua mensagem aqui no 91383697, peça sua música, mande seu recadinho para quem você quiser e a gente registra aqui com todo carinho, tá ok então?
5: Mas o Irã anunciou aí a suspensão. Conversando com os intermediários, ele suspendeu conversas de paz com os Estados Unidos por ataques israelenses no Líbano. Agora é Israel que está atacando o Líbano e o Irã não gostou aí, mandou suspender as conversas com Trump com relação aí ao cessar-fogo lá no Golfo Pérsico, né? Estados Unidos e Irã trocam novos ataques em meio a entraves em negociações. Meu caro Natan Pereira Rodrigues, quer dizer, já tinha anunciado o provável cessar-fogo, né? E de repente o Israel ataca o Líbano, aí o Irã não gostou, né? É uma briga que não vai parar tão cedo, né, meu caro Natan Pereira? Quero cumprimentar aí o pessoal que está ligado com a gente lá pelo posto Madeireiro, em Ulianópolis. Bom dia, minha amiga Wanda, lá no Caminho das Árvores, bairro lá de Ulianópolis. Resende 2 também, tem uma galera ouvindo a clube nesta manhã, por lá pela cidade de Ulianópolis. Minha amiga Márcia Saraiva, Destro Barbalho, também está conosco. Bom dia. Quero cumprimentar o pessoal lá da Inalco, ouvindo a gente aí nesta manhã. Olha a hora certa agora, são 6 horas e 41 minutos. Meu caro Natan Pereira, rapaz, o Irã já divulgou a lista dos convocados para a sua seleção, né? Mas está esperando vistos para poder viajar para os Estados Unidos, meu caro Natan Pereira. O Irã, que vai participar da Copa do Mundo, está esperando o visto para poder viajar. E o Trump já disse assim, olha, cuidado, faça uma vistoria tintim por tintim. Vê se não tem nenhuma bomba. Rapaz, não dá para entender. O técnico Almir Shamlosh anunciou ontem os convocados da seleção iraniana, a equipe do Grupo G, ao lado da Bélgica, Egito e Nova Zelândia, né? A seleção do Irã vai disputar a Copa do Mundo pela 7ª vez. A equipe nunca passou da fase de grupos e soma 3 vitórias em 18 jogos no torneio, né? A seleção do Irã. Muito bem, agora são 6h42, meu caro Natan Pereira Rodrigues. Dá para o senhor trazer uma música do Amado Batista aí? Estão pedindo aqui, rapaz. Uma música do Amado Batista. Olhos Verdes, vê se o senhor tem essa música aí para atender a solicitação. A solicitação da Vânia, que está ligada com a gente lá de Iulianópolis. Bom dia para vocês, aí Iulianópolis. Uhum. Ela pediu a música do Amado Batista. Depois o senhor vai tocar aquela música Menino e o Poeta, acho que é do Roberto Carlos. Meu amigo Miguelzinho da Tarobá, é fã das músicas do Rei, está acompanhando a clube, nosso bom dia, um abraço. E logo em seguida o senhor vai trazer uma do Rudy Iglesias, nunca mais tocou do Rudy Iglesias, aquela música Emanuele, do Rudy Iglesias, ex-goleiro do Real Madrid da Espanha, meu caro Natan Pereira Rodrigues. Agora são 6h43.

bom dia, o som dele, Barreirito, Zandurinha, tá beleza? Agora faltando 5 minutos para as 7 horas da manhã. Aí, antes você ouviu Julio Iglesias, Manuela, e também teve A Menina e o Poeta com Roberto Carlos e Amado Batista. Esses olhos verdes que olham pra mim. Agora faltando 5 minutos, faz 7 horas da manhã, hora certa, sempre no oferecimento de Farmácia Garcia, a farmácia que tem de tudo, Ótica Galeria, a minha ótica em qualidade, Casa Blanca e Tecidos Brasileiro, também Macedônia Agro, panificadora e confeitaria Super Pão, também no oferecimento de Macum, materiais para construção, Leal Rações, ali na Avenida Barão de Araruna, 1313B. 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Tá bom, então? Então vamos que vamos. Agora, faltando só 3 minutinhos para as 7 da manhã. Então vamos mais uma música aqui. E em seguida a gente vem com o nosso breve intervalo comercial. E depois a gente volta com muito mais sucesso aqui na melhor do estado do Pará. Mande sua mensagem 9138-3697. 9138-3697. Raimundo Carlos também tá ligado, sintonizado. Bom dia, meu amigo Natan, o Raimundo Vendedor, do Nena do Crediário, rua Paulo Funteles, ali no Laércio 1. Se você me entender com a música da Rosana, Nenhum Toque, só pra curtir, tá? Beleza? Eu toco sim, meu amigo, a música da Rosana, Nenhum Toque. Eu vou tocar agora pra você aqui. É assim, você pede e a gente toca com todo carinho, né? Antes do intervalo comercial dá pra tocar assim. Rosana, Nenhum Toque. Agora, aqui na melhor do estado do Pará. Bom dia, Paragominas. Bom dia, Pará. Bom dia, Brasil.

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14: Bom dia! Alô, meu povo!

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3: Muito bem. O Natan Pereira, agora estamos de 7 horas e 20 minutos em Paragominas. O nosso bom dia, o nosso abraço aí para a galera que está acompanhando a clube lá pelo Mercado Municipal. Bom dia para todos vocês aí, obrigado pela audiência. Também lá pelo bairro Andradina, tem uma galera curtindo a clube. Rapaz, você viu a Globo fazendo aí, tá fazendo a propaganda aí de um antena digital? Parece que custa R$30. Eu já vi um boato aí que tem gente vendendo aqui a 150, 200 pedindo aí. Tá caro, né, bicho? Se é R$30, melhor pedir pela internet, né, bicho? 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Você já ouviu a propaganda, né, bacana? Foi a Globo que lançou aí, né? 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E você já ouviu falar, meu caro Natan, aquele, quando você vai atar a rede assim, que o punho fica, que a rede fica lá embaixo arrastando pelo chão, você dá um nó, como é o nome? Nó de leão que chamam, né?
4: Não, aquilo ali é a boca de lobo.
3: Boca de lobo, perdão. 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Que é uma aspa interessante, né? Que você amarra e serve até de... É muito interessante mesmo, né? É o modelo anjo, né? 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É complicado que às vezes a rede é comprida e você quer atar a rede no quarto, aí não dá, ela fica arrastando pelo chão. Aí você dá o boca de lobo, é que você fala?
4: Essa situação aí é a boca de lobo.
3: Boca de lobo. Aí você diminuir. Você não vai mais precisar usar o boca de lobo. Até porque com o tempo, você destravar o boca de lobo é difícil, né? Tem uma senhora aí que ela me disse que ela acabou com a rede dela, que ela deu um boca de lobo, apertaram tanto, que já lavou, já tentou desatar o nó e não consegue, meu cara.
4: Não, mas se a pessoa dá errado e não sai mesmo não, mas tem que dar certo que ela não aperta não.
3: Chegou então o encurtador de rede para dormir, modelo anjo. Que é prático e acessível para todo mundo. Então vamos. O pessoal está inovando, as empresas estão inovando, né? Já tem essa antena digital que não precisa você comprar. Às vezes você não tem condições de comprar uma TV de LED digital, você vai e compra a antena, né? Mais barato, R$30, R$40 no máximo. Aí você adapta na sua televisão, você pode assistir a Copa do Mundo tranquilo, meu caro Natan Pereira Cheiroso. Agora, quem não está tranquilo é o governo brasileiro. Por quê? Porque os Estados Unidos podem sancionar o Pix, meu caro Natan. Se sancionar o Pix, nós estamos ferrados do brasileiro, né? Os Estados Unidos, né? Inclusive, o ministro da Fazenda, Dário Durigan, ele afirmou ontem que a classificação de facções brasileiras como organizações terroristas pelos Estados Unidos pode gerar sanções ao Pix. E ele planeja se reunir com autoridades americanas ainda esta semana para discutir possíveis bloqueios a bancos nacionais. Especialistas avaliam que a medida pode servir de pretexto para proteger empresas estrangeiras de cartões de crédito, meu caro Natan Pereira Cheiroso. A pessoa se sancionar o nosso Pix, estamos ferrados, né, meu caro Natan? Meu Deus do céu! Ô, Donato Cavalcante, será que ele tem alguma opinião aí?
4: Leonardo
3: Cavalcante. Rapaz, o Trump quer sancionar o Pix brasileiro, meu caro Leonardo Cavalcante. Assim não dá, né? Ô, Leonardo, quer? O homem quer sancionar o Pix brasileiro. Tô lhe falando. Tá nas manchetes hoje, nas redes sociais, na internet aí, jornais de todo o Brasil. A preocupação do governo brasileiro, se realmente acontecer, nós estamos ferrados, viu, bicho?

0: Meu Deus do céu.
1: Então tá bom.
0: Tá bom, hein? Tá bom pra você.
1: Ai, ai, ai.
0: Meu, não é fácil não, né, meu caratã?
1: Ah, e não adianta depois esse negócio de mememê, não.
0: Não, mas é um boato aí nas redes sociais.
1: Isso é mememê, mememê.
0: É mememê, né, meu? Então tá certo. Se eu falou, fazer o quê, né? Tomara que seja. Acho que mememê mesmo tá dando
1: Isso é uma forma de intimidação, né?
0: Se eu falou, vamos acreditar, né, Donato Cavalcante? Meu caro Natan...
1: E o pior cego é aquele que não quer ver.
0: Mas tem gente que não acredita, né? 7 horas e 25 minutos, agora 7h25, meu caro Natan, o senhor está saboreando aquele café gostoso, aquele café quente, preparado pela mão santa da Maria Eduarda, lá da Nutripães. Agora o senhor está dizendo que tem gente que tem um café aí que é mais quente do que vulcão, é verdade?
2: Tem um café que é feito, não é no fogo não, é no fogareiro.
0: Meu Deus do céu.
2: E pensa num trenzinho, café quente, danado. Você tá doido?
0: Tem uma moça aqui que passou a mensagem cedo, pedindo pro senhor tocar uma música que o senhor tocou cedo, rapaz. Eu acho que aquela música aí do o senhor tocou cedo aí, que fala... Crucifixo, não, meu Deus do céu. Qual é o nome da música que tocou cedo? Você lembra aí?
2: Eu toquei cedo?
0: Sim. Que é homenagem a São Sebastião.
2: Ah... Milagre da Flecha.
0: Milagre da Flecha. Vê se o senhor acha aí Milagre da Flecha. Da Flecha, parece que é com João Mineiro e Marciano. Pra gente rodar aí, pra atender uma solicitação. Ela está ligada com a gente lá em Aurora do Pará, tá curtindo a clube. Nesta manhã de terça-feira, hoje dia 2 de junho, 7 horas e 26 minutos.
2: Milagre da Flecha, verdade, é uma história, né?
0: É uma história. Eu falei até um pouco hoje sobre essa música, Milagre da Flecha, né? Por que aconteceu, o que é que diz a lenda, o Milagre da Flecha, que é uma canção do Moacir Franco, né? Do cidadão que ele voltava para casa, né? Quando apareceu no escuro, encostando contra o muro, um ladrão para assaltar. Aí com o revólver no pescoço, aí ele disse... Falou que tinha um filho para criar, pediu pelo amor de Deus não fazer aquilo com ele. Tinha um filho para criar, eu sou arrimo de família, leva tudo, me humilha, mas não me mate, por favor. Mas o homem, sem piedade, um escravo da maldade, começou a maltratar o cidadão. E ele nunca tinha rezado, meu caro Natan.
2: Uhum.
0: E ele implorou pela salvação, aí ele elevou seu pensamento e descobriu, nesse momento, o que é ter religião, né? Aí um clarão apareceu, a vista dele escureceu e o bandido desmaiou. Uhum. E morreu, né? Não teve jeito. Com a flecha no peito, sem saber quem atirou, né? Por isso que essa música tem tudo a ver. É do Moacir Franco.

0: Toquinho, Toquinho, a música O Velho e a Flor, a gente vai tocar também na sequência aqui do programa, né? Tamires, lá do bairro do Jardelândia, tá bom então? Obrigado aí, Tamires, aí pelo carinho de audiência. Então, vamos de música, né? Essa música aí, O Milagre da Flecha, na voz de João Mineiro e Marciano. Agora 7:28.
1: Bom dia!

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2: Bom dia!
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2: Muito bem, meu caro Natan Pereira Cheiroso, agora são 7 horas e 27 minutos em Paragominas. Você está na clube, tá com a gente, tá numa boa terça-feira hoje. Brasil já decolou rumo ao Hexa, meu caro Natan Pereira Cheiroso. Uhum. Viajou, né, o Brasil?
4: Viajou.
2: Já tá, já faz o primeiro treino.
4: Viajou já pros Estados Unidos, né?
2: Uhum.
4: Pra dar o pontapé os próximos jogos, né? E vamos tomar aqui na torcida, né? O Brasil todo tá na torcida para fazer um belo jogo e, lógico, vir com a vitória.
2: Sábado agora, um primeiro amistoso lá nos Estados Unidos contra o Egito, né? No próximo sábado agora. É o último jogo já em preparação para o maior torneio de futebol do mundo que acontece nos Estados Unidos.
4: Exatamente, meu caro amigo Emmanuel de França. Agora 7 horas e 38 minutos, 7h38 da manhã. Abraçando você, meu amigo, você, minha amiga, que liga e sintoniza aqui a 89.1, nosso cordial bom dia, muito obrigado aí pelo carinho de audiência.
2: Então vamos de música, meu caro Natan, a galera tá pedindo aí.
4: Então vamos de música aqui,

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1: Música muito bonita, viu, meu caro Natan? Quem canta essa música aí?
2: É, essa música aqui, Coração Falou, é na voz de Moisés Alberto Caetano.
1: Uhum. Moisés Alberto e Caetano?
2: É Moisés Alberto Caetano.
1: É só o nome, é só o nome.
2: Só o nome, só.
1: Nome comprido, né?
2: Nome comprido, é uma linda letra dessa música, né?
1: Uhum.
2: E bonita, bonita, bonita, bonita.
1: Meu caro Natan, faltando 8 minutos para as 8 da manhã em Paragominas. Tem uma galera curtindo a clube aí no Centro Comercial, na Castelo Branco. Bom dia para o meu amigo Tião da Casa Blanca. É, abraçando também o pessoal aí no supermercado Daiane, aí na rua Nossa Senhora de Lourdes. Abraçando o pessoal da Macon, cumprimentando aí o nosso amigo Maurício, a dona Keila. Também com a gente o nosso amigo Mauro Leal, a dona Samira, na Leal Rações. Nosso amigo Louro, Capitão Louro, aí na Super Pão Panificadora, que fica no bairro Angelim. Nossos amigos aí da Alta Escola Patriota, grande Jocélio, aquele abraço, nosso bom dia. E vamos encerrando a nossa participação por hoje, porque o Valdemar está chegando. Ele começa às 8 da manhã e se estende até às 10 horas. Depois tem o João de Castro Glória. Logo em seguida tem um programa Bora Cidade pela RBA. Depois tem a minha amiga Andréa Mota, do Pará, de Paragominas e do Brasil. Finalizando com o grande Alex França. Essa é a programação da Clube de segunda a sábado. E vamos vazar, né, meu caro amigo Natan Pereira Cheiroso?
2: Então vamos descer a ladeira, porque subindo é contramão. Meu amigo Valdemar Nunes Milei já está por aqui, adentrando os estúdios aqui da Rádio Clube 89.1. E amanhã a gente tem um encontro marcado, agendado aqui na 89.1, a partir das 5 da manhã, nós acordando o galo e o galo acordando você. Não desligue o seu rádio, porque a programação ela continua. Beijo no coração. Tchau, tchau.

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1: Bom dia!
2: Muito bom dia!
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2: Bom dia, Paragominas! Bom dia a toda a região, municípios vizinhos. Bom dia, zona rural, bairros, fazendas, sítios. Muito bom dia, gente. Bom dia, Deus Todo-Poderoso. Obrigado.
0: Jesus Cristo.
2: Por mais este dia.
0: Jesus.
2: Obrigado por esta manhã.
0: Jesus Cristo.
2: Pela oportunidade de levantar
0: aqui.
2: A dádiva.
0: Jesus.
2: A graça de estar vivo.
0: Jesus Cristo.
2: Deus.
0: Jesus Cristo.
2: Obrigado pelo trabalho.
0: Aqui.
2: A família.
0: Jesus Cristo.
2: Os amigos.
0: Jesus Cristo.
2: A saúde.
0: Jesus Cristo.
2: Obrigado, Deus.
0: Estou aqui.
2: Pela fé, a esperança que se renova. Porque o choro pode durar uma noite inteira, mas a alegria, ela vem pela manhã.
1: Bom dia!
2: E que Deus abençoe o nosso trabalho. Abençoe aquele que se encontra cansado, doente, caído. Que Deus restaure a saúde, a paz da família, do lar.
0: Jesus Cristo.
2: Abençoe o campo, a roça, o sítio. Muito bom dia.
1: Alô, meu povo.
2: Estamos começando amanhã na Clube. E aí, você já sabe, até as 10 horas nós estamos juntos. E tudo começa muito cedo.
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2: Com o Papa da Comunicação, Emmanuel de França. Junto com o Natan, estiveram até as 8 da manhã, de 8 às 10, 120 minutos. Nós estamos juntos trazendo notícias, informações, participação ao vivo. Inclusive, Pedro Edivan está na PA 256, 20 quilômetros.
0: Jesus Cristo.
2: Do distrito de Canaã.
0: Jesus Cristo.
2: Onde aconteceu um acidente na manhã de hoje. E o Pedro está por lá. Vai participar com a gente ao vivo, trazendo as notícias, a informação.
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2: Eu já vou abrindo as nossas linhas de comunicação, seja no Instagram, seja pelo número 991-38-3697.
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2: Recebo sua mensagem, recebo seu carinho, recebo o pedido de música. Ah, vamos acordando, vamos acompanhando os amigos motoristas de táxi, aplicativos, vamos acompanhando o amigo caminhoneiro, caminhoneira, pessoal que está nas obras, construções, na cidade, no interior, em qualquer lugar que você estiver.
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2: 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Alô, gente querida. Grande abraço a todo mundo. Vamos juntos.
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2: E a gente sempre começa o nosso dia dessa maneira, com essa reflexão, abrindo espaço para a fé, para a força e a esperança.

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1: Bem, gente, são 8 horas e 41 minutos. Nós temos uma participação ao vivo agora, urgente, com Pedro Divan. Ele vai trazer notícias sobre esse acidente que aconteceu na PA 256. Está direto, vai conversar com a gente agora, aqui na programação da Manhã da Clube.
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1: Pedro Divan, são 8 horas e 41 minutos. Pedro, você que está desde cedo acompanhando de perto mais um acidente, que uma perda de uma pessoa, uma vida, nesse acidente aí na PA 256, não é isso?
3: Exatamente, muito bom dia, Valdemar, bom dia, ouvintes da Rádio Clube. Nós estamos na PA 256, quilômetro 78, aqui por volta das 2 horas da manhã, um acidente, um motorista numa caçamba bitrem acabou perdendo o controle, batendo na cabeceira de uma ponte, tombando, e acabou aí saindo no meio da pista, fechando a PA 256. A Polícia Rodoviária Estadual foi comunicada e rapidamente vieram para o local, como também viram o
1: posto
3: de um motorista.
1: Oi, Pedro, fique perto de onde está a antena, por favor, tá? Para não falhar a ligação.
3: Então, nós estamos aqui bem próximo, já próximo da viatura da Polícia Rodoviária Estadual. Nós estamos aqui com o Sargento Barradas, que está por aqui. Vamos conversar com ele aqui ao vivo, Rádio Clube. Sargento Barradas, muito bom. Sargento, pra gente, a dinâmica desse acidente, como aconteceu, que hora chegou para os senhores, e uma identificação já do motorista, já tem? Bom dia, Rádio Clube.
4: Bom dia. A situação ocorreu por volta das 2 horas da manhã. O acionamento até a gente chegou por volta de 2h45. Foi quando a gente fez o deslocamento e veio verificar a situação. E foi constatado aí que o veículo, ele perdeu o controle, bateu na proteção da ponte, indo a tombar, e percorreu aí mais de 10 metros, arrastando no asfalto. O condutor veio a óbito no local, o condutor natural do Maranhão, 47 anos, seu Antônio. E a dinâmica a princípio foi isso que aconteceu, e a gente está organizando aqui a via, né, para que possa logo em breve liberada totalmente, devido à situação aqui de estar fechada totalmente a via desde as 2 da manhã.
3: Agora, Sargento, que nós percebemos que há uma operação muito grande aí para retirada dessa carreta, porque um eixo dela acabou quebrando. Estão fazendo uma manobra ali para que esse eixo volte para o local para ser retirado. Nós vimos que, sentido de Paragominas, a Tomeaçu e Tomeaçu a Paragominas, são mais de 5 quilômetros ali aproximadamente. A via fechada, o Corpo de Bombeiro também acompanhando, e os senhores aqui controlando para que não fuja do eixo, até porque não tem acostamento para que os veículos possam passar, porque tem rebanceiras aqui no local.
4: Sim, a princípio a gente vai ficar aqui até que venha normalizar a circulação na via, para que possa dar segurança para os transeuntes, os condutores que fazem uso da rodovia.
3: Tá certo, muito obrigado. Esse é o Sargento Barradas, da Polícia Rodoviária Estadual. Valdemar, um trabalho aqui intenso. Bombeiros estão aqui porque no momento que for estar esse veículo para retirar da via, tá? Para retirar da via, eles estão aqui em pronto emprego para que, se por acaso dê um princípio de incêndio, para eles tentar apagarem esse princípio de incêndio. Mas no entanto, os bombeiros continuam aqui no local, mais de 5 quilômetros de sentido Paragominas a Tomeaçu, de Tomeaçu a Paragominas, aproximadamente essas duas de veículos. Muitos funcionários de empresas, né, uma equipe também da Defensoria Pública, né, possivelmente de Tomeaçu também, estava aí, de Tomeaçu também, estão aqui por aqui também, aguardando a liberação da pista. Muita gente aqui aguardando. Né? Infelizmente, esse motorista de 46 anos, Antônio, do Maranhão, morreu nesta carreta. Pela polícia científica, a base de Paragominas, agora é retirada do veículo para desobstruir a pista. A nossa equipe vai levar as informações, tá? E também o bombeiro também ainda vai levar a pista, porque tem muito óleo na pista. O bombeiro está aqui ainda também, porque depois de retirar, vai lavar, porque tem óleo na pista, para evitar um outro acidente. Tá? A equipe já esteve, nós estamos aqui no local, no quilômetro 78, perto de 5:30, e ao meio-dia, no Bora Cidade de Paragominas, todos os detalhes deste acidente com vítima fatal aqui na PA 256, viu, Valdemar?
1: Pedro, eu quero agradecer, como sempre, o esforço, o trabalho que é realizado pela nossa equipe. Daqui a pouco você vai poder assistir um vídeo que o Pedro está preparando, vai ser publicado no Instagram do grupo RBA, arroba RBA Paragominas. Pedro Divan está no quilômetro 73, é, Pedro?
3: 78.
1: Quilômetro 78 da PA. Quilômetro 78 da PA 256. Passando o distrito de Canaã, não é isso, Pedro? Em direção ao município de Tomé-Açu.
3: Exatamente, 20 quilômetros depois do distrito de Canaã, município de Pixuna do Pará.
1: Bem, eu quero registrar aqui, através dessa ligação, o Pedro está ao vivo comigo, inclusive em uma ligação de vídeo, direto do local do acidente, um acidente envolvendo uma carreta bitrem. O motorista, segundo informações do sargento Barradas, que é o sargento da Polícia Rodoviária Estadual, a informação é que o homem, por volta das 2 horas da manhã, perdeu o controle da carreta. Um homem do estado do Maranhão, Francisco se chama, é?
3: Antônio,
1: senhor Antônio.
3: Senhor.
1: E perdeu o controle da carreta. A carreta está neste momento obstruindo a PA. Polícia Rodoviária, Corpo de Bombeiros estão no local. O corpo já foi removido, Pedro?
3: Antônio Marcos da Silva. Antônio Marcos da Silva é o nome da vítima. Está de 47 anos.
1: O corpo de Antônio Marques da Silva já foi removido, Pedro?
3: Já foi removido, já está indo já para a Polícia Científica de Paragominas. Já o patrão dele, o proprietário da carreta, também já está ciente do acidente. Já está vindo para o local do acidente. Uma operação aqui da equipe da Polícia Rodoviária Estadual, bombeiro e também o MUC do Bicho, aqui para retirada desta carreta do meio da via para evitar algum acidente. E depois de retirar, aí vão lavar a pista, porque na pista, certo, Valdemar?
1: Certo, meu amigo, um abraço muito grande, bom trabalho, e o Pedro já está voltando. Daqui a pouco, matéria completa no Bora Cidade Paragominas, a partir das 12 horas. E um vídeo que o Pedro está preparando, um Reels, que vai estar sendo publicado no nosso Instagram, arroba RBA Paragominas. Pedro, valeu, obrigado, hein?
3: De nada, estamos aqui para levar as informações. E daqui a pouquinho nós vamos, quando chegar em Paragominas, vamos falar também de um outro acidente que houve também no bairro Caboatã, que o motociclista acabou batendo, colidindo e atropelando, na verdade, uma mulher, que até, por falta de atenção também, atravessar a pista, e os dois foram levados com urgência para o hospital regional, pela equipe do SAMU e do Corpo de Bombeiros, viu, Valdemar?
1: Valeu, Pedro, é isso mesmo. Pedro vai trazer notícias e informações de tudo que está acontecendo em Paragominas e na região, neste exato momento, no quilômetro 78, ao vivo, comigo, aqui na nossa programação da Rádio Clube. Pedro, valeu.
3: Valeu, vamos ficando por aqui, mas daqui a pouco eu estou em Paragominas, porque com a gente assim aconteceu, se liga na Clube.
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1: Estamos ao vivo, nossa programação sendo transmitida através do aplicativo da Rádio Clube. Você já sabe, entrando em contato comigo, hein? Aqui.
0: Bom dia, meu amigo Valdemar. Valdemar, estou aqui no bairro do Cambotã, em frente ao residencial dos EPs.
1: Grande amigo.
0: Aqui tem uma galera, aqui, uns pedreiros, que estão sintonizados aqui na rádio, beleza? Manda um abraço para eles aí.
1: Vamos lá. Abraço aos meus amigos da Construção Civil, estão no Camboatã. Eu estou assistindo o vídeo deles aqui, a rádio está ligada por lá. Valeu, galera, bom trabalho, hein? Não sei o nome de vocês, manda o nome do pessoal aí, por favor, tá? Meu amigo Gustavo Garcia, abração a todos os trabalhadores que estão construindo essa linda cidade de Paragominas.

0: Giovana, a galera que é Gaga, é Fábio, que é mais?
1: Milton.
0: Galera, aqui tá mil grau aqui, mano. Entregar aqui a casa todo dia, que bacana. Manda aí.
1: Opa, meu irmão querido, valeu, um abraço, hein? Gago, Milton, toda a turma trabalhando.

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4: Bom, gente, são 9 horas e 9 minutos. Nós estamos ao vivo. A programação está sendo transmitida aqui da cidade de Paragominas, chegando na zona rural, municípios vizinhos aqui no eixo da Belém, Brasília. Um grande abraço a todos vocês que estão sempre, dia a dia, acompanhando a nossa programação. Ainda há pouco eu estive conversando com Pedro de Van, que está lá na PA-256, quilômetro 78. Situação que, infelizmente, um acidente registrado às 2 horas da manhã, que acabou tirando a vida do motorista, um caminhoneiro profissional transportador. 9 horas e 10 minutos. Quero lembrar que através do 991-38-3697, você pode enviar sua mensagem entrando em contato com a gente, entrando em contato, enviando áudios também. Eu quero aproveitar e registrar aqui uma mensagem que chega da minha amiga Maria de Nazaré. Ela disse assim: bom dia, meu amigo Valdemar, uma ótima terça-feira e que Deus abençoe o seu trabalho. Com muitas bênçãos de Deus, a Nazaré está em Americana, ouvindo a nossa rádio, lá no município de Santa Isabel, através do aplicativo. Quem também chega por aqui desejando bom dia, meu amigo Valdemar, é o Dario. Ele é aqui de Paragominas mesmo, a minha amiga Socorro Farias. A querida Socorro Farias também está ouvindo a nossa Rádio Clube. Mensagens também chegando lá do município de Ipixuna do Pará. Em Ipixuna do Pará, na fazenda Campo de Boi, eu até recebi uma foto. É a dona Antônia, ela é esposa do seu Dico, lá da Campo de Boi. E ela está mandando um abraço e todos os dias ela assiste junto com a família e ouvem a nossa Rádio Clube, a 89.1 FM. Outra mensagem que chega diz assim: bom dia, meu amigo Valdemar Nunes. Eu estou aqui no Camboatã, ligadinha no seu programa, que é líder de audiência. Obrigado, é a Santana Lobato, ali no bairro Camboatã. Lá no Camboatã também está a minha grande amiga Maria do Socorro Araújo. Um bom dia, Maria do Socorro. Bom dia também a querida Morena, lá no bairro Najibão. Lá no Najibão também está o Paulo Sérgio, rei do caramelo. Um grande abraço, Paulo Sérgio. Um grande abraço, meu amigo Dedei, da Salvador Autopeças. Dedei, meu amigo Chicão Balesteri, lá na fazenda Cachoeira. A todos vocês que sempre dão o prazer, a alegria de estar do outro lado, ligados na nossa programação. Mas eu estou recebendo visitas aqui no estúdio e você já sabe, a nossa Rádio Clube sempre traz informações, sempre traz notícias. E nesse caso, eu vou conversar e vamos falar sobre uma conferência que vai estar sendo realizada na cidade de Paragominas, no dia 9 de junho. E eu vou conversar com o Dr. Diego Ferreira, é advogado e diretor da Escola Superior da Advocacia, e a doutora Maria Clara também, advogada e professora universitária. O assunto é a Conferência Regional da Advocacia, e vai ser realizada aqui na subseção de Paragominas, no dia 9 de junho, na Faculdade Anhanguera. Quem está aqui no estúdio vai conversar com a gente, doutor Diego e a doutora Maria Clara, em primeiro lugar. Doutora Maria Clara, bom dia, como vai? Tudo bem?
5: Bom dia, Valdemar, tudo bem? Obrigada pela recepção, bom dia a todos os ouvintes da nossa cidade e região. É uma satisfação estar aqui na Rádio Clube.
4: Nós aqui agradecemos, é sempre muito importante poder abordar todos os assuntos e, nesse caso, as conferências regionais de advocacia. Paragominas, doutor Diego, bom dia, como é que vai o senhor, tudo bem?
6: Bom dia, querido Valdemar, uma satisfação estar aqui diante da sua audiência qualificada para debater essa conferência que é tão valiosa para a advocacia paraense.
4: Essa conferência que vai ser realizada aqui em Paragominas no dia 6, mas em outros municípios e outras regiões também, né?
6: Exato. Na verdade, sempre o segundo ano de gestão da OAB é o ano das nossas conferências. Então, nós teremos 3 conferências regionais, até chegar na Conferência Estadual da Advocacia e lá em novembro chegaremos na Conferência Nacional, realizada pelo Conselho Federal da OAB. As regionais, a primeira delas já ocorreu em Santarém, congregando todo o oeste do Pará. Tivemos mais de 300 colegas advogados presentes na conferência, que foi um grande sucesso, e que eu não tenho nenhuma dúvida que aqui em Paragominas será da mesma forma.
4: Então, essas conferências, elas são uma série de eventos itinerantes que estão acontecendo em todo o estado do Pará, pela OAB, e em diversos estados também se promove a integração, atualização técnica e debate sobre o futuro da profissão. Envolve, e o convite que a gente vai fazer é para que os acadêmicos, os advogados possam participar, não é isso, doutora?
5: Isso mesmo, Valdemar. As inscrições estão abertas até o dia 9, então nós convidamos toda a comunidade acadêmica, os alunos, estudantes de direito e das demais áreas também, profissionais das demais áreas, porque são atualizações que têm um efeito em toda a comunidade. Também convidamos principalmente a advocacia. A advocacia está reunida no dia 9 para integrar, para reunir, para confraternizar e se atualizar também em diversos temas.
4: Os temas, doutor, que eles são abordados em cada região, são parecidos aqui em Paragominas? É parecido com de Santarém, como o senhor citou?
6: Na verdade, não, porque o grande objetivo dessas conferências regionais é valorizar as peculiaridades de cada região do nosso estado, que é tão grande e tão diverso. Então, aqui em Paragominas nós vamos falar sobre o agronegócio, diante da perspectiva do direito. Vamos falar de advocacia criminal com um grande tribuno, que é o doutor Humberto Bulhosa, que virá a Paragominas para tratar dessa temática, também a pedido da subseção da advocacia local, advocacia com perspectiva de gênero. Falaremos de tantos temas que são relevantes para a advocacia feita aqui em Paragominas. Então, uma das grandes características da gestão é respeitar a regionalidade. Vamos trazer grandes palestrantes nacionais, mas congregando eles com grandes nomes locais e regionais também, para que a gente possa discutir sobre essa perspectiva da região.
4: A participação daqueles que têm interesse, doutora, é feita através de uma inscrição.
5: Isso, através do link que nós estamos divulgando. Tanto por meio do Instagram da OAB Paragominas, como também da ESA Pará, que é a Escola Superior, nós estamos divulgando nas redes sociais e fica um link disponível. Nós também podemos estar divulgando por meio do WhatsApp, para quem tiver interesse, podemos deixar um número disponível para o WhatsApp, para que você possa fazer sua inscrição, e nas redes sociais a divulgação do link. Então, quem tiver interesse, todos os alunos, os profissionais, a advocacia, acessa o link e aí facilmente, rapidão, vai poder fazer a sua inscrição.
4: Bem, vocês já sabem, então, dia 9 de junho vai estar sendo realizada essa conferência lá no auditório da Faculdade Anhanguera. Dia 9 de junho, Conferência Regional da Advocacia, a subseção de Paragominas. E aí eu estou recebendo aqui no estúdio Dr. Diego, que é advogado, Dr. Diego Ferreira, advogado, diretor da Escola Superior da Advocacia, doutora Maria Clara, que é advogada e professora universitária. E a gente vai passar o número agora para você que está ouvindo a nossa rádio. Você é acadêmico, você é advogado, você é professor universitário também, quer participar, a gente vai passar um número e um link. O link na internet, Instagram, como é que é, doutora?
5: Isso. O número, eu vou passar o meu número para que todo mundo possa estar entrando em contato, e aí eu vou disponibilizar o link por meio do WhatsApp, porque é mais fácil o acesso, e aí você acessa o link e consegue fazer a inscrição. O número é o 919-9212-5412. Então, quem tiver interesse pode estar entrando em contato para fazer a sua inscrição, e aí a gente vai conseguir auxiliar para finalizar a inscrição. Assim como também por meio do Instagram. O Instagram é o da ESA, ESA-PA,
6: ESA-OAB-PA,
5: ESA-OAB-PA, e também da OAB Paragominas, que é o Instagram OAB Paragominas. Também pode estar procurando a subseção da OAB aqui em Paragominas, né, localizada ali vizinho ao cartório, a nossa subseção. E nós temos atendimento lá da 8 às 18 horas. Então, para quem tiver interesse, pode procurar a subseção para realizar a sua inscrição.
4: Bem, eu vou repetir novamente o número, tá? Para você que está ouvindo, é 992-12-54-12. 992-12-54-12. Você que tem interesse de participar, dia 9 de junho, no auditório da Faculdade Anhanguera. Venha participar desse evento de suma importância

0: familiarista com um grande nome nacional, com a doutora Ana Grazi, que estará também presencialmente aqui em Paragominas. Agronegócio com a doutora Neila Costa. Então, muito mais do que uma qualificação profissional, acho que é um momento em que a advocacia volta os olhos para Paragominas, interiorizando, trazendo grandes nomes nacionais para debater com a advocacia local, para que a gente possa fomentar o desenvolvimento não só da advocacia, mas de toda a sociedade de Paragominas e região.
1: Doutores, o que mais a gente pode acrescentar nessa conversa?
2: Valdemar, a importância da conferência, né, ser em Paragominas, Paragominas ser escolhida, ser beneficiada pela OAB Pará, nós temos um território enorme, né, de várias subseções, então Paragominas está na rota das conferências, das atualizações. Isso é muito importante porque o Estado volta os olhos para a nossa cidade, para o nosso desenvolvimento e para a nossa qualificação. A união da advocacia, fortalecer a advocacia, está todo mundo reunido, porque fortalecendo a advocacia, nós fortalecemos também a sociedade, a importância, valorizar a importância do advogado, assim como também dos demais profissionais. Então, nós convidamos a todos, a advocacia da região, Paragominas, Ipixuna, Mãe do Rio, Ulianópolis, Rondon do Pará, Capitão Poço, né, que estão aqui ao entorno da nossa subseção, assim como também os estudantes das demais faculdades da nossa região, para se fazerem presentes.
1: E isso com foco na interiorização do conhecimento jurídico da nossa região. A gente quer chamar a atenção de você que está ouvindo a nossa Rádio Clube em qualquer lugar. Olha, inclusive acaba de chegar um acadêmico que em muito pouco tempo já está se preparando. Meu amigo Emmanuel de França, olha aí, o Emmanuel de França é radialista, tem seu programa há 38 anos, quando começou, muito jovem, não foi? Muito jovem começou, aqui na nossa Rádio Clube, trabalhou durante muito tempo na Rádio Tropical. Emmanuel de França, era Rádio Tropical, né? Fale um pouco com a gente ali, por favor, doutor. O Emmanuel de França também vai estar participando dessa conferência, hein?
3: Bom dia para todos. Falando em comunicação aí, aliás, nessa próxima fase da OAB, Paragominas tem 3 radialistas que vão fazer a prova. Tem eu,
1: o Alan Neres.
3: E tem o Adi Santos.
1: Bem.
3: Né? Ou seja, de rádio vão estar bem servidos, né?
1: Vão estar, é verdade. E o Emmanuel de França também é uma pessoa que a gente sempre, eu busco conversar bastante. Falo com ele sobre agronegócio, como o doutor Tiego estava relatando aqui, a importância dos assuntos, dos temas, Emmanuel. E aí a gente estava falando da importância. Paragominas é uma cidade, como todos sabem, uma cidade que tem uma força muito grande no agronegócio. Mas a gente vê muitos casos jurídicos, casos de processos envolvendo também o agronegócio, não é, mano?
3: Exatamente, meu caro Valdemar. O suporte econômico de Paragominas ao longo dos anos foi pecuária, madeira, pecuária, aí chegou o agro, né? E hoje é uma gama muito grande de serviços, né, jurídico, o agro, né? A gente vê, e ainda acho que ainda tem poucos advogados aí defendendo as questões do agro. Tem o doutor Emmanuel de França Filho, que é o meu filho, né? Eu sou o pai, é meu filho. E tem uns 3 ou 4 aí. Quer dizer, a demanda é muito grande, ainda tem campo para advogado, para advocacia na questão do agro, né?
1: Até porque, como a doutora Maria Clara estava citando, conversando, a nossa rádio está chegando nos municípios vizinhos, que também tem uma força muito grande, Dom Eliseu, Abel Figueiredo, Rondon do Pará. E com isso é de grande valia, de muita importância poder chegar a essa orientação jurídica também, não é, doutor?
0: Com certeza. É fundamental que a conferência possa tratar de temas que auxiliem a advocacia local e também repercutam na própria sociedade. Então, o objetivo da conferência regional é exatamente esse, interiorizar, mas não tratar de temas que são afetos e são comuns à capital do Estado. Muito pelo contrário.
1: Sim,
0: que a gente possa, na região, falar daquilo que congrega, daquilo que agrega, daquilo que desenvolve a região, especialmente essa pujante advocacia de Paragominas.

0: Minas, que cada vez está mais fortalecida e não por acaso será contemplada com uma grande conferência regional, que eu não tenho nenhuma dúvida que estará lotada, casa cheia, para que a gente possa fazer uma grande festa da advocacia do Sudoeste do Pará.
1: Com palestrantes nacionais, palestrantes aqui do estado do Pará e alguns aqui da cidade também, né?
2: Isso mesmo, Valdemar. Gostaria primeiramente de cumprimentar aqui o meu aluno, Emanuel de França, que é um aluno muito dedicado, né? Esse Emanuel tá lá na faculdade diariamente acompanhando lá as aulas. E é isso mesmo, são palestrantes também regionais. Nós temos representantes da nossa subseção, advogados que farão parte dos painéis, né, para que possam dialogar com os demais palestrantes e mostrar a realidade da advocacia aqui de Paragominas e da nossa região, do interior do estado do Pará. Então, a importância dos advogados daqui da região estarem presentes nos painéis para representar a nossa advocacia.
1: Perfeito, então. Convite feito, dia 9... A partir de que horas, doutora?
2: A partir das 13 horas da tarde.
1: A partir das 13 horas da tarde do dia 9, você está convidado para participar dessa conferência que estará sendo realizada no auditório da Faculdade Anhanguera. Quero agradecer imensamente. A partir das 12 horas, a entrevista especial também sobre o assunto na RBA TV, canal 30.1. No programa Bora Cidade Paragominas. Doutor, muito obrigado pela sua participação.
0: Eu que agradeço. Fica mais uma vez o convite para que a gente possa fazer do dia 9, o dia em que toda a advocacia do estado do Pará volta os olhos para Paragominas e que certamente teremos casa cheia para receber todos esses palestrantes nacionais, regionais, locais. Afinal de contas, a advocacia é uma só e ela precisa ser cada vez mais unida. Queria só fazer o registro da presença da nossa comitiva que veio de Belém, Dr. Cleison Nascimento, nosso secretário-geral, doutora Leda Amaral, nossa secretária adjunta, e a doutora Vanessa Maia, que além de conselheira seccional, é coordenadora de interiorização da ESA e tem me ajudado bastante nessa presença física, que é uma necessidade que o interior do estado tem e é uma agenda de campanha que nós temos cumprido com muito orgulho.
1: Amplo interior, né? Muito grande, 144 municípios, estado com uma extensão territorial gigante. E aí, tirar da capital esse serviço, essa informação, levar para o interior, é muito importante. É muito importante, isso é valorizar tantos profissionais que estão em vários municípios e vilas e cidades pequenas por aí.
0: Sem dúvida alguma. Agora, nesse primeiro ano e meio de gestão, nós temos muito orgulho de poder entregar a Advocacia Paraense, uma Escola Superior da Advocacia, que visitou presencialmente as 31 subseções do estado. Então, na primeira metade de gestão, nós vamos conseguir entregar eventos presenciais em todas as subseções do estado, inclusive ampliando o número de conferências, que tradicionalmente era uma regional, para 3 regionais, para que a gente possa, posteriormente, no dia 29 e 30 de setembro, fazer a nossa grande conferência estadual da advocacia.
1: Doutora, muito obrigado pela sua participação. Portas abertas sempre. Tá bem? Conte com a gente.
2: Obrigada, Valdemar, pelo espaço, né, por nos auxiliar na divulgação da conferência. Agradecer ao Dr. Diego, né, representante da Escola Superior, e a sua comitiva que se deslocaram pela madrugada de Belém para cá para se fazer presente, né, e integrar a nossa advocacia. Então, convido a todos os colegas, advogados, estudantes e demais profissionais para estarem presentes. Será uma grande satisfação estarmos todos reunidos.
1: Perfeitamente. A partir das 12 horas, no Bora Cidade Paragominas, mais notícias sobre essa conferência que nós estaremos assistindo no canal 30.1. Muito bom dia, hein? Obrigado.
0: Bom dia, muito obrigado.
1: Bem, gente, são 9 horas e 29 minutos. Você já sabe, é no 991-38-36-97. Mensagem chegando aqui na programação do meu amigo Lopes. Ele é goiano. Mora ali no bairro Bela Vista. Querido Lopes, ele diz assim: bom dia, Valdemar Nunes. O fenômeno da comunicação é o papa da comunicação que está aqui do meu lado. Ele diz assim: o Valdemar Nunes, fenômeno da comunicação, é o Lopes da Bela Vista. Eu gostaria de que você colocasse a música do Rio Negro e Solimões, É na Sola da Bota. Ah, rapaz, é por aqui. É a música que você quiser ouvir. É só pedir que a gente toca aqui na nossa programação.
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2: Espetacular dia abençoado a todos vocês. Obrigadão, valeu gente. Deixo aqui um registro, um abraço muito grande a todos vocês. Eu vou ajudar minha equipe agora com o jornal Bora Cidade Paragominas. Já está chegando o senhor João de Castro Glória. Ele vai ficar contigo até as 12. A partir das 12, eu estou no canal 30.1 TV RBA e estou também aqui pela Rádio Clube. Muito obrigado pelas mensagens, pelo carinho de todos vocês. Meu abraço ao meu amigo goiano Lopes, muito obrigado. Meu abraço a todos vocês, ligados na nossa Rádio Clube. A minha amiga Socorro Farias, bom dia, muito bom dia, tá, minha irmã?
3: Programa.
2: Coloque de novo, por favor.
3: Bom dia, Valdemar. Já tô ligada já aqui no programa. Só ouvindo aqui.
2: Abraço, minha amiga. Grande abraço a todos vocês, queridos. Que Deus abençoe. Ótimo dia. Eu trabalho em nome de Tudo Fibra, Macedônia Agro. Meu amigo Luciano Marques, um grande abraço. A Vânia também. Um grande abraço a Diene, lá na distribuidora Garcia. Meu amigo Rosidian, lá no Armazém Paraíba, com a sua equipe. Forte abraço, fiquem com Deus, que Deus abençoe grandemente. 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
2: Beijo grande. Fiquem com Deus. Tchau, tchau.

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Ei, meu povo, já cheguei por aqui, vamos ficar juntos até o meio-dia, 10 horas 28 minutos. A gente já começa agradecendo sempre, em primeiro lugar, o único que é digno de toda honra e de toda glória, nosso Deus Todo-Poderoso, meu Pai, obrigado por mais esta manhã, obrigado, Senhor, por mais este presente, por mais esta oportunidade, da gente recomeçar, oportunidade, com certeza, da gente mais uma vez poder agradecer a Deus pelas nossas famílias, pelos nossos trabalhos, pelos nossos empregos, pelos nossos negócios, por esse ar maravilhoso que Deus nos dá de graça diariamente, por esse sol quente que nos aquece, que nos traz vida, por você estar aí do outro lado, por eu estar aqui também levando para você todas estas emoções que somente a Clube FM de Paragominas oferece para toda a região. Deus Todo-Poderoso, muito obrigado, meu Pai. 10h29 agora em Paragominas, terça-feira, 2 de junho, ano 2026. 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Legal? Vamos em frente. 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Vamos em frente, até o meio-dia, claro que nós temos a nossa mensagem do dia. A de hoje, ela diz o seguinte: olha, nem tudo precisa ser resolvido hoje. Nem toda dúvida precisa de uma resposta imediata. Existem momentos em que Deus, ele não nos mostra o caminho inteiro, apenas o próximo passo. E isso já é suficiente para que a gente continue avançando. Portanto, respeite o seu tempo, desacelere quando for necessário, porque nem toda pausa é atraso. Muitas das vezes, ela faz parte do processo. Por isso, seja mais gentil com você mesmo. Reconheça as suas lutas, valorize as suas conquistas e cuide do seu coração. Porque Deus, ele não exige pressa de quem ainda está aprendendo, de quem ainda está crescendo e se fortalecendo. Enquanto algumas respostas não chegam, continue fazendo o que está ao seu alcance. Respire fundo, confie, siga em frente e mantenha a sua fé. Lembre-se, aquilo que hoje parece confuso, amanhã vai fazer sentido. Porque Deus está trabalhando mesmo quando você não consegue enxergar. Como está escrito em Provérbios 5:6, confie no Senhor de todo o seu coração e não se apoie no seu próprio entendimento. Reconheça o Senhor em todos os seus caminhos e Ele endireitará as suas veredas. Que o seu dia seja leve, abençoado e cheio da paz que vem somente do nosso Deus
Todo-Poderoso. 10h33 agora em Paragominas. Bom dia.

0: Muito bem, nós já estamos de volta. Agora são 10h48, faltando exatamente 12 minutos para as 11 horas. Vou acionar agora o nosso correspondente direto de Mãe do Rio, meu amigo Marquinhos Brasil, um dos maiores comunicadores da nossa região. Ele que traz informações ali de Mãe do Rio. Mãe do Rio é uma cidade muito querida, né? Eu, particularmente, sempre que posso, visito ali Mãe do Rio, porque é uma cidade que, quando a gente chega, é muito bem recebido. É um povo realmente que sabe receber, tem uma boa receptividade. E tá aqui o meu amigo Marquinhos Brasil. Bom dia, Marcos. Tudo bem, irmão?
1: Bom dia, meu amigo João Glória. Bom dia a todos os nossos ouvintes aí do município de Paragominas, município verde, município também que eu tenho o maior carinho. Tenho muitos amigos também da imprensa aí, né? É sinal que você também, né? Grande amigo nosso. Já trabalhamos junto aqui na Rádio Fortaleza FM.
0: Verdade.
1: É um prazer, mais uma vez, estar falando com você aqui e dizer para a população do estado do Pará, é um bom dia para você, que uma notícia que enche de orgulho o povo paraense.
0: Fala aí.
1: Em especial aos moradores daqui do município Mãe do Rio. Não sei se você acompanha o programa da Eliana, o Em Família com a Eliana.
0: Sim, sim, Rede Globo.
1: Tem uma família lá que é a família Uchoa, que está representando não só o município Mãe do Rio, mas todo o estado do Pará. Garantiu vaga na final, viu, João Glória?
0: Que coisa boa, né, Marcos?
1: É, rapaz. A família Uchoa garantiu vaga na grande final do quadro musical exibido no programa Em Família com Eliana na TV Globo. Todo domingo o pessoal acompanha.
0: A família Uchoa é de Mãe do Rio?
1: É filho de Mãe do Rio. Filho de Mãe do Rio. Foram criados né, e hoje não moram mais aqui, mas são filhos de Mãe do Rio. Estão representando o estado do Pará e também o município de Mãe do Rio.
0: Entendi.
1: Família Uchoa. E tem família, tem gente que mora aqui, da família deles aqui, que mora em Mãe do Rio, entendeu?
0: Claro.
1: E a família Uchoa garantiu a vaga na final do quadro musical exibido todos os domingos no programa da Eliana, na TV Globo, todo mundo acompanha, com muito talento, com muita emoção, apresentações que conquistaram o público em todo o país, os integrantes seguem representando o Pará em toda a rede nacional, e a trajetória da família, João Glória, tem sido marcado pela união, pela sintonia musical, e pelo amor, e pela cultura paraense. Com raízes ligadas ao município de Mãe do Rio, a classificação para a final está sendo celebrada por familiares, amigos e pela população que acompanha cada etapa da competição. Agora, a expectativa é para a grande decisão, viu, meu amigo? Tá rolando aí uma votação, tá rolando uma votação no G-Show aí. O pessoal quiser acessar o G-Show aí, pode acessar e votar quantas vezes você quiser lá no G-Show. Vai estar lá a família Uchoa, né? Galera, vota quantas vezes quiser, viu, o João Glória?
0: Uhum.
1: Tem a votação lá. E agora, a expectativa é grande, decisão, família Uchoa sobe no palco, levando muita, apenas esperança da vitória, mas também força, cultura e identidade do povo paraense. Viu, meu amigo João Glória?
0: Meu amigo Marcos Brasil, fala pra mim, como é que tá aquela questão aí, daquele desvio que foi feito ali em Aurora do Pará, que é próximo de Mãe do Rio, como é que tá o trânsito de veículos aí na nossa Belém-Brasília, em função daquele trecho que teve um desvio, em função do asfalto ter cedido, por favor.
1: Olha, ainda tem empresa trabalhando sobre essa questão dessa grande repercussão que teve aí, né, do desvio que foi feito aí, mas a qualquer momento, em breve, né, estaremos levando até vocês o conhecimento de que o tráfego de veículo vai normalizar, viu, João Glória? A qualquer momento, mas ainda tem equipe ainda trabalhando ainda, né, já fizeram vários serviços lá na BR-010, devido às chuvas, né, ter causado esse transtorno, mas brevemente vai ser liberada totalmente a BR-010 para caminhoneiros, pessoal que passeia lá, né? E com certeza vai liberar para todo mundo, viu, João Glória?
0: Mas o fluxo de carros está normal? Estão passando normalmente
1: continua
0: pelo
1: lento,
0: desvio? Está lento ainda?
1: Continua lento, um pouco lento, mas dá para trabalhar, dá para passar, mas não é aquele fluxo normal que era antigamente, viu, João Glória?
0: Pessoa
1: mas
0: que for precisar, então, tem que ter paciência.
1: Tem que ter paciência, tem que ter tranquilidade, né? Tá chegando já as férias aí, né, meu patrão?
0: É verdade, vai aumentar o fluxo de veículos,
1: vai aumentar,
0: né?
1: O fluxo.
0: Mas eu creio que até lá já esteja tudo corrigido, já esteja normalizado.
1: Equipe do DENIT trabalha dia e noite, João Glória. Trabalha dia e noite, incansavelmente, para finalizar essa obra e manter o sucesso da BR que possa. Porque vem aí as férias, e o pessoal, você sabe muito bem que viaja, né? Todo mundo sai para os balneários, sai para as praias. Então, o DENIT, né, com certeza, vai dar uma posição sensacional aí diante desse esse trabalho que está sendo exercido aí no, na BR-010, no quilômetro 58, entre município de Mãe do Rio e Aurora, viu, João Glória?
0: Muito bem, Marcos Brasil, você sabe que você é o nosso correspondente na cidade de Mãe do Rio, aí em toda a região, então a hora que precisar, meu irmão, pode entrar no ar, trazer as informações, falar pra gente do que está acontecendo, tá bom?
1: Beleza, meu irmão, eu que agradeço, a qualquer momento eu entro ao vivo com você aí, com mais notícias daqui do município do Rio, região Nordeste Paraense, Marco Brasil, direto para o programa do João Glória na RBA e também no Rádio Clube de Paragominas.
0: Forte abraço, Marco, diretamente da cidade de Mãe do Rio, nos repassando todas as informações, um dos melhores comunicadores ali de Mãe do Rio, e a gente fica feliz por ter essa participação, por ter essas informações do meu amigo Marcos Brasil. Agora faltam 4 minutos para as 11 horas em Paragominas. Bom dia!

0: Olha, tá aí os irmãos Camargos, Zezé de Camargo e Luciano. Será que foi saudade? Música bonita, atendendo o pedido da Maria das Dores, do bairro da Promissão 3, ligada na nossa programação. 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Agora são 11:07 em Paragominas. Bom dia.
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2: Vamos que vamos, meu povo. 11h22 agora em Paragominas, programa João Glória, voz do povo. Meu amigo Carlinhos da Yasmin Lanches, ligado na nossa programação, ali na Avenida Presidente Vargas, em frente ao Hospital Municipal. Quero abraçar também todos os meus amigos taxistas, mototaxistas que estão sintonizando o nosso programa. 11h22 agora, bom dia.
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Olha, uma pena esse casal não ter dado certo, né? Combinavam o... Como é o nome dele? O Zé Felipe, né? Filho do Leonardo com a Ana Castela. Ana Castela é um amor de pessoa. E ele também aparenta ser uma pessoa boa. Pena que não deu certo. Mas tá aí, Zé Felipe e Ana Castela, sua boca mente. É isso aí. Gente, faltam 18 minutos para o meio-dia. O programa Bora Cidade com o meu amigo Valdemar Nunes já está chegando, sempre com muitas informações, muitas notícias. Tem matéria do Pedro Edivan, tem matéria da Gabriele Bezerra, tem as imagens do meu amigo e irmão Mr. Jack. O programa promete e tem a belíssima apresentação do meu amigo Valdemar Nunes arrebentando, tanto no programa da rádio de 8 às 10, como também apresentando o programa Bora Cidade de segunda a sexta. Valeu? Forte abraço para você que ficou comigo. Amanhã já é quarta-feira. Com a graça de Deus, a gente volta às 10 horas da manhã. Conto com você. Até lá e tudo de bom!

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10: E é o time com mais cartões amarelos. Isso aí tem várias interpretações, né? A gente pode falar de um time pegador, a gente pode falar de um time afoito, a gente pode falar de um time que talvez está faltando um pouco de experiência para saber fazer a falta na hora certa, ou até de um time que se expõe no ataque e que quando leva o contra-ataque precisa matar a jogada. Agora, numa final, que são dois jogos, é algo que tem que ser muito pensado e pesado aí no caso da Copa Verde, Liane e Saulo.
11: Eu acho que é um pouquinho de tudo que foi citado aqui. Assim como a gente falou em determinado momento do Pedro Henrique, né, de também ser o volante, enfim. O Paysandu, ele é um time ofensivo, né? Então faz pressão na saída de bola, é um time que se lança muito para o ataque. Então, automaticamente, isso sem falar da característica de uma Série C, que é um campeonato muito físico, mas é um time que, se você... Cobertor curto, né? O futebol. Se está todo mundo para frente, algum momento vai ter que interceptar a jogada no contra-ataque. Há, sim, a questão de maturidade de alguns jogadores que estão saindo da base, o que é completamente normal, aquele momento que o técnico chama e dá uma conversada, né? O momento em que você perde a bola e alguém precisa chegar de maneira mais decisiva. Então, eu acho que a palavra indisciplina, às vezes, dá a característica de um time negligente. Eu acho que, na verdade, é um pouquinho de tudo isso que foi citado, agora que, obviamente, interfere demais na hora de o treinador montar a equipe ali.
12: Essa é uma questão individual e coletiva, né? De ajustes e desajustes, né? Por conta de inexperiência, às vezes reclamação, né, Danilo? Que
10: esse é o tipo de cartão que eu não aceito muito.
11: Reclamação
10: não,
11: ainda mais e no banco de reserva. Para mim é desconto no salário.
12: Ainda mais do banco de reservas e às vezes, os cartões hoje, né, no mundo novo, eles não são só para jogadores, você tem um preparador físico, tinha um preparador de goleiro no Paysandu lá que jogou sim, jogou não, pegava o amarelo.
10: Jogou sim, jogou também.
12: É, São várias questões aí que precisam ser ajustadas. Até o momento, Liane, isso não está atrapalhando o Paysandu, principalmente na Copa Verde. Na Série C, a classificação está encaminhada. Agora, pensando individual e coletivamente no médio e longo prazo, o Paysandu precisa ajustar isso. E a partir do momento que você tem um time mais entrosado, você faz menos faltas, vai reclamar menos da arbitragem e automaticamente esses números vão dar uma diminuída.
10: É isso. Vamos lá, né, acompanhar essa preparação do Papão, que como eu falei no início do programa, o Paysandu está em Goiânia. Anápolis fica a coisa de 50 quilômetros. É Belém-Castanhal, né? Mais ou menos?
12: Um pouquinho menos.
10: É, Belém-Castanhal mais ou menos ali, né? Então o Paysandu vai fixar, está fixado em Goiânia para partir para Anápolis apenas no dia do jogo. Acho que assim também evita aquela presepada de foguetório em hotel. Pelo menos diminui um pouquinho a possibilidade, enfim, tenho certeza que a Fiel também vai chegar junto, mesmo longe de Belém do Pará, nessa partida importantíssima, que é o jogo de ida. Não decide nada, mas pode encaminhar, né? Um hexacampeonato do Paysandu na Copa Verde. Vamos falar de Clube do Remo agora? Vamos falar de Leão. Remo que está vivendo uma mini férias, vamos colocar assim. O Leão que divulgou aí, né, como é que vai ser esse período. Vai ter 15 dias de férias, depois volta para fazer uma transição com trabalhos em casa, e aí vem para o Baenão, né? Vem fazer uma intertemporada com direito aí a amistoso local e uma tentativa, inclusive, de amistoso internacional. Mas, para a gente falar sobre isso, vamos primeiro chamar o técnico Léo Condé, falando um pouquinho de como deve ser esse planejamento azulino ali nesse período de pausa da Copa do Mundo. Coloca na tela.
13: Todas as fases do jogo nós vamos treinar, né? Aspecto organização ofensiva, organização defensiva, transições, né? Bola parada. A gente tem uma margem ainda para crescer, né? Talvez com a chegada de mais algumas peças, que talvez vai ser discutido internamente isso, mas a gente espera voltar mais encorpado, até porque vai se fazer necessário. A gente sabe que o poderio econômico dessas equipes que estão ali próximas da gente é muito grande, né? E a gente sabe que essas equipes vão investir muito para esse segundo semestre.
10: Depois de uma pré-temporada lá naquela estrutura do Retrô, que acho que a gente pode dizer que foi praticamente jogada toda no lixo, né? O treinador foi mandado embora, a base do time de hoje já não é mais a mesma, né? Agora o Remo vai ter uma nova oportunidade. Aí eu quero dividir com vocês por etapas. O Condé falou que vai tentar trabalhar todas as fases do jogo. Analisando o que o Remo tem e o que o Remo precisa, o que que vocês dariam ênfase no treinamento do Clube do Remo nesse período com o que tem também?
11: Olha, eu acho que a gente já falou várias vezes aqui sobre situações, não só do Remo, né? Mas especificamente falando das bolas aéreas defensivas, né? Eu acho que o Remo sofre muito nisso e é algo que precisa ser revisto. E um Remo que tem muita dificuldade em jogar com a posse de bola. A gente fala muito de um Remo reativo, mas em vários momentos o Remo fez jogos em que dava para trabalhar um pouco mais a bola e começa aquele desespero na hora da definição.
10: Entrega a bola para o adversário, não é nem que perde.
11: Porque o time reativo, ele vai receber a bola, vai engatar o contra-ataque e vai chutar.
10: Vai na direção do
11: você
10: gol.
11: Você com a posse de bola, você precisa temporizar, aguardar a recomposição ofensiva. Em vários momentos eu vi o Remo tendo essa dificuldade. Além também de um jogo mais dinâmico. O último jogo agora, o Remo não teve o Jajá, por exemplo, que é por onde acontece esse maior volume de jogo. E aí entra o Manga. Ou seja, você mantém a mesma característica coletiva, que é manter o volume de jogo pelo lado esquerdo, sendo que quem está é o Manga e não o Jajá. Ou seja, não tem uma variação, não tem algo dinâmico quando você precisa modificar peças para manter a mesma característica de jogo.
12: Eu priorizaria a bola aérea defensiva, sem esquecer, claro, o momento de ofender o adversário ali com a tropa de choque na área. Ali, essa questão da posse, da proposição é básica, porque ninguém aprende a gostar de futebol, Liane, com um jogo reativo, claro, que é um modo de ser feliz, mas qualquer garoto, ele quer tocar na bola sempre, ele quer participar, principalmente se ele começar ali no salão, no futset. Enfim, gostar de ter a bola, saber tê-la, finalizações, mas principalmente essa jogada aérea defensiva, que foi um ponto muito delicado do Remo, principalmente na Série A.
10: Eu acho também que algo que poderia ser fundamental, que eu reparei, na verdade, eu venho comentando já tem um tempo, é a questão da bola parada ofensiva. Às vezes você faz um jogo ruim, mas você tira ali da cartola um escanteio, um cruzamento nessas faltas laterais e pode reparar, o Remo não ganha nada. O Remo não ganha nada nesses cruzamentos. Até chama a atenção que se a gente for analisar, o Remo tem um gol de cabeça nesse formato no campeonato, que é Vasco, Remo e Vasco, o Remo empata e aí, obviamente, que alguém tem que errar para que alguém faça o gol. O zagueiro do Vasco escorrega. E nessa que ele escorrega, o Marlon sobe sozinho e faz o gol. Nesse futebol de hoje, ontem o Saulo até falou aqui no programa, tem treinador de bola parada especificamente. Então acredito que isso poderia ser uma arma importante para o clube do Remo. O Condé falou também de olhar para o mercado, fazer contratações, até estabelecendo um comparativo com outros times que têm um poderio financeiro maior, né, que o clube do Remo. Provavelmente o aeroporto vai trabalhar bastante esse tempo, no caso com o clube do Remo, tanto com chegadas e também partidas, né, Saulo, Iliane?
11: É esse processo agora interno do Remo, a gente falou sobre férias para jogadores ali nesse curto tempo, né? Mas eu acho que o processo interno, principalmente de dispensas da tal lista, né, Saulo, que está desde o início da temporada, basicamente, falando de uma lista. Alguns nomes, acho que o Panagiotti já foi, né? Diego Hernandes se despediu. Mas ainda há uma grande quantidade de jogadores que não estão sendo utilizados, né? E que antes de contratação você precisa dispensar. Porque vamos lá, tu vai pagar quem está aqui e não está sendo utilizado. Mas as novas contratações, isso daí vai pesar bastante financeiramente nos cofres do grupo.
12: E pouco vai adiantar o Remo contratar 6 reforços e continuar com o elenco inchado. Isso às vezes gera um destreino, né, Danilo?
10: Sim.
12: Nessa nova terminologia, você tem que liberar quem não está jogando, tentar fazer acordos, dar uma enxugada ali no ambiente, né, quantitativa e qualitativamente, ir atrás de reforços. E eu, sinceramente, Danilo, Liane, amigos e amigas, eu não inventaria muito, não. Deixaria um pouco o mercado sul-americano de lado, ele não deu certo até o presente momento, priorizaria ali 5 peças da Série B que podem, se não chegarem para uma titularidade absoluta, mas
10: incorporar o elenco, né?
12: Incomodarem positivamente ali jogadores que estão crescendo, como o próprio Jajá, né? Patrick, Zé Welleson, enfim, acho que você dá uma encorpada. O Remo não vai brigar por coisa grande na Série A, é o troféu 45 pontos, e acredito que com contratações pontuais da Série B o negócio pode ser resolvido.
10: E sobre isso que o Saulo falou, é muito importante, porque assim, aí que entra a chatice da cobrança pelo centro de treinamento. O Remo só tem um campo para treinar. Então você não vai conseguir dar atenção para muitos jogadores. E se o cara não está conseguindo treinar em campo, entra o que o Saulo falou, do destreino. Fora que assim, gente, vamos lá. Se tu és uma terceira, quarta opção, é muito difícil. É coisa do ser humano, né? Que emocionalmente esse cara esteja bem. E se tu não és uma pessoa mau caráter, tu vai estar ali, de alguma forma, uma pessoa que não esteja bem, ela pode contaminar o ambiente também, né? Não é apenas o aspecto financeiro que a gente está falando aqui, do caso do Clube do Remo. E ó, sobre essa questão de idas e vindas, vamos colocar na tela aí números do Diego Hernandes, que esse provavelmente não fica mais no Clube do Remo. Inclusive já embarcou aí para a casa dele, lá para o Uruguai. Esses números aqui são uma comparação do Diego Hernandes 2025, né, que é quando ele chega no meio da Série B, e o Diego Hernandes 2026. O Diego Hernandes 2025 na Série B fez 14 jogos, 3 gols, 3 de falta, né? Contra CRB, Paysandu e Operário? Foi no Baenão esse jogo, a gente vai já lembrar. E 2 assistências naquele ataque ali com o Pedro Rocha. No ano de 2026, foram 19 jogos com apenas 1 assistência, justamente o jogo que eu falei do Remy Vasco, é ele quem cruza a bola ali pro Marlon. Fez uma despedida ali no jogo contra o São Paulo, acabou ganhando o holofote naquele momento de comemoração, a torcida chamando o nome dele, né? Rede social também ficou inundada, né, desse assunto Diego Hernandes. Eu quero começar aqui com vocês falando sobre justamente números e desempenho. Porque no final do ano passado, quando a gente falou de Remo se montando para a Série A, o Diego Hernandes eu acho que não era uma dúvida entre nós. Hoje, eu não tenho toda essa certeza sobre um esforço para essa renovação de contrato dele. Com esses números, com o desempenho desses jogos que a gente mostrou dele aí nesse ano, ele fez um jogo como titular na Série A, um jogo que ele é substituído contra o Mirassol.
11: É, eu ainda seguiria ele como uma peça, se tratando de Série A. O ponto é que nessa negociação de fica, não fica, renova, não renova, contrata, não contrata, o Remo foi sobrevivendo sem ele. Então, lá atrás, talvez ele fosse peça essencial numa Série A. Eu faço muito esse comparativo com o Marcelinho.
10: Perdeu importância.
11: Em vários momentos a gente falava, será que o Marcelinho vai render para uma Série A de campeonato brasileiro, pelo menos, para ser uma reserva? Marcelinho hoje acho que é o titular e nem se discute. Sim. Enquanto a isso. O Diego Hernández, não. Então, assim, se fosse um esforço positivo, que não fosse agredir os cofres ali do Remo, tanto bom, tanto para o clube quanto para o Diego Hernández, não haveria problema em tê-lo numa composição de elenco. O ponto é, não chegaram a um fator ali comum, né, em termos financeiros, e o time está conseguindo pontuar e sobreviver sem ele. Então, eu acho que o ponto é esse. O Remo está sobrevivendo sem o Diego Hernández. Não dá para ficar? Paciência, obrigada.
12: Ponto, Liane. O primeiro ponto é o seguinte: o Léo Condé, ele quer contar com o Diego Hernández. O segundo ponto, o Diego Hernández tem propostas para jogar como titular fora do Baenão. Na minha opinião, ele é muito bom para a Série B e compôs ou comporia bem um elenco de Série A. Não vou sentir falta do Diego Hernández. Falei lá em janeiro, Danilo, em dezembro, que no meu time, depois do anúncio do Pikachu ali, no meu time, ele seria o titular pela direita e o Pikachu aguardaria para jogar. Pikachu ganhou a posição, Diego Hernández não conseguiu render o que a gente esperava, principalmente eu, mas assim, concordo com a Liane, não faria nenhum sacrifício, se ele quiser ir, que vá. Se o Léo Condé tiver uma outra peça para fazer um trabalho parecido com o Diego Hernández, ótimo. Remo é muito maior que todos nós e tomara que venha uma coisa melhor aí, seja do Uruguai, da Série B, para preencher essa lacuna, que não é tão grande em 2025, 2026, melhor dizendo, deixada pelo Diego Hernández.
10: Eu acho que tem muito mais a ver com a história da representatividade, de um cara que vestiu a camisa 33, fez aquele gol de falta no Repá, então tem um aspecto muito mais emocional do que racional. Até porque quando a gente ouve o executivo do Clube do Remo falando, né, de que houve uma negociação, a negociação caminhou até determinado momento, mas travou. Ele não chegou a falar claramente, mas a informação que a gente tem é a seguinte: o Remo teria se acertado com o Botafogo, o Remo teria acertado a questão salarial, só que o empresário teria pedido 2 milhões de luvas. E aí entra nesse debate que a gente faz de colocar numa balança, até onde você vai para um jogador que vai te entregar algo ou não. E a informação que a gente tem é que quando o Diego Hernández percebeu que a coisa não ia caminhar na negociação, ele emocionalmente desabou no Baenão, no desempenho em treinos e, consequentemente, nos jogos também.
12: E esse desabar, ele pode ser uma questão de depressão, porque você está falando do trabalho de um jovem jogador.
10: Teve filho recentemente, estabelecido em Belém.
12: Eu não sabia dessa questão aí da paternidade, mas você tem a depressão, tem a questão da motivação e, às vezes, é uma mensagem que o mercado também está te passando ali, né? Que você não está tão num nível de Série A. O próprio empresário que pediu luvas de 2 milhões e esses valores geralmente são diluídos no salário. É um aumento salarial. Sim. De uma outra maneira. Isso aí tem ali um direcionamento diferente, mas eu, sinceramente, fiquei um tanto quanto decepcionado com o Diego Hernández. Não pela qualidade, mas achei que ele ia ter mais minutos e números melhores do que os apresentados pela nossa equipe aqui no ano de 2026. Mas é um cara que marcou a história e foi muito importante no acesso do ano passado.
10: Sem dúvida, sem dúvida. Isso precisa ser reconhecido. Assim como o caso do Panagiotis, que já foi também.
12: Nico, Caio Vinícius.
10: Toda essa galera.
12: João Pedro.
10: Exatamente. Toda essa galera aí no Clube do Remo merece esse reconhecimento dessa conquista histórica para o Leão. Vamos colocar na tela a mensagem da galera, azulinos e bicolores, que interagiram com a gente através do nosso WhatsApp. Olha aí, Liane.
11: Fala, Liane. Danilo, manda um abraço pro jovem Heitor, fã número um do programa e azulino raiz. Obrigado pelo carinho, Heitor.
10: Valeu, Heitor.
12: Tava frio aí, Liane?
11: Tu é chato. Um abraço pro Heitor. Sempre ligadas com a gente. Boa tarde, Saulo, Danilo, Eliane e Leão. Vem com tudo no segundo turno. É o Gil do bairro do Guamá, confiante pós essa pausa para a Copa do Mundo. Bom dia, Danilo, Eliane, Saulo, Leão, Azul, respirando. Eu acredito na reabilitação na volta após Copa do Mundo. Mário Farias, do bairro da Cremação. Leão deixando boa impressão até esse momento de descanso, né? Jogo aberto, Pará. Bom dia, Danilo, Eliane, Saulo. Os dirigentes da delegação do Brasil deveriam ter colocado no roteiro a passagem pela Curuzu para pegar essa energia do Papão Títulos. É o Samuel Luiz.
10: Papão que tá em busca do Hexa da Copa Verde, a seleção brasileira em busca do Hexa Campeonato Mundial.
12: E a Eliane já falou que Brasil e Paysandu serão Hexas.
10: Já falou isso?
12: Esse ano.
10: Bora
12: falou,
10: ver.
12: Falou, Eliane.
11: Falei.
12: Eu só não tenho como provar.
10: É, ó, vamos lá, a gente vai pro nosso intervalo. Já estamos de volta pra mostrar a molecada que anda brilhando nos campos aqui do estado do Pará. Não saia daí.

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0: Meu muito, muito boa tarde, meus amigos e minhas amigas. 12 horas e 25 minutos, está começando o Bora Cidade Paragominas. Está começando o nosso jornal e você já sabe, a transmissão acontece aqui no canal 30.1 TV RBA. Também simultaneamente pela nossa Rádio Clube, imagens do Centro Comercial da cidade de Paragominas. A cidade próspera, uma das mais fortes cidades do estado do Pará. A Rádio Clube também está transmitindo o nosso Bora Cidade na 89.1 FM, nas nossas plataformas digitais. Aqui no Facebook, RBA Paragominas Oficial, e você tem o nosso YouTube, RBA TV Paragominas. 12 horas e 29 minutos, todas as informações, aquilo que acontece em Paragominas e na região, municípios vizinhos, inclusive Ellison Felipe, o acidente que aconteceu na PA-256, quilômetro 78. A nossa equipe cedo esteve por lá, Pedro Edivan, junto com Cleiton de Castro Glória, acompanhando mais um acidente registrado no local. Corpo de Bombeiros, também Polícia Rodoviária Federal. O motorista dessa caçamba, carreta Bitrem, não resistiu aos ferimentos e acabou falecendo aí no local. Imagem triste, muito triste, porque é mais um homem, é mais um trabalhador, é mais um profissional que deixa a família em casa, que deixa os filhos, é mais uma pessoa que corre, que cruza as rodovias da nossa região, do nosso país, em busca do alimento. E a gente é de partir o coração, literalmente, ver uma pessoa falecer num caso como esse. 12 horas e 31 minutos. O acidente aconteceu por volta de 2 horas da manhã, porque, segundo a informação colhida e concedida em uma entrevista pelo sargento Barradas, que é o sargento da Polícia Rodoviária Federal, a polícia foi informada por volta das 2 horas da manhã. O acidente aconteceu no quilômetro 78. Pedro Edivan, posso pedir? Coloque, por favor, o Rios, que está publicado lá no nosso Instagram. A nossa equipe presente no lugar em que a notícia acontece.
1: PA-256, quilômetro 78, Polícia Rodoviária Estadual já aqui no local, e um acidente. O motorista de uma carreta caçamba Bitrem acabou perdendo o controle e tombando. O motorista, infelizmente, faleceu. O nome dele, Antônio, de 47 anos.
2: Fomos acionados 2h35 da manhã para verificar a situação. Chegamos ao local aqui e verificamos que, segundo informações da primeira viatura que chegou da área aqui, ele tinha colidido com a coluna de proteção da ponte. A carreta tombou e veio arrastando. O condutor veio a óbito no local, aí no momento do tombamento do veículo.
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0: Pedro Edivan, junto com Cleiton de Castro Glória, estiveram lá no quilômetro 78 da PA-256. E essa matéria você vai assistir com a gente aqui no Bora Cidade Paragominas. O corpo do motorista foi removido pela equipe da polícia científica que estiveram no local e agora está aqui no IML, da cidade de Paragominas. 12 horas e 33 minutos é o nosso Bora Cidade Paragominas e a gente vai trazer todas as notícias, as informações. Telefone de contato, por favor, Elison Felipe, coloque aqui 985-56-5631. 985-56-5631 é o zap da nossa equipe. E você que está assistindo através do YouTube, pode deixar sua mensagem lá também. Ou você que está assistindo através do Facebook. Quero lembrar que todas as matérias estarão publicadas daqui a pouco no nosso Instagram, @rbaparagominas. Matérias de Gabriele Bezerra, que vai entrar ao vivo comigo daqui a pouco, trazendo notícias. Pedro Edvan também vai entrar com a gente, trazendo tudo aquilo, atualizando casos que acontecem na região. Agora, eu quero apresentar a nossa equipe, está por aqui, Elison Felipe, DJ Elison Felipe, que está na edição e está na operação técnica desse jornal. Lá na Rádio Clube está a senhora Sônia, a dona Sônia, que está no controle da nossa Rádio Clube. E a você que me assiste aqui na cidade de Paragominas, meu muito obrigado. Você que está ouvindo a nossa programação na Rádio Clube, você que está nas fazendas, sítios, roças, municípios vizinhos, obrigado, como sempre, pelo carinho e pelas mensagens que chegam dia a dia. Agora, Elison Felipe, mostrando tudo aquilo que a nossa equipe esteve trabalhando, trazendo as notícias, imagens de Cleiton de Castro Glória, imagens de Antônio Jackson Miranda. Você vai assistir essa matéria, colisão entre moto e pedestre. Um pedestre que foi atropelado, mobiliza equipes de resgate na rua Najib Demasque. Na rua Najib Demasque, um acidente envolvendo uma motocicleta e um pedestre que saiu ferido, foi atendido pela equipe dos bombeiros, a equipe de bombeiros e o SAMU estiveram no local. Pedro Edvan também esteve por lá, junto com Antônio Jackson Miranda. Final da tarde isso, início da noite. Início da noite, cidade super movimentada. Paragominas já tem um trânsito de grande movimentação. E aí é sempre o mesmo caso, a gente chama a atenção da população para o cuidado, para a atenção redobrada. Se você anda de moto, se você anda em pedestre, bicicleta, em um carro, a atenção deve ser redobrada. E agora eu também vou falar durante essa programação, eu vou estar falando sobre o acidente que aconteceu envolvendo essa carreta Bitrem caçamba na PA 256, quilômetro 78. PA 256, quilômetro 78. Pedro vai contar pra gente o que aconteceu. A nossa equipe esteve lá no município de Ipixuna do Pará. E eu vou contar, a Gabriele vai entrar ao vivo com a gente, Elison, daqui a pouco, e vai falar sobre essa conferência regional da advocacia aqui na cidade de Paragominas, que vai acontecer no dia 9 de junho. O local é na Faculdade Anhanguera. Está sendo organizado pela OAB Pará. E daqui a pouquinho a Gabriele vem então conversar com a gente ao vivo. É isso, Elison? Quando ela estiver pronta, por favor, me ajude para a gente colocar. E tem também entrevistas e participação com a equipe do PFC, que saiu hoje em direção à cidade de Bragança. Tem imagens, tem, Elison, deles indo? Tem alguma imagem do ônibus saindo? É como a seleção brasileira, Edson. Ontem a festa foi a seleção brasileira partindo com destino aos Estados Unidos, aos States, para buscar o hexacampeonato. Eita, Deus, que bom seria que isso acontecesse para dar um pouco de alegria para a nossa gente, né? Para dar um pouco de alegria para o povo brasileiro. E a gente já tá recebendo muita alegria, inclusive com João Fonseca, o tenista brasileiro que está classificado para as quartas de finais do Roland Garros, que está sendo jogado lá na França, o torneio Roland Garros. Ah, vamos lá, 12 horas e 39 minutos, Edson Felipe, nós já vamos direto com qual matéria? Ah, esse acidente que aconteceu ontem, aqui na cidade de Paragominas, aqui na cidade de Paragominas, ontem, por volta das 19 horas, 19h30, aconteceu mais um acidente de trânsito. E Pedro Edivan esteve lá com Jackson, Mr. Jack, e a matéria você assiste aqui, agora com a gente.
3: Eu tava vindo atrás do rapaz, acho que...
1: Esse rapaz da moto aqui.
3: Isso. Aí ele tava vindo devagarzinho, mesmo que eu. Aí a moça passou da esquerda pra direita. Eu jurava que ele ia ver ela, né? Mas foi só na hora que eu vi que ele desviou um pouquinho pra direita, bateu no braço dela e ele caiu.
1: Mas chegou a bater só no braço dela?
3: No braço dela.
1: Qual era a moto que ele tava?
3: Eu acho que é uma 150.
1: Essa senhora que está aqui, ela foi atravessando a rua. E no momento que atravessou, o motociclista vinha passando. E acabou aí atropelando essa senhora, batendo no braço dela. Ela caiu para um lado, ele caiu para o outro. Ele está com uma suspeita de uma fratura aqui no braço, um corte profundo no braço, na mão, no pulso também. A Secretaria de Trânsito acaba de chegar aqui no local já para fazer aí, saber como aconteceu, saber aí quantas pessoas envolvidas nesse acidente aqui no local do acidente, né? O agente acaba de chegar para começar a entender como aconteceu, mas a priori uma pessoa que vinha atrás do condutor, com outra motocicleta, atrás da motocicleta que vinha sendo conduzida por esse senhor, viu, presenciou e nos passou toda a informação. Ele vinha conduzindo, a senhora atravessou a rua sem falta de atenção e acabou acontecendo o atropelamento. Neste exato momento, corpo de bombeiros já se deslocando para o hospital regional para ser atendida essa senhora, e segundo informações, a situação dela é muito grave e ela vai sendo agora levada para ser atendida. Nós vamos aguardar agora a equipe da Secretaria de Trânsito para ver, vamos me dar um balanço dessa situação toda, né, como aconteceu, mas enquanto isso, o senhor está sendo atendido aqui pela equipe do SAMU, sendo imobilizado o braço, depois vai ser a perna, para depois ser colocado na maca, para ser levado ou para a UPA ou para o regional. Foi imobilizado ali a perna direita, o joelho, né, que foi imobilizado, o braço esquerdo também, e colocado o colete cervical. Ajudando e apoiando o trabalho da equipe do resgate nesse exato momento. Ainda não sabemos aí como ele vai, para onde ele vai, mas ele está consciente, vai ser levado aí para o hospital, né, que o filho dele... Você chegou a presenciar, moça, esse acidente?
4: Não, eu sou a coordenadora do SAMU.
1: Coordenadora do SAMU.
4: Isso, me avisaram do acidente, a gente acionou o 192 e a gente veio, né, para dar o apoio aos bombeiros, que levou as outras vítimas, foram duas vítimas, e a gente pediu apoio ao bombeiro e o bombeiro levou um, e a gente está conduzindo ao hospital regional porque tem fratura fechada, né?
1: A situação dele é muito grave?
4: É fratura do punho esquerdo e tíbia, provavelmente tíbia. Então vai ser já levado ao regional, já para possível cirurgia.
0: Mais um acidente de trânsito registrado na cidade de Paragominas. A gente sabe que... Olha, gente, é sempre nesse horário. É horário do meio-dia e, às vezes, à tarde, início da noite, 18 horas, 19 horas. A pressa para chegar em casa. E olha, também tem aqueles que trabalham entregando, delivery, o horário do meio-dia, sempre um pouco de pressa para comer. Aí, neste momento, é quando a gente deve redobrar a atenção, é quando a gente deve observar todos os detalhes, todos os detalhes, porque é aquela famosa que a gente sempre fala, a gente tem que dirigir defensivamente, você tem que dirigir pensando no que o outro vai fazer, esperando qualquer tipo de reação, que você seja surpreendido por qualquer tipo de situação. Então é importante estar atento, direção defensiva, direção defensiva, é você se prevenir, observando se o carro que vai lá na frente, você sentiu que ele desviou de alguma coisa, ou que ele freou repentinamente, aí você também já vai se preparar para observar o que tem ali na frente. Então é muito importante estar observando. Celular não faz parte desse momento que você está dirigindo, por favor. 12 horas e 44 minutos, principalmente, Érison, porque nós estamos convivendo e está em plena divulgação a campanha de trânsito 2026. Responsabilidade de todos. É isso que diz o lema da campanha de trânsito 2026. Nós estamos ao vivo, mensagem chegando, Érison, aqui nesse número. Como é o nome da pessoa que está ouvindo? Ah, eu quero abraçar minha querida Simone. Simone, lá na Morada do Sol. O telefone que ela mandou mensagem é esse aqui: 985-56-5631. A Simone acaba de enviar mensagem a esse número. Mas eu também recebi mensagem, sabe de onde? Fazenda Campo de Boi. Não é isso, Érison? Fazenda Campo de Boi. Tá aí. Eu quero abraçar meus amigos lá da Fazenda Campo de Boi. Assistem a gente todos os dias. É a dona Antônia e o seu esposo Dico. Eles são da Fazenda Campo de Boi. Para você mandar um abraço. Todo dia eles assistem e ouvem a rádio. Meu amigo Dico, a dona Antônia. E a foto que está ali é da minha irmã, a Quinha. É, a Quinha, a Quinha. A Quinha trabalha na prefeitura, lá no CRAS. Ela é assistente social. E aí ela estava... Olha como são as coisas. Ela estava atendendo a dona Antônia lá no CRAS. E aí conversa vai, conversa vem. Tocaram no nome de um tal de Valdemar. Peraí, o Valdemar é aquele da rádio, da televisão? Aí, é esse mesmo, é meu irmão. Ah, e aí registro... Selfie, foto da dona Antônia e abraço sendo enviado aqui do programa Bora Cidade Paragominas, município de Pixuna do Pará. Estão ligados na nossa programação. Ah, lá no batalhão, aqui no 19º, Sargento Ebert, um abraço, sargento. Meu comandante, muito obrigado, um abraço grande a toda a corporação, a todos os integrantes aí do batalhão. Hã? Ao Gilson de Souza também está assistindo a gente através do YouTube, do Facebook, né? Lá em Palmas, no Tocantins, o Gilson dá pra gente a alegria, o prazer de estar assistindo a gente todos os dias. Meu muito obrigado, Gilson. Meu amigo Mário Fernando está lá em Irituia, município de Irituia, e está assistindo a gente. Ele trabalha na site, internet. Um grande abraço a Mário Fernando, ao Marivaldo, que é o proprietário. Um grande abraço a todos que trabalham aí na site internet. Bem, gente, falei bastante, 12 horas e 48 minutos. Eu quero falar do aplicativo da rádio, pode ser? 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Elisson, intervalo, mas antes de ir para o intervalo, vamos mostrar esse acidente que aconteceu na PA 256, quilômetro 78. E aí, o Pedro Edivan vem daqui a pouco com essa matéria pra gente.
1: PA 256, quilômetro 78, Polícia Rodoviária Estadual já aqui no local. E um acidente, o motorista de uma carreta caçamba bitrem acabou perdendo o controle e tombando. O motorista infelizmente faleceu. O nome dele, Antônio, de 47 anos.
2: Fomos acionados 2h35 da manhã para verificar a situação. Chegamos ao local aqui, verificamos que, segundo informações da primeira viatura que chegou da área aqui, ele tinha colidido com a coluna de proteção da ponte. A carreta tombou e veio arrastando, o condutor veio a óbito no local, aí no momento do tombamento do veículo.
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0: Meus amigos e minhas amigas, meu muito boa tarde. Nós estamos de volta. E aquele velho ditado que diz que a audiência se renova. Então você que está chegando agora, eu quero agradecer, seja bem-vindo. O que nós estamos fazendo aqui é trazendo as notícias que acontecem tanto em Paragominas como em toda a região. Matérias de Pedro Edvan, Gabriele Bezerra, as imagens de Cleiton de Castro Glória e o senhor Mr. Jack. Por falar em Gabriele Bezerra, ela falou que era agora, no segundo bloco, não é? Posso ir para lá agora? A Gabriele Bezerra está lá na Faculdade Anhanguera. E a gente vai conversar, olha só que bom, Gabriele. Ela vai trazer informações sobre essa conferência que vai acontecer. Boa tarde, Gabriele.
1: Boa tarde, Valdemar. Boa tarde a você que está acompanhando a programação do Bora Cidade. Olha só, nós estamos aqui já no comecinho da cidade, porque a gente tem uma novidade para você que é de Paragominas, que cursa advocacia, mas que também é da sociedade. Temos um convite especial para fazer para vocês. Eu tô aqui com um grupo maravilhoso, inclusive com o Tiago. O Tiago, que é coordenador geral, que vai trazer essa conferência regional de advocacia aqui para o Paragominas. Tiago, dá mais detalhes para a gente sobre o que vai acontecer aqui no dia 9.
2: No dia 9 do 6, a partir das 13 horas, teremos a Conferência Regional da Advocacia aqui na subseção de Paragominas, trazendo grandes nomes da advocacia nacional para discutir agronegócio, advocacia familiarista, gestão de escritório, tribunal do júri e tantos outros temas que são tão importantes para a advocacia da região aqui na Faculdade Anhanguera.
1: Também tem a Maria Clara aqui, né, que da pouco me falaram que ela é multi, né, tem várias funções. Maria, conta um pouquinho para a gente da importância dessa conferência.
3: Bom, Gabi, a Conferência Regional da Advocacia acontece aqui na subseção de Paragominas e envolve toda a região. Todas as cidades, Mãe do Rio, Aurora, Ipixuna, Rondon do Pará, Capitão Poço, Lianópolis, toda a advocacia da região, assim como também toda a comunidade, estudantes de direito, estudantes de outras áreas, nós estamos aqui para receber. É uma satisfação Paragominas receber a Conferência Regional da Advocacia. O doutor Tiago bem falou que vai acontecer três, já aconteceu em Santarém, está acontecendo em Paragominas e vai acontecer a estadual. Então, a satisfação para Paragominas está na rota das atualizações, das conferências, para que a gente fortaleça a advocacia. E uma advocacia fortalecida é uma comunidade também fortalecida.
1: Conta para a gente dia, como se inscrever, aonde que vai ser.
3: A conferência acontece no dia 9 de junho, a partir das 13 horas. Vai ser pelo período da tarde e à noite, com diversos painéis e palestrantes regionais, locais e nacionais. Teremos também a advocacia representada. Apresentando nos painéis, Advocacia de Paragominas. Acontece aqui no auditório da Faculdade Anhanguera, tá? Estaremos recebendo o nosso auditório. As inscrições, já estamos com mais de 50% das inscrições preenchidas, então quem tem interesse, correr para fazer a sua inscrição. E estaremos aqui aguardando para essa confraternização e essa integração entre toda a comunidade.
1: Tiago, só reforça para a gente o convite para as pessoas fazerem as inscrições.
2: Estudantes, sociedade em geral, advocacia, bacharéis, vamos juntos participar desse grande momento de integração da advocacia da região do Capim. Todos convidados, acessem conferenciaparagominas.oabpa.org.br, faça sua inscrição e esteja aqui no dia 9 de junho, a partir das 13 horas, junto com a gente nessa grande festa da advocacia do interior do estado.
1: E é isso, eu já vou aqui ficar e fazer minha inscrição e eu devolvo para você aí no estúdio, Valdemar.
0: Muito obrigado, Gabriele, obrigado, doutor Tiago e a doutora Ana Clara também. Obrigado, olha gente, suma importância trazer conhecimento, trazer debates para a região. E essa conferência regional vai acontecer no dia 9, dia 9 de junho, na Faculdade Anhanguera. E você, acadêmico, professor, advogado, estão convidados. Entre em contato para poder realizar sua inscrição. 13 horas em ponto e a nossa programação é ao vivo. 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
0: 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Flash X, 13 horas e 2 minutos, nós vamos continuando, daqui a pouco eu vou trazer aqui no estúdio a participação da minha amiga Rose, lá do Mix Mateus. 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Com certeza. 13 horas e 3 minutos. O PFC, assim como o Brasil, saiu para definir a vida dele. O PFC foi para Bragança, saiu hoje e vai jogar contra o Bragantino lá naquela cidade maravilhosa, histórica e apaixonada por futebol. Preste atenção porque a nossa equipe esteve lá e vai trazer um pouco da palavra dos jogadores.
5: Analisamos hoje, né, a preparação para esse jogo. A gente sabe que vai ser mais um jogo difícil, né? A gente tem uma pequena vantagem, mas que só vai valer depois dos 90 minutos, né? A gente sabe que vai ser um jogo difícil lá, adversário qualificado, como demonstrou sua força aqui, né? Mas a gente está bem preparado, a equipe está ciente da responsabilidade. Fizemos uma preparação muito boa para esse confronto. Agora é colocar em prática, se Deus quiser, amanhã, né, fazer uma boa viagem e colocar em prática amanhã para que ao final a gente seja merecedor dessa classificação. Esse apoio do torcedor é importante, lógico, existe, tem que haver cobrança, né? Mas desde que a gente chegou aqui, a gente sabia da nossa responsabilidade, sabia do que esse grupo era capaz de entregar. Lógico, é um processo de construção, como aconteceu nos amistosos, mas que fazia parte, a gente precisava, né, ajustar, precisava ver o nível que nós nos encontrávamos para a competição, mas ao mesmo tempo a gente sabia o que esse grupo poderia entregar, e graças a Deus a gente vem fazendo uma grande competição, manter o foco, manter a pegada para que a gente possa, se Deus quiser, alcançar o nosso objetivo principal, que é o acesso.
6: Graças a Deus os atletas responderam bem ao trabalho que nós da comissão técnica colocamos para eles, e graças a Deus está sendo muito bem realizado. Eles aceitaram o nosso modelo de trabalho, o nosso estilo de trabalho, estão respondendo bem. Essa questão de às vezes ficar muito tempo parado sem jogo, 10, 14 dias, ajuda e atrapalha também um pouquinho. Atrapalha por conta do ritmo de jogo, mas acaba ajudando a gente um pouquinho, porque a gente consegue ter um tempo a mais de recuperação para os atletas e aí também consegue trabalhar melhor nesse período sem jogos.
7: A expectativa é a melhor possível, né? Fazer um jogo bom lá. Não vai ser fácil, né? Mas a gente fez uma vantagem boa, né? A gente está preparado para o que der e vier.
0: Com a imagem. Perfeitamente, perfeitamente. Olha, o PFC vai a caminho, eu tenho a esperança, a certeza, assim como a Impacto Verde, assim como o apaixonado por futebol. Eu digo o seguinte, o PFC ele vai representar, a gente sente o entusiasmo, a gente sente a vontade de conquistar. A organização também, tudo que está organizado tem que sair bem, tem que sair bem. Então o PFC... parabéns, eu desejo tudo de bom. Sorte eu não desejo, porque eu acho que a sorte ela vem com a preparação. E o time se preparou para isso. 13 horas e 6 minutos. Posso falar com a minha amiga Rose agora? Porque eu vou falar de economia, eu vou falar de preço baixo, eu vou falar de oportunidade de encontrar tudo em um só lugar. Como é que você tá, amiga?
8: Bom dia, Valdemar, boa tarde.
0: Tá com a cara de cansada, minha amiga,
8: tô
0: né?
8: Tô bem, graças a Deus.
0: No dia que eu fui lá, olha, gente, eu falei no microfone lá dentro do Mix Mateus, casa cheia.
8: Sucesso.
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0: Valeu, muito obrigado a Rose, obrigado Mix, Matheus, parceria fechada e como sempre é sucesso. 13 horas e 12 minutos, eu tenho mensagens que estão chegando de vários lugares, telefone é esse aqui, olha gente, as pessoas estão enviando áudio e mensagens aqui, 985-56-5631, e olha a mensagem, eu tô ligada no jornal aqui no Batalhão, Sargento Ebert, um abraço sargento, obrigadão, tudo de bom pro senhor, agradeço pela mensagem, pelo carinho e um grande abraço a todos do 19º Batalhão. E agora, tem um áudio, né? Hã? Tem? Ah, olha essa mensagem que acaba de chegar aqui. Boa tarde, estou aqui ligada no seu programa. Deus te abençoe sempre. Eu sou abençoado. Eu te juro que eu sou abençoado por tanto carinho e por tantas expressões de amor que a gente recebe todos os dias. É na rua, é aqui na rádio, na televisão. Aí, namorada do sol. Quem é essa pessoa? Obrigado, hein? Um forte abraço. Aquele áudio, se quiser, a gente coloca aquele áudio. Pode ser, mas eu não tenho ele. O áudio que você mandou para cá, aquele áudio maravilhoso, eu quero colocar aqui para as pessoas ouvirem esse áudio, porque é maravilhoso a expressão de carinho que a gente recebe no dia a dia. De onde é? Lá do município de Ipixuna do Pará, né? Em Ipixuna do Pará. Mensagem chegando, o Edson vai colocar pra gente, hein?
1: Olá, boa tarde. Quero desejar o programa para dedicação do profissional que trabalha nesse programa aí. Nota 10. Eu moro aqui em Ipixuna, no bairro da Liberdade, em Ipixuna do Pará.
0: Boa.
1: Estou apaixonado pelo seu programa.
0: Que legal.
1: Tá, RDA, quero desejar a vocês um abraço, muita paz, alegria, felicidade. Meu nome é Valdir Cordeiro Chaves, moro aqui no bairro da Liberdade, Ipixuna do Pará, ao lado do Rendencial. Meu abraço, tudo por voltando no programa e a caravana aí da rede RDA. Meu muito obrigado.
0: Poxa, como é que você não vai ficar feliz com essa mensagem? Como é que você não vai ficar feliz de uma pessoa demonstrar tanto carinho com a nossa equipe, com o trabalho que a gente vem fazendo? Lá em Ipixuna tem muita gente que ouve e assiste esse programa. Eu acho que a gente tinha que se mudar lá para Ipixuna. Passar 15 dias do mês lá e 15 dias aqui. Abraço, olha que cidade bonita, que imagem linda do nosso drone, lá da cidade de Ipixuna do Pará. E eu quero abraçar todos vocês que estão ligados no Bora Cidade Paragominas. 13 horas e 6 minutos, o intervalo é muito rápido. E por falar em Ipixuna, no quilômetro 78 da PA 256, um acidente que acabou tirando a vida do motorista de uma carreta bitrem, uma caçamba. Preste atenção, por favor, nesse Rios e a gente já volta daqui a pouco, porque Pedro Edivan esteve lá, eu vou voltar com as imagens e a matéria de lá, da PA 256, porque o senhor Antônio Marcos da Silva, esse homem que você está assistindo, de 47 anos, um jovem, um trabalhador profissional, acabou falecendo nesse acidente.
2: PA 256, quilômetro 78, Polícia Rodoviária Estadual já aqui no local, e um acidente. O motorista de uma carreta caçamba bitrem acabou perdendo o controle e tombando. O motorista infelizmente faleceu. O nome dele, Antônio, de 47 anos.
3: Fomos acionados 2h35 da manhã para verificar a situação. Chegamos ao local aqui, verificamos que, segundo informações da primeira viatura que chegou da área aqui, ele tinha colidido com a coluna de proteção da ponte, a carreta tombou e veio arrastando, o condutor veio a óbito no local aí, no momento do tombamento do veículo.
2: Todas as informações os senhores vão assistir daqui a pouquinho no Bora Cidade de Paragominas, canal 30.1, e ouvir na 89.1 FM Rádio Clube.

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0: os militares aí também.
1: O áudio que eu acabo de receber é do meu amigo gaúcho, Elton Moreira, o gaúcho. Ele é morador aqui do bairro Bela Vista. Assiste a gente todos os dias, ouve na Rádio Clube. E eu deixo aqui, Elton, um abraço muito grande, querido. Obrigadão, como sempre, pelas mensagens enviadas. E lá também tem um goiano que mora aí no Bela Vista, meu amigo Lopes, que também sempre ouve a nossa Rádio Clube. Ah, essa mensagem acaba de chegar, é da minha querida Socorro Farias, ouvinte da nossa Rádio Clube, assiste a gente todos os dias. Meu muito obrigado, querida. Tudo de bom para você, valeu, valeu mesmo. Tanta gente entrando em contato no 9, telefone por favor, Edson, 9985-565631 é o zap da sua comunicação com a gente aqui no Bora Cidade Paragominas. E daqui a pouco todas as matérias que você está assistindo estarão publicadas no nosso Instagram, que está aqui, @rbaparagominas. Abraço a você que está no YouTube, Facebook, está aí ligado na nossa, no nosso jornal. De segunda a sábado, você já sabe, é aqui na TV RBA, canal 30.1, e nas nossas plataformas digitais. 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

0: 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Um abraço a todos, uma ótima tarde, tchau, tchau.
1: Amiga Érica, obrigado, hein? Valeu, muito obrigado pela participação. 12 horas e 29 minutos. Olha, gente, eu quero aproveitar e abraçar a dona Rita Souza. Ela está assistindo a nossa programação através do Facebook. Senhora Rita, muito obrigado, como sempre. Está sempre lá com o computador, com o celular ligado e assistindo a gente. 13 horas e 29 minutos, eu falei no início do nosso jornal sobre esse caso aqui, o acidente que aconteceu envolvendo uma carreta. Possivelmente o motorista, ele perdeu o controle, não sei se algum problema mecânico ou cansaço. Gente, é muito triste porque é um profissional, é uma pessoa que dia a dia talvez se dedicava muito ao trabalho. E a gente sabe, porque no dia a gente também vai conversando com caminhoneiros e a gente vai ouvindo histórias, e uma situação como essa é triste a gente noticiar. Mas Pedro Edvan esteve lá com Cleiton de Castro Glória e trazem para a gente agora essa matéria.
2: Nós estamos no quilômetro 78, PA-256. As informações que chegaram para a nossa equipe, que essa carreta, por volta de 2 horas da manhã, o motorista acabou perdendo o controle dela, batendo na cabeceira da ponte do outro lado e tombando aqui. Segundo informações, o motorista acabou indo a óbito aqui no local. O corpo já foi retirado de dentro da carreta. A Polícia Rodoviária Estadual tem todo um cuidado para desvirar. Está vazando combustível, como vocês estão vendo, o diesel está vazando. O trabalho de cuidados ali para o bombeiro também está aqui próximo, se precisar também, para fazer ali um combate de incêndio, se por acaso pegar fogo. Olha, conseguiram destombar a carreta. Ela, uma caçamba bitrem, estava transportando soja.
3: O caminhão é da frota do Maranhão, ele estava vindo para a cidade de Paragominas. Foi por volta de 2 horas da manhã, fomos acionados 2h35 da manhã para verificar a situação. E quando chegamos ao local aqui, verificamos que, segundo informações da primeira viatura que chegou da área aqui, ele tinha colidido com a coluna de proteção da ponte, sendo que a carreta tombou e veio arrastando, e o condutor veio a óbito no local, aí, no momento do tombamento do veículo.
2: Sargento, já tem o nome e idade desse motorista?
3: É Antônio Marcos da Silva. Ele tem 47 anos.
2: Certo.
3: Natural do Maranhão.
2: Natural do Maranhão.
3: Isso.
4: A gente foi informado via GBS de Belém e posteriormente NIOP de Paragominas que havia uma carreta tombada e que nela já havia uma vítima fatal. Então a gente acionou o IML para deslocar e a gente veio logo em seguida junto com eles. Ao chegar no local, observamos que a vítima estava com parte do corpo presa debaixo do banco. A gente fez a retirada de equipamentos de dentro, fizemos a extração da vítima, fazendo alguns cortes abaixo do banco, retiramos e colocamos no ML. Haja vista que derramou combustível na pista, aí após a desvirada dessa carreta e tirá-la da via, a gente vai lavar a pista para ter segurança na via para o tráfego.
2: Ainda tem esse risco do óleo ainda?
4: Isso, aí pode carro passar e perder o controle na pista por conta do óleo. Então a gente vai aguardar ele retirar para a gente lavar a pista para poder a gente deslocar para o UBM.
2: Tá certo, então muito obrigado. Aí o sargento do Corpo de Bombeiros. Tá aí, gente, infelizmente, mais uma vítima de acidente, falta de atenção ou autoconfiança uma pessoa que veio a óbito aqui na PA256. E claro, a nossa equipe em cima do lance, deixando você muito bem informado de tudo o que acontece em Paragominas e região.
1: Muito triste essa situação. Por volta das 2 horas da manhã, um homem que pode estar dirigindo cansado, um homem que tem os seus horários todos marcados e às vezes por qualquer tipo de problema acaba se atrasando e ele tem que recuperar aquele tempo perdido. E aí acaba sendo obrigado a dirigir na madrugada, noites sem dormir. Então a gente se solidariza com a família do Antônio e a gente espera que Deus abençoe e proteja os caminhoneiros, aqueles que utilizam as nossas rodovias. E aí eu conheço esse perímetro aí, conheço, é um perímetro muito escuro e a gente acaba nessas estradas com pouca trafegabilidade, principalmente à noite, você acaba praticamente dormindo, acaba relaxando o corpo. E esses caminhões de hoje, essas carretas, elas são muito confortáveis. É diferente dos caminhões de antigamente, que você sentia os baques, era a força para meter uma marcha, para poder dirigir. Esses caminhões, eles são completamente automáticos, hidráulicos, todo. A cabine é como se fosse uma casinha, uma casa pequena, mas confortável, ar-condicionado. E com isso o corpo acaba relaxando e aí acaba dormindo. Então a gente vem trazer essa notícia com tristeza. Eu trago essa notícia com tristeza, até porque eu também tenho um irmão que dirige há mais de 26 anos nas rodovias e a gente pede que Deus abençoe a família, principalmente num momento triste como esse. 13 horas e 35 minutos, Elison Felipe, chegamos ao final do nosso jornal. Amanhã, a partir das 8, é na Rádio Clube e a partir das 12 é aqui. A Rádio Clube começa muito cedo, Elison. A Rádio Clube começa a partir das 5 horas da manhã com o Papa da Comunicação, Emmanuel de França, junto com o Natan. E aí você que gosta da programação da Clube local, mas tem a programação de todo o estado do Pará. A Rádio Clube, ela faz parte do sistema Clube de Comunicação. São 98 anos no ar. E aqui, olha, você pode baixar o aplicativo da rádio e acompanhar a programação em qualquer lugar. Bem, eu vou indo. Agradeço ao carinho, agradeço as mensagens a você que esteve com a gente até agora. Um abraço grande, fiquem com Deus e boa tarde. A gente se vê amanhã. Tchau, tchau.
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0: 99,1 FM, com a sua locutora Andréa Mota do Pará, minha gente. Já estamos aqui na 89,1 FM, tocando só sucesso, músicas boas para você curtir, para você recordar. Se quer mandar aquele alô especial, fique à vontade para você mandar aquele alô especial no nosso 991-38-36-97. 991-38-36-97. A Jordana pede para tocar a música É Sal com Viviane Batidão. E a gente já toca agora na sequência. Fica sintonizado na 89. Vem comigo assim, ó.
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2: Esse é bom tratar, né, Bel?
3: Vamos lá, Gel.
2: Vamos nessa.
3: Vamos cantar?

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pedindo e agradecendo a todos do fundo do meu coração por essa energia de vocês, por esse carinho, por essa participação. Foi um momento incrível para mim. Estou vivendo uma fase maravilhosa na minha vida e não podia deixar de agradecer a vocês, a Deus primeiramente, a todos vocês, por consagrarem o artista Pablo, a história do Pablo. Deus abençoe a cada um de vocês. Um beijo no coração. Fique com Deus. Obrigado, Manaus.

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1: Ai, meu Deus do céu. Vocês sabem, vocês são meus ouvintes, vocês me acompanham sempre. E vocês sabem que eu tô cansada de falar sempre, sempre, sempre, que eu sou fã de Léo Magalhães e Pabllo. Eu, particularmente, acho que a única, assim, os únicos cantores que eu teria coragem de tirar dinheiro do meu bolso pra ir prestigiar um show deles. Porque esses caras cantam demais, gente. Que letras são essas? Os caras têm, é, gogó.

0: E eu sou fã, né, gente? Eu sou fã, eu sei que muitas pessoas aqui em Paragominas, vocês que estão me ouvindo aí nas cidades vizinhas, nas colônias, você que tá me ouvindo no seu trabalho, eu sei que também você curte Léo Magalhães e Pablo. Ave Maria! Eu aqui nos estúdios, como sempre, trazendo notícias pra vocês, tocando muita música boa e trazendo promoção. As promoções não acontecem só no nosso intervalo comercial, não, mas sim aqui nos estúdios. Quero convidar nesse exato momento e desejar uma boa tarde, dar uma boa tarde pra minha amiga Rose, ela que é locutora oficial do Mix Mateus e aqui em Paragominas ela comanda. Boa tarde, Rose.
1: Boa tarde, Andrea Mota, a locutora mais maravilhosa de Paragominas. Olha só, gente, tô aprendendo com ela, viu?
0: Minha amiga Rose maravilhosa, hoje é terça-feira, né? Exatamente. Se eu não me engano, hoje é a terça da fralda. Isso. Hoje tem promoção e amanhã também continua. Fala pra gente aí o que tá acontecendo no Mix Mateus.
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0: Então, quer dizer que amanhã vai ter o Arraiá.
1: Arraiá do Mix, hein?
0: Nossa, vai ter quadrilha. A quadrilha é de Paragominas?
1: Quadrilha arrasta pé.
0: Uau, que chique. E vai ter mingau.
1: Comidas típicas, né? Mingau, vai ter canjica,
0: pamonha. Nossa, eu amo mingau de canjica, eu amo, gente.
1: Exatamente.
0: Vai ser bom demais. Então amanhã... A nossa festa junina tá garantida.
1: Garantida,
0: né?
1: A partir das 7 da noite. Mas o dia todo vai ter as ofertas da Quarta Maluca, viu? Não vão.
0: E o que vai ter na Quarta Maluca?
1: Hortifruti.
0: Já pode falar?
1: É porque eu ainda não tô com encarte em mãos, mas vai ser.
0: Mas vai ter uma promoção louca, hein?
1: Louca em todos os setores, daquele jeito.
0: Eita, maravilha. Então tá
1: feito. E as promoções que na hora acontecem?
0: É, que você tá lá sempre com essa voz linda. Olha, gente, promoção relâmpago no arroz, promoção relâmpago no hortifruti. Que Deus te abençoe, maravilhosa. Obrigada. Nossa locutora do Mix Mateus, sempre com a gente, parceria certa com a TV RBA e Rádio Clube. Você é sempre mais que bem-vinda.
1: Obrigada, né?
0: Aqui em nossa rádio. Obrigada sempre por essa parceria, viu?
1: Obrigado.
0: Boa tarde. Beijo, Rose. Boa tarde.

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0: Glória a Deus, a paz do Senhor, povo de Deus. Novamente aqui estamos, né? Mais uma vez nesta terça-feira. E hoje é diferente, tá bom? Estaremos hoje, tá bom? Apresentando a programação Vida e Paz aqui, tá bom? Departamento Infantil, né? O CADEMP, né? Isso. E a gente fica muito feliz em estarmos aqui mais uma vez nessa terça-feira, né? Toda vez que vejo esses hinos aqui de criança, eu lembro logo aqui da EBF, né? E nós sabemos aí que está pertinho já a EBF, tá bom? E vai ser bênção de Deus. Lembrando você que já está na escuta da programação Vida e Paz, que essa programação tem toda a responsabilidade da Igreja Evangélica Assembleia de Deus de Missões, tá bom? Localizado na rua Ixo W1, número 680, ao lado do cartório. E nada pode me parar, eu tenho que continuar. E temos como pastor presidente, pastor Eliezer Miranda Barbosa. Nada pode me parar. E está comigo ela, minha esposa, que estará também junto comigo, né, apresentando esta linda programação, programa Vida e Paz, tá bom? Alô, criançada que já está sintonizada com a gente, seja muito bem-vindo, tá bom? A programação hoje é de vocês. Vamos apresentar essa programação para essas crianças, Leninha.
1: Amém! Paz do Senhor, povo de Deus! Tudo bem com vocês? Já estamos aqui mais uma vez, aqui, né? Deus nos deu mais uma oportunidade de estarmos aqui fazendo este programa, né? Representando, né, a UNCADEMP, Departamento Infantil. Desde já queremos mandar um abraço aí para a nossa querida irmã Iris e para a irmã Edna, né, que faz o programa da UNCADEMP, que não puderam estar aqui hoje, mas que Deus venha abençoar eles. Nós estamos aqui, né, para fazer este programa. Já convidamos você para estar sintonizado conosco aqui no programa Vida e Paz, né, meus irmãos, aqui na Rádio Clube FM 89.1, tá bom? E já convidamos você para participar conosco nesta noite pelo WhatsApp, né? Você quiser pedir um louvor aí, mandar um alô pra alguém aí, né? Sintonize aí no WhatsApp aqui do Vida e Paz, tá bom? No 91-984-74-6395. Participe conosco! Já vamos estar aqui, né, tocando mais uma canção aqui. Queremos oferecer esta canção aqui para todas as tias, tá bom? Do departamento da UNCADEMP, departamento das crianças. Todas as tias aí que estão aí na peleja aí, né, para fazer uma EBF linda e maravilhosa, como sempre, né? Todos os meses. Pela fé, né? Todo mês de julho aí temos a EBF, né? E as titias estão aí firme e forte aí lutando, né? Pra fazer uma linda EBF. Queremos também mandar um alô especial, né? Pra líder geral, né? A missionária Sandra, né? A nossa líder geral da UNCADEMP. Que Deus abençoe essa serva do Senhor e toda a equipe da UNCADEMP. Queremos tocar esse louvor aqui pra vocês nesta noite.

Glória a Deus, louvado seja o nome do Senhor, é pela fé, louvado seja o nome do Senhor, né? Dedicamos esse hino a todas as titias, tá bom? Das nossas crianças, né, irmão? Sabemos que a luta é muito grande, né? Nesse tempo de EBF, é muito desafio, né, para as titias, mas pela fé, em nome de Jesus, eu creio na providência do Senhor e eu creio que vai dar tudo certo, viu, titias? Né? Continue aí firme e forte aí e eu creio que grande vai ser a vitória, tá bom? Já queremos mais tocar mais um louvor aqui, né? Com a turminha pentecostal, só hinos abençoados, tá bom? O nome do hino é muito bom, o nome do hino. E eu quero dedicar esse louvor para todas as nossas crianças. Que Deus abençoe as nossas crianças, né, irmãos? As nossas crianças são bênção do Senhor, são os futuros pregadores, nossos futuros missionários, nossos futuros cantores. Né? Eu creio em nome de Jesus que essa geração é uma geração escolhida por Deus para fazer a diferença aqui nessa terra. Então quero oferecer esse louvor para todas as nossas crianças.

Glória a Deus, louvado seja o nome do Senhor, que louvor abençoado, né, irmãos? Lembrando, né, que esse mês de junho, né, o mês todinho da nossa programação, né, em gratidão ao nosso Deus, né, com o tema Em Tudo Dai Graças, tá bom? Que tá baseado lá em 1 Tessalonicense, capítulo 5 e o versículo 18, tá bom? Este mês de junho, né, um mês de agradecimento, louvado seja o nome do Senhor, ao Senhor nosso Deus, né, por tudo aquilo que Ele tem feito, né? Que nem a palavra de Deus está dizendo aqui, em tudo dai graças, né, em tudo dai graças. Enquanto você tá dando graça ao Senhor, né, o Senhor, Ele tá te abençoando, louvado seja o nome do Senhor, tá bom? E já queremos dar o primeiro aviso, tá bom, nesta noite, louvado seja o nome do Senhor, lembrando que hoje, né, temos culto lá no nosso templo sede, tá bom? Hoje, a partir das 19h30, temos o nosso grande culto geral de missões, tá bom? Ali na sede, né, que estará ministrando a palavra do Senhor, vai ser o pastor Queginaldo, e quem vai estar trazendo louvor vai ser a missionária Jéssica, louvado seja

0: Glória, glória a Deus. Louvado seja o nome do Senhor, né? Que maravilha, tá bom? Queremos mandar um alô especial para todos os amigos que estão sintonizados conosco, tá bom? Alô você, mototaxista, taxista, motorista de aplicativo, você que está no seu ponto comercial, você que está na sua colônia, na sua chácara, na sua fazenda, seja muito bem-vindo. Para nós é um imenso prazer, uma imensa alegria estar aqui falando com vocês aqui desse outro lado e apresentando esta linda programação, tá bom? De hoje, que é tocando hino aí de crianças, né? Maravilha, nós estamos aqui apresentando essa programação que é bênção de Deus. Está chegando aí a EBF, tá bom? E nós... EBF, né? Isso, está chegando aí, tá bom? E todas as nossas crianças são convidadas aí para participar desse grande evento que é bênção de Deus, tá bom? Estaremos ouvindo aí mais uma linda canção, Turminha Pentecostal, Salmo 121.
1: Glória a Deus, louvado seja o nome do Senhor. Queremos oferecer esse louvor.

Aqui da banda Turmia Pentecostal, né? O Salmo 121. Queremos oferecer esse louvor aí para todos os dirigentes, tá bom? As suas esposas, suas famílias, louvado seja o nome do Senhor. Os pastores de campo, as nossas missionárias, sua família, que vocês venham receber nesta noite esse louvor abençoado, louvado seja o nome do Senhor. Oferecer também para o nosso pastor Eliezer, para toda a sua família, louvado seja o nome do Senhor. Então, fique agora com esse louvor da Turmia Pentecostal, Salmo 121. Louvado seja o nome do Senhor.

Glória a Deus, louvado seja o nome do Senhor. Vamos aqui dar mais um aviso nesta noite sobre o jejum de 24 horas, tá bom? Lembrando aos irmãos, né, que como sempre, todo sábado que antecede a Santa Ceia, temos o nosso jejum de 24 horas, né? Então, sábado agora, né, dia 6, temos o nosso jejum de 24 horas, tá bom, irmãos? Começa domingo, né? Ou sábado, meio-dia, né? E após o encerramento da escola bíblica, né, irmão? Termina, tá bom? Então, vai ser sábado agora, tá bom? Jejum de 24 horas. E o tema do jejum deste mês é generosidade que atrai o favor de Deus, que está baseado lá no livro de Lucas, no capítulo 6, versículo 38. Amém? Vamos estar tocando aqui mais um louvor, tá bom? Da missionária Rosinha, né? O nome do louvor é Jesus, minha alegria, né, irmãos? Jesus é a nossa alegria, né? A alegria do Senhor é a nossa força, né, irmãos? A tristeza não é de Deus, tá bom? A alegria é do Senhor. Ele é a nossa alegria, tem que ser a nossa alegria todos os dias, né, irmãos? Então vamos estar tocando aqui este louvor, né, da missionária Rosinha. Jesus, minha alegria. Que Deus abençoe.

0: Glória a Deus, glória a Deus. Queridos, que lindos louvores aqui nós tivemos ouvindo, né? E esse mês, né, estamos em uma grande missão, falar acerca, né, isso, da gratidão a Deus, tá bom? E hoje, gratidão pela salvação, esse é o tema, tá bom, de hoje, tá bom? E nós queremos trazer, é uma palavra de Deus para o nosso coração, tá? E quando nós olhamos por toda a páginas da Bíblia, histórias, né, nós encontramos o nosso estado original. E quando nós olhamos para o nosso estado original, nós estávamos mortos em nossos delitos, pecados e separados de Deus. Efésios 2:1. Então, quando nós olhamos, nós reconhecemos, nós trazemos ao conhecimento de onde nós fomos resgatados, né? Paulo, ele é bem claro em dizer que todos haviam pecado e ainda estavam da glória de Deus. Então, o nosso estado original, nós estávamos mortos. E a nossa incapacidade não é obra humana ou mérito capaz de nos salvar por conta própria. Tá? Se você ler Efésios 2, verso 8 ou 9, você vai ver que o ser humano era incapaz, via obra humana ou mérito capaz de nós nos salvarmos. É visto que o sacrifício já não valia mais a pena. O sacrifício de animais já não era mais suficiente. Não é isso? Mas o Senhor, pela sua graça, misericórdia, como diz João escrevendo a sua carta no capítulo 3, que Deus nos amou de tal maneira que deu seu Filho unigênito para que todo aquele que nele crê não pereça, mas tenha a vida eterna. Então, nós vemos aqui que vai haver uma intervenção divina. O Senhor inclinou os ouvidos e nos tirou de um poço de perdição. Assim como expressa o Salmo 40, no verso 2. Então, para nós termos o que temos hoje, para sermos o que somos hoje, isso graças a Deus, que por a sua intervenção divina, ele enviou Jesus, o seu Filho, como sacrifício, como preço, né, para dar-nos a oportunidade que hoje temos. E hoje nós temos acesso ao Pai. Hoje nós temos, louvado seja o nome do Senhor, a oportunidade de nos aproximar de Deus. Então a intervenção foi feita. E o que foi feito? O preço. E qual foi o custo? A salvação é gratuita para nós, mas custou a vida do Filho de Deus. Hoje, Nós temos a oportunidade, mas isso nós não tínhamos. E para nós termos hoje a oportunidade, Jesus, através da sua vida, ele deu a nós a oportunidade. Através do seu sacrifício, da sua doação, da sua intervenção, ele veio e se doou. Ou seja, ele pagou a dívida que nós não teríamos condições nenhuma de pagar. E a pergunta nesta tarde é: nesta noite, a pergunta é: você tem sido grato pela salvação? Você tem sido grato pela oportunidade de salvação que você tem, que foi nos dada através de Cristo ali na cruz do Calvário? O custo para a nossa salvação foi o Filho de Deus. Ele deu o seu Filho unigênito. Para quê? Para que todos aqueles que nele crerem não pereçam, mas tenham o quê? Vida eterna. Então o preço foi pago. O preço não foi dinheiro, não foi ouro, não foi prata. Pedro vai dizer na sua primeira carta, na sua primeira epístola, no capítulo 1, verso 18, né, que não foi com sangue, não foi com prata nem com ouro, mas foi com sangue precioso de Jesus. Esse foi o preço, esse foi o custo da oportunidade que hoje temos. Então, Jesus, ele veio, ele é o nosso substituto. Ou seja, aquilo que era para nós, o castigo que era para nós, ele se colocou em nosso lugar. Ele se deu por nós. Ele pagou por nós. Aquilo que era para mim, aquilo que era para você, ele levou sobre si, como Isaías diz em Isaías 53, verso 5. Ele levou sobre si as nossas transgressões, oferecendo graças em vez do juízo que merecíamos. Ele levou sobre si o que era nosso. Para quê, Diácono? Oferecendo graça em vez do juízo que nós merecemos. Nós merecemos ser julgados, mas Jesus, através do seu amor e graça, ele nos ofereceu graça. E eu pergunto para você novamente: você tem sido grato por isso? Você tem sido grato a Deus pela salvação? Que toda a humanidade necessita. Quem sabe muitos hoje pode até não dar muito crédito no que pregamos, no que falamos. Mas chegará um dia em que muitos irão reconhecer que o sacrifício foi verdadeiro, foi necessário, foi preciso, e é por isso que é necessário nós aceitarmos a Cristo. E temos a preocupação do salmista quando ele disse: o que darei eu ao Senhor por todos os benefícios que ele tem me, que eu tenho recebido? O que que darei ao Senhor? Será que você tem se preocupado? O que é que eu tenho feito para agradar a Deus pela vida que ele tem me dado? Essa é uma pergunta que nós devemos responder para nós mesmos. Então, a cruz é o basta definitivo. Não há mais dívida ou condenação para os que estão nele. Romanos, Paulo vai dizer em Romanos capítulo 8, verso 1: nenhum, portanto, nenhuma condenação há para aqueles que estão em Cristo Jesus, que não anda segundo a carne, mas que anda segundo o quê? O Espírito. Então entenda, Jesus, ele assumiu o preço por ti. Aí a pergunta é, e como viver em gratidão a Deus por isso? Adoração, nós devemos dar a nossa adoração a Deus sincera. Gratidão deve ser um sacrifício diário de louvor, conforme orientado no Salmo 50. Segundo, obediência por amor. A maior prova de que somos gratos e ainda nos caminhamos nos caminhos do Senhor é alinhar nossa vida à sua vontade. Amém? Então que esta palavra fique no teu coração. Seja grato a Deus pela vida. Tudo dê graça ao Senhor. Jesus, ele veio. Paulo vai dizer em Filipenses 2, né, que ele não teve de sorte, meus irmãos, que haja os mesmos sentimentos que houve também em Cristo Jesus, que não teve por usurpação ser igual a Deus, mas aniquilou-se a si mesmo, tomando forma de servo e sendo obediente até a morte, e morte de cruz. Jesus, ele não incitou. Paulo vai mais adiante dizendo que ele morreu por nós, sendo nós ainda pecadores. Quem teria coragem de sacrificar um sacrifício tamanho por você? Você teria coragem de fazer isso por alguém? Jesus, ele fez por você, por nós. Então sejamos gratos a Deus. Sejamos gratos por tudo que ele tem feito, por tudo que ele é. Sejamos gratos a Deus. Tá bom? Quero orar por vocês. Já estamos chegando ao final desta programação. E eu quero orar pela tua vida. Senhor Deus eterno, aqui estamos na tua presença. Aqui, meu Pai, nesta rádio de comunicação. Meu Deus, o nosso propósito aqui é falar da tua grandeza, do teu amor. E este mês, Senhor, falando de gratidão, Senhor. E nós queremos ser gratos. Gratos por tudo que o Senhor tem feito por nós. Grato pelo dom da salvação. Senhor, grato, meu Deus, pelo sacrifício que o Senhor fez ali por nós, para nos garantir hoje a oportunidade que o homem jamais de si próprio teria condições de ter. Obrigado, Senhor. Nós oramos neste momento. Nós intercedemos nessa hora. Que Deus continue abençoando a sua vida. Seja grato por tudo que Deus tem feito e principalmente pela salvação. Tá bom? Nunca esqueça disso. Estamos chegando ao final.
1: Graças a Deus, louvado seja o nome do Senhor. Que palavra abençoada, né, irmãos? Né, temos que ser gratos, né, pela salvação a qual o Senhor nos deu, essa oportunidade, né, de ter a salvação, ao qual nosso Deus nos deu esse privilégio através do seu Filho Jesus Cristo, né, morrendo naquela cruz ali para nos salvar e ressuscitando ao terceiro dia. E sabemos que em breve ele voltará para nos levar com ele, né? Já queremos já agradecer você que esteve sintonizado conosco aqui no programa Vida e Paz. Que Deus venha abençoar a sua vida, que Deus venha abençoar a sua família, né? E queremos desde já desejar uma boa noite a todos vocês. Fiquem na paz do Senhor. Em nome de Jesus, agora fique com o hino. É gratidão, agradecer. Louvado seja o nome do Senhor. Boa noite, povo de Deus.

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1: De 25% ao Brasil. Entre as justificativas, o país norte-americano alega restrição às grandes empresas de tecnologia, combate ao desmatamento e problema com propriedade intelectual. Em nota, o Brasil esclarece que não há qualquer restrição contra as grandes empresas de tecnologia dos Estados Unidos, que o governo brasileiro apresentou proposta para enfrentamento ao crime organizado e de combate à corrupção ao Departamento de Estado, e que o PIX não traz prejuízo às instituições financeiras norte-americanas. O ministro da Fazenda, Dario Durigan, afirmou, inclusive, que o sistema brasileiro de pagamentos é inegociável.
2: O PIX, como esse símbolo maior da nossa soberania financeira, será protegido, será resguardado pelo governo do presidente Lula e não está em nenhum momento em questão para debate.
1: Em evento realizado em Goiás, o presidente Lula mostrou um cartaz com a frase "O PIX é do Brasil" e reafirmou a importância do sistema de pagamento para o brasileiro.
3: O PIX é do Brasil, porque o PIX é de graça e é público e ninguém paga nada. É só clicar o PIX que está resolvido o nosso problema. O país não aceita ser tratado como se fosse uma republiqueta de banana.
1: O presidente Lula também condenou a recomendação de nova taxação a produtos brasileiros e diz que conversou com o presidente Donald Trump sobre as questões comerciais na visita que fez aos Estados Unidos.
4: Eu fiz 3 horas de reunião com o Trump. Eu entreguei 4 documentos para ele. Eu entreguei um documento sobre a questão do comércio, provando para ele que eles são superavitários, não são deficitários, provando para ele que os principais produtos americanos pagam 0 de imposto aqui no Brasil, tudo isso dito para ele.
1: O ministro do Desenvolvimento, Indústria, Comércio e Serviços, Márcio Elias, afirmou que não são todos os produtos que entrariam nessa nova taxação e explicou como pode afetar o Brasil.
5: Os setores mais atingidos seriam de máquinas, de equipamentos, o que tem valor agregado e traz muito prejuízo para emprego, para renda, para as indústrias. O setor de plásticos, produtos de madeira, os papel, cartão, calçados, ferro fundido e peixes e crustáceos. Essas são as áreas mais expostas se essa proposta se convertesse em tarifas, coisa que a gente acredita que não vai ocorrer.
1: O prazo legal para que os Estados Unidos imponham a nova tarifa ao Brasil é 15 de julho. Até lá, o governo do Brasil espera reverter a recomendação. Reportagem Graziele Bezerra.
6: E o governo brasileiro informou que está cumprindo a meta de zerar o desmatamento até 2030, após a alegação contrária dos Estados Unidos.
7: Segundo o governo, a área queimada no país recuou cerca de 40% em 2025, frente à média do período 2017-2024.
6: Além disso, dados divulgados pelo MAP Biomas indicam que, em 2025, o desmatamento no Brasil atingiu seu menor nível em 7 anos.
7: Pela primeira vez desde 2019, o desmatamento ficou abaixo de 1 milhão de hectares em um ano.
6: O estudo constatou também queda de 20% no desmatamento em todos os biomas no ano passado em relação a 2024.
7: O secretário extraordinário de controle dos desmatamentos e ordenamento ambiental do meio ambiente, André Lima, comentou que os resultados vêm de um trabalho que engloba o controle do desmatamento e o reforço de fiscalização.
8: A gente vem conseguindo um trabalho incrível aí de todo o governo federal, fruto da implementação desses planos de prevenção e controle dos desmatamentos em todos os biomas, principalmente de algumas medidas estruturantes que elas vão começar a alcançar mais resultado a partir de agora, de forma mais expressiva a partir agora de 2026. O Brasil dando uma contribuição relevante em magnitude global, né, com impactos globais, não só locais, e mostrando também para os demais países que é possível, sim, almejar essa meta do desmatamento zero até 2030.
6: Mudanças na escala dos trabalhadores, que vão exigir adaptação dos pequenos empresários.
7: Programa Desenrola Pequenos Negócios, que pode ajudar os empreendedores e empresários endividados a acertarem as contas.
6: Temas que estão no radar do Ministério do Empreendedorismo, da microempresa e da empresa de pequeno porte. E nós, hoje, vamos conversar com o ministro Paulo Pereira sobre eles. Boa noite, ministro.
9: Boa noite, Luciana. Boa noite, Lucianos. Lucianos aqui. É uma alegria estar na Voz do Brasil.
6: Ministro, vamos começar falando sobre a escala 6x1 e os impactos que esse novo modelo de trabalho sobre os pequenos negócios vai ter. A escala 6x1 ainda vai ser apreciada pelos senadores, né? Mas a gente vai falar agora um pouquinho desse impacto no comércio. O que está sendo esperado?
9: Olha, Luciana, em primeiro lugar, a gente acha importante dizer que a gente acha que o grande impacto da redução da escala 6x1 é positivo para a economia, né? Em primeiro lugar, porque as pessoas vão ter mais tempo. E tendo mais tempo, elas vão consumir mais. Vão mais ao cinema, vão mais aos restaurantes, vão estudar mais, as pessoas vão ter mais tempo para se formar, o que movimenta os negócios de educação e, ao mesmo tempo, aumenta a produtividade do trabalhador, que vai estar melhor formado e tudo mais. Vão ter mais tempo para cuidar da saúde, para cuidar da família. Então, de um modo geral, a gente imagina e espera um impacto positivo em vários negócios que vão crescer pelo aumento dessa demanda dos trabalhadores que terão mais tempo. Além disso, Luciana e Luciana, é importante dizer que nós vamos ter melhorias no ambiente do trabalho, trabalhadores mais assíduos, que vão ter mais tempo para cuidar da sua saúde, portanto vão estar menos licenciados por problemas de saúde. Só para você ter ideia, no ano passado, em 25, foram mais de 500 mil trabalhadores e trabalhadoras afastados por problemas de saúde, né? Rotatividade menor e gente mais descansada que se educa mais vai ter maior produtividade. Então, a gente acha que o impacto é positivo. Agora, evidente, o presidente Lula está de olho para encontrar aqueles negócios, especialmente os pequenos e os médios, que possam ter algum impacto, vamos dizer, mais pesado. E aí nós estamos preparando medidas para ajudar esses empresários a passarem por essa mudança.
7: Ministro, a gente tem aqui uma pergunta de uma empresária de Brasília. Ela quer saber se o Ministério vai ajudar os empresários nessa transição. Vamos ouvi-la.
10: Meu nome é Carolina Celidônio, sou empresária, moro em Brasília. Ministro, boa noite. A pergunta é como o Ministério vai ajudar o microempresário na transição da escala 6x1 para a escala 5x2?
9: Olha, Carolina, a gente está olhando isso de perto e aí tem uma série de medidas. Então, em primeiro lugar, reforçar as medidas que já estão em curso, não é, Carolina? Assim, desenrola dois, vocês acabaram de mencionar. É a primeira vez na história do Brasil que um governo federal entra em campo para reduzir as dívidas da sociedade, as dívidas das empresas, as dívidas das famílias, não é? Estamos indo para a segunda edição agora. Esse governo fez as maiores linhas para pequenos negócios. A primeira vez que tem uma linha específica para negócios que faturam até R$360 mil, pequenas empresas. O Procred 360, o Pronamp, então ampliação do ambiente de crédito. Fora isso, nós estamos pensando em algumas ações específicas para as microempresas. Aí duas coisas importantes. Em primeiro lugar, estamos pensando o que a gente pode fazer para melhorar o ambiente do MEI. Né? A possibilidade de aumentar o teto, permitir que microempresários que faturem um pouco mais possam continuar no MEI. Eventualmente a possibilidade de contratar mais, nós estamos estudando uma série de soluções para o empreendedor e para a empreendedora micro, individual, que tem essa atividade tão importante para o país. São 18 milhões de brasileiros aqui. E fora eventuais ponderações, processos de transição, que também vão ser estudados no tempo certo. Então agora é focar na aprovação do Senado e o governo continuar na preparação das medidas para que esse público possa sair bem, sair de forma positiva dessa mudança.
6: Ministro, o senhor falou do Desenrola, o Desenrola 2.0, que tem um braço aí voltado para os pequenos negócios, né? Como é que os micro, pequenos e médios empresários podem renegociar as dívidas?
9: Olha, primeiro vamos olhar o que é o Desenrola, porque é uma ideia super bacana que o presidente Lula trouxe, né? Você não me perguntou disso, mas um comentário rápido. Desenrola tem uma parte importante para as pessoas físicas. Como um pedaço importante dos empreendedores brasileiros são empreendedores informais, esse Desenrola afeta também os empreendedores. Lá, Luciana, os empreendedores, as famílias, têm descontos de 30% a 90% das suas dívidas, juros pequenininho, de 1,99%, e prazos alongados para pagar. Como é que é o Desenrola pessoas jurídicas? Como é que vai funcionar o Desenrola para as empresas? Aliás, como é que funciona? A gente fechou agora o ciclo de um mês do Desenrola. Uhum. Primeiro lugar, o presidente Lula dá uma linha de crédito para que o sujeito, o empresário, saia de uma dívida cara e possa ir para uma dívida barata. Então, a pessoa pegou lá os juros do cartão de crédito, o cheque especial, o empréstimo pessoal, uma dívida de 10 mil reais em um ano pode ter virado 45, 46, 50 mil reais. Multiplica até 5 vezes a dívida em um ano. No Desenrola, essa pessoa pega um crédito barato, com juros de Selic mais 5, ou seja, no máximo 20% ao ano, que é bem baixo para o Brasil, quer dizer, os 10 mil reais lá viram 11, 12, até 2 anos de carência, ou seja, a pessoa pega o crédito, fica 2 anos para começar a pagar, e depois que ela começa a pagar, ela tem até 8 anos para pagar. Então, é de mãe para filho aqui o modelo do Desenrola, para permitir que esses negócios que se endividaram muito no passado possam recuperar o seu fôlego para investir e gerar emprego. Ó, com um mês de programa, Luciana, a gente já tem mais de 10 bilhões emprestados para essas pequenas e médias negócios no Pronamp e no Procred. São 60 mil operações de Pronamp, que são as empresas um pouquinho maiores, mais de 18 mil operações do Procred. Então, até aqui o programa, nós estamos trabalhando, estamos focados, mas até aqui o programa é um sucesso.
7: Ministro, a gente tem mais uma pergunta aqui de um ouvinte sobre esse tema. Vamos ouvir.
11: Meu nome é Carla Carnevale Gomes, sou proprietária de uma padaria em Eldorado do Sul, Rio Grande do Sul. E eu tenho uma dúvida. Quem está com o nome sujo ou com o CNPJ negativado vai conseguir acessar o Desenrola com facilidade?
9: Olha, Carla, na verdade o Desenrola é pensado especialmente para essa pessoa. Se você está com esse problema, conhece algum empresário que está com esse problema, estimule a pessoa a buscar o Desenrola. Porque a ideia é exatamente essa, que a pessoa tem um crédito barato. Ô, Luciano, por que que esse crédito é barato? Olha, vejam que interessante o modelo criado pelo governo presidente Lula. Porque o governo garante a dívida. Por que o empréstimo é tão caro para um pequeno empresário? Porque ele não tem bem, ele não tem dinheiro no banco. Minha avó dizia assim, só consegue empréstimo quem não precisa, né? A pessoa que precisa não tem como garantir o débito. Por que que esse empréstimo é barato? Porque o governo garante o débito. Diz, ó, banco, pode emprestar lá para a dona Carla, dona da padaria, que se ela não pagar, eu pago. E isso permite que o modelo tenha juros menores. Então, esse programa, o Desenrola, é focado sim para aqueles que estão com nome sujo, que estão negativados, que estão com dívidas bancárias. Basta que o empresário ou a empresária procure o seu banco e diga que quer entrar no Desenrola, entenda os termos e avance nessa contratação que se dá diretamente no banco que é detentor da dívida.
6: E já tem um balanço, o senhor falou 10 bilhões de reais pelo Pronamp e pelo Procred, que emprestam esse dinheiro para as pessoas, né? E tem um balanço de mais?
9: É isso, acho que... Nós disponibilizamos um recurso grande, né, de garantia. O recurso pode chegar a 10 bilhões de reais da parte do governo, que vai permitir empréstimos de até 60 bilhões de reais, é bastante dinheiro. E os dados que a gente tem hoje, aliás, os dados estão fresquinhos aqui, a gente acabou de levantar. São dessa ordem, quer dizer, são mais de 10 bilhões emprestados já. No Pronamp, o Pronamp é aquela empresa um pouquinho maior, que pode faturar até 4,8 milhões de reais por ano, uma empresa grande já. No Pronamp são 60 mil operações já, mais de 60 mil operações. E no Procred, que essa é uma linha que a gente tem especial carinho, porque foi criada pelo presidente Lula para as empresas menores, que faturam até 360 mil reais por ano, 30 mil reais por mês. No Procred a gente tem mais de 18 mil empresas que já buscaram essa linha de apoio, para que, como eu disse, possam limpar seus nomes e voltar a investir, gerar emprego e fazer o Brasil crescer.
7: Ministro, agora a gente recebeu também perguntas de microempreendedores individuais. O Ideraldo do Acre quer saber sobre o teto de faturamento do MEI. Vamos ouvir.
12: Senhor ministro, meu nome é Ideraldo Gomes, moro na cidade de Chapuri, estado do Acre. Atualmente eu sou MEI e eu queria lhe perguntar se há perspectiva do teto subir, que hoje é de 81 mil, se há perspectiva do teto subir mais.
9: Olha, o Ideraldo está bem informado e está acompanhando os debates nacionais importantes aí. Primeiro assim, Ideraldo, primeiro só fazer um comentário rápido sobre o MEI. O MEI é uma criação do presidente Lula, né? O que que faz o MEI? É uma revolução social no Brasil, porque são 18 milhões de brasileiros que estavam na renda informal, que, portanto, não tinham um comprovante lá para poder alugar uma casa, não tinham um comprovante para tomar um empréstimo. Se fosse lá a senhora que faz a tapioca de manhã, se acidentasse, ela não tinha auxílio-doença. Se fosse a manicure e engravidasse, ela não tinha auxílio-maternidade. Então, o que fez o presidente Lula? Criou um microempreendedor individual, botando todo o sistema de previdência à disposição dessas pessoas. Então, todos os direitos previdenciários que um celitista tem, eles passaram a ter também, formalizando a renda e gerando um CNPJ. Portanto, é uma revolução criada pelo presidente Lula lá no segundo mandato dele. Qual que é o pleito da categoria hoje, Luciano? É que há muitos anos esse teto tem um limite de quem pode ser MEI. Como é um modelo muito facilitado, a pessoa Um empreendedor no Brasil há 10 anos, antes do MEI, tinha que pagar 15 tributos para empreender. Agora ele paga R$80 por mês, uma vez só, uma única guia. Como é muito facilitado, tem um limite. Só pode entrar no MEI quem fatura até 81 mil. Mas faz mais de 10 anos que esse limite não é atualizado. Os governos passados esqueceram o MEI, negligenciaram o MEI. Então o presidente Lula determinou que o governo ache uma solução. Essa solução tem que ser feita com cuidado, porque tem impacto fiscal e o compromisso do presidente Lula com a saúde fiscal do Brasil é total. Mas nós estamos em fase final de análise, quero dizer lá para o nosso amigo do Acre, que nos próximos dias a gente deve ter uma proposta para melhorar, facilitar e permitir que esses MEIs cresçam ainda mais em faturamento.
6: Então a gente vai estar esperando, ministro. A gente conversou aqui com Paulo Pereira, que é ministro do empreendedorismo, da microempresa, da empresa de pequeno porte. Muito obrigado aqui pela sua participação na Voz do Brasil.
9: Obrigado, ó, foi rápido, valeu demais. Quero voltar outras vezes, é um prazer estar com vocês.
7: Atendimento para a população e formação de médicos especialistas.
6: Foi inaugurado hoje o Hospital Universitário de Catalão, em Goiás, que vai atender mais de 1,5 milhão de pessoas da região.
7: O presidente Lula esteve na inauguração e também visitou o Hospital Universitário de Rio Verde, que tem sido referência em inovações tecnológicas no SUS.
13: O novo Hospital Universitário da Universidade Federal de Catalão vai atender 56 municípios da região centro-sudeste de Goiás, beneficiando mais de 1 milhão e 500 mil pessoas. A estrutura tem capacidade para 166 leitos de internação, incluindo UTI adulto e neonatal, e conta ainda com salas cirúrgicas, obstétricas, de endoscopia, consultórios ambulatoriais e parque de diagnóstico por imagem completo. Para iniciar as atividades, o Hospital Universitário recebeu 67 milhões de reais do governo federal. E para o custeio da unidade, o Ministério da Educação vai garantir um repasse anual de 261 milhões de reais. O presidente Lula destacou a importância da parceria para concluir projetos como este.
3: Muitas vezes as prefeituras ou o próprio Estado, às vezes, têm condições de fazer um hospital. Mas o problema da saúde, o mais simples é o hospital. O que é difícil é comprar as máquinas que precisa e o custeio do hospital. E aí é que entra a complacência democrática. É estabelecer que um ente sozinho não consegue fazer as coisas, então é preciso juntar prefeito, governo do Estado, presidente da República e Deus para que a gente atenda aos interesses do povo desse país.
13: Além de garantir atendimento a quem precisa, o Hospital Universitário de Catalão vai ampliar a formação de médicos. Com mais especialistas, a expectativa é reduzir o tempo de espera por consultas, exames e cirurgias na região. A medida integra o programa Agora Tem Especialistas do Ministério da Saúde. O ministro da pasta, Alexandre Padilha, comentou os resultados do programa pelo país.
14: O Agora Tem Especialista, que criou uma tabela de financiamento que é 3 vezes maior do que a antiga tabela SUS, que permitiu que hospitais privados pudessem abrir as portas para atender os pacientes do SUS, que faz investimentos como esse que nós estamos fazendo aqui. Nesse um ano, 2025, nós batemos o recorde de cirurgias eletivas pelo SUS, 14 milhões e 900 mil cirurgias pelo SUS.
13: Também nesta terça-feira, o presidente Lula visitou o Hospital Municipal Universitário de Rio Verde. A unidade se tornou referência em inovação na rede pública de saúde e realizou este ano a primeira cirurgia robótica pelo Sistema Único de Saúde da região. Reportagem Gabriela Noronha.
6: E pela manhã, o presidente Lula esteve em Catalão para inaugurar a nova sede do Instituto Federal Goiano.
7: O novo local ampliou a capacidade de atendimento e substituiu o imóvel anterior, que era alugado.
15: Foi com base na qualidade de ensino que o estudante Heitor Martinez de Andrade escolheu o Instituto Federal de Catalão para fazer o curso de técnico em informática integrado ao ensino médio. Agora, com as instalações novinhas, ele conta que está ainda mais animado.
16: A gente não tinha várias coisas básicas. Era um lugar muito remoto, aqui já é um lugar bem mais próximo do centro urbano. Está tudo no prédio novo, contribui muito para a gente se dedicar para a aprendizagem.
15: A nova sede sede do Instituto Federal Goiano recebeu 6 milhões e meio de reais em investimentos do novo PAC, que financiaram mais de 70% do valor total da obra. A unidade de Catalão já conta com mais de 2.800 matrículas. A previsão é que outras 800 vagas sejam oferecidas com a contratação de mais servidores e a abertura de novos cursos até o ano que vem. A nova estrutura também fortalece projetos de pesquisa desenvolvidos pelo campus. Um deles busca criar rotas tecnológicas para o processamento de minerais críticos e terras raras, extraídos do complexo mineral de Catalão. O ministro da Educação, Leonardo Barchini, falou sobre o potencial dos institutos federais.
17: Que educação pública gratuita de qualidade quer dizer soberania, quer dizer que nós vamos preservar as nossas terras raras, os nossos minerais críticos, o meio ambiente.
15: Em todo o estado de Goiás, há 14 campi do Instituto Federal, que oferecem 236 cursos e contam com mais de 30 mil alunos matriculados. No Brasil, os IFES possuem 36 sedes próprias, com investimento de mais de 430 milhões de reais por meio do novo PAC. O presidente Lula ressaltou a importância da educação na transformação do país.
4: Não tem saída se a gente não investir na educação. O que a gente vai investir hoje é retorno financeiro amanhã, é retorno cultural.
15: Durante a cerimônia, o Ministério da Educação lançou um edital que vai financiar a participação de estudantes em competições científicas nacionais e internacionais. A iniciativa busca ampliar oportunidades para jovens pesquisadores e incentivar a produção científica em todo o país. De Catalão, em Goiás, Luana Karen.
6: 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A China reconheceu todo o território brasileiro livre da febre aftosa sem vacinação.
7: A decisão foi anunciada durante a visita do ministro das Relações Exteriores, Mauro Vieira, a Pequim.
6: O Brasil não registra há 20 anos casos de febre aftosa, uma doença viral altamente contagiosa que afeta animais bovinos, suínos, caprinos e ovinos.
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6: Fique agora com as notícias do Poder Judiciário e do Congresso Nacional. Uma boa noite.
7: Boa noite para você e até amanhã.
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20: STF determina que a União elabore plano de retirada do garimpo ilegal do território Cinta Larga.
21: Para o STJ, a ação coletiva é inadequada para discutir reajustes em locação de veículos para motoristas de aplicativo.
20: Justiça condena a empresa a indenizar técnicos de segurança do trabalho que foi agredido por um colega durante o expediente.
21: Boa noite, eu sou Marcelo Della Libera.
20: E eu, Marcela Luiza.
21: A União tem 30 dias para apresentar um plano para a retirada do garimpo ilegal no território indígena Cinta Larga, em Rondônia e Mato Grosso.
20: A decisão é do ministro Flávio Dino, relator do caso no Supremo Tribunal Federal. Ele levou em conta a persistência das atividades ilegais na região.
21: De acordo com a decisão, o documento deverá prever a atuação dos órgãos federais e estaduais competentes.
20: Após ser solicitado ao relator e aprovado, o plano deverá ser executado no prazo máximo de 60 dias corridos.
21: A ação coletiva é via inadequada para discutir suposto abuso em reajuste na locação de veículos para motoristas de aplicativo.
20: Essa conclusão é do STJ. Fátima Uchoa.
22: O Sindicato dos Motoristas de Aplicativo do Estado ajuizou ação coletiva contra uma empresa que atua na locação de veículos para a categoria, pedindo o reconhecimento do caráter abusivo dos reajustes e que a empresa fosse proibida de aplicar novos aumentos e de cancelar os contratos, além de ter de indenizar por dano moral coletivo. O processo foi extinto.

0: Com o boletim de ocorrência, a agressão ocorreu porque o técnico de segurança do trabalho havia identificado que um dos trabalhadores estava com o uniforme rasgado e sem itens obrigatórios de segurança. As instâncias anteriores condenaram a construtora ao pagamento de R$ 30 mil e converteu o pedido de demissão em rescisão indireta. No TST, a condenação foi mantida, uma vez que a empresa responde por atos praticados pelos empregados durante o expediente e tem o dever de garantir um ambiente seguro, prevenindo situações de violência e preservando a integridade física e psicológica dos trabalhadores. A decisão foi unânime e ainda cabe recurso.
1: Justiça condena município de Santana, no Amapá, a recuperar muro de arrimo na área portuária.
2: A decisão atende a um pedido do MPF, Vanessa Pereira.
3: Segundo laudos da Defesa Civil, o muro entrou em colapso e oferece riscos humanos, patrimoniais e ambientais. Na sentença, a Justiça determinou que a Prefeitura de Santana realize a reforma da estrutura e garanta a segurança do muro de arrimo. Além disso, o município deve apresentar em até 2 meses laudo técnico e plano de recuperação que indiquem de forma precisa o estado atual da estrutura e as reformas e os reparos necessários. Após essa etapa, as obras devem começar e terminar em até 4 meses, sob pena de multa diária de R$ 10 mil.
1: A Justiça Federal determinou que a União adote as medidas necessárias para regularizar a situação migratória de 16 indígenas da Argentina que estão residindo em Itapiranga, Santa Catarina.
2: O pedido foi feito pela Defensoria Pública da União, que alegou que o grupo não tem nenhum documento de identidade.
1: Segundo a decisão, a Polícia Federal deve admitir a autodeclaração do grupo como elemento inicial de identificação.
2: Também deverá ser realizado, no prazo de 60 dias, o atendimento individualizado dos interessados com o objetivo de viabilizar a presença dos indígenas e a coleta dos elementos necessários para a identificação do grupo.
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1: Boa noite.
2: Uma boa noite e até amanhã.
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6: Eu sou Paula Groba.
7: E eu sou Humberto Pinheiro.
6: E estes são os destaques de hoje do Jornal do Senado, que começa agora.
7: Senado derruba a resolução do CONANDA sobre atendimento a menores de 14 anos vítimas de violência sexual.
6: Fim da escala 6x1, Davi Alcolumbre afirma que proposta sobre redução de jornada de trabalho passará por comissões antes do plenário.
7: Projeto apresentado no Senado muda regras para a criação de CPIs e análise de denúncias contra ministros do Supremo.
6: Boa noite.
7: Boa noite.
6: As regras para o atendimento de crianças e adolescentes vítimas de violência sexual podem mudar. O Senado aprovou a revogação, ou seja, o cancelamento de uma resolução do CONANDA, o conselho ligado ao Ministério dos Direitos Humanos e Cidadania, que orientava órgãos públicos e profissionais da rede de proteção sobre como acolher essas vítimas.
7: A norma também tratava dos procedimentos em casos de gravidez decorrente de estupro e do acesso ao aborto previsto em lei. O texto segue agora para promulgação. Mais informações com Rodrigo Rezende.
8: A resolução do Conselho Nacional dos Direitos da Criança e do Adolescente, o CONANDA, traz diretrizes para atendimento de crianças e adolescentes vítimas de violência sexual. O texto também trata da garantia da interrupção legal da gravidez quando esta for decorrente de estupro. A resolução diz que a interrupção legal da gestação é um direito humano de crianças e adolescentes vítimas de violência sexual e que a ausência dos pais ou responsáveis legais não impede o pleno exercício do direito à informação de crianças e adolescentes, sendo obrigatório que todas as informações e esclarecimentos sobre a interrupção da gestação sejam fornecidas de forma clara e acessível. A relatora da proposta que susta a resolução, senadora Damaris Alves, do Republicanos do Distrito Federal, argumenta que partes do texto deveriam ter sido elaboradas pelo Congresso e não pelo CONANDA, e por isso ele deve ser cancelado.
9: Fazer uma outra resolução sem

0: extrapolar as questões constitucionais que o Conanda extrapolou. É isso que nós estamos questionando aqui.
1: Ainda de acordo com a resolução, o acesso à interrupção legal da gestação no caso de crianças e adolescentes vítimas de estupro não dependeria da feitura de boletim de ocorrência relativo à situação de violência sexual e de decisão judicial autorizativa do procedimento.
2: E uma substância tóxica ainda presente em tintas e materiais de revestimento poderá ter o uso ainda mais restrito no Brasil. O Senado aprovou um projeto que reduz para 90 partes por milhão o limite de chumbo permitido nesses produtos, reforçando a proteção da saúde de trabalhadores e consumidores. O texto alinha o Brasil aos padrões internacionais de proteção à saúde.
3: A exceção vale para tintas de uso industrial e marítimo, como as utilizadas para prevenir corrosão e ferrugem. A proposta estabelece penalidades a quem descumprir as regras, como notificação, produto apreendido ou multa com valor equivalente ao da mercadoria apreendida. O texto segue agora para a sanção presidencial.
2: A proposta que reduz a jornada de trabalho e garante 2 dias de descanso semanal, também conhecida como fim da escala 6x1, passará por debates no Senado antes da votação. O presidente da Casa, Davi Alcolumbre, afirmou que o texto aprovado pela Câmara dos Deputados será analisado pelas comissões temáticas antes de chegar ao plenário. Segundo ele, por afetar diretamente trabalhadores, empresas e a economia do país, a medida exige um debate amplo e aprofundado com todos os setores envolvidos.
3: Ao anunciar uma reunião com líderes partidários para discutir o tema na próxima semana, Alcolumbre destacou que cabe ao Senado aperfeiçoar propostas de grande impacto social e econômico e não apenas confirmar decisões já tomadas pela Câmara.
4: Essa proposta vai ter que tramitar nas comissões. Não é razoável que a Câmara dos Deputados passe 5 meses debatendo um assunto muito relevante para o Brasil e o Senado Federal seja obrigado a carimbar um texto aprovado na Câmara. Seria muito razoável se o Senado pudesse melhorar um texto com essa importância. Se os senadores pudessem debater um assunto dessa envergadura com calma, sem assodamento, sem pressa.
2: E antes de se posicionar sobre a tarifa extra de 25% proposta pelos Estados Unidos para produtos brasileiros, o Senado deve ouvir o setor produtivo.
3: O presidente da Comissão de Relações Exteriores, senador Nelson Tradi, defendeu a análise de dados concretos sobre os impactos da medida. Segundo ele, o momento exige cautela. Repórter Raíssa Abreu.
5: A proposta de uma nova tarifa, que ainda precisa ser aprovada pelos Estados Unidos, veio dias depois do anúncio de que o governo Trump havia classificado o primeiro comando da capital, o PCC, e o Comando Vermelho como organizações terroristas. O senador Nelsinho Tradi, do PSD de Mato Grosso do Sul, que é presidente da Comissão de Relações Exteriores, não descarta o envio de uma missão diplomática, institucional e apartidária aos Estados Unidos.
6: Não é uma pauta de governo ou de oposição, é uma pauta de Estado. Quanto menos contaminação política eleitoral tiver nesse momento, melhor vai ser para o país.
5: A proposta dos Estados Unidos sobre novas tarifas ainda depende de consulta pública e de uma audiência prevista para julho. O tema faz parte de investigação que concluiu que algumas práticas brasileiras, como o uso do PIX, seriam prejudiciais ao comércio estadunidense.
2: Quem vende um imóvel no Brasil pode pagar menos imposto no futuro. Um projeto em análise no Senado autoriza a atualização anual do valor de imóveis declarados no imposto de renda pela inflação oficial do país.
3: Com isso, o contribuinte reduziria a diferença entre o valor de compra e o de venda do bem, diminuindo a cobrança do imposto sobre o ganho de capital. A reportagem é de Alexandre Campos.
7: De acordo com a proposta do senador Flávio Arnes, do PSB do Paraná, o ajuste no valor do imóvel poderá ser feito com os índices anuais do IPCA a partir de 1º de janeiro de 1996. Com o exemplo de um imóvel que na aquisição em 2002 custou R$100 mil e foi vendido em 2026 por R$600 mil, Flávio Arnes explicou que pela regra atual, sobre o ganho de capital de R$500 mil, será aplicada a alíquota de 15%, o que representa um imposto de R$75 mil.
8: Qual que é a nossa proposta de mudança? Valor de compra em 2002, R$100 mil. Valor de venda em 2026, R$ 600 mil pela correção inflacionária do valor do imóvel desde sua aquisição, R$ 400 mil. O ganho de capital será de R$ 200 mil. O imposto será 15% sobre R$ 200 mil, ou seja, R$ 30 mil é uma redução de R$ 45 mil.
7: Outros dois projetos apresentados recentemente permitem a dedução de gastos com a aquisição de aparelhos auditivos, lentes de contato corretivas e óculos de grau, inclusive a armação, da base de cálculo do imposto de renda.
2: Outro projeto apresentado no Senado propõe mudanças em decisões que hoje ficam concentradas nas mãos do presidente da Casa. A proposta estabelece prazos e prevê a participação de órgãos colegiados na análise de pedidos de criação de comissões parlamentares de inquérito, as CPIs, e de denúncias por crime de responsabilidade contra ministros do Supremo Tribunal Federal.
3: Atualmente, cabe ao presidente do Senado decidir sozinho sobre essas questões. A reportagem é de Marcela Diniz.
9: De acordo com o projeto, o presidente do Senado terá 5 dias para verificar se o pedido de criação de CPI atende os requisitos constitucionais e regimentais. Se estiver tudo ok, o documento deverá ser lido na sessão seguinte ao término do prazo e a partir daí a CPI deverá ser instalada em até 10 dias. Caso o presidente não se manifeste, caberá ao primeiro vice-presidente do Senado fazê-lo e, na falta do vice, a mesa do Senado votará o pedido dentro de 5 dias. O autor do projeto, senador Isalci Lucas, do PL do Distrito Federal, critica a concentração de poderes na figura do presidente do Senado e argumenta que a definição de prazos é necessária para que as CPIs cumpram seu papel de ser instrumento das minorias para a investigação de irregularidades.
10: Nenhum direito constitucional pode depender da boa vontade de uma única pessoa. Quando a Constituição garante um instrumento de fiscalização, este instrumento precisa funcionar.
9: No caso de denúncia contra ministro do Supremo Tribunal Federal, o projeto dá 15 dias de prazo de análise para o presidente do Senado. A rejeição só se dará por voto da maioria absoluta da mesa diretora.
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3: Edição de Paula Groba. Trabalhos técnicos de Eliseu Caires. O Jornal do Senado fica por aqui. Acompanhe agora as notícias da Câmara dos Deputados. Boa noite.
2: Boa noite e até amanhã.
12: Jornal Câmara dos Deputados. Atuação na Defensoria pode dar desconto no FIES a estudantes de direito.
13: Avança nas comissões a criação de carteira de identificação oncológica.
12: O projeto determina fornecimento de alimentação ao empregado doméstico.
14: Boa noite. Projeto em discussão na Câmara torna obrigatório o fornecimento de alimentação aos empregados domésticos. Confira os detalhes com o repórter Luiz Cláudio Canuto.
15: A Comissão de Trabalho da Câmara aprovou projeto que obriga o fornecimento de alimentação ou vale-refeição para empregados domésticos. O texto estabelece a responsabilidade do Poder Executivo em regulamentar as condições e os valores dos benefícios. A proposta da deputada Denise Pessoa, do PT do Rio Grande do Sul, muda a lei que regulamenta o trabalho doméstico. A relatora, deputada Érica Hilton, do PSOL de São Paulo, foi favorável à proposta.
16: Para que a trabalhadora ou o trabalhador doméstico possa adquirir a sua própria alimentação, possa se alimentar. Hoje nós não temos nenhuma legislação, nem a CLT prevê esse tipo de alimentação em natura ou via ticket ou algum fornecimento de vale refeição. E isso escancara um Brasil profundo de desigualdade, um Brasil profundo que estabeleceu os parâmetros e as relações do trabalho doméstico ancorado numa relação praticamente escravocrata do que é esse trabalhador dentro da sua casa. Como é que essa trabalhadora, como eu coloquei no meu voto, muitas vezes fazendo a alimentação daquela família, quando se trata, né, de estar na casa de família, não tem a garantia de poder se alimentar com aquele alimento.
15: Érica Hilton lembrou que desde 2006, uma lei passou a proibir ao empregador doméstico descontar do salário alimentação, roupas, higiene e moradia, além de despesas de transporte, hospedagem e alimentação em caso de acompanhamento em viagem. O projeto ainda vai vai ser analisado pela Comissão de Constituição e Justiça. Para virar lei, a medida precisa ser aprovada pela Câmara e pelo Senado. Da Rádio Câmara de Brasília, Luiz Cláudio Canuto.
12: Economia. O Wellington Prado, do PSD, condena o reajuste da tarifa de energia elétrica autorizado para Minas Gerais e afirma que a população está sendo penalizada com aumentos acima da inflação. Segundo ele, consumidores, comerciantes, indústrias e produtores rurais serão afetados pela medida.
14: O Wellington Prado questiona ainda a qualidade dos serviços prestados pela empresa responsável, citando interrupções frequentes no fornecimento de energia. O parlamentar defende mais fiscalização do setor e anuncia iniciativas para contestar o reajuste e cobrar melhorias no atendimento.
12: Trabalho. Luiz Lima, do Novo do Rio de Janeiro, critica o fim da escala 6x1 e questiona os possíveis efeitos da medida sobre a informalidade, os custos das empresas e a geração de empregos. Para o deputado, a mudança foi aprovada sem debate aprofundado sobre seus impactos econômicos.
14: Luiz Lima também compara indicadores econômicos do Brasil com os de outros países, destacando diferenças de salários e carga tributária. O parlamentar manifesta preocupação com a perda de competitividade da economia brasileira e com a transferência de empresas para países vizinhos.
12: Durante viagem ao Maranhão, Rubens Pereira Júnior, do PT, declara que recebeu congratulações por votar pela redução da jornada de trabalho. O deputado reforça que o projeto é mais uma medida do governo que tem como foco o segmento mais vulnerável da população.
14: Rubens Pereira Júnior também relata visitas a lideranças políticas dos municípios de Brejo, Buriti, São Mateus e Lagoaçu. Ele se coloca como um canal para as demandas dos servidores municipais e das comunidades do interior junto à Câmara.
12: Comissões. Deputados querem alterar a CLT para aumentar a proteção de trabalhadores estáveis. O repórter José Carlos Oliveira nos explica as mudanças.
17: Trabalhadores com estabilidade provisória no emprego poderão ter nova proteção na consolidação das leis do trabalho, a fim de evitar injustiça nos casos de demissão por justa causa. A medida beneficia, por exemplo, gestantes e dirigentes sindicais que têm direito à estabilidade temporária na CLT. As alterações constam de projetos de lei dos deputados Ivan Valente, do PSOL de São Paulo, e Vicentinho, do PT de São Paulo, organizados em texto único do relator na Comissão de Trabalho da Câmara, deputado Bongás, do PT do Rio Grande do Sul.
18: O projeto exige, a partir do momento em que foi, por parte da patronal, dito que está, sob justa causa, esse trabalhador com estabilidade demitido, no máximo em até 10 dias, ele precisa abrir o inquérito. Aberto o inquérito, passa então a ter a defesa e, em confirmando a justa causa, aí efetivamente está consolidado, ele vai ser afastado. Mas, se o trabalhador conseguir provar que a justa causa estava incorreta, a empresa vai ser obrigada a mantê-lo no emprego e a pagar o seu salário.
17: Atualmente, a CLT já prevê a apuração de falta grave para a demissão por justa causa, mas não determina a obrigatoriedade do inquérito. Já a proposta da Câmara diz que o empregador deverá apresentar reclamação por escrito contra o trabalhador à vara ou ao juízo de direito dentro de 10 dias. A demissão só será efetivada após decisão definitiva da Justiça. Bongás explica o quadro atual que ele espera ver superado após a transformação dessa mudança em lei.
18: Trabalhador que tem estabilidade no emprego não pode ser demitido, e nem mais distante. Mas num caso de demissão de justa causa, o que que acontece hoje? Tradicionalmente, o empregador demite e não abre um inquérito para que possa justificar e para que o trabalhador possa se defender. E aí essa pessoa passa a não receber salário, fica meio no anonimato. Se é um dirigente sindical que tem estabilidade no emprego, vai ao sindicato, mas ele não pode estar na empresa, não recebe salário, o sindicato tem que administrar essa situação. Então, algo totalmente injusto.
17: A proposta que protege gestantes e trabalhadores com estabilidade sindical em caso de demissão por justa causa está em análise agora na Comissão de Constituição e Justiça. Se for aprovado na CCJ, poderá seguir diretamente para análise do Senado, sem necessidade de votação no plenário da Câmara. Da Rádio Câmara de Brasília, José Carlos Oliveira.
12: Desenvolvimento Regional.
19: Janiele Paulino, do Republicanos, cobra do governo da Paraíba a interiorização do atendimento às pessoas com deficiência, evitando que tenham que viajar longas distâncias até a capital para tratamentos básicos e especializados.
20: Janiele Paulino defende também um projeto de sua autoria para federalizar a rodovia de ligação entre Café do Vento, Sapé e Guarabira, facilitando o fluxo regional. Ele convoca os deputados do estado a incluir a região do Brejo Paraibano no orçamento federal, garantindo mais recursos para a população.
19: Átila Lins, do PSD, considera que a agenda do governo federal produziu avanços para o Amazonas. O deputado cita a entrega de moradias do Minha Casa Minha Vida em Manaus e as ações voltadas à recuperação da BR-319, corredor que integra o Amazonas ao restante do país.
20: Átila Lins também destaca investimentos em infraestrutura, como a construção do porto da Manaus Moderna e a retomada do programa Luz para Todos. Para ele, as iniciativas abrem perspectivas positivas para o desenvolvimento do interior do estado.
12: Transportes.
19: Charles Fernandes, do PSD da Bahia, critica a decisão da Azul de reduzir a capacidade dos voos regionais que atendem Guanambi. O deputado afirma que a companhia trocou uma aeronave maior por outra de 9 lugares, apesar de a antiga operação registrar cerca de 70% de ocupação.
20: Charles Fernandes aponta que a Azul adotou medidas semelhantes para voos em Vitória da Conquista. Ele cobra providências do governo federal contra a concentração do mercado aéreo, alegando que a situação encarece passagens e compromete investimentos no interior da Bahia.
12: Agricultura.
19: Padre João, do PT de Minas Gerais, critica o uso de agrotóxicos e pede que o Congresso incentive os bioinsumos e a produção orgânica. Segundo ele, substâncias proibidas seguem presentes na produção agrícola brasileira, ameaçando exportações e impactando a saúde pública.
20: Padre João afirma que a União Europeia e a China já teriam rejeitado produtos brasileiros por apresentarem resíduos de agrotóxicos. O parlamentar reforça ainda que o uso dessas substâncias provoca o desequilíbrio ambiental e pode contaminar lençóis freáticos.
12: Educação.
19: Formados em direito que atuarem na Defensoria Pública podem ter desconto no FIES. A repórter Júlia Lopes explica como será o abatimento.
21: Pessoas formadas em direito poderão ter desconto de 1%, incluídos juros, no saldo devedor do FIES, o Fundo de Financiamento ao Estudante do Ensino Superior. O projeto aprovado na Comissão de Educação da Câmara dos Deputados se aplica àqueles que prestarem serviços à Defensoria Pública. A proposta inclui esse grupo na Lei do FIES, que atualmente prevê o abatimento desse valor no saldo devedor para professores efetivados da rede pública de educação básica, graduados em licenciatura e com jornada mínima de 20 horas semanais. Médicos de família das Forças Armadas que atuam em regiões com carência de profissionais e também profissionais da saúde que trabalharam no Sistema Único de Saúde durante a pandemia da Covid-19. No texto, a prestação de serviços pelos graduados em direito deverá ser feita de forma não remunerada, com jornada mínima de 8 horas semanais. Para o relator, deputado Tiago De Joaldo, de Sergipe, o projeto insere essas pessoas no mercado de trabalho e no futuro pode beneficiar outros cursos de graduação.
22: A gente fez um acréscimo ali no final do dispositivo de que isso vai depender da disponibilidade orçamentária do governo, então não é todo mundo que vai ter o acesso automático ao desconto, então vai ter essa regulamentação que o governo vai emitir para isso. Acho que abre inclusive portas para que outros cursos extremamente importantes como a área de medicina, a área de engenharia agronômica, engenharia civil, né, a gente possa estar colocando essa mão de obra também em setores públicos à disposição da sociedade.
21: O FIES é um auxílio financeiro aos estudantes para a realização de cursos de graduação em instituições privadas de ensino superior. Nos últimos 10 anos, o fundo beneficiou mais de 1 milhão de estudantes. Para isso, o Ministério da Educação, por meio do Fundo Nacional de Desenvolvimento da Educação, destinou um orçamento de quase 120 bilhões de reais desde 2015. O deputado Rafael Prudente, do MDB do Distrito Federal, autor da proposta, destacou que o desconto no saldo devedor do FIES, além de diminuir as dívidas dos estudantes de direito, também contribuirá com a população que precisa de atendimento jurídico gratuito. A proposta segue agora em análise na Comissão de Finanças e Tributação. Da Rádio Câmara de Brasília, Júlia Lopes.
12: Eleições.
20: Romildo Rocha, do MDB do Maranhão, critica o preconceito que, segundo ele, existe contra candidatos que possuem familiares na política. O deputado acredita que isso não deve ser utilizado como critério para desqualificar uma candidatura.
19: Romildo Rocha defende que a escolha de governantes deve considerar atributos como honestidade, capacidade de diálogo e experiência na administração pública. Ele afirma que esses critérios são mais relevantes do que a origem familiar dos candidatos.
12: Direitos Humanos.
20: Luiz Couto, do PT da Paraíba, apresenta projeto para criar o Protocolo Nacional de Atendimento à Mulher, com foco na assistência humanizada às vítimas de violência e a garantia de atendimento ininterrupto em delegacias especializadas.
19: O congressista lembra a encíclica papal que trata da dignidade humana na era digital para defender o acolhimento contra a violência, tema de seu projeto. Para Luiz Couto, seu mandato, bem como o próprio parlamento, tem como função promover o bem comum e a justiça social.
12: Esporte. Marcos Braz, do PSDB do Rio de Janeiro, defende a aprovação de projeto que fortalece protocolos de proteção às mulheres em eventos esportivos e em grandes espetáculos. Ele reforça a importância da proposta com a proximidade da Copa do Mundo Feminina de Futebol no ano que vem no Brasil.
19: Marcos Braz pontua que o esporte deve ser tratado como um investimento social, pela capacidade de reduzir a violência, afastar jovens das drogas e abrir oportunidades. Ele cita a experiência das Vilas Olímpicas do Rio de Janeiro como exemplo de ação integrada entre educação, saúde e segurança pública.
12: Saúde.
20: Projeto que institui a carteira de identificação do paciente oncológico avança na Câmara. A repórter Maria Neves tem mais informações.
0: A Comissão de Constituição e Justiça analisa projeto que institui a carteira de identificação do paciente oncológico. Última etapa de avaliação do texto na Câmara dos Deputados. Na Comissão de Finanças e Tributação, a relatora, a deputada Daiane Bittencourt, do União do Ceará, argumentou que não cabia ao colegiado analisar a proposta, uma vez que ela não cria novas despesas para os cofres públicos. De acordo com o autor, deputado Enderson Pinto, do Pará, o documento vai facilitar o acesso de pessoas com câncer a serviços de saúde e outros benefícios, com garantia de atendimento prioritário e humanizado.
1: O objetivo principal é que essas pessoas tenham a possibilidade de uma identificação, né? Ter acesso, né? Em relação a buscar algum tipo de recurso para apoio e acompanhamento psicológico, assistencial, em uma situação de emergência, alguma situação de emergência também tem um atendimento prioritário. Com a identificação fica muito melhor. Você imagina um paciente oncológico, de repente, uma crise dentro de um metrô, dentro de um transporte público, de um ônibus, de um trem, e as pessoas não sabendo. Com essa carta de identificação, automaticamente, as pessoas identificarem o que poderia ser feito naquele momento de uma emergência.
0: Enderson Pinto argumenta ainda que medidas de apoio a pacientes oncológicos se tornam cada vez mais necessárias devido ao aumento do número de casos da doença. Ele ressalta que a estimativa do Instituto Nacional do Câncer para o Brasil é de 600 mil novos diagnósticos em 2025. A proposta aprovada determina que caberá aos estados e municípios expedir a carteira. Para isso, o interessado deverá apresentar o requerimento e relatório médico com o código de classificação da doença. Dentre as informações que devem constar na carteira de identificação do paciente oncológico, além do nome e endereço, estão o número do documento de identidade, do CPF e do Cartão Nacional de Saúde. O texto prevê ainda que a identificação do paciente com câncer terá validade de 3 anos e deverá ser renovada no final desse prazo para atualização dos dados. Em caso de doença incurável, a validade será indeterminada. Da Rádio Câmara de Brasília, Maria Neves.
12: Relações Exteriores.
19: Ayrton Faleiro, do PT do Pará, acusa lideranças da oposição de buscarem, junto aos Estados Unidos, apoio para retomar tarifas contra produtos brasileiros. O legislador afirma que a disputa eleitoral não pode servir de justificativa para medidas que prejudiquem a economia nacional.
20: Ayrton Faleiro defende a união do setor produtivo, dos trabalhadores e das instituições em torno da soberania brasileira. Ele avalia que o Executivo Federal deve enfrentar a pressão externa com diplomacia, firmeza e ampliação das relações comerciais do país.
19: Jorge Sola, do PT da Bahia, acusa integrantes da família Bolsonaro de atuar contra interesses nacionais. Na visão dele, defender medidas que prejudicam a economia brasileira e a soberania do país é característica de traidor da pátria.
20: Na visão de Jorge Sola, essas movimentações visam pavimentar o caminho para a entrega de riquezas naturais do país, como minerais críticos e terras raras. O deputado convoca os parlamentares a se unirem na defesa da independência econômica do Brasil.
12: Segurança Pública.
19: Silvio Antônio, do PL do Maranhão, é favorável à equiparação ao terrorismo feita pelos Estados Unidos em relação ao PCC e o Comando Vermelho. Segundo o deputado, a medida pode ampliar a cooperação internacional no enfrentamento ao crime organizado.
20: Silvio Antônio também afirma que a insegurança é uma das principais preocupações da população brasileira e cobra ações mais efetivas no combate às facções criminosas. O parlamentar relaciona episódios recentes de violência ao avanço do tráfico e à atuação de crime organizado.
19: Sargento Portugal do Podemos questiona os critérios da Polícia Militar do Rio de Janeiro para a promoção por ato de bravura. O parlamentar cita o caso de uma equipe que apreendeu 7 fuzis e teve o pedido negado, enquanto um ex-ajudante de ordens do ex-presidente da República recebeu parecer favorável após participar de uma ocorrência sem apreensões.
20: Na visão de Sargento Portugal, as honrarias da instituição não podem ser banalizadas ou influenciadas por proximidade política. O deputado cobra do comando da PM uma revisão técnica dos critérios de concessão e critica o uso eleitoreiro da segurança pública por gestores.
12: Justiça.
19: Heloísa Helena, da Rede do Rio de Janeiro, defende a instalação de uma CPMI para investigar irregularidades no Banco Master. A deputada afirma que a apuração pelo Congresso é necessária para impedir que o rombo na instituição seja tratado como algo natural.
20: Heloísa Helena alerta para o risco de a população pobre pagar a conta das perdas atribuídas ao Banco Master com a redução de recursos para serviços públicos. Ela aponta possível impacto nos orçamentos estaduais e municipais de áreas como saúde, educação, saneamento e emprego.
19: Rodrigo Hollenberg, do PSB do Distrito Federal, sustenta que o suposto esquema de fraude bilionária envolvendo BRB e Banco Master foi articulado pelo então governador do Distrito Federal, Ibanez Rocha. A afirmação é baseada em revelações atribuídas ao ex-presidente do Banco Regional de Brasília, Paulo Henrique Costa.
20: Rodrigo Hollenberg condena o empréstimo de 6 bilhões e meio de reais feito pela atual gestão para cobrir a perda de mais de 12 bilhões de reais provocada ao BRB. Ele pede que a Polícia Federal recupere o dinheiro desviado, evitando mais sacrifícios da população que já sofre sem serviços básicos.
19: Termina agora o Jornal Câmara dos Deputados, produzido pela Rádio Câmara. O programa teve trabalhos técnicos de Everson Urani e apresentação de José Carlos Andrade e Márcio Aquilissardi. Boa noite.
20: Uma ótima noite para você. A Voz do Brasil volta amanhã. Você ouviu A Voz do Brasil. Boa noite.

Muito obrigado, meu Deus, por mais um dia de trabalho, por mais um programa. Muito obrigado a você, amigo ouvinte clube, que está com a gente. Fiquem com o Dinho Menezes. Resenha Bicolor, o programa que vem aí. Roberto Menezes, no áudio. Um grande abraço, meu amigo. Tenham todos uma boa noite.

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0: seu Roberto? Aqui é Roberto, meu ouvinte, torcedor do Paysandu Esporte Clube, né? A rapaziada que nesse momento começa a chegar aqui. Tivemos um problema técnico rápido, já está tudo resolvido, tudo restabelecido. E você, hein? Você, eu já quero a sua participação, quero você comigo, quero você aqui, quero você participando. Tem um fone bonito da Banca do Sucesso, aliás, a Banca do Sucesso no sábado, tá? No sábado vai ser a inauguração da nova loja, novo endereço, sábado. Era sexta, mas a galera acabou organizando tudo, porque na quinta vai ser feriado, aí na sexta vai estar todo mundo de ressaca, né? Então passou para o sábado e você é meu convidado, vou estar lá, vou esperar você. Vou esperar você para tomar um café comigo, vou estar lá na Banca do Sucesso. Então já estou te aguardando na Banca do Sucesso, fechou? Já vou estar lá te aguardando, porque há necessidade da sua presença. E aqui eu quero logo dizer que teremos, além disso tudo, tem mais um brinde da loja Bicolomix. Bicolomix do grande Paulo Avisa. Não, Paulo Avisa! Aquele abraço, cara. Aquele abraço. E também vou dar uma cortesia para você, para o Resenha Prime. Você leva a primeira dama lá, Resenha Prime, ali para ouvir uma boa música, curtir o final de semana. E você escolhe, a sexta, sábado ou domingo? Sexta, sábado ou domingo? Qual é o melhor dia para você? Aí você tem que fazer o seguinte, você do Instagram, a galera do Instagram hoje está comigo, valeu, show de bola. Aí você, quanto mais você compartilhar a live, né, o programa ao vivo, as chances, elas aumentam, além de você deixar seu nome completo, o bairro e o contato lá no direct do Instagram, tá bom? E do Facebook é a mesma coisa, você do Facebook, nome completo, não é nome e sobrenome, é nome completo, tá bom? Nome completo. Olha, até ontem, mais de 11 mil ingressos para o Mangueirão já tinham sido vendidos para o torcedor. Esse torcedor já garante a vaga dele no Mangueirão para a final de domingo. O Paysandu que não vai ter tempo de quase nada. Acabou o jogo, vem embora para Belém. Aí, meu irmão, Mangueirão não é fácil não, viu? Não é fácil, é corre-corre. É complicado então, tá? É complicado então, meu irmão. É daquele jeito e você vai ser peça fundamental, você vai ser peça importantíssima, você vai ser o jogador mais importante mesmo nessa partida final da Copa Verde. Agora é Copa Verde, Paysandu pode chegar ao Hexa. Rapaz, tem um cara que escreveu o Hexa, que é uma coisa assim maravilhosa, olha. O Hexa, do jeito que Hexa com C cedilha A, foi maravilhoso, viu? Foi maravilhoso. Eu quero a sua participação pelo Zap Clube. O que é que você acha? O que é que você acha desse jogo, primeiro jogo, sendo lá em Anápolis, Paysandu com força máxima? Agora teve a baixa, né, cara? Cara, fiquei triste quando eu tomei conhecimento da notícia do Matheus Vargas. É uma coisa assim, um absurdo, viu? Um absurdo. É complicado. Fala, Irlan! Irlan tá com a gente. Galera já começa a chegar também no Instagram. É, todo mundo acompanhando aqui o programa também no Facebook. Alô, você do Facebook também, aquele abraço. Você do YouTube, se inscreva lá no canal, hein? Se inscreva no canal que eu tô aguardando você também. Se inscreva no canal que há necessidade, fera. Há necessidade da sua participação. Sua participação enriquece, sua participação diferenciada, né? A sua participação é que eu quero aqui no nosso programa de hoje, até 10 da noite. E o Zap Clube? Tá passando aí no rodapé, ó. Aqui no rodapé, tá passando aqui, ó. Bem aqui, tá passando aí. Tá? 98953-1583, 98953-1583. Aí você participa comigo, tá bom? Aqui, quero a sua opinião, quero saber se você vai estar no Mangueirão. Solta o play aí, seu Roberto. Vamos lá com a galera.
1: Boa noite, Dinho. Boa noite a todos os ouvintes da Clube, do Resenha Bicolor. Já tô ligadinho no programa, o Melk do Acará. Edinho, com toda aquela situação que houve com o Paysandu no passado, Uma vez eu falei do meu Paysandu perto de um torcedor, do nosso maior rival, e ele falou assim: "Ei, rapaz, esse time ainda existe?" Aí eu fiquei calado, não falei nada.

0: tá dando tudo certo. Com um time desacreditado, com um que ninguém acreditava, chegou o técnico Júnior Rocha, ganhamos o título paraense, ganhamos o título da Copa Norte, e vamos, se Deus quiser, conseguir o título da Copa Verde, e final do ano, se Deus quiser, conseguir o acesso, e vamos estar aí na Série B ano que vem, se Deus quiser. Então, estou muito feliz com o meu clube. Domingo foi uma derrota, mas não é uma derrota que vai deixar a gente abalado. E vamos, que para a ponta no caminho certo. E se Deus quiser, vai dar tudo certo. Um abraço, Dinho, Melk do Acará.
1: Fala, Melk, um abraço, Melk. Um abraço para você do Acará. Toda a turma aí que está sempre com a gente no Acará, né? Esse povo maravilhoso do Acará. É bom ter vocês aqui, é bom estar sempre com vocês, é bom saber que vocês são ouvintes assíduos, né? Assíduos mesmo do Resenha. Então, para mim é um prazer mesmo contar com vocês aqui, estar com vocês aqui todas as terças-feiras, não só vocês do Acará, mas de todo e qualquer lugar desse Brasil. Meu povo, agora eu vou aqui no YouTube, né? Muita gente, graças a Deus, muita gente aqui com a gente. Prioridade para esse torcedor do Paysandu. Tô querendo ir contra o Barra também. O Rafael, mas já jogou Paysandu e Barra, Rafael, já jogou. Rafael aí, Rafael Souza, vergonha da Amazônia, o campeão dos campeões, olha aí. Eidinho, não, é que a gente, o cara tá perguntando, Eidinho, você tem vergonha de vestir o manto do Papão, Papa Título da Amazônia, o campeão dos campeões? Meu nome é Jair. Não, é porque a gente segue uma linha profissional da empresa. É da empresa, isso não é uma vontade minha, não é uma determinação minha. Então, para a empresa acha que você tem que ser ético, pelo menos ético, né? E a gente tem que seguir, porque nós somos funcionários. Mas sempre que eu só não apareço. Mas quando é uma reunião de família, tô vestido, tô no churrasquinho aqui em casa. Enfim, isso é natural. Não sei, eu vou bater uma foto e vou mandar para ti, tá, meu querido? Um abraço para ti, fica com Deus. Vitor! Eu quero participar do sorteio. Antônio Vitor, da Baiceno Matos de Benevides. Alô, torcedor, um abraço ao vivo comigo. Vem, torcedor.
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1: Égua, é ele. Continua, não para. Vai.
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1: Vem comigo ouvir esse teu cantor. Prazer, meu irmão, tá contigo. Prazer ter você ao vivo aqui comigo. E eu aproveito e convido você para conhecer. Pode ir na sexta-feira. Dia de sexta-feira é aberto para o público, tá? Quintal da Minha Joia, ali na Curuçá, bem ao lado da Grande Família. É uma beleza para você que vai comemorar aniversário. É show, um ambiente fechado, um ambiente que tem uma ventilação maravilhosa, local familiar, tá? Tem o videokê, o karaokê para você cantar.
3: Segurança total, né?
1: Segurança total. Já desse eu cheguei lá, era 11 horas da noite, saí de lá, 5 horas da manhã, coçado. Eu e o Marcelo Val, ficou mais coçado do que eu. É, seu Marcelo. Boa noite pra ti, Marcelo.
3: Mas olha, que prazer poder falar contigo. Edinho, quando tu tiveres um tempo aí, tu descansar de carregar tanto troféu, cara, tá?
1: Pois é, rapaz. Tô
3: traz
1: até com
3: um lobo aqui.
1: Tô até com ombro aqui, o meio lobo, colorido já, rapaz.
3: Rapaz, o lobo, vou te falar uma coisa. Encontrei o lobo. Eu digo, lobo.
1: Aonde? Onde esse sapeca tava?
3: Rapaz, ele tava ali pro lado do Ariri Bolonha, olha.
1: Não diz isso, rapaz. Por isso que eu. Rapaz, eu esperei nada dele aparecer aqui, olha.
3: Aí eu falei, lobo, quando tu descansares aí, parar com esse negócio de tanto troféu, rapaz, né? Que eu não sei onde esse cara vai botar tanto troféu.
1: Eu acho que ele quer emprestar pra quem não tem, Marcelo. Só pode.

0: Eu até falei para ele, eu digo, Lobo, tem o quintal da minha joia lá, que tem um espaço lá e dá para guardar mais uns 20 lá, tá? Mardinho, alô? Alô?
1: Tô aqui te ouvindo, tô aqui te ouvindo, maravilhosamente.
0: Eu tô ligando para você para lhe parabenizar, porque não é fácil, minha joia, não é fácil o trabalho de vocês aí, que faz a cobertura, tá, dos times aí. Às vezes é lugar legal, às vezes não é tanto bacana, né? E vocês são guerreiros. E eu vou até falar com o guerreiro para ele pegar o espigão para narrar o jogo do Paysandu todo, porque parece que é onde ele narra, é campeão, né?
1: É, pois é, já vai ser ele de novo. Fica tranquilo, então, já vai ser ele.
0: Então, minha joia, tá tudo certo. Então, Dinho, olha, obrigado por tudo. Você e o Roberto Mix aí, tá?
1: Roberto é fera demais. Roberto é fera.
0: Olha, eu vim do estúdio, tava fazendo aquele trabalho lá, aquele audiovisual. Marcelo Val canta Seus Ídolos. Essa música já entrou. Onde está aquela que um dia tanto me apaixonou?
1: Adriano Santa Cruz, mas hoje o pessoal só chama de Adriano, né?
0: É Santa Cruz.
1: Tem não, que mas, não, Santa mas, Cruz. É Adriano Santa Cruz. Olha, sabe qual? Sabe uma dele que tu nem lembra, Marcelo?
0: Diga.
1: Com a força do amor, tudo fica possível.
0: Essa era a preferida do Silvio Santos, cara.
1: Era, exatamente. Cara, e também tem mais aquela que você gosta. Cante um pedaço dela.
0: Eu não devia ter tirado você de lá. Eu não devia ter trazido você comigo. Sinceramente, agora estou arrependido.
1: Continua.
0: Foi sem querer que apareci por lá.

0: 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E. É, Gomes, rapaz.
1: A melhor, não, vai, vai, vai, que tá chegando a melhor parte. E. Muita... numa... Vai.
0: Uma noite.

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1: Show, show, show, show. 10 pra ele. Roberto, 10 pra fera.
2: É uma fera. Então vou dar vez pra rapaziada, porque tá todo mundo alegre, tá todo mundo feliz, né? E vamos pra cima, vamos pra cima. Domingo nós perdemos, mas foi só, como você fala, escorregar não é cair.
1: É jeito que o corpo dá.
2: Um abraço, minha joia, pra você, pro Roberto e todos os... Oi.
1: Essa música que o Marcelo acabou de cantar aí, do Adriano, Santa Cruz, que hoje em dia o pessoal chama de só Adriano, o Marcelo era limpador do Cremação.
2: Varria ônibus do Cremação.
1: Ali na Condo, não era, Marcelo?
2: Passagem Madacil, número 48.
1: Que isso, fera! Aí essa música serve pra tua identidade, né, Marcelo?
2: Rapaz, eu vivi, Dinho, e também você, numa fase que as músicas eram boas. Mesmo os bregas eram bonitos. Eram Tarcísio Andrade, né? Adriano Santa Cruz, Abílio Farias, né? Foi ela quem se ofereceu. 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Mulher difícil, o homem gosta. Eita, minha gente.
1: E o Maurício Reis? E o Maurício Reis?
2: Maurício Reis é aquele que canta assim, do lenço, né, rapaz? Como é um pedacinho do lenço aí? Eu já não sei o caminho que eu devo seguir.

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1: Marcelo, tu és bom, Narciso és bom, isso é bacana. Agora imagina quando tá todo mundo coçado e o Marcelo
2: rapaz,
1: mandando
2: agora, se
1: só
2: bom,
1: essa.
2: Se bom a gente já canta legal, imagina coçado, né, Pedro?
1: É doido, é muito firme. E, Marcelo, como tu recebestes a notícia do Matheus Vargas hoje, cara?
2: Olha, Dinho, eu vou falar uma coisa pra ti, cara. Essas coisas acontecem,
1: acontece.
2: É aí, cara, que a força do coletivo, tá entendendo? Chega junto, ele tá precisando de apoio, e o Paysandu sempre deu apoio pra ele. E não, já deu apoio a primeira vez e vai dar apoio de novo. E esse rapaz ainda vai se recuperar, tá entendendo? Vai se recuperar, e ele vai dar grandes alegrias pro Paysandu ainda. Escuta o que eu tô te falando, tudo que Deus faz é pra melhor.
1: Às vezes a gente reclama.
2: Reclama.
1: Procura, faz de conta que não aceita. Mas conforme a poeira vai sentando, a gente vai começando a entender. A gente começa a entender. Aí lá na frente, a gente vai saber o porquê que aquilo aconteceu. E eu tenho certeza que o Matheus.
2: Ele não perdeu. É livramento que Deus está dando de uma coisa bem pior.
1: Exatamente.
2: Tá?
1: Cadê a Martina? Tá dormindo e tal?
2: A Martina
1: está
2: estudando, ela está, semana de prova, está estudando, minha joia.
1: Que beleza. Você acha que ela daria que nota para o pai?
2: Rapaz, eu acho que é, olha, 5,5, 6,5, por aí, cara. Porque eu não quero ser 10, não, né?
1: Não. A gente tem que estar procurando sempre melhorar. Não pode
2: sempre
1: chegar
2: melhorar,
1: a 10 assim.
2: Sempre melhorar, minha joia. Sempre melhorar. 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Resenha Bicolor. Domingo, vamos ser campeão, sim senhor. Olha, Edinho, deixa eu falar uma coisa pra ti. Tu sabe que o Lobo é enxerido, né?
1: Esse Lobo enxerido, rapaz, sabe o que ele me falou hoje de manhã no café da manhã?
2: O quê?
1: Ele vai alugar troféus.
2: Olha, ele tem que comprar logo um apartamento lá logo perto do Mangueirão, cara, que toda semana é desse jeito, minha joia.
1: É isso, rapaz. Eu não aguento, rapaz, meu ombro chega a estar.
2: O Nacional deu brecha pro Paysandu, porque ele podia perder aquele jogo lá e o Paysandu ia ficar de fora, tu lembra?
1: Lembro. Se fosse empate, o Paysandu ia ficar de fora.
2: Pois é. Aí que aconteceu? Rapaz, olha, o Lobo é enxerido, rapaz. Não deixa a porta aberta que ele entra, cara.
1: É isso. Marcelo, pô, muito bom te receber aqui. Muito bacana. Pra começar o programa com o pé direito. Só faltava você e você apareceu. Muito obrigado. Valeu, e a música do programa é cantada por ele aí, Marcelo Val. Que satisfação! Como diz uma pessoa muito chegada a mim, assim. Como é que ela diz? Ai, meu Deus do céu. Eu esqueci, me deu um branco agora, mas é isso. Forte abraço pra ti, boa noite.
2: Pra ti, minha joia, boa noite. Um grande abraço, bom trabalho, saúde. Eu desejo só saúde pra ti, porque coragem pra trabalhar tu tens.
1: Então pronto, e paz, né, meu irmão? Valeu, Marcelo, pra você.
2: Um abraço, valeu, minha joia.
1: Eu desejo
2: obrigado,
1: descanso,
2: Roberto.
1: Por quê? Fala com o Roberto. Já foi. Gelson Seven Monteiro. Boa noite, Dinho. Aqui de Fortaleza, acompanhando o placar na final do Nordeste hoje. É Fortaleza aí? Fortaleza e Vitória, né? Acho que vai dar Fortaleza. 2-1. 2-1. Ao vivo! 3840137. Alô, torcedor, boa noite.
3: Fala, bola de fogo, boa noite.
1: Quem tá falando? Essa alegria toda, assim como nós. Alegria. Gomes, se calou. O que houve?
3: Fala, Dinho.
1: Quem tá falando?
3: É o Valmir São Silva, o Guiguilão.
4: É do Leão, do meu coração.
3: É, peraí, meu irmão. Ô, pessoal. Eu, hein? Edinho? Alô?
1: Diga.
3: Edinho, eu fiz questão de te ligar. Hoje eu acompanho o programa toda terça-feira. Na verdade, esse tempo que eu passei morando longe de Belém, uma coisa que eu não consegui me afastar foi da Rádio Clube. A Rádio Clube, para mim, é uma das coisas assim, que mais tem a cara do Pará, da nossa terra, do nosso povo. Então, eu sou ouvinte assíduo, acompanho o teu programa aqui pelo YouTube. Mas eu fiz questão de entrar em contato contigo hoje para te parabenizar. A tua emoção naquela entrevista com o Márcio Tuma, lá no fim do jogo, eu estava acompanhando inclusive pelo YouTube, eu estava em Salinas descansando, mas acompanhando, e realmente eu lembro que esse trabalho que vocês repórteres fazem não é fácil. Os atropelos, a gente que fica mais ali na técnica, eu pude acompanhar isso de perto, e realmente não tem como fazer um trabalho desse sem se entregar, sem viver essa atmosfera, essa
1: tem
3: emoção.
1: Sentir,
3: então,
1: né?
3: Eu quero te parabenizar, porque não obstante a necessidade de um profissionalismo, né, mas a emoção também, ela flui. Aqui em Belém tem uma, que para mim é uma papagaiada. Ah, porque o cara torce para esse, porque eu torço para aquele outro. Cara, isso é bobagem, entendeu? O que interessa é o trabalho que você faz. Você representa a torcida do Paysandu hoje, né? Eu acho que já são 20 anos que você está à frente do Paysandu aí, fazendo esse trabalho. Então,
1: é isso aí.
3: Assim, meu irmão, parabéns pelo profissionalismo, parabéns pela emoção. E ainda tem mais, viu? Prepare seu coração aí, que esse ano ainda tem muita coisa, muitas conquistas. Domingo a gente vai levantar mais uma taça e no final do ano também vamos levantar essa Série C. A Série C é engraçado, né? Para um não vale nada, mas quando os caras ganharam, nossa! Então, mas a gente vai colocar mais essa taça na galeria do Paysandu. Tem que contratar um pedreiro desse jeito lá para Curuzu, meu irmão. Porque cada semana é um troféu, tem que arrumar espaço lá para a galeria de troféus do Paysandu. Valeu, Dinho.
1: Tá certo, meu irmão. Tudo de bom. Valeu, obrigado. Obrigado pela sua participação. Sempre bom estar te ouvindo aqui. Sempre bacana saber que você tá com a gente. Rapaz, tá bacana aqui, Dinho. Gente boa, gente. Bola do fogo, rapaz. Emoção, emoção a gente sente, a gente não cria, a gente não inventa, né? Eu penso assim, então, bora pra cima. 3840137, pra você participar com a gente, aqui no Resenha Bicolor de hoje até 10 horas da noite, não esqueça sábado, hein? No lançamento da nova banca do sucesso. Solta o play, Roberto.
0: Boa noite, Dinho Menezes. Cara, te dou aqui o JC ligado na melhor, João Castro. Eu não perco, né, cara? Tudo quando eu tô aqui em Belém, toda terça-feira ligado aqui na Resenha Bicolor. Parece o Marcelo Val, cara, aí, ó, minha joia, como ele fala, né? Ele é um cara que é muito pé quente dentro do papão aí, tudo ele fala, cara, dá certo. É um excelente cantor, adoro as músicas dele, Deus livre, cara. Eu lembro que um tempo, uns anos aí, logo ele estava no alto, ele foi lá em Barcarena, que eu sou de Barcarena, né? Ele estive lá na praia do Cuipiranga. Ele foi lá, fez umas entregas, deu umas palhinhas lá. Cara, muito bom mesmo. E é isso, meu amigo, voltando para o pão, meu amigo. É mais um título, se Deus quiser, em nome de Jesus, que a gente vai em busca nessa quinta-feira lá e vem para domingo para comemorar junto conosco, com a torcida aqui, torcida Bicolor. Que o papão tá aí. Teve essa perda, perdeu, mas infelizmente no motor menino, com essas duas expulsões, o Júnior Rocha botou, que era para entrar logo com uma galera logo para cima, mas Está mudando, né? Mexendo em time, fazendo o que pode jogar, o que não pode, mas é isso aí. Vai ter que perder. Essa é a segunda derrota que nós tivemos aí na Série C e vamos tirar forra na próxima. Se Deus quiser, será na quinta-feira que vamos começar, e domingo, né? E depois a Série C tirar forra. Mas é isso, Dinho. Um abraço, meu amigo. É o João Carlos, aqui do Atalaia, sabe? Toda terça-feira eu tô ligado na Resenha Bicolor. Um abraço.
1: Tá bom, agora da próxima vez, baixa o volume da tua televisão, rapaz. Televisão alta demais. Caramba! 3840137. 3840137, você participa com a gente aqui. Até 10 horas da noite, até 10 da noite. Você aí, eu aqui. E vamos nós. Vamos juntos, né? Também o Zap Clube 989-53-1583, 989-53-1583. Solta o play aí, Roberto.
5: Edinho, boa noite. É o seguinte, meu amigo. Paulo do Marizal. Eu acho que o Paysandu fez besteira. Como é que jogando aí fora com o Figueirense, botou um time reserva, um time... Segundo time, cara, não levou a sério. O Dinho, ele tem que levar a sério a Série C, Dinho. Nossa intenção não é a Série C, não é o foco nosso. Por que não mudou o time titular? Eu achei palhaçada isso até da presidente do técnico, da presidente, sei lá. Colocar o time reserva, cara. Tem que focar na Série C. Esse é o nosso foco principal, entendeu? Eu duvido se o torcedor não vai querer isso do que a gente ganha a Série C. Então, acho que eu estou mais um pouco de seriedade nessa situação aí. Um abraço.
1: Deixa eu explicar só uma coisinha para você, torcedor. Não foi o técnico que não levou a sério. E o controle de carga apontava que alguns jogadores deveriam ser poupados. Mas, Sandu, adquiriu um equipamento que é muito bom para isso, para recuperar jogador. E tem esse que mostra, né? Tem esse que aponta. Então não é a vontade do técnico, não é a vontade do presidente, é que tem que fazer esse controle de carga. Tem que fazer esse controle de carga, senão é complicado. Senão é muito complicado, você vai perder. E adiantar você colocar o time principal no domingo? Aí na quinta você não ia poder contar com pelo menos 5. E quem sabe até por mais jogos na série C. E aí? Você ia dizer o quê? Ah, o técnico colocou, tá vendo só? Tinha que priorizar a série C, tinha que priorizar a decisão da Copa Verde. Então, o torcedor, muitas das vezes, ele não tem conhecimento da causa e já começa a levantar umas bolas que, sinceramente, não tem muito a ver. Então, foi o que aconteceu. Agora, claro, que o plantel do Paysandu é um plantel de, no máximo, 13 jogadores. Então, o Paysandu, nessa abertura de janela, vai contratar. E enquanto não contrata, tem que conviver com... Por exemplo, o Paysandu, olha só, a loucura. O Paysandu chegou ontem, chegou hoje, vai treinar amanhã, joga quinta. Aí na sexta, só chega em Belém na madrugada do sábado, madrugada do sábado, na véspera do jogo de domingo. Então ninguém é máquina, ninguém é android, ninguém é um ciborgue. Ser humano, tem que sentir, não adianta, vai sentir. Eu acho que o técnico já tá, passa até por cima de algumas coisas que não deveria passar. Tem jogador que, sinceramente, tem que dar uma parada de pelo menos 3 jogos. Mas não, tá aí, jogando. Então você tem que ter um conhecimento da causa para optar assim, não colocar culpa nesse, naquele, em outro. Não é assim. Futebol agora com a parte física aflorada, futebol também é risco. Não é mais a parte técnica, jogador pouco corria. Hoje o futebol, ele se define em física, né? Então, por isso que você tem que ter esse cuidado. 20 horas e 53, faltando 7 minutos para as 9 horas da noite. Daí você participando comigo. Eu tenho um presentão da Bicolo Mix, tenho um fone bacana da Banca do Sucesso. Claro que você já está concorrente. Se inscreve no canal, Dinho Menezes TV, Dinho Menezes TV. Tem muita coisa aí, eu quero que você seja parceiro também. Que acompanhe no YouTube, no Instagram, no Facebook. Dá uma olhada aqui no Facebook, conversar com a rapaziada do Facebook aqui, o João Batista. João Batista, amigo, alguma novidade de contratação? Só quando a mulher janela, dia 20 de julho. Não adianta contratar, que só vai poder jogar depois do dia 20 de julho, quando abrir a janela. Boa noite, Dinho. Papão, Romão, mais título, Antônio Carlos Silva, Dias, suas netas, Lidiane e Lidiane aqui. O Canaã dos Carajás é longe. Um abraço para vocês aí. William Lopes, boa noite, Dinho. William Lopes. Programa, responde aí, meu amigo. A diretoria do Papa Tito já tem nome, já tem, mas pode esperar o certo aqui, quem chegar, vai chegar para se titular e não fazer reserva, tá bom? Solta o play aí, seu Roberto.
6: Paysandu tem torcedor, é impressionante torcedor, né, cara? Paysandu tá ganhando completamente tudo aí, ganhou o Paraense, ganhou aí a Copa aí do Norte, né? E foi pra lá, perdeu pro Figueirense, o torcedor tá dizendo que o técnico fez isso, entrou com o time subindo. Mano, vai ter que perder, cara. Paysandu não é invencível, não, cara. Vai ter uma hora que os caras vão perder, pô. Torcedor parece que tem aquilo na cabeça, né, cara? Ah, o time não pode mais perder. Todo mundo perde. Por que o Paysandu não pode perder? Ah, a prioridade é a terceira divisão. Terceira divisão, a prioridade é todo o campeonato, pô. Que vem pro Paysandu, é a prioridade. Copa Verde, Copa Norte, Paraense, é terceira divisão. A prioridade do Paysandu é todos os campeonatos. Tem negócio de ficar escolhendo que nem outro lado lá escolhe. Escolhe e não tem nada. Então, o Paysandu tá bem, pô. Perdeu o jogo lá, mas tá bem, tá focado aí na Copa Verde aí. Ser campeão aí sim, pô. Vai se voltar aí pra terceira divisão aí sim. Vai focar aí na terceira divisão. Negócio de torcedor ficar. Pô, o Júnior Rocha, pô, tá ganhando tudo aí, os caras tão reclamando, pô. Edinho, tá bugando aí a tua fala aí, cara, tá ruim pra caramba, tá falhando pra caramba, dá uma melhorada aí que tá pegando aí, o cara não tá entendendo quase nada, tá falhando pra caramba aí. Boa noite, Dinho, tô ligado na clube.

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